veja, tem um centro de diálise renal, assim, tem um laboratório de análises e tem uma centralidade que penso que é fundamental para economizar nas deslocações, para estar mais.

0: Isso mesmo foi confirmado pela Presidente da Câmara de Bragança durante a última reunião da Assembleia Municipal e que deixou Isabel Ferreira muito preocupada.
1: Quando tivemos aquela reunião com a CCDR, depois o Sr. Vice-Presidente tem essa responsabilidade, disse-me informalmente que estaria para decisão do Conselho Diretivo a revogação do financiamento. Isso preocupa-me. Preocupa-me porque a Câmara Municipal teve gastos, nomeadamente na contratação do projeto de execução e da revisão do projeto de execução e os gastos com a emissão da declaração de impacto ambiental, etc. E, portanto, isso preocupa-me. Estou à espera da notificação, mas também estou à espera da declaração de impacto ambiental e fiz diligências nesse sentido e falei com o Sr. Ministro e com o Sr. Presidente da Agência Portuguesa do Ambiente e a declaração de impacto ambiental está mesmo para sair.
0: Declarações de Isabel Ferreira ao Mensageiro de Bragança, acrescentando que a declaração de impacto ambiental deverá estar pronta em breve e o parecer deverá ser favorável com condicionantes. Sem o financiamento, que estava previsto, o processo fica agora no impasse.
1: Mas um passo de cada vez já será um passo importante se tivermos a declaração de impacto ambiental aprovada, mesmo com condicionantes, desde que consigamos acomodar as condicionantes assinaladas, que neste momento desconheço quais são. Portanto, ela começou com 16 milhões, agora estava nos quase 30 milhões.
0: No verão passado, no encerramento da campanha eleitoral, o primeiro-ministro Luís Montenegro anunciou em Bragança que a estrada seria financiada pelo governo caso perdesse o financiamento do PRR por falta de execução dentro dos prazos. Por agora, o assunto está envolto num grande impasse. O Comando Territorial da Guarda Nacional Republicana de Bragança já ativou no início da semana os primeiros 5 postos de vigia no âmbito da campanha Floresta Segura 2026, nos concelhos de Bragança, Vinhais, Macedo, Tordemocorvo e Vimioso. Os postos integram a rede primária de vigilância florestal, têm como principal missão a detecção precoce de incêndios rurais e a comunicação imediata da sua localização às autoridades de proteção civil. Segundo o Major Hernani Martins, o Conselho de Macedo Cavaleiros já conta com a ativação do posto de vigia de Bornes, estrategicamente localizado para reforçar a prevenção, vigilância e resposta rápida aos incêndios rurais.
2: Para o Conselho de Macedo de Cavaleiros é importante referir que já foi ativado o posto de vigia de Bornes, agora no dia 4 de maio. A Rede Nacional de Postos de Vigia está estrategicamente posicionada de forma a garantir então a vigilância e detecção precoce de incêndios rurais. Vigilância e detecção essa coordenada pela Guarda Nacional Republicana, o pilar base que é muitas vezes complementado com outras formas de vigilância. Câmaras de videovigilância, com vigilância física, com vigilância móvel, com patrulhamento de preventivo e dissuasão, por exemplo.
0: A vigilância é assegurada de forma articulada entre os vários postos existentes no distrito.
2: E essa vigilância assenta na presença no posto de vigia por parte do operador. Fruto da sua localização estratégica, os operadores poderão ter linha de vista com recurso a meios, ou então, se não houver linha de vista, a posição estratégica elevada deles permite que o operador ao lado veja o mesmo azimute, a mesma zona. Ou seja, isto é um trabalho em rede complementar. A vigilância é ao longo de 360 graus e procura-se detectar um foco de incêndio no seu início, quando se vislumbra uma pequena coluna de fumo. E depois, o primeiro a detectar essa ocorrência indicará com nossas equipas que se encontram nos comandos sub-regionais de proteção civil, que é as equipas de manutenção e exploração de informação florestal, que são equipas constituídas por militares da Guarda, que estão em rede com eles via rádio, permite, através da triangulação das azimutes, detectar o ponto de início concreto do incêndio. E é assim que funciona.
0: A detecção precoce continua a ser apontada como um dos fatores essenciais para evitar incêndios de grandes dimensões.
2: Os números dizem-nos e a história diz-nos, o passado diz-nos que, e a experiência também nos diz que, a detecção precoce de incêndios rurais é fundamental para o evitar de acontecimentos de grandes incêndios rurais. Ou seja, quanto mais cedo os mesmos forem detectados, mais rápido se dá a resposta de combate e quanto mais rápido é a resposta de combate, mais eficaz é a mesma, naturalmente.
0: Hernani Martins deixa ainda um apelo à população para evitar comportamentos de risco nesta fase da campanha.
2: Os conselhos que eu deixo são muito simples. Evitar o uso do fogo negligente, como queimas ou queimadas. A realização das mesmas obedece a regras da autorização e de comunicação, que as pessoas cumpram. As pessoas que evitem comportamentos negligentes, então, no uso do fogo. As pessoas que tenham cuidados no uso de maquinaria. Respeitem também

0: regras, quando o índice, o perigo de incêndio for muito elevado ao máximo, encontramos-nos ainda na fase em que as pessoas deverão fazer os seus trabalhos de gestão de combustível à volta das suas casas, nos terrenos, junto aos aglomerados populacionais, que o devem fazer para estarem mais protegidas e os aglomerados populacionais serem mais resilientes.
1: A rede primária agora ativada integra um total de 11 postos de vigia previstos para o Distrito de Bragança no âmbito da campanha Floresta Segura 2026.

0: Sejam bem-vindos ao Ecos de Infância, rubrica habitual todas as semanas, com Lúcia Menezes, psicóloga. Bem-vinda mais uma vez.
1: Obrigada.
0: E hoje vamos tratar de um tema que são sempre importantes, mas pronto, tem sempre também as suas nuances. Este é um deles, a parentalidade que influencia a saúde mental do adulto. Portanto, estamos a falar de memória, não é? Estamos a falar de memória, onde vamos revisitar um pouco aquilo que nos formou. Relativamente a esta questão, podemos falar aqui em várias situações. Há ansiedade, há insegurança, há dificuldade em confiar ou até alguns padrões que repetimos com os nossos próprios filhos. Vamos então lidar com culpas, mas também com consciência. É isso? Portanto, estamos a falar de um tema que tem aqui uma abrangência enorme que podemos abordar essas situações todas. Sobre esta matéria, há também uma ideia muito comum de que o que não se mata fortalece. Isto aplica-se também na infância, já que estamos a falar... Assim, começamos por falar nessa questão da infância, ou seja, aplica-se ou não? Quando digo aplica-se, é obviamente que pode-se aplicar ou não, mas, enfim.
1: Sim, mas é uma ideia muito comum, não é? Muito transmitida, não é? Até quando uma criança cai, olha, esfolaste, pronto, a próxima, já sabes o que é que não deves fazer, não é? Ou seja, esta questão do, lá está, o que não nos deita abaixo, de alguma forma, vai nos dar ferramentas para... E não vou dizer que não seja inteiramente, ou seja, que não tenha uma certa aplicabilidade. Claro, quando temos uma experiência que não nos desmorona, cria bases para o que vamos, como vamos enfrentar mais para a frente. Só que também, por outro lado, às vezes cria-se esta questão que é, parece que temos de nos sujeitar àquilo que nos magoa, né? Que é para fortalecer. É, temos de ser resistentes, por isso temos de viver coisas que nos, lá está, que nos influenciam negativamente. Isto também nem sempre é bem assim, não é? Não vamos dizer a uma criança, olha, vai brincar para a terra, que é para cair, que é para aprender. Também não vamos sujeitá-la a um cenário onde sabemos que possivelmente vai acontecer alguma coisa. Se acontecer, se ela escolher ir para ali e acontecer magoar-se, etc., vai aprender a partir daí. Agora, também não, às vezes cria-se esta... Achando uma certa cultura da resiliência forçada, que é, parece que é, não, é para ele ir, que é para se magoar, que é para saber e depois vai sair um adulto mais forte a partir daqui. Às vezes parece que estamos aqui quase que cultivar, não é? Olha, vamos, atira-te, erra, faz tudo, que é para... Depois eu senti que fiz um bom papel e parece que às vezes está-se a forçar um pouco isso. Por isso é que acho que esta frase do que nos mata fortalece puxa um bocadinho para estes dois sentidos, não é? Também não vamos estar a amparar de tudo, não é? Mas também não convém, não é, expomos à criança, olha, agora está aqui o fogão, agora põe lá a mãozinha, a ver se dói, não é? Também, não é? Portanto, um bocado, lá está, a questão do equilíbrio que eu falo muitas vezes. Porque acho que cria-se esta ideia de que é suposto sim, mas que se deve incentivar a dor para que a criança aprenda a lidar com ela. Não precisamos de incentivar, ela vai passar naturalmente por ela, não é? Aliás, se incentivarmos ou se colocarmos lá, ela vai sentir, olha, eu fiquei aqui porque, ou vim para aqui porque me colocaram aqui. Por isso, o que é que está a acontecer para me colocar num cenário que sabem que me vai magoar, não é? O que é que eu estou a fazer ou não fazer?
0: Ou seja, então podemos daqui depreender que os pais, também neste processo todo, são uma espécie de mapas emocionais, é isso?
1: Exatamente. Por isso, o mapa também não vai apontar para onde está um poço. Né?
0: Claro.
1: Tem esse caminho, a possibilidade do caminho, né? Mas tem outras alternativas, portanto, exatamente nesse sentido. Usando essa perspectiva, portanto, também enquanto pais poder apontar a vários caminhos. Olha, este é o caminho que poderás estar a passar por alguma dor. Este é outro pelo qual poderás não passar. Se escolheres este, está ciente do que pode acontecer, mas não é. Olha, vai para o poço que é para depois te aprenderes a sair e desenrascar-te dali também, não nesse sentido, necessariamente, não é? Por aí.
0: Então, vamos imaginar que durante esse caminho, durante esse percurso, há aquela questão da ansiedade. Enfim, nós temos essa percepção, ou seja, quando algumas pessoas dizem que eu sei que está tudo bem, mas continuo a sentir alguma ansiedade, isso tem a ver com esse período em que nos fomos adaptando a isso, ou não?
1: Sim, vai bater aqui a um aspecto que já falei noutros episódios, que é a questão do antecipar o perigo, ou seja, de haver aqui o risco, não é? Por exemplo, voltando à metáfora do mapa, não é? Eu se for criado, por exemplo, num clima onde tenho um tipo de parentalidade, não é, dos meus pais, ou enquanto pai sou ou mais autoritário ou de alguma forma até mais permissivo, cria um sentido de que as coisas podem não estar bem. Seja porque dou muitas regras e não tenho flexibilidade, não é? No caso do autoritarismo, ou no caso de não há regras, por isso também não há previsibilidade, no caso da permissividade. que, apesar do que se fala hoje em dia, ainda são dois tipos de parentalidade bastante comum. Apesar de saber os prós e os contras já de cada uma delas. Portanto, sim, às vezes a ansiedade não é só de guiar-se, não, ou seja, é ter consciência de que o perigo está lá. Por isso é que às vezes os padrões enquanto adultos permanecem lá, não é? De ou eu tenho regras a mais e não sei lidar com o perigo porque sou muito contido e sou uma pessoa muito rígida e ou faço daquela maneira ou não sei fazer, ou então tudo é uma possibilidade, não há regras, isto é o Deus dará. Há tantos caminhos que eu não sei por qual seguir, por isso também fico ansioso. Portanto, sim, diria que aqui nestes dois sentidos de parentalidade, a ansiedade é um caminho.
0: Ou seja,
1: muito
0: como possível. Sempre, como tem falado quase todos os episódios, há sempre o equilíbrio é fundamental, não é? Não haver aqui nem uma coisa tão branda, nem uma coisa tão excessiva, correto?
1: Exatamente. É o que sempre ainda falar, a própria parentalidade democrática, não é? Uhum. Apesar da democracia hoje em dia ser um conceito.
0: Ainda existem também muitos conceitos, que há pouco estava a falar nisso, de algumas casas, algumas famílias, onde há uma educação assim muito rigorosa, uma coisa muito rígida, não é? Isso depois traz consequências, não é?
1: É. Até aproveitando o exemplo da ansiedade que estava a referir, é um deles, não é? Por exemplo, pessoas também têm uma autocrítica muito presente, não é? Uhum. Porque são muito exigentes com elas mesmas, que estão sempre a tender para o perfeccionismo, ou lá está um sentido de cobrança com elas mesmas muito elevado. Também acaba por ser uma exigência, uma consequência, aliás, daqui deste padrão. E uma pessoa pensa, mas já se sabe tanto sobre parentalidade hoje em dia, porque é quem escolhe o caminho do, não é? Daqui do mais da rigidez, do autoritarismo. E também, se calhar, convém compreender o que é que isto dá, não é? O autoritarismo, apesar também de ser limitado, não é? Como estamos aqui a falar, também dá umas certas certezas, ou seja, dá aqui uma estrutura muito definida a quem é pai. Por exemplo, alguém que tenha traços inseguros ou que tenha muita dúvida, se seguir um caminho autoritário, essa dúvida diminui drasticamente, porque sabe exatamente o que dizer e como agir. Portanto, às vezes também temos esta tendência para tudo o que é autoritário é para cortar, é para criticar, é para mandar abaixo. Mas também convém compreender o porquê disto nem ser um caminho escolhido por alguns pais, porque preenche lacunas que têm em termos de estrutura de personalidade e dá-lhes um sentido de certeza e de preenchimento, não é? Portanto, não é propriamente o mais adequado, sabemos isso cientificamente e pela evidência, não é, do estudo que tem sido vindo.
0: Mas há alguns casos em que isso deve acontecer, não é?
1: Ajustadamente, sim.
0: Lá está. A questão nunca de uma forma muito...
1: Sim, quando os pais usam isto para preencher lacunas em termos de personalidade e não ajustada à criança, uhum. Já sabemos que está-se a inverter a prioridade, não é?
0: Claro que sim.
1: Se a criança não precisa daquela rigidez toda e daquela estrutura toda, o pai está-se a colocar à frente da criança. Portanto, uhum. Sim.
0: Nessas situações, há aquelas frases que se chavão, não é? Que poderão ter essa repercussão no futuro, ou seja, porque eu disse, não respondas... engole o choro, quer dizer, esse tipo de situações depois fica
1: são
0: também...
1: São frases
0: futuro,
1: típicas,
0: é?
1: Sim, acompanho muitos adultos que ainda têm esta frase, não é? Por exemplo,
0: a chamada,
1: coisa de...
0: depois fica a chamada em linguagem judicial memória futura, não é? Nós depois temos isso em mente.
1: Fica muito, não é? Sim, mesmo pessoas acompanharem a sessão que têm alguma manifestação ao longo da sessão, etc, e têm... Mas eu estou a chorar, não devia chorar, eu devia engolir o choro. Mas esta é a voz de quem? Até uma questão que eu às vezes coloco. Pois não é minha, é do meu pai ou da minha mãe. Pois é, realmente eu estou a dizer coisas que me diziam a mim. Às vezes não era preciso dizer, eu ficava subentendida, não é?
0: Claro.
1: Mas também tinha o mesmo impacto. Mas sim, essas são exemplos assim mais claros do autoritarismo, a impotência máxima, não é? Dessa questão.
0: Mas já que estamos aqui a falar desse impacto, que impacto é que isto tem de facto nessas pessoas que têm essas memórias de que os pais lhe diziam isso? Isto tem impactos no futuro?
1: Sem dúvida, sim. Pegando um exemplo do que estava a referir há bocadinho, por exemplo, a autocrítica excessiva é um deles, o perfeccionismo também, aqui muitos traços de inibição emocional, esta questão do engolo o choro, que não é bem-vindo, não é? Muita aversão à vulnerabilidade e à espontaneidade, ou seja, pessoas que, por exemplo, para um casamento, é de toda a gente a dançar. Ah, eu não vou dançar. Não, não é para mim. Nem mesmo esteja, mas olha que faz-te bem e tal. Não é para mim. Lá está, esta questão da espontaneidade. O que é aceitável num contexto, a pessoa tem dificuldade a aderir e a permitir cair, não é? Aquela faceta,
0: ou seja,
1: séria, não é?
0: A primeira resposta logo, a primeira reação é essa, não é?
1: É manter a rigidez, manter, claro, a formalidade, não é? Aquela vá com postura, como nós lhe chamamos, claro, não é? Manter aquela faceta, mesmo quando não é necessário, quando é suposto estar em cenários onde a pessoa pode baixar a guarda e ser um bocadinho de si mesma, e é muito difícil para querer ter este historial.
0: Ou seja, portanto, crescem, esse tipo de pessoas crescem a tentar evitar o erro em vez de aprender com esse erro, não é?
1: Exato.
0: Muitas vezes acontece isso.
1: O erro é muito perigoso, não é? O erro pode causar a questão, lá está, de haver uma crítica iminente, da crítica começar a ditar a identidade, da pessoa passar a ser isso, não é? Se eu sou a crítica, eu sou errada, não é? Porque eu faço muitos erros, portanto, eu sou uma pessoa errada. Portanto, sabemos que isto de ser uma pessoa errada significa sou uma pessoa má, tenho defeitos, sou insuficiente, e é todo um caminho, uma espiral negativa daí em diante. Por isso, não só, às vezes até vai bater em questões mesmo de insuficiência ou até de vergonha. E da pessoa chegar, mas eu não tenho vergonha nenhuma, sou confiante em que isso, eu sou rígido, íntegro. Mas vamos ver, não, eu tenho vergonha de poder alguém me dizer que eu fiz mal.
0: Claro. Portanto, estamos a falar na parentalidade autoritária, pode-se assim dizer, não é? Passemos agora a um outro campo da parentalidade, que é aquela mais permissiva, não é? É um cenário, portanto, oposto. Muito amor, pouca estrutura, é isso?
1: Exatamente. Bem, lá está, é o equivalente, se tivermos aqui uma, não é, uma linha em termos de características do meio, outra cá por ser equivalente no outro extremo, não é? Ou seja, e aqui também convido a fazer o raciocínio que fiz há bocadinho para a parentalidade autoritária. O que é que leva alguém a ter uma parentalidade permissiva? Por exemplo, quem tenha crescido com pais autoritários pode dar-se por si mesmo, enquanto pai ou mãe, a ser permissivo. E agora pergunta-se, mas porquê? Não é? Porque é que vai para o extremo oposto? Porque tem o fenómeno da compensação, que é algo que se faz muito, não é?
0: Quando tornamos pais. Ou seja, como eu fiz isto, como eu era assim, vou tentar que os meus pais, como os meus pais eram assim, aliás, vou tentar fazer uma outra figura como o pai agora,
1: exatamente.
0: É isso?
1: Pronto, eu vou provar é que não sou como os meus pais.
0: Uhum.
1: Que é, eu aprovaram em mim mesmo que eu sou diferente. Pronto, eu aprendi, eu cresci com pais como os meus. Pronto, eu vou fazer exatamente o oposto. E depois, quando se começa a perceber, lá está, que isto é o equivalente à compensação, como eu estava a descrever, que não é necessariamente o melhor para a criança, a pessoa fica a pensar, mas eu tinha tuas intenções, eu achei que isto ia colmatar as falhas todas, não é? E não é bem assim. Mas sim, quando há esta questão da própria pessoa perceber que a exposição ao erro e à crítica ficou muito patente nela, às vezes tente para isto, que é, eu se der o máximo de amor e aceitação, etc., estou a criar as bases. Não estou a dizer que não são ingredientes importantes,
0: claro,
1: né? Como já viemos a falar aqui alguns episódios, são-no. Agora, também é importante que a criança tenha uma certa previsibilidade e estrutura, porque se eu não sabe o que esperar do dia-a-dia, não é? Ai, hoje vou-me deitar às 9, amanhã vou-me deitar às 2 da manhã. Olha, porquê? A minha casa é assim.
0: Uhum.
1: Não é? Depois vou para a escola às horas que eu quiser também.
0: Portanto, estes são alguns exemplos, mas há mais, com certeza, dentro deste género, não é? Da tal parentalidade permissiva.
1: Sim, ou seja, quando há mesmo, até agora há pequenos vídeos que aparecem nas redes sociais sobre isso, agora chamam-lhe a educação positiva, que até fazem, pronto, uma certa troça, mas uma troça com algum fundamento.
0: Uhum.
1: Nesse sentido, que é de quando a criança recebe um comentário de um professor, etc., de haver uma exploração. Olha, recebi este comentário da tua professora, como é que isso te fez sentir? Ai, a professora é que está errada, tu tens sempre razão. Tu és meu filho. O meu filho tem sempre razão. A professora é que está errada. Tenho que mandar um recado à professora. Este okay. É o equivalente ao oposto, não é? A questão de... Não, o meu filho está sempre correto, não é?
0: E claro.
1: O problema é sempre dos outros. Por isso, não estou a dizer isto, que isto corresponde exatamente à permissividade, mas às vezes é a pessoa também não aceitar alguma responsabilidade que tem, porque também não podemos negar. Educar tem uma certa responsabilidade associada. E quando não incluímos regras, acabamos por nos excluirmos um pouco dessa responsabilidade. Não é?
0: Isto pode, ou pelo menos parece, pode parecer qualquer coisa como liberdade ou não?
1: Às vezes fica mascarado isso. Exatamente. Mas lá está, é o que tem aquela expressão popular, não é? A minha liberdade termina quando...
0: Exatamente.
1: Portanto, toda a nossa liberdade acaba por ter limites, não é? Uma liberdade cega. Portanto, convém atender a isso. Por isso mesmo este conceito, a permissividade, também tem aqui a sua necessidade de limites e de estrutura, porque senão não, torna-se algo desgovernado, né? Os próprios pais perderem-se.
0: E no próprio adulto, é isso que eu estava... neste caso, tendo em conta que estamos a falar aqui das consequências que tem para a criança e no adulto.
1: Também
0: isso acontece mesmo.
1: Sim, às vezes é aquela questão de identidade difusa, não sei bem quem sou, olha, sou uma pessoa... O que é que gosta de fazer? Olha, gosto de fazer um bocadinho de tudo. Mas o que é que gosta de fazer ao pormenor? Ai, eu gosto é de experimentar. Mas o que é que lhe dá prazer? não me consigo comprometer com uma resposta. Às vezes vemos que é isto, seja, há muita pouca estrutura na maneira como a pessoa se expressa, como define coisas, não é? Mas aquelas pessoas às vezes que até têm dificuldade a comprometer-se com planos. Hoje apetece uma coisa, amanhã apetece-me outra. Não é? Por exemplo, esta pessoa é um bocado imprevisível. Não sei se consigo lidar com isto. Mas tem a ver com isto. Lá está, foi dado muita presença e muito afeto, mas não foi o equivalente em termos de estrutura, não é? E de enquadramento. Portanto, a pessoa fica meio perdida em termos de identidade porque não sabe muito bem definir-se. Depois isto lá está, manifesta-se em termos de idade adulta. Às vezes até alguns casos de dificuldade em gestão de carreira também surgem daqui. A pessoa é, eu não sei em que área que me defino, eu encaixo-me em tudo. Não sei o que é que hei de fazer. Eu podia fazer um dia de tudo. Hoje ser médica, amanhã ser polícia. Eu dou para tudo. Mas é isto, não é? Ou seja, claro. Não houve aquela... Ok, vamos experimentar e ver como é que te dás. E depois aquilo com que te des, melhor decides. Não, é tu podes ser um bocadinho de tudo, porque tu és meu filho, tu és o melhor do mundo. Não é? Por isso é que às vezes falo do caso do narcisismo.
0: Claro. Falamos então aqui de estilos de parentalidade diferentes. A parentalidade autoritária e a parentalidade permissiva. Ora, no próximo programa vamos seguir esta tónica e vamos falar na parentalidade segura, a chamada parentalidade democrática. No fundo, o equilíbrio. Voltamos então na próxima semana. Até lá.
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4: Está por cá todas as semanas o professor Pedro Beato à conversa, um programa semanal aqui na Terra Quente FM, e estamos a começar desta semana. Seja muito bem-vindo, professor. O ponto de partida para a conversa esta semana é o Rio Tua, as suas águas, a navegabilidade do Rio Tua.
5: Exatamente.
4: Há ali uma zona, enfim, que tem mais água agora do que tinha antigamente.
5: Sim.
4: Não sei se a conversa se irá centrar nesse aspecto, mas de qualquer forma já é um sonho antigo, um projeto antigo, não é?
5: Sim. Trás-os-Montes, um aspecto muito curioso é a parte económica de Trás-os-Montes e a população e os conhecimentos que a população tem para. E depois é o isolamento de Trás-os-Montes. Mas, em épocas diferentes, há dois momentos que são particularmente interessante. Um é na passagem do século XVIII para o século XIX e outro é na segunda metade do século XIX. Na primeira metade, quando eu falo do fim do século XVIII, portanto, quando estou a falar dos últimos 20 anos do século XVIII, há uma grande preocupação com a comunicação, as estradas, as vias de comunicação. Para produzir, é preciso, primeiro, reformar muita coisa na agricultura para que haja qualidade. E depois é preciso estradas para vender os produtos, para negociar, para aumentar o comércio, essas
4: para
5: coisas. Vias
4: vender,
5: de comunicação.
4: Claro.
5: Ora bem. Então, na primeira metade do século XIX, a principal preocupação a principal exploração que houve era o Rio Tua. Mas o Rio Tua, a navegabilidade do Rio Tua, a possibilidade de navegabilidade do Rio Tua foi objeto de um estudo muito curioso num contexto já de um desenvolvimento de conhecimentos.
4: Mas isto estamos a falar no século XIX.
5: Estamos a falar aqui ainda em 1780.
4: Ah,
5: 1780. E depois temos, já no século XIX, a grande preocupação é conseguir chegar ao Douro, através do Rio Tua, e aqui temos os estudos feitos antes do Caminho de Ferro, porque o Caminho de Ferro, para ser feito, teve que ser discutido antes, tiveram que ter sido discutidos orçamentos, tiveram que ser feitos estudos das margens do Rio Tua, entraram pessoas e tiveram que se arranjar dinheiro para pagar estas despesas, o quilómetro quadrado, quanto é que ia custar, quem é que tinha que participar nisto, portanto, teve que haver um conjunto de pessoas, não é? Como o Sr. Brunet, o Marquês da Foz, etc. Portanto, são dois momentos diferentes com uma procura fantástica. Portanto, eu agora não iria para a linha do Tua. A linha do Tua, na qual esteve incluído, na que tiveram incluídos vários políticos de Trás-os-Montes e várias personalidades labradores grandes labradores, ou pessoas importantes que viviam no Porto e que tinham aqui grandes propriedades e que tinham uma
4: importância económica.
5: Não íamos por aí. Mas há uma coisa que eu acho muito interessante e quem me estiver a ouvir, vale a pena. Vale a pena. Há pessoas que vale a pena nós estudarmos em Trás-os-Montes. Ora bem, um historiador, por quem eu tenho uma admiração notável, porque ele é mesmo bom, é um professor catedrático do Porto, que tem só a biografia dele é um livro. É um homem que começou no liceu e que nunca mais parou e é hoje um dos bons estudiosos de Trás-os-Montes. É claro que este indivíduo é um professor catedrático e, como professor catedrático, tem fontes fantásticas, tem um tratamento dessas fontes que é uma coisa... vale a pena ler. Portanto, estou a falar de um senhor que se chama Fernando de Sousa. Aliás, a primeira vez que eu li quem terá sido o arquiteto ou o engenheiro que fez a estação de Caminho de Ferro de Mirandela, que é uma estação impressionante, foi um senhor que se chamava Zé Bessa. A primeira vez que eu li isto, que era irmão de um Abílio Bessa, que morreu atropelado por comboio uns anos depois da linha já estar feita, foi a primeira vez que li. Agora, ele tem um estudo extraordinário sobre Trás-os-Montes e eu tenho andado entretidíssimo a ler. O que ele escreve é um prazer. É um prazer porque ele é mesmo... é notável. Quer dizer, eu não há dúvida nenhuma que... e tem tanta coisa... sobre Trás-os-Montes tem tanto trabalho feito, tanta coisa interessante. E ele, nos textos que ele vai fazendo e vai organizando, pronto, e fala com um respeito e um rigor que eu fico impressionado, muito bem impressionado, não é?
4: Claro.
5: Portanto, sou um
4: um discípulo.
5: Estou na iniciação.
4: Estou
5: na iniciação. Exatamente. Ora, este senhor é professor catedrático de História Económica e Social, fundamentalmente, para dizer isto de uma maneira muito simples, ele fala sobre duas personalidades que escreveram sobre Trás-os-Montes, dois homens ligados à justiça, que escreveram sobre Trás-os-Montes e que são textos que vale a pena ler. E que são textos que mostram uma grande... estou a falar em 1781, por exemplo, que ambos estavam a escrever nesta data, um estava em Vinhais e o outro era natural de Bragança, e estava, portanto, estamos a falar de um senhor que se chamava Medeiros Velho. Medeiros Velho era Luís António de Medeiros Velho, e que escreveu num período de 5 anos, entre 1781 e 1786, exatamente sobre estes problemas. Ele era juiz em Chaves, não é? E ter estado como juiz em Chaves permitiu-lhe, era um juiz de fora, portanto, era um juiz que era designado pela corte, não era um juiz assim de vintena por enquanto, embora são todos importantes, não é? Mas era um juiz que foi e que representava diretamente o rei na administração local. Ora, ele tem acesso a uma série de processos, tem acesso a uma série de conhecimentos e vai escrever durante 5 anos sobre Trás-os-Montes. E neste texto sobre Trás-os-Montes, ele vai focar de uma maneira muito, muito, muito interessante. E se alguém vir estes textos, consegue se encontrar na internet, vamos encontrar que é Medidas para Desenvolver a Agricultura. Medidas durante estes 5 anos. Medidas para desenvolver a agricultura. Portanto, ele expõe as providências que considera essenciais para que vai ver os defeitos e aquilo que é necessário corrigir e aquilo que é necessário ensinar para que haja um respeito pela agricultura internacional na qual está inserido Mirandela e o Conselho de Mirandela pertencem a este contexto. Este é o primeiro, que é, entretanto, ele tem este 1781-1786, Trás-os-Montes, que é este juiz de fora que está em Vinhais e que vai escrever sobre o contexto desta região que pertence a Bragança.
4: Não percebi, estava em Chaves ou em Vinhais?
5: Ele estava em Vinhais, peço sim. Desculpa. Eu às vezes engano e agradeço a correção. Mas depois há um outro transmontano que é nascido em Bragança e que se chama José António de Sá. E que tem também uma intervenção fantástica na mesma época, não é? Nós estamos no fim do século XVIII, na mesma época em que ele tem um particular interesse no desenvolvimento de Trás-os-Montes. Não é? E é um indivíduo que tem uma, para além disso, ele escreve uma coisa que é memória académica, em que se dá a descrição da província de Trás-os-Montes e se propõem os métodos para a sua reforma. Isto é interessantíssimo. É interessantíssimo, porque depois vai, aqui nós vamos encontrar uma série de informações muito interessantes. Ora bem, estes dois indivíduos que são, que eu conheci através dos trabalhos do tal professor catedrático Fernando de Sousa, que é um homem.
4: Estou citados por esse catedrático.
5: Não deixem de ler e de procurar. Portanto, quando escreverem, podem escrever Fernando de Sousa, podem escrever Medeiros Velho, podem escrever José António de Sá, mas como um homem do século XVIII, do fim do século XVIII e já também do século XIX. Ora bem, as medidas, a maneira como ele vai estudar Trás-os-Montes, vale a pena. Vale a pena. Eu até tenho imenso...
4: Portanto, está a falar mais ou menos de um quê? De um estudo socioeconómico?
5: Sim,
4: da
5: sim.
4: Região,
5: da e agrícola. Do conhecimento que tinham os agricultores, das necessidades que era necessário corrigir, sim. Das informações que eles tinham que ter, porque e isto vai dar...
4: O objetivo seria, então, enfim, aumentar a produtividade das terras,
5: sem dúvida
4: da
5: nenhuma, aumentar a produção. Falar das pessoas que estão ligadas à agricultura, mas depois também à agricultura...
4: Melhorar a economia, no sentido mais geral. Não, não é?
5: Exatamente, porque, repare, da agricultura sai tudo.
4: Claro.
5: Da agricultura sai depois o comércio, sai a indústria, sai tudo. Sai. E depois há...
4: Agora, neste tempo havia de facto, grande papel, não é? Portanto, praticamente toda a gente trabalhava diretamente na agricultura.
5: Sim, muita gente, sim. Não é? Mas havia muita gente que trabalhava em serviços públicos, sim, outra coisa. Por isso, e repare. Eu acho, e talvez até ainda vá voltar a isto, que é o texto feito entre 1781 e 1786 por Luís António de Medeiros Velho. Isto eu quase que, quase que acho que vale a pena fazermos um programa para ver ponto por ponto. Mas, que é mais simples, porque o Zé António de Sá também vai mostrar o seu interesse no desenvolvimento agrícola. E repare. Portanto, ele, estamos aqui em 1780 e 1781, ele vai fazer a memória académica sobre a província de Trás-os-Montes, porque ele também está ligado, estes indivíduos são muito cultos e têm lugares proeminentes em Portugal.
4: Acesso a informações, não é?
5: Sim, e são pessoas de uma importância muito significativa. Eu vou começar por dizer algumas das coisas que ele considera. Por exemplo, porquê é que Trás-os-Montes está com tanta dificuldade? Está atrasado, do ponto de vista agrícola, não é? Está atrasado. Mas não deixa de haver uma luta, porque eu quero dizer que ler estes dois homens é lembrar-me Carvalhais. Uhum. Carvalhais trabalhou neste sentido, com reformas, com trabalhos fantásticos. Estou-me sempre a lembrar de Carvalhais quando leio isto. E repare, que é o tal Carvalhais que tem no brasão, como já disse muitas vezes, a caneta e a enxada. Portanto, os dois governos. Mas repare, o que é que obsta, o que é que impede o progresso de Trás-os-Montes?
4: Naquele tempo, há 250 anos atrás. Sim.
5: Repare, o desprezo com que são olhados os labradores. Estes dois homens têm uma... defendem muito a necessidade que deveria ser reconhecida aos agricultores. Portanto, ele repara. Desemprego com que são olhados os labradores. Depois, a sua ignorância. É fantástica. Depois, eu tenho que fazer outro programa sobre isto, porque fantástico. O que é que se propõe? De onde é que vêm os objetos? De que regiões da Europa? Como é que se chamam? Como é que devem ser implementados? Mas depois, olha, a sua pobreza. Claro que nós estamos aqui a falar dos agricultores que têm grandes propriedades, não é? A sua pobreza. Os muitos baldios e terras incultas. Andarem muitos prédios por mãos de arrendatários. Dificuldades de transportar, de desenvolver o comércio, não é?
4: Vias de
5: dificuldades de desenvolver o comércio. Depois, causas físicas. A juntar, causas físicas. Utilizam instrumentos imperfeitos. A falta de qualidade dos instrumentos que são usados em Trás-os-Montes. Ignoram as combinações dos vários tipos de terras. São argilas, não é? Ou outras. Portanto, as combinações. falta de estrumes e a ignorância dos bons estercos. Falta de regas. Outras muitas imperfeições que na escolha de sementes, nas sementeiras e colheitas na manufactura dos produtos. Veja.
4: Portanto, esses são os principais pontos que levavam ao tal atraso na produção agrícola.
5: Exatamente, as condições físicas e as condições de conhecimento. Depois, um projeto de reforma. Estou a falar do mais simples, porque o outro juiz que estava em Vinhais é notável, vale a pena ler. Mas, de bem, projetos de reforma que ele propõe. Então, portanto, um senhor que vivia, que era natural de Bragança. Sim. Grande necessidade de viajar na província para conhecer com exatidão e assim propor os meios à sua reforma. É preciso andar na província, conhecer...
4: Andar no terreno.
5: Exatamente. Respeito e atenção com que devem ser olhados os labradores. É muito interessante, porque eu depois vou...
4: É curioso até o paralelismo que se pode fazer ainda a essas observações nos dias de hoje.
5: Ora, isso mesmo. Isso mesmo. Depois, os meios de evitar a sua ignorância. É preciso ensiná-los.
4: Claro.
5: Não é? Os meios de remediar a sua pobreza. Devem agricultar-se os baldios e terras incultas. Devem acautelar-se os arrendamentos dos prédios que vão para a agricultura.
4: Rústicos, não é?
5: É. Danosos à agricultura. Portanto, esses não devem. Depois, e depois tem um último que eu acho muita piada, que é: devem facilitar os transportes e comércio fazendo navegáveis os rios. Repare, fazendo navegáveis os rios. Ora bem.
4: Em estradas nem se falava, não é?
5: Pois, porque na altura não, havia estradas, mas
4: havia
5: eram
4: estradas, mas
5: de
4: muito pouca
5: qualidade.
4: Né?
5: Aliás, eu posso dizer que há livros sobre as estradas portuguesas, que eu posso também depois aconselhar a quem quiser ler. Não é? Depois, repare, a necessidade, porque depois ele vai mais longe, diz assim, a necessidade que há de instituir uma academia da agricultura. Veja, havia academias de ciências e das artes e dessas coisas, mas da agricultura não havia.
4: Pois.
5: E as academias são locais fundamentais para o estudo que vai ser feito e que se vai propor para melhorar os métodos agrícolas. Devia haver uma academia da agricultura e não há. Depois, a perfeição dos instrumentos e a necessidade deles e de charruas particularmente. Depois, porque havia desenhos de instrumentos que vinham do estrangeiro. E diz o velho, que nós falávamos há bocadinho, que as câmaras deviam adquirir um exemplar destes bons instrumentos para que estivessem à disposição dos agricultores para eles verem,
4: e mais fiéis, é?
5: E os agricultores com mais posses deviam inclusivamente fabricá-los, mandar fazer iguais, para que passassem a ser utilizados. Aliás, é curioso que há uma proposta de que, eu já lá vou, a utilização de combinarem as terras de qualidade das argilas e mármores e da sua influência na vegetação. Os bons estercos e a boa influência na agricultura.
4: O tratamento das terras, não é?
5: A utilidade das regas e o método de obterem essa rega, a água para essas regas. A boa escolha das sementes, os métodos de semear, colher e outras mais causas congruentes para a perfeição da agricultura. Veja, nós temos aqui uma quantidade que eu acredito que no próximo programa vou só dar mais ênfase a isto tudo. Dar mais ênfase e mais pormenor. Porque, inclusivamente, os agricultores, os bons agricultores, Aquele senhor juiz que vivia em Vinhais dizia que numa sociedade em que há nobreza, os bons agricultores, e ele até diz a quantidade de produção que havia de ser de azeite, de cereais, etc., que deveriam ter, para ser considerados grandes agricultores, que deveriam ser nobres. Deviam ser considerados da nobreza. Eu acho isto fantástico. Mas
4: Corrente, de certa forma, assim um bocadinho, entre aspas, fora, não é?
5: Mas ao ler isto, eu quando leio um dos projetos de reforma, que é se deve facilitar os transportes, o comércio, fazendo navegáveis alguns rios, um dos rios mais importantes e mais complicados deste contexto é o Rio Tua. E veja uma coisa engraçada. Claro que há projetos no Rio Tua. Vai haver no Rio Tua, e há projetos e há discussões fantásticas que são publicadas na Companhia Geral da Agricultura ou contra a Companhia Geral da Agricultura, porque a Companhia Geral da Agricultura
4: a favor e contra,
5: estragava o porque eles eram os donos do dinheiro e do comércio, e aqui depois entrar os montes. Como é que nós chegávamos ao Douro? Há duas ou três pessoas que são fantásticas nesta época, aqui ligados a Mirandela. Um deles é o Dr. Francisco António de Almeida de Moraes Peçanha. Estamos a falar de um homem de Marmelos. Marmelos, que é uma aldeiazinha aqui a poucos quilómetros de Mirandela.
4: Poder de influenciar.
5: Mas estamos a falar de um homem com uma atitude política fantástica em Lisboa. E repare que estou a falar de um homem também do fim do século XVIII, 1775, e que morreu já ainda na primeira metade do século XIX, não é? Natural de Marmelos, mas veja que ele também casou com uma senhora, Dona Maria Antónia Moraes Maltês, porque estava ligada a uma família da Ordem de Malta, que ela era de Mirandela Frechas, não é? Portanto, havia aqui este tipo de relação. E este Francisco António Peçanha foi o primeiro Peçanha que vai dar início à importância dos Peçanhas em Marmelos e depois à sequência de toda aquela Marmelos, que depois acaba por se ligar também com Carvalhais. São pessoas muito importantes. E há uma coisa que eu acho muito interessante, que este indivíduo vai preocupar-se com a necessidade de estas Companhias Gerais da Agricultura e das Vinhas do Alto Douro têm que ter respeito pelo interior de Trás-os-Montes, que está longe do Rio Douro, que está longe destes caminhos navegáveis e que tem...
4: Naquela altura até podíamos falar do interior dentro do interior, não é?
5: Exatamente. E depois vai haver um estudo da navegabilidade do Rio Tua, veja bem.
4: Tudo isto antes, claro, da linha sequer do Douro,
5: sim,
4: não é?
5: Sim. Muito tempo antes.
4: Mas também muito da linha antes, do Tua.
5: Porque,
4: claro,
5: preocupado com esta ideia, talvez até mais com o transporte de vinhos, porque os vinhos eram muito importantes na Iranquia desta altura, e a seda, Trás-os-Montes a seda, como é que se trabalhava a seda, exportava a seda, como é que se negociava a seda, que era um produto de excelência de Trás-os-Montes. Por exemplo, não é só o vinho, mas são produtos de excelência, não é? O transporte da província de Trás-os-Montes para o Douro, isto era importantíssimo, ou pelo menos facilitar as comunicações comerciais em Trás-os-Montes. Há um homem de Estado, não é, que tinha um amor impressionante à utilidade pública, não é, e que se chama o Senhor Principal de Sousa. Este homem vai ser um homem muito importante neste estudo que se vai fazer da viabilidade do Douro, e que é o Principal de Sousa, quer dizer que é o homem mais importante da família Sousa.
4: Sim,
5: não é? Ele era o Dom António de Menezes Sousa Coutinho, segundo filho de Francisco, vai por aí fora, não interessa, porque eu gosto muito normalmente de ir saber quem são as pessoas a estudar. Concebeu um projeto para o Rio Tua, e apesar dos imensos cuidados que ele tinha com a regência do reino, porque ele era um homem importantíssimo, ligado e ministro, não é? De quem é um dos governadores, em tempos tão difíceis, porque repare que quando nós estamos a falar nesta época, nós estamos a falar num tempo em que houve as guerras do liberalismo. É 34, até 34, não é? E repare...
4: 1834.
5: Não, foi quando acabaram, sim, não é? 32, 34 foi a Guerra Civil, que temos o auge no problema do Cerco do Porto.
4: Sim.
5: 1832, 34, que depois vem. Mas repare, em tempos tão difíceis como os da guerra, que acabaram de sustentar, estão mesmo, ele não se esqueceu, mesmo nestas condições, de fazer este projeto, e foi encarregar repare, outro homem de Trás-os-Montes que pertence a uma aldeia que não é do concelho de Mirandela, mas que é uma aldeia que pertence a Miranda, que é Outeiro. Uhum. Não é? E repare, este indivíduo que é o Manuel Gonçalves de Miranda, é um homem muito interessante, vai ser encarregue pelo principal de Sousa, uhum, não é? De ver a viabilidade do estudo da navegabilidade
4: do rio Tua.
5: Conseguir fazer navegável um rio que atravessava o meio de Trás-os-Montes, por causa da produção viária, mas também a produção de seda, veja, vinária, não é viária, é vinária. Produção de seda. Contudo, o mesmo matemático, tendo procedido à competente inspeção, demonstrou, numa memória que teve a bondade de comunicar, a impossibilidade do projeto. Este projeto, portanto, não era viável.
4: Considerou-o
5: viável. Não era viável, não é? Mas, segundo o principal de Sousa, não é? Este senhor, os estudos acerca da possibilidade de navegar o rio Tua. Ele fez isto porque os próprios lavradores, com certeza que aqueles mais lúcidos e com maior quantidade de terras, fizeram uma representação da província sobre a necessidade desta comunicação, não é?
4: Portanto, na altura, sem o comboio à vista, estradas degradadas e poucas, não é? Não havia a maneira, digamos, melhor maneira de escoar os seus produtos seria mesmo através do rio, não é?
5: Agora, o problema é que o escoamento através do rio, que era a estrada, porque as outras estradas eram muito complicadas, demoravam muito tempo.
4: E havia poucas, não é?
5: E a distância e a dificuldade encarecia muito o produto, não é? E nós, do ponto de vista vinário, não tínhamos hipótese, não é? Mas tínhamos várias produções para negociar, que eram importantíssimas para Trás-os-Montes. E, repara, mas não é só... Quer dizer, o que seria para Trás-os-Montes a navegabilidade do rio Tua? O que seria? A importância notável que teria para Trás-os-Montes esta navegabilidade? Simplesmente, o estudo feito por este matemático, na prática, ele diz que não era viável. Este indivíduo, este Manuel Gonçalves de Miranda, que era do Outeiro, é um indivíduo que nasceu lá no fim do século 1780, portanto nós aqui já estávamos no século XVIII, não no século XVII, não é? Era um homem bacharel em matemática e era um homem importante, porque ele, mesmo no tempo da guerra, ele foi capitão de cavalaria em 1814, antes de abandonar o exército ainda foi ministro da guerra em 1822 e da marinha, tinha sido em 1836. Repare, ele é um homem muito importante no exército, mas que depois se vai dedicar a este tipo também de trabalhos e ele vai ter um filho, que é o António José de Miranda, que é o primeiro visconde da Paradinha. A Paradinha está ligada a Outeiro. Este senhor vai ser, então, o pai do primeiro visconde da Paradinha, que é um homem importante. E não deixa de ser curioso que os lavradores de Trás-os-Montes, principalmente os mais importantes, nós vamos encontrar...
4: Portanto, voltando 250 anos para trás, a viabilidade da navegabilidade do Tua está posta de lado.
5: Exatamente.
4: E se calhar foi esse o passo, o impulso que
5: mais tarde...
4: que é dado para estudar a viabilidade, sim, de uma linha férrea.
5: Exatamente. Uma importância. E é curioso que, quando foi feita essa discussão, não é? Foi com pessoas e reuniões muito importantes, não foi só com as cortes em Lisboa, foi também com personalidades que tinham que ter dinheiro, como o Sr. Burné.
4: E poder, capacidade para decidir também.
5: Como o Sr. Burné. Depois eles também exigiam que houvesse capacidade monetária das pessoas, alguma das pessoas para colaborar em casa das pessoas que estavam aqui em Trás-os-Montes, que era o Sr. Menezes e um grupo de pessoas que com ele fizeram este corpo de força, não é? E é engraçado que este e depois aparece inclusivamente o Sr. Marquês da Foz a entrar, não é? Este sítio é muito engraçado.
4: Acabou também por participar na construção da linha férrea, não é?
5: Só queria dizer uma coisa, só por curiosidade, quando foi a tentativa de... o estudo da construção da linha do caminho de ferro, o Sr. Menezes andou com um senhor que estrangeiro, que trabalhava para o Sr. Burné, não é? E que andou no carro, com o Sr. Menezes levou o carro e andou com ele desde a linha do Tua até Abreiro e depois separaram-se e ele continuou a seguir a linha do Tua e o Chaminés veio de carro. Este carro era um carro puxado a cavalos, como é natural.
4: Como que existiu na altura.
5: E mais uma vez me lembro do inacreditável que foi fechar o Museu das Curiosidades no Romeu, porque eu penso, que não tenho a certeza disto que vou dizer, mas dos carros que lá estavam puxados a cavalos, um deles poderia ser mesmo este que fez esse percurso já na década de 80 do século XIX, não é? Do século XIX, porque este trabalho começou a ser feito todo praticamente em 1881 e ganhou força em 1887, quando já... Força não, acabou, não é? Porque em 84 e 87 praticamente foi feita a linha.
4: Estava concluída.
5: Quando a gente está a ler isto, acaba por relacionar muita coisa, não é? Acaba por relacionar muita coisa. Mas não, a luta de Mirandela, que Mirandela liderou, mesmo com o apoio de políticos de Trás-os-Montes, de Bragança e de outros sítios, foi uma luta importantíssima, porque eu ainda hoje estava a ler um documento que dizia que Vila Real não se solidarizou com esta luta. E teve a linha do caminho de ferro 20 anos mais tarde.
4: Pois, acabou por acontecer.
5: Devia ter tido talvez 20 anos
4: mais tarde. Muito bem. Professor, a conversa de hoje termina com a promessa de voltarmos de hoje a 8 dias. Vamos. Quem sabe, e ainda com a conversa relacionada com, enfim, neste caso, a mobilidade aqui das nossas atuais terras de Trás-os-Montes há 250 anos atrás. Foi por aqui que andou a conversa esta semana. Muito obrigado. Foi, como sempre, um gosto. Até para a semana.
5: Até para a semana, se Deus quiser.
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0: Na antena da Terra Quente, como é habitual, todas as semanas, cá estamos, à quinta-feira. Bem-vindos a mais um Opinião Independente com Alexandre Pacheco.
3: Bom dia a todos.
0: E neste caso temos mais dois temas, como é habitual também. Sim. Ora bem, o primeiro deles é um assunto que também já aqui abordamos em diversas ocasiões, mas agora parece que surgiram aqui algumas novidades, não sei se podemos chamar assim, mas há algumas novidades, pelo menos na praça pública, na esfera pública, tem-se falado bastante
3: onde
0: disso.
3: Onde não devia.
0: Exatamente. Portanto, estamos a falar da Operação Influencer, como se sabe que envolve, que na altura envolveu o Primeiro-Ministro António Costa e que levou depois até à saída do Governo, à admissão, não é? Sim. Bom, o que agora se passa, que tem a ver com mais escutas telefónicas, não é? Que têm vindo ao público e que fizeram logo saltar o Chega para a possibilidade de termos aí uma comissão na Assembleia da República. Pronto, mas basicamente temos aqui mais novidades. Supostamente, o que é que acontece? Temos falado aqui muito nisso. Em Portugal, a questão do segredo de justiça é muito difícil de parar, não é?
3: É muito difícil, mas deveriam pelo menos mostrar que estão a tentar. E aquilo que parece é que, de alguma forma, a divulgação de peças processuais, portanto, que são retiradas, devendo elas estar em boa guarda, que são retiradas e que são divulgadas na praça pública, isto já é visto como normal e não pode ser visto como normal. Isto não é normal. Eu diria que numa sociedade democrática os bufos e os bufarinheiros devem ser um mal que deve ser combatido, não é?
0: Gostei desse nome.
3: Deve ser combatido, porque se nós vamos permitir que toda a informação que deve ser sigilosa, porque as pessoas devem ser julgadas no tribunal e não na praça pública, vamos permitir que essas informações saiam sucessivamente e sejam colocadas nos jornais ou sejam colocadas nos partidos, onde for. Isso não é correto e é uma forma de funcionamento do Poder Judicial muito criticável, muito, muito criticável. E eu diria até, estamos no antípoda daquilo que deveria ser. Pessoas que fazem sair peças retiradas dos processos para a praça pública são pessoas que estão a infringir a lei. Eventualmente estarão a ter um preço que lhes é pago por isso. Mas eu não consigo compreender como os responsáveis dos tribunais, sejam eles quais forem, e no limite a Ministra da Justiça, não tome medidas para evitar que isto continue a acontecer.
0: Sistematicamente,
3: e
0: não é?
3: Isto
0: estamos
3: acontece...
0: a falar neste processo, mas é em vários também. Não?
3: Claro. Nani, isto acontece sucessivamente a propósito deste e de outros processos. Uhum. Até das coisas mais espúrias ou mais sem significado, como aqueles casos mais escabrosos que a gente sabe, que até implicam violência física, tudo isso sai e é colocado, pondo muitas vezes em risco, para além da idoneidade e da honra e da dignidade das pessoas, antecipadamente, coisa que não deve ser feita, põem até em risco a sua própria saúde física e mental. E isto é lamentável, que se anda a brincar com estas coisas. Portanto, o Ministério da Justiça está muito mal, o Poder Judicial está muito mal neste país, e é preciso fazer alguma coisa para evitar que isto aconteça. Eu recordo que o que nós estamos aqui a falar de novo é de uma espécie de golpe de Estado feito pelo Poder Judicial a um governo legitimamente eleito. O governo do Dr. António Costa foi escolhido pelos portugueses e foi vetado, prejudicado e retirado do poder pelo Ministério Público. E isto tem que ser dito, e já foi dito, eu já o disse aqui várias vezes, e não há ninguém que desmita isso. Eu recordo uma frase que tem autoria, foi dita e afirmada e assinada por baixo pelo Henrique Raposo, quando disse que o Ministério Público estava capturado pelo Chega. Ele disse isto num programa da televisão, numa rúbrica que tem, isto não é bem assim, disse-o com todas as letras, e não me parece que ninguém tenha ficado escandalizado com isso. Quer dizer, o próprio sentido de honra e dignidade profissional das pessoas que trabalham no Ministério Público parece que não tem valor nenhum. Porque se diz uma coisa destas, e ninguém arbitra, ninguém contradiz, ninguém defende, ninguém se defende. Isto parece-me de uma gravidade impressionante, parece que é uma assunção pública de que efetivamente isto é verdade e que as pessoas que trabalham ali são assim.
0: E depois estamos a falar de fogachos que vão aparecendo de vez em quando, não é? Para quando está muito tempo no silêncio, volta novamente a falar-se naquela questão, não é?
3: Exatamente. Eu gostava, mas não é, os timings se calhar não são por acaso.
0: Porque não são coincidências, é isso?
3: Não são coincidências. Aliás, a este nível, e com pessoas formadas na área do direito, eu não acredito em coincidências. Isto é mau profissionalismo. Porque, repare, quase 3 anos depois do problema ter vindo a primeira vez à baila...
0: Recordo, estamos a falar naquela questão dos negócios do lítio e do hidrogênio.
3: Exatamente. Há arguídos por ouvir, 3 anos depois... Os que foram ouvidos só foram por pequenas partes do processo, não foram ouvidos globalmente. Portanto, há muita matéria ainda por apurar. Só 2 meses depois de serem detidos, os que foram detidos, é que se lembraram de ir ver as suas contas, as de e-mail e as financeiras. Há perícias por fazer. Eu pergunto, que raio de perícias vão fazer agora, 3 anos depois? E os e-mails ainda não foram lidos. 3 anos depois. No entanto, nome a nome, pessoa a pessoa, saíram para a praça pública, para aqueles senhores que gostam de máximas e de soundbites e de atroar a comunicação social com meia dúzia de frases bombásticas, poderem agir, atuar e ganhar votos. Se há alguma coisa... Repare, o doutor António Costa nem sequer arguído é. Nunca foi. E não é. Ainda não é neste momento. Porquê é que o nome dele está a ser falado? Portanto, estas situações têm um interesse e, como eu digo e repito, o timing não é por acaso. Eu recordo que foi divulgado um relatório, esse sim divulgado na praça certa e no momento certo, sobre as atividades do DSIAP. E esse relatório do DSIAP foi grave, mostrou uma série de gravíssimas falhas no funcionamento do CIAP, que são perfeitos atentados aos direitos fundamentais das pessoas. Não é, se calhar não é por acaso que depois deste relatório ter arrasado tudo o que é a intervenção de pessoas que são tecnicamente preparadas para fazer e por os vídeos não estão a fazer, não é por acaso que agora vem de novo isto.
0: Portanto, acho que tem aqui alguma ligação.
3: Para mim, não há acasos nestas coisas. Repito, estamos a falar de técnicos que deviam estar preparados. E para além de terem preparação técnica e profissional, deviam ter dignidade profissional e ética e deontologia. Porque isto não vai lá com frases carregadas de adjetivos como gostam as pessoas do Chega. Nani, a desonestidade... existe em muito lado. Mas também não chega. Quando as pessoas se ervoram, profetas, e os que são os únicos honestos num mundo de corruptos, as pessoas têm que desconfiar nisto, têm que ser agnósticos. Porque não há ninguém perfeito. E nós temos visto que daquela bancada os casos são sucessivos

0: pedido de comissão parlamentar de inquérito, que também já deu entrada, que já foi
1: vetada de alguma forma. Eu fico também muito surpreendido com o silêncio dos partidos. Fico surpreendido, e aqui é o primeiro senão que eu vou apontar ao Sr. Presidente da República, o primeiro senão. Eu não percebi. O Sr. Presidente da República, enquanto candidato, estava muito preocupado com o funcionamento da Justiça.
0: Sim. Era uma das suas prioridades.
1: Uma das suas pedras angulares do seu programa. O Sr. Presidente da República já se pronunciou sobre isto. Quando é que se vai pronunciar? O PS já se pronunciou sobre isto. Quando é que se vai pronunciar? O PSD já se pronunciou sobre isto. Quando é que se vai pronunciar? E o CDS? E o Partido Comunista? E o Bloco de Esquerda? E há aqui uma coisa curiosa, que também...
0: Porquê que acha que isso acontece?
1: Eu vou ler aquilo que eu li na revista Visão. O objetivo dos nossos políticos parece ser quem consegue... ser mais amigo do Procurador-Geral da República, do Sindicato dos Magistrados do Ministério Público e do CIAP, para que não tenha problemas de maior. Pouco importa se é por cobardia, se é por calculismo ou se é por não o terem ou por não terem o mínimo sentido de Estado. Esta frase, se calhar, responde à sua pergunta.
0: Uhum.
1: Se calhar estão todos à espera que o CIAP, que o procurador não se vire para nós. Mas estão com medo de quê? Numa democracia não pode haver golpes de Estado de um órgão de poder sobre outro órgão de poder. E aquilo que se passou com o Dr. António Costa e com o governo do Dr. António Costa foi um golpe de Estado.
0: E que ele continua a dizer que nunca foi ouvido. Não é?
1: Do Poder Judicial sobre o Poder Executivo.
0: E ele continua a dizer
1: e ele continua e sempre se disponibilizou para o ser.
0: Uhum.
1: E nunca o foi. E isto revela, julgo eu, quem está de bem e de consciência nas coisas ou quem está com outros interesses que não esses.
0: Muito bem. Outro assunto que o Alexandre Pacheco traz esta semana é quando as empresas despedem os seus próprios clientes. Portanto, estamos a falar aqui de qualquer coisa que
1: é um
0: quem
1: que
0: ouvir assim a primeira vez é um bocado estranho, não é?
1: É. Não, mas sabe, é curioso que isto é, eu baseio muito a escolha dos temas e, para já, procuro que haja alguma coerência entre todos eles.
0: E alguma ligação também em relação
1: ligação à própria leitura, ao livro que eu apresento.
0: Traz.
1: E aquilo que me apela e que me leva a ter a intervenção cívica que procuro ter é basear-me em estudos que não são meramente opinativos e que não são teorias da conspiração, que não são meras opiniões discursivas para inglês ver. Portanto, procuro ir às fontes e ver o que é que se vai publicando. E o que está aqui em causa é que as grandes empresas de digitais, não é, da IA, estão gradualmente a despedir os seus trabalhadores. E, de alguma forma, estão também... Aliás, agora o Zuckerberg, a Meta, vai despedir, penso que 8 mil. Aquilo que eles estão a tentar também que outras empresas façam, através da automação, é substituir o ser humano por autómatos.
0: Pela máquina, não é? Pela máquina.
1: Só que, à primeira vista, isto substituir trabalhadores por inteligência artificial até parece uma decisão racional. Portanto, nós vemos algum sentido nisto, atendendo aquilo que dizia o Agostinho da Silva: o homem fez-se para descansar e não se fez para trabalhar. Portanto, se tivermos robôs e máquinas que trabalhem por nós, nós vamos poder ter horários de trabalho menores, sem necessariamente perder as subvenções ou os rendimentos que temos. Só que isto não é assim. Isto não é assim. De facto, reduz custos em alguns casos. Cada vez mais estudos apontam que, por exemplo, na vertente social, qualquer automação aumenta a despesa e não a diminui. Portanto, ao contrário do que muita gente quer generalizar por aí. Se calhar aumenta a eficiência, a utilização das máquinas aumenta a eficiência porque permite trabalhar 24 sobre 24 horas, sem interrupções, sem férias, sem doenças, etc. E aumenta necessariamente a rentabilidade das empresas. Mas isto é ver o trabalho apenas como tendo um valor de trabalho. Só que as pessoas vivem do seu trabalho. E quando as pessoas não podem viver do seu trabalho, vão viver de quê? E se não têm nada com que viver, vão comprar o quê? E aqui é que é o basílis da questão. É que o trabalhador que é despedido deixa de ser cliente.
2: porque não tem dinheiro para gastar.

0: E o Estado Social não vai poder atender a todas estas situações. Não. O Estado não tem orçamento para começar a financiar todas as pessoas que são despedidas das suas empresas, sejam de automóveis, sejam de computadores, seja daquilo que for. Portanto, ao despedirem as empresas, ao despedirem os trabalhadores, as empresas podem estar também a reduzir os próprios consumidores de que dependem. Se a empresa não vai vender o seu produto, vai continuar a despedir. Mas sempre que continua a despedir, vai ter cada vez menos pessoas a comprar. E entramos aqui num ciclo que não é empresa a empresa, mas de uma forma geral, pegando no tecido empresarial internacional
1: e mundial, que vai causar grandes consequências.
0: Vai ser uma consequência terrível, porque as pessoas não vão poder consumir. E isto está a trazer outras questões à baila, porque também é preciso ver quem é que são as pessoas que estão a ser atingidas. É que se eu estou a falar de uma pessoa com 25 anos, que é despedida hoje, pode rapidamente fazer uma reconversão profissional.
1: O problema é já quem tem alguma idade.
0: O problema é quem já tem 50 anos e 60 vai fazer o quê? E vai viver mais 30 anos de quê? E vai bater sucessivamente aos serviços públicos. E os serviços públicos, como sabemos, e já o discutimos aqui várias vezes, estão em degradação permanente. Quem é que regula isto?
1: Ou seja, podemos ter aqui um autêntico caos à vista, não é?
0: E eu gosto muito dos artigos que a Helena Oliveira, do Ver, daquela área de intervenção, valores, ética e responsabilidade, tem, porque ela vai buscar estes estudos, disponibiliza-os para quem os quiser ler, como é evidente, é preciso trabalho, mas nada claro, se faz sem trabalho, e alerta para esta situação. É que o dinheiro, o trabalho, não é apenas um custo para as empresas. É, sem dúvida, e tem que ser visto assim, mas o trabalho é a principal fonte de rendimento das pessoas.
1: Portanto, não pode ser uma coisa tão linear assim, substituir pura e simplesmente não. A parte humana pela maquinaria, porque depois tem este tipo de consequências, não é?
0: Claro.
1: Que vai levar a um autêntico...
0: E o Estado tem que perceber que quando dá demasiado poder a estes senhores das empresas da IA e das empresas digitais, está a perder o controle, progressivamente, está a perder o controle da situação. Porque o poder fica cada vez mais concentrado em cada vez menos pessoas e põem em causa a possibilidade regulatória do próprio Estado.
1: Uhum.
0: Sabe como? De várias maneiras, até pelo peso económico que têm estas empresas. Porque ativam setores de vanguarda. Setores que estão intimamente relacionados com, por exemplo, a produção de armamento, com setores vitais, como o setor das comunicações, que se colapsar, vai colapsar toda a economia. Portanto, tudo isto, nós começamos a ficar reféns destes profetas da desgraça, que é aquilo que este livro que vamos falar hoje diz.
1: Uhum. Muito interessante. A frase da semana tem a ver, obviamente, com isto, não é?
0: A frase da semana tem a ver com isto que estamos a falar, e a frase é a seguinte: a tecnologia é um servo útil, mas um mestre perigoso.
1: Bom, como também falámos já há pouco, todos os temas que trazemos aqui depois têm seu fio condutor que nos leva também, sim, à sugestão literária que o Alexandre Pacheco faz questão de trazer todas as semanas. Esta semana é precisamente o livro Tech Agnostic, de Greg Epstein. Portanto, estamos a falar aqui do agnosticismo tecnológico, sim, neste caso, não é?
0: É curioso que eu por acaso não sabia. Este é um livro recente, é de outubro de 2025. E eu não sabia que existia uma coisa chamada capelão humanista. Portanto, basicamente, o Greg Epstein é um capelão humanista da Universidade de Harvard, em que, basicamente, ele aconselha pessoas, estudantes, professores e funcionários da universidade sobre questões éticas e existenciais, mas numa perspectiva humanista. Ele não é crente, ele é agnóstico.
1: Convém dizer que não é o outro Epstein.
0: Não é o outro Epstein, nem tem qualquer relação de proximidade ou familiar. Mas este Epstein é um capelão humanista, portanto, ele não é crente, ele não acredita em Deus, mas acredita na ética e no valor humano e na humanidade. E, portanto, ele procura orientar as pessoas para terem um sentido crítico, sobretudo. E, em concreto, ele acha que a tecnologia está a começar a ser vista como uma religião oficial. E ele não concorda com isto e acha isto perigoso. Ele, repare, nós temos uma fé no invisível, nós não vimos Deus, mas acreditamos que ele existe. Nós não vimos o algoritmo, mas acreditamos que ele existe. E ele influencia as nossas vidas, e cada vez mais. Mais, se calhar, do que Deus. Os líderes das grandes empresas, os CEOs das grandes empresas, são tratados como profetas e messias. Eles sabem tudo e eles têm solução para tudo. Inclusivamente, já se desafiam a ter solução para a morte. E depois tem um dogma. Como não há religião sem dogma, não é? Tem um dogma que é: o progresso tecnológico é inevitável e é sempre bom. Vamos acreditar nele porque ele está cá para nos ajudar e fazer felizes.
1: De uma forma cega, não é?
0: Exatamente. Agora, o conceito de agnosticismo tecnológico, que é aquilo que o Greg Epstein defende, portanto, ele não tal como o agnóstico religioso, ele não afirma nem nega a existência de Deus, mas mantém uma postura de dúvida metódica. Ele acha que nós devemos duvidar sobre acerca da tecnologia. Não devemos acreditar em tudo aquilo que nos pretendem vender. Portanto, não aceita que a tecnologia seja a resposta para todos os problemas humanos. Mantém uma distância crítica que devemos manter uma distância crítica para medir se a inovação melhora, que eles apregoam, melhora ou não melhora a nossa vida, ou se traz, em vez disso, mais problemas. E recusa-se a adorar dispositivos ou sistemas e os ditos cujos profetas da desgraça. Portanto, a religião tech consome, segundo ele, a nossa característica mais humana, que é a atenção. Nós estamos a perder a capacidade de atenção longa e demorada. E a propósito disto, a revista que vai sair amanhã, da Visão, que eu apelo a toda a gente que leia...
1: Tem um assunto do
0: género. Tem um assunto sobre isto. Porque diz que o nosso tempo vai sendo cada vez mais reduzido. Nós não prestamos muita atenção ao tempo. Daí já não lermos jornais, lermos apenas frases. Cada vez temos
1: títulos,
0: menos...
1: Títulos, às vezes títulos, são os títulos, não é?
0: Cada vez menos atenção. Isto está a desumanizar-nos. Portanto, e ele defende que devemos recuperar o humanismo, devemos focar-nos nas necessidades, na ética e na dignidade das pessoas, acima da eficiência dos algoritmos. Portanto, leiam a Visão sempre, porque eles continuam a lutar para manter o título nas bancas, continuam, a decisão judicial continua a estar ali em banho-maria. É uma revista que merece ser lida e tem este artigo sobre a atenção e a diminuição da atenção que nos deve alertar para todos nós começarmos a fazer o caminho contrário.
1: Fica a sugestão também, para além da sugestão literária que já deixamos. Voltamos então na próxima quinta-feira. Até lá.
0: Até lá.
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2: Associação 1º de Maio, a prevenção de maus-tratos na infância e a Universidade de Bragança. Aqui estão os pontos da ordem de trabalhos de mais uma reunião de condomínio.
4: Então, não vejo a reunião.
2: Reunião de condomínio quinzenalmente na Terra Quente FM com Bruna Costa, Carlos Carvalho e Ricardo Garcia. Sejam bem-vindos, vizinhos.
5: Olá, olá.
6: Olá, alô.
2: Entre os impasses nas guerras do mundo e as greves de maio, ainda o pacote das leis do trabalho a dominar a atenção mediática. Entretanto, chamado ao Parlamento, o Ministro da Educação é convidado a responder sobre o futuro das escolas profissionais. Fernando Alexandre fala da importância desta via de ensino, da nossa EPA de Carvalhais em concreto, mas também da promoção de alguns politécnicos à universidade. De fora fica, pelo menos para já, a Instituição de Ensino Superior de Bragança. Já lá iremos. Já lá vai também o mês de prevenção dos maus-tratos na infância, abril. Traremos alguns números para reflexão. Será tema para mais daqui a pouco. Porque antes, e para começar, o Ricardo Garcia quer dar-nos música. O habitual, pois então. Bem, música e não só. É que a Associação de Socorros Mútuos dos Artistas Mirandelenses está de parabéns, faz 125 anos, e a Banda Filarmónica 1º de Maio é a menina dos seus olhos. Por onde começamos, camarada Ricardo?
7: Começar, bem, em primeiro lugar, por dar os parabéns, obviamente, à instituição. É uma instituição que já tem um peso longo na nossa cidade, a antiga vila, depois a cidade. Já passou também por algumas controvérsias, como qualquer outra associação, naturalmente, mas que efetivamente se mantém de pé. Começando pela parte da associação, achei curioso a entrevista dada até esta casa, à Rádio Terra Quente FM, em que o presidente presidente disse que não se pensava em recandidatar.
2: Isso foram declarações recolhidas na cerimónia, não é?
7: Exatamente.
2: No dia 1 de maio.
7: E bem, também 30 anos, acho que é bastante tempo naquela cadeira.
2: 31, diz o presidente, neste
7: 31
2: caso.
7: Neste caso. Relativamente à associação, não por experiência própria, mas por alguns relatos que ao longo dos tempos têm chegado, é que efetivamente torna-se muito difícil alguém tornar-se sócio da respectiva associação. Isto tem sido constante, estas, digamos, queixas, reclamações, digamos assim, o que causa alguma estranheza, porque a associação só por si tem um bom fundamento.
2: O que o Ricardo está a dizer é que tem sido difícil à população aceder à associação.
7: Exatamente.
2: É?
7: Parece que a associação está fechada a um grupo muito restritos de sócios, o que só por si causa alguma estranheza, tanto pelo fundamento da associação, como só o simples facto de uma associação não ser aberta a qualquer pessoa que livremente se queira associar e que não tenha nada contra essa associação, esteja a ser ou atrasada, ou esquecida, ou respostas concretas não dadas, e é pena porque a associação deveria albergar todos os artistas e poderia ter um papel muito mais interventivo na sociedade e na cultura portuguesa, para além de toda a história e respeito que tenho pelo organismo. Falamos aqui também em termos de edifício, temos dos poucos edifícios emblemáticos do século passado ainda de pé nesta cidade, com condições ótimas, e é pena que não seja um espaço mais aberto à sociedade civil e mais diversificado.
2: Portanto, não fica satisfeita apenas com a Banda Filarmónica 1º de Maio.
7: A banda, obviamente, tem um papel importante, é a matriz, e sabemos, e toda a gente reconhece com todo o mérito, que é a matriz, obviamente, da associação. Compreendo que seja o trono de ouro que representa a
2: menina
7: associação.
2: A menina dos olhos. Os olhos da associação, nas próprias palavras do presidente.
7: A associação é a associação... dos corvos mortos e artistas de Mirandela. E é penoso nesta parte, porque sabemos que a cultura é difícil, a cultura não dá dinheiro, a cultura não é profissionalizada o suficiente, e depois vemos pequenos grupos associativos que, atenção, desempenham trabalhos ótimos, mas muitas vezes não têm condições nem instalações, nem local para dar espetáculos, nem local para ensaios, e é pena como uma associação... Torno a referir, como esta, com o peso que tem histórico, com o edifício que tem.
2: Se restringe apenas
7: exatamente,
2: e não
7: se abre mais
2: a... De resto, Bruna Costa, o próprio Presidente da Câmara, como é hábito de resto todos os anos, e presente nas comemorações do 1º de Maio, que coincide com os festejos do aniversário da Associação, vem dizer isso mesmo, vem pedir, de certa forma, que a Associação se abra um pouco mais a outras atividades, não é?
3: Sim, segundo eu vi também da notícia, foi isso mesmo pedido. Agora concordo aqui com... Antes de mais, vou fazer um ponto. Eu acho que a associação em si tem uma forma de pôr em prática, através da banda, aquilo que é suposto, a nível social, a nível cultural, sem dúvida, e é como o Ricardo disse, e bem, acaba por ser aqui a menina dos olhos de ouro, sobretudo nas comemorações da nossa cidade, está lá sempre e representa muito bem a nossa cidade. Acontece é que não podemos criar associações, inclusive dar-lhe nomes como artistas mirandelenses, quando depois acabamos por exclusivamente dedicar essa associação ou abrir essa associação apenas a um núcleo restrito, a uma elite, porque acaba por ser uma elite que acaba por monopolizar a nossa cidade. E em parte, o Presidente da Câmara tem razão em dar-lhe essa indicação, porque se calhar também ele, digo eu, não quero estar a falar por ele, mas também sente que se calhar há um grande fechamento face às outras associações.
2: Ele referia-se não propriamente ao número de sócios ou
3: às outras iniciativas que a própria associação ou seja, eu acho que se calhar ele, para dar essa indicação, é porque também sente do lado de fora, tal como todos os mirandelenses se calhar também acreditam nisso. Eles têm umas boas instalações, inclusive há pouco tempo, né, houve o edifício foi até restaurado. Eu nunca lá entrei, confesso, mas sei que já ouvi dizer que tem espaços muito bons que poderiam ser aproveitados por outras associações, por outras entidades. Eu nunca lá entrei, como disse, mas já ouvi dizer muito bem daquilo, e ainda bem que assim é, ainda bem que se preserva esse tipo de edifícios e que não se deixam morrer, tal como estas associações. É preciso é que as pessoas que estejam lá integradas, que queiram realmente abrir as portas, passo a expressão, e a Bruna literalmente...
2: Não é certamente o tempo em que aquilo até filmes projetava, era o cinema.
3: Já ouvi dizer que tinha cinema, isso é espetacular.
2: Há uns aninhos atrás.
3: Até mesmo, sei lá, agora falando de cinema, incentivar a clubes de cinema, juntamente com clubes literários, porque não? Mas é preciso que pessoas que estejam lá, dentro desse núcleo, dessa elite, que abram portas para que outras associações possam também fazer o seu trabalho.
2: De resto, e sorte a nossa, temos entre nós um artista mirandelense que há 4 anos atrás, quando começámos estas emissões da reunião de condomínio, não é? Já agora não é só a associação que faz anos.
7: Parabéns a nós.
2: Mas falava então de um famoso, enfim, conhecido aqui entre nós, um famoso tubista.
3: Trouxeste
2: da banda Primeiro de Maio. Já lá vamos a essa parte. Estava a falar de um tocador de tuba muito famoso daquela associação, Carlos.
5: É verdade.
2: O que é que temos nós a dizer, agora, para além da declaração de interesses?
5: A declaração de interesses, obviamente, é logo a primeira, porque é para mim sempre um gosto falar de uma casa que eu fiz parte praticamente a minha vida toda. Agora, com o interregno, esperemos que breve. Por um lado, sempre um gosto, por outro lado, com alguma pena também, porque é difícil ouvir os meus colegas e não ter como contrapor, dizendo que não, que efetivamente eles estão errados. E esse é um sentimento que também, por parte de... do interior da própria organização tem-se esse sentimento, ou seja, há ali tanta coisa que pode ser feita e que acredito que aquilo que é feito com boa vontade e que fazem as coisas pelo melhor, mas pode-se, ou seja, se a organização se abrir à sociedade, muito mais ainda pode ser feito. No entanto, também fazer aqui também um parênteses, que é, causa muita estranheza, porque é que só agora é que o Sr. Presidente do Município também veio com estas declarações, porque é uma situação que tem sido constantemente levantada, em várias reuniões em que ele vai estando presente e na própria sociedade civil também se fala nisso, mas é estranho porque é que só agora é que ele fala nisso, quando o próprio também presidente da direção também decide que, pronto, é o momento de fazer o ponto final. E, portanto, eu espero que não voltemos a politizar mais uma organização em detrimento daquilo que são as elites camarárias. Agora, voltando aqui àquilo que é a vida da organização, efetivamente, a banda é aquilo que lhe dá o ser e que dá a vida à própria associação, mas...
2: É verdadeiro cartão de visita, não é? Não só aqui na cidade, mas também por esse país fora e mundo.
5: Mas não se esfuma naquilo que é os serviços e as atuações da banda. A Associação de Socorros Mútuos, se olharmos aos primórdios daquilo que foram as constituições das associações de socorros mútuos, pois umas são mutualistas, outras são dos artistas, mirandelenses, existem em Bragança também existe uma, foi criada para dar assistência quando não existia, quer dizer, não tínhamos, por exemplo, se olharmos para a saúde, não tínhamos um Serviço Nacional de Saúde, existia fome. Nós, neste momento, temos um Estado, bem, não vamos falar da saúde, mas que dá uma mínima, presta uma, já esse papel.
2: Seria injusto não falar de saúde também, neste caso, não é?
5: Exato. A Segurança Social também já tem um papel diferente. Eu acho que a própria Associação de Socorros Mútuos dos Artistas Mirandelenses podia também, naquilo que é o seu papel de cuidado, se não quisermos ir mais longe, do cuidado dos artistas mirandelenses, que poderia passar por outro tipo de ações.
2: De resto, falamos... que sei, há muitos associados que são, inclusivamente, bombeiros, não é?
5: Exatamente. Próprios, quer dizer, há... Bombeiros, bem, muitos é relativo, porque não sabemos o que é o muitos. Mas dos que são, há de ser alguns também são
2: cerca
5: bombeiros.
2: Cerca de 40, é o que sei.
5: É uma informação que, para mim, é...
3: Ainda é um valor...
5: Mas, efetivamente, a associação dispôs de um médico que dava consultas gratuitas para os sócios, mas neste momento nós temos outro tipo de ações, se olharmos, por exemplo, em concreto para a saúde, como, por exemplo, a saúde mental, em que podiam fazer uma série de protocolos com a Matiz, com série de organizações. Naquilo que diz respeito também à parte lúdica, podíamos ter os clubes de leitura, a própria Junta de Freguesia, sei que em tempos, não tenho a certeza se neste momento o faz ou não, tinha atividades para a terceira idade que eram feitas na própria organização, mas temos uma série de artistas mirandelenses, bandas de garagem, o próprio Rancho Folclórico, os Bombos de Santiago, que têm espaço próprio, mas que podiam se juntar em torno, sim, de um bem maior, que é a cultura mirandelense, e encontrar na sede da Associação de Socorros Mútuos, não a sua sala de ensaio, mas o seu espaço comum para coabitarem, mesmo na troca de ideias. Uhum. Há lá um espaço agradável que é a zona do bar, porque não a darem outra vez a revitalização? Aquela banda já teve, que peço desculpa, aquela associação já teve o próprio café aberto em que os artistas se encontravam, simplesmente para conviver, mas também para trocar outro tipo de ideias, que faria crescer muito mais a cultura em Mirandela. Por outro lado, também o município tem aqui um papel dinamizador, ou se não for dinamizador, pelo menos de acicatar, e não apenas só nestas palavras que o Sr. Presidente teve, que reconheço que teve alguma pertinência, mas também reconheço o fim que ele quis tomar. Mas a Câmara tem aqui este papel, como em tempos teve de reconstruir ou dar uma limpeza ao próprio edificado, que toda a gente
2: sabe, houve um grande incêndio há uns anos atrás.
5: Não, mas eu já estou a falar na última reconstrução que vem do perímetro da reabilitação urbana, que deu aqui uma outra roupagem, mas nós precisamos também de uma nova roupagem naquilo que também é a forma de atuar das organizações, e é aqui que eu lanço o desafio, que também os próprios associados, sejam eles quem forem, que também tenham esse tipo de atitude de rejuvenescer e recriar também a própria associação.
2: Carlos, quando puder ser associado, pretende candidatar-se, já que estamos a prever, como
5: só quando
2: dito
5: puder,
2: pelas próprias palavras
5: do
2: Presidente.
5: É uma decisão que tomarei quando for associado, se algum dia eu for.
2: Muito bem. Portanto, Ricardo Garcia, e estamos todos aqui mais ou menos a dizer-vos o mesmo relativamente aos serviços e ao apoio que pode dar à cultura uma associação deste género. Precisa de uma renovação, os tempos mudaram e, portanto, a bem da própria associação, da coletividade, isto precisará de um novo impulso, é isso?
7: Claro que sim, até porque temos visto que o associativismo em Portugal cada vez mais se tem notado que é dependente do Estado e não propriamente através da sua finalidade de receitas próprias para a sua manutenção, o que obviamente altera sempre aqui o panorama. As associações neste momento estão a ser constituídas, seja esta associação já constituída ou todas as outras que são constituídas em prol do mesmo objetivo, por norma, elas só aparecem quando o poder, neste caso o poder local, não sabe tratar corretamente a parte cultural da cidade.
5: E quando
7: cultural, desportiva, seja... por isso é que eu estou a falar associações num todo e não só restrita à parte da cultura. Estamos a falar na cultura neste caso. Porquê? Porque é uma forma... E depois mexe aqui com outros fatores, seja legais, seja contabilísticos, por aí além. Mas isto é uma forma das câmaras não terem diretamente a responsabilidade sobre este tipo de atividades. Também não se quer dizer que são municipalizadas, porque senão partimos do princípio que são sempre, falamos sempre de política, mas depois acabam sempre as associações por serem usadas, e a maior parte das vezes, infelizmente, para fins políticos. E aqui vou começar por acompanhar as palavras aqui do Carlos no que disse relativamente ao Presidente da Câmara de Mirandela, e se calhar por isso é que também se calhar levou durante estes anos a associação ser tão fechada a sócios, porque de certa forma também evita, digamos assim, que o poder político se entranha, e sabemos bem como é que o Partido Socialista funciona nesse polvo. Agora, obviamente tem que deixar de ser uma associação fechada, nem que seja pelo seu próprio fundamento e pela história, está mais do que na altura disso acontecer. No entanto, houve uma, e termino assim, fiquei um pouco assustado como a entrevista terminou dizendo que vai haver eleições, mas afinal já escolheu o sucessor, e isso deixa-me aqui a vaguear para outras latitudes.
2: Isto acaba por ser também uma coisa muito própria deste tipo de associações, não é?
3: Eu
2: não prefiro especificamente
3: digo,
2: esta,
3: é
2: naturalmente,
3: mas... É o típico... Uma típica maçonaria que às vezes acontece, não é? Pronto, acaba por ser um bocadinho esse ambiente fechado. Eu só queria deixar aqui uma coisa que eu admiro em parte na associação, e passando aqui um bocadinho à questão mais da banda, porque lá está, sabemos que é a única iniciativa, única, que já é muito, mas estamos aqui a falar exatamente de abrir portas a outras associações.
7: Principal.
3: Exatamente, a atividade principal pelo qual eles são mais conhecidos. É sobretudo, para além das belíssimas atuações que eles fazem na nossa cidade, acho que também é de valorizar, pelo menos eu considero isso, a capacidade que eles têm de atrair um público diverso e de trabalhar com um público diverso.
7: E as
3: diverso.
7: Pessoas têm gosto de ver.
3: Não falo só o público, sim, também o público que vê, mas digo as pessoas que se associam à banda e que fazem parte da banda e que trabalham
7: jovens,
3: na banda desde os mais jovens até os mais velhos. velhos. Mesmo para quem coordena isso, acredito que não seja fácil, porque estamos a falar de níveis diferentes, faixas etárias diferentes, níveis de aprendizagem diferentes, e acho que isso, a nível de resultado final, é sempre muito bem concretizado, e acho que sim, que estão e sempre fizeram um bom trabalho, e espero que assim continue agora com estas novas eleições. No entanto, essa questão política, só fazendo aqui a ressalva ao Ricardo, concordo totalmente. Aliás, eu acho que nenhuma associação cultural e social se deve aprender politiquices, e devo assim, pronto, eu sei que às vezes é difícil, mas deve haver essa
7: eu
3: estou a rir, estou a ver.
2: E que isto não aconteça.
3: Essa separação, e espero que não aconteça, e é o que eu digo, associações e vontades de fazer algo pela cultura aqui em Mirandela não faltam, e iniciativas, elas estão aí, estão bem à mostra, por isso fica aqui também uma chamada de atenção para que eles possam abrir as portas.
5: Para terminar, e terminar da melhor forma, é dar os parabéns, obviamente, à associação e à banda, e também um agradecimento e reconhecimento a todos os quantos trouxeram a associação e a banda até aos dias de hoje. Aqueles que, de alguma forma, quer dizer, tiveram o seu percurso marcado por algum incidente, mas que marcaram a história da banda, e, portanto, que a banda continue com o brilho que tem e que possa atingir também de novos boas e muito maiores.
2: Apesar da perda, enfim, de um tubista de alta monta, como temos
7: alta qualidade
2: aqui à mesa. Estamos reunidos quinzenalmente, como sempre, aqui pela Terra Quente FM, já a entrar no segundo ponto da ordem de trabalhos do dia. Abril, mês internacional da prevenção dos maus-tratos na infância. É o assunto aqui trazido desta vez por Bruna Costa, que, por ser a mais jovem presença aqui à mesa, talvez seja a vizinha que tenha mais de fresco a sua infância. Bruna, não me diga que tem algo preocupante a revelar sobre os seus primeiros anos de vida, é isso? Não.
3: Não diria tanto sobre os meus anos, pronto, não, ainda não tenho confiança com os meus vizinhos para isso.
2: Ricardo,
3: e sei que não são só vocês que me estão a ouvir, por isso essas questões ainda não vou revelar, pelo menos para já. Mas sim, gostaria de trazer um bocadinho este tema aqui à nossa reunião de condomínio, porque é algo muito importante, é algo que ainda está muito presente, infelizmente, nos dias de hoje, mas que também é algo que eu queria trazer, não só como um ponto negativo, mas também positivo aqui na nossa cidade, que foi sobretudo esta iniciativa para com o mês de abril, para com a prevenção da violência e maus-tratos contra as crianças, que, segundo, estive a pesquisar também um pouco, e é sempre bom estarmos também informados sobre estas questões, e não fazia ideia, mas em parte compreendo, infelizmente, pelos tempos que correm, que o número de maus-tratos, ou pelo menos sinalizados pelo Instituto de Apoio à Infância, cresceu significativamente desde 2024 para 2025, estamos a falar de mais de 600 queixas.
7: Também pode ser porque automaticamente
3: exatamente, ou seja,
7: aumentam,
3: e depois não... também falamos aqui de, será que será que os casos são mais ou pelo menos são mais as denúncias?
7: São mais sinalizadas.
3: Se calhar por causa também destas iniciativas de prevenção e de combate, e por isso se calhar pode haver aqui uma associação que eu acredito
2: da rede
3: sim.
2: Que está exatamente. Atenta a estes problemas.
3: Exatamente,
2: no fundo,
3: por isso é que eu queria trazer um bocadinho isto também para salientar a importância desta iniciativa aqui na nossa cidade. Acho que é muito bom, acho que estas coisas não devem ficar esquecidas, acho que é importante trazer ao público, não só para aqueles que efetivamente possam estar a sofrer de maus-tratos, mas muitas vezes para aqueles que assistem e que muitas vezes sabem, mas que nada fazem e que têm sempre aquele receio, ou às vezes nem sabem como é que é onde proceder a seguir. E é sempre bom nós estarmos informados, a população estar informada, e talvez por causa disto, deste reflexo, quiçá, não é? Deixo aqui isto, deste aumento significativo. Isto para dizer que os maus-tratos, muitas vezes achamos que são físicos, mas maioritariamente também são psicológicos, sobretudo no meio familiar. E uma coisa que eu queria deixar aqui, porque não estamos a falar de maus-tratos toda a faixa etária, mas sabemos que maioritariamente também existe a violência doméstica, maus-tratos à mulher, também a homens, é verdade, mas aqui especificamente às crianças, e sobretudo está a crescer significativamente faixa etárias entre os 13, 14, 15 anos, estamos a falar aqui dos nossos adolescentes que cada vez mais acabam por... talvez eu associo aqui um bocadinho estes discursos de ódio que são cada vez mais comuns de encontrar na internet, circular, muitas vezes até por partidos que estão na nossa Assembleia e que levam estes discursos e acabam por incentivar os nossos jovens, sobretudo os rapazes.
2: Está a falar de alguma ala em específico?
3: Estou.
2: Ala esquerda, a falar, estou. Ala direita.
3: Ala direita, extrema direita.
2: Um exatamente. Tosse repentino
3: repentino e que toda a gente sabe, não é mentira para ninguém.
7: É.
3: E pronto, eu acho que é muito, isto é só para deixar aqui que eu acho que é mesmo muito importante estas iniciativas e também esta prevenção, sem dúvida, deve ser cada vez mais incutida e trabalhada sobretudo nas escolas.
2: Carlos, o número de casos está a aumentar ou a sinalização permite-nos olhar com outros olhos para
5: isto? Isto é quase uma pescadinha de rabo na boca, ou seja, aumenta-se também a própria sinalização, certo? Obviamente que os casos também vão aumentar e nós, se olharmos para os casos ainda em 2026, até à data já tivemos 618 denúncias que resultaram, e em 2025 até este período tínhamos 367, uhum. Ou seja, é quase o dobro. Eu, para complementar aqui o que a Bruna estava a dizer, também ainda reforço aquilo que a CPCJ conseguiu perceber ao longo dos últimos 4 ou 5 anos, é que também uma das maiores causas é a própria negligência. E quando falamos de negligência, falamos na falta de cuidados de saúde com as crianças, a falta de higiene e a falta de alimentação. Isso resultar em quase 19 mil casos anuais. E, portanto, também aqui eu destaco aquilo que é o papel fundamental que a CPCJ também tem ao longo dos vários concelhos, porque isto é um órgão concelhio, e que representa aqui não só aquilo que são as estruturas de segurança, como também a própria sociedade civil que emana da Assembleia Municipal, representantes para irem ao longo dos meses do ano reunindo e estudando os casos que vão aparecendo, e depois, obviamente, a estrutura restrita, que é composta pelo presidente da CPCJ, e nós já tivemos aqui uma vizinha que tem essas responsabilidades, e os técnicos compõem também a parte da ação social do município, da segurança social, etc. E é um órgão que, se lhe forem dadas as condições ideais para trabalhar, e isso, em certa parte, embora emane da administração central, mas é que o município tem um papel fundamental que pode auxiliar na atribuição de ajudas para esse órgão, pode ser aqui uma barreira protetora para as crianças. E aqui o que eu quero chamar é o papel do município enquanto a entidade que pode travar algumas destas e pode resolver algumas destas situações. No meio da escola, o pessoal não docente, que está obviamente afeto ao município, são agentes que podem também aperceber-se daquilo que pode estar a acontecer em casa, dentro de portas.
2: E grande parte dos números de que temos conhecimento normalmente surgem precisamente através das escolas,
5: E a própria sinalização. Ou seja, são agentes extremamente importantes, e por isso é que eu também digo que quando nós temos aqueles concursos que são normais de acontecer, de concursos de acesso às vagas de emprego público...
3: Bem, muitas vezes pelo centro de emprego. É dessas vagas?
5: Sim, que... não estava a falar mesmo vínculos contratuais efetivos. Uhum. Temos de ter uma sensibilidade para quem é que também colocamos nesse
3: desempenho. Sem dúvida, e tem de haver uma formação,
5: sem olharmos,
3: exatamente.
5: Não olharmos só e sem desprimor para o cargo de um técnico administrativo ou de um assistente operacional, nós não podemos achar que qualquer pessoa consegue cumprir, porque não consegue.
3: Sim.
5: Tem que ser pessoas capacitadas, e um assistente operacional, com todo o respeito, de um cantoneiro é totalmente diferente de um assistente operacional numa escola que olha por crianças, tal como certamente pode não ter a mesma sensibilidade de um cantoneiro que trata de plantas.
3: Sim, sim.
5: Ou seja, temos de ter as pessoas certas nos locais certos, e isso fará também, obviamente, toda a diferença naquilo que é a prevenção.
2: De qualquer forma, Ricardo Garcia, de facto, aqui podemos mesmo falar de um avanço civilizacional, quando estamos a falar numa rede que, se calhar, há 20 anos atrás, não existia, não é? Nos dias de hoje, isto é uma...
7: Claro que sim, mas isso, obviamente, encaixamos isso na prevenção, e a prevenção é sempre boa quando serve de alerta, e se as sinalizações, infelizmente, crescem, obviamente, no sentido humano da questão, mas se elas acontecem, é porque, de certa forma, a prevenção está a fazer algum tipo de sentido, senão certamente uma a par da outra não avançaria. A realidade, infelizmente, que nós temos ainda famílias com enraizamentos culturais em que pela falta, se calhar, de educação e outro tipo de valores e princípios, cresceram numa realidade que não é considerada socialmente normal, porque nós não podemos esquecer que temos regras sociais e que vivemos em sociedade.
2: Fazendo aqui o paralelismo com a violência doméstica, há um bocadinho essa ideia, não é?
7: Claro que...
2: Antigamente considerariam coisas que hoje são absolutamente...
7: Claro que sim. E demos bastantes passos nesse sentido, obviamente, e até...
3: Estamos a caminhar.
2: Sim, esses comportamentos não mudaram assim nessa geração mais antiga, como é normal.
7: Os comportamentos...
2: Normal, não é? Os mais novos é que têm que ter outra atitude.
7: Aqui a questão é a questão educacional. Sim. Nós temos... Para as coisas evoluírem, seja aquilo que for, nós temos que apostar numa boa base educacional. Agora, com isto, não quer dizer que nós vamos acabar com o problema. Este problema nunca vai deixar de existir. Atenção, ninguém acha que...
2: O problema, se calhar, vai acabar com o fim dessas gerações que tinham isso como normal, não é?
7: Mas vai haver sempre...
3: Ia ser educar, não é? As próximas.
7: Sim, mas vamos lá ver uma coisa.
3: Sempre...
7: O humano é animal, o animal é...
3: Inevitavelmente.
7: Vamos entrar aqui noutros campos que... Não vale a pena nós termos... Infelizmente, nós nunca vamos poder dizer com certeza que vai acabar, porque não vai acabar, até porque a maior parte das vezes, infelizmente, os maus-tratos são escondidos, são abafados, não são de conhecimento e eles continuam igual a existir. Agora, obviamente, ninguém deve passar por maus-tratos, nem idosos, nem meia-idade, nem novos. Agora, obviamente, que os jovens, principalmente os jovens, sofrem indiretamente com este tipo de abusos, quando isto parte do seio familiar, ou normalmente maus-tratos entre pai e mãe, pois acaba sempre por ir bater na criança.
2: Também, é?
7: Agora, isto obviamente está a perturbar o normal funcionamento da criança e o normal crescimento da criança, onde vai deixar obviamente lacunas para o bem ou para o mal, para de futuro. Relativamente só aqui ao discurso de ódio, isto é exatamente a mesma coisa. O discurso de ódio toda a vida existiu, toda a vida vai existir. Neste momento mudou para as redes sociais, como amanhã há de mudar para outra urbanização, outra para outra coisa qualquer, que há de evoluir nesse sentido. E aqui também voltamos sempre ao
3: redes
7: início.
3: Redes sociais e figuras públicas, muitas vezes.
7: É igual, mas hoje é nas redes sociais, amanhã se calhar é nos jornais, não sabemos. Isto é sempre rotativo. E aqui voltamos sempre ao mesmo. Isto vai existir em todo o lado, em todos os quadrantes, seja de direita ou de esquerda. Também há parvinhos de esquerda e bastante. Agora, se nós não apostarmos numa boa educação, e se as pessoas não tiverem uma plena noção do que é viver em sociedade, porque isto é que muitas vezes é a velha questão. Nós falamos sempre muito dos direitos, mas esquecemos dos nossos deveres. E se nós pensássemos naquilo que aprendemos na escola, quais são os deveres de um bom cidadão, se calhar a maior parte dos conflitos, seja nesta área e outras tantas áreas, não existiriam.
2: Bruna, de certa forma, podemos dizer que estamos no bom caminho. Depois do mês de abril passado e de
3: sim,
2: estas iniciativas
3: sim,
2: todas, podemos fazer essa fotografia, não é?
3: É o que o Ricardo diz, parvo já em todo lado, e é bem verdade. Ou seja, isto nós não vamos acabar com nada. Eu acho que é exatamente como diz, é uma prevenção para se evitar ao máximo que este número continue a crescer, que se consiga um caminho para a diminuição deste número, não é? Agora, eu acho que o importante nisto tudo é, sobretudo, através desta prevenção, é estabelecer redes de apoio, de respostas imediatas, de encaminhamentos necessários para estas vítimas.
7: Aulas de cidadania, por exemplo, em vez de andarem a falar de outras coisas.
3: Ou seja, espaço próprio e de formação adequada, até mesmo, neste caso estamos a falar dos jovens, mas estamos a falar, neste caso, até de vítimas em geral, que saiba fazer o reconhecimento do que é a violência, porque muitos destes jovens...
7: É o abuso, e principalmente
3: o que é
7: o psicológico.
3: Abuso e o psicológico, porque muitos destes jovens já crescem com esta normalidade e só depois é que percebem mais tarde, e muitos deles infelizmente não chegam a perceber, acabam por repercutir esta que é a normalidade, e acho que é uma necessidade também saber o que é fazer este reconhecimento e sobretudo saber como agir.
2: E acima de tudo estarmos também atentos.
3: Atentos,
2: nós fazemos esse papel
3: não só
2: aqui.
3: Por isso é que eu comecei por dizer, não só para quem sofre, mas também para quem muitas vezes assiste e acaba por ser passivo em muitas das situações. O que não deve acontecer, exatamente.
2: Estamos a dar o nosso contributo. Reunião de condomínio quinzenalmente na Terra Quente FM. Mudamos agora de assunto. O último ponto da ordem de trabalhos, o ensino e as supostas reformas em curso. O Ministro da Educação foi ao Parlamento e às questões colocadas pelos deputados eleitos por Bragança e Hernani Dias, do PSD, e Júlio Rodrigues, do PS. Fernando Alexandre elogia o trabalho do Politécnico de Bragança, mas diz que falta, por agora, maturação ao processo de conversão à universidade. Ora, o IPV tem mais de 10 mil alunos, 800 professores, 300 dos quais de carreira. Carlos Carvalho, ao que sei, é um ex-aluno, deixo-lhe a pergunta, o que ganha a região com uma Universidade de Bragança Interior Norte? É esta a designação que poderá vir a ter a instituição?
5: Ou a Universidade de Bragança ou a Universidade Interior Norte? Ainda estão ali a decidir, e eu confesso...
7: É o processo.
5: É o processo de maturação, e eu confesso que ficaria muito contente que fosse a Universidade Interior Norte e não ter lá a Bragança, porque o IPB representa muito mais neste momento e vai mais além até do que, já nem digo da cidade, que isso já o sabemos há muito tempo, e nós, mirandelenses,
2: somos prova viva disso, prova disso mesmo, não é?
5: Como vai para além do próprio distrito, com já neste momento
7: e ter orgulho de dizer
5: Chaves já tem um polo de referência naquilo que é o ensino politécnico ligado ao Instituto Politécnico de Bragança. No entanto, eu queria apenas desmistificar aqui também um bocadinho aquilo que é esta transição e o que é que isto nos pode acrescentar à região e à própria instituição, porque eu acho que isto é sobretudo para a própria instituição, que depois certamente que se repercutirá nos ganhos que a própria região terá. Quero relembrar que universidades como o Algarve, a Beira Interior, a Universidade da Covilhã e Braga, até há pouco tempo, que deixou...
2: A da Covilhã chama-se de Beira Interior.
5: Beira Interior, exatamente. O que eu queria alertar é que eles próprios são uma universidade onde também lecionam ensino politécnico. O que é que isto quer dizer? Só passa a universidade, os polos ou as faculdades, que tiverem na sua orgânica centros de investigação com avaliação excelente ou elevada.
2: Que neste momento
5: o
2: Bragança
5: já tem dois centros de investigação, que é o polo de investigação de montanha, que corresponde à Escola Superior Agrária, e o polo de investigação da tecnologia, que corresponde à STIG.
2: Ambos muito elogiados pelo ministro, de resto, não é?
5: O que não consigo compreender é que organizações, aí, respondendo àquilo que foi a intervenção do senhor ministro, e que de lamentar que os nossos deputados não tenham tido essa capacidade de resposta no momento, porque isso faria todo o sentido, se calhar, naquilo que nós estaríamos agora a conversar, é questioná-lo porque é que as duas, neste momento, instituições que estão para a avaliação para a transição, que é o Porto e a Leiria, no caso da Universidade do Instituto Politécnico do Porto, veio muito mais atrasada do que a própria documentação de Bragança, que já anda a preparar este processo há 10 anos, e foi despachada, digamos assim.
2: Obviamente, sabemos que foram adicionados ao processo de Bragança entre os meses de fevereiro e março algumas coisas relacionadas com escrita, contabilidade,
5: sabemos
2: por exemplo,
5: bem
2: números.
5: A política mexe muito com todo o tipo de ações que movimentam aquilo que são as elites dentro de uma Assembleia da República e do que é o processo de trabalho do governo. Eu acho que é importante neste momento, se nós queremos efetivamente que isto seja uma realidade, todas as forças, e não tenho problemas de dizer, partidárias, estejam também no mesmo barco para alcançarmos e ajudarmos uma instituição que, reconheço que não tem sido partidarizada, embora tenha saído de lá muitos políticos. Mas ao longo daquilo que é o seu trabalho, não lhe tenho reconhecido que tenha, como acontece, por exemplo, temos o exemplo da Universidade do Minho, que sabemos perfeitamente que tem alguma politização dentro das suas estruturas, mas que Bragança nem tem acontecido.
2: A falar do próprio ministro já agora, não é?
5: Por exemplo, exatamente. E, portanto, eu acho que efetivamente devemos ajudar. Quais são os nossos ganhos que nós podemos ter? São ganhos que vocês podem dizer a mim perfeitamente que também os podemos ter com o Politécnico. Mas é um bocadinho diferente, que é a capacitação externa e internacional. É completamente diferente do IPB ir como um Politécnico Institute
2: uma cidade
5: na Alemanha, por exemplo, que tem uma fraca componente politécnica.
2: Assim, estava-me a referir ao nome, referiste apenas
5: a
2: uma cidade
5: e não uma
2: região, não é? No caso, interior norte.
5: Recolher e trazer valor acrescentado naquilo que podem ser professores catedráticos, a própria os alunos para virem estudar aplicar o seu conhecimento como cientistas e investigadores nas nossas instituições e ir lá a uma universidade. É um estigma, eu sei que é um estigma, mas às vezes nós mais vale superarmos esse pensamento e avançarmos, porque é isso que nós precisamos para a nossa região. Aqui dentro de portas, acho que as nossas próprias empresas, o mundo empresarial, o tecido empresarial, tem que olhar mais para, e aqui voltamos outra vez ao nível mais baixo, ao Instituto Politécnico de Bragança, e conseguir perceber que se eles, IPB, investigadores do IPB, são reconhecidos lá fora, nós também os podemos aproveitar. E quando eu digo também, obviamente, investigadores, os próprios alunos provenientes das licenciaturas e dos mestrados desta instituição. Agarremos mais aquilo que é nosso.
2: Ricardo, de certa forma, isso, e por arrasto, iria beneficiar também o próprio Conselho de Mirandela, não é? Onde existe, como todos sabemos, um polo, uma escola.
5: Sim, uma escola.
7: Claro que sim, seria bom para toda a área, para toda a região e principalmente onde o polo está, onde o IPB está sediado. É um percurso natural, quero acreditar que sim, que será nesse sentido que o processo irá seguir. O IPB tem demonstrado num todo que tem uma boa capacidade de adaptação, de resiliência, de inovação, de crescimento. Tem-se formado muitos bons profissionais.
2: Tem aqui um à mesa?
7: Temos aqui um à mesa, é verdade. Agora, é todo um... Isto lá está, isto a maior parte das vezes é politiquice das regras da burocracia, dos processos. E depois também, quer queiramos, quer não, estamos a falar do interior, em que pode sempre esperar um bocadinho mais do que o litoral, e isso tem sido a decisão, seja que o governo for. Para a região, para além de reforçar, obviamente, o peso da instituição, e é completamente diferente, e simplificando a questão, ver-se num diploma, ou numa publicidade, ou numa apresentação universidade, ou dizer politécnico, porque efetivamente ainda existe esse estigma. E ainda mais para países, em termos principalmente europeus, onde efetivamente a vertente politécnico não está tão enraizada, e isso acaba sempre por parecer que é algo menor. Agora, obviamente, o trabalho dos profissionais responde por si, e penso que nesse sentido podemos estar minimamente descansados. Mirandela ganha, obviamente, se conseguir depois trazer mais qualquer outra valência que venha acrescentar mais qualquer coisa aqui ao concelho, seja trazer professores, seja trazer novos alunos, porque não? Compreendo o que o Carlos disse relativamente a não haver uma integração dos jovens, digamos, saídos das universidades, mais no setor empresarial, seja a nível local ou regional, mas também das próprias escolas. Acho que poderiam também dar outros passos em outras matérias, poderiam ser mais também interligadas com o setor empresarial e dar avanços e inovações, às vezes, em produtos e aproveitar quem tem a massa, digamos, a base, e quem tem a experiência ou a vontade de pesquisar e descobrir. Acho que é sempre bom juntar, não quer.
2: De resto, quer Bruna, demais. Isto poderia também surgir ou trazer benefícios no aspecto da exportação dos cursos de Bragança, quem sabe, não é? Abrir mais as portas a alunos de fora, de fora do país.
7: E ser conhecida à zona.
3: Sim, eu acho que... Primeiro, antes de mais, eu discordo em alguns pontos, mas também já lá vou. Mas sim, sobretudo essa questão do abrir portas. Primeiro, porque irá promover uma imagem a nível da instituição, todo o país irá melhorar a própria imagem da instituição. Esta questão do nome, não politécnico, mas passar a universidade, temos de ser humildes e perceber que realmente isto há ainda
7: estúpido
3: este estigma. É estúpido, de facto, mas há este estigma. E ao mesmo tempo isto também irá atrair alunos, irá atrair professores, e fazendo aqui agora ponte sobre este estigma que existe, é verdade que também acho ridículo, mas em parte eu não concordo tanto com o que os meus vizinhos disseram na questão do mercado de trabalho, porque eu sinto, e aliás eu lembro-me, na altura em que estava a sair da faculdade, que eu estudei na UTAD, que é universidade, não é politécnico, e lembro-me perfeitamente de haver muito esta questão de os cursos politécnicos, que toda a gente sabe qual é a diferença de estudos politécnicos e estudos universitários, são muito mais técnico-prático, não é? São cursos muito mais práticos. E que, ironicamente, no mercado de trabalho, e que faz sentido para os tempos que correm, são cursos que hoje em dia são mais apetecíveis ao mercado de trabalho. Ou seja, eu acho que...
2: O empregador prefere até alguém que tenha um curso mais prático.
3: Exatamente. Eu acho que estão a ter mais saída, se calhar, do que os próprios universitários. Contra mim falo que venho de um curso que foi sobretudo teórico. E quando chega à parte prática de realmente me confrontar com o mercado de trabalho, chapéu. Só sei teoria, a prática fica-se a vestir. Enquanto que os cursos politécnicos acho que já preparam muito bem, e é isso que o mercado de trabalho procura. Eu só queria dizer uma coisa. Acho é que, pegando aqui na questão do estigma, acontece exatamente o contrário quando alguém quer sair de um politécnico em licenciatura e enverdar para um mestrado numa universidade, e aí sim o estigma vem atrás, e aí sim o estigma prejudica, mas estamos a falar de percurso universitário, não sinto que prejudique a nível de mercado de trabalho nos tempos que correm, acredito que já tenha prejudicado. Nos tempos que correm, acho que até é mais apetecível uma candidatura de alguém que venha de um curso mais prático. Agora, a nível universitário, sei, de antemão, não do meu caso, mas de pessoas, minhas amigas e conhecidas que tiveram essa dificuldade, e muitas delas não foram aceites, mas foram aceites em politécnicos cujo curso era exatamente o mesmo.
2: Haverá cursos e casos.
3: Porque há este estigma de vem de um politécnico.
2: Neste aspecto,
3: e acho que aí.
2: Estamos a ouvir a professora Bruna Costa agora, não é?
3: Isso já temos de mudar mentalidades do país, não é da própria politécnico, que parabéns, eu acho que sim, está mais que na altura. Acho que este sistema híbrido só poderá trazer vantagens, precisamente por não deixar essa questão prática de lado, que eu acho que é isso que enriquece a universidade. Mas eu acho que isto também é um abre-olhos para outras universidades que têm ainda muito este estigma de politécnico.
2: Não sei se quer acrescentar mais alguma coisa.
5: Sim,
2: Carlos,
5: ou seja,
2: temos que acelerar agora.
5: Não, perfeitamente. É só apenas. Eu pensei que a Bruna ia concretizar aqui para uma área que eu. Eu pensei que esperava que tivesse sido ela a levantar.
3: Olhar muito para
5: eu
3: mim.
5: Estava, porque estava à espera que tu concretizasses, que é também a questão do estigma também da própria entidade empregadora que valoriza. Embora valorize mais o aluno vindo do ensino politécnico, por causa da questão também da remuneração.
3: Uhum.
5: Ou seja, vê num aluno do ensino politécnico alguém que pode oferir um ordenado mais baixo, ou inicialmente. Ou pelo menos o ordenado base ser ligeiramente mais baixo. E muitas das vezes não é isso que as próprias empresas precisam. As empresas precisam é de técnicos.
3: Exato.
5: Quer dizer, pronto, é uma situação que nós temos que ir. Mudando com o tempo, vai passando com o tempo.
3: Da remuneração, eu contra mim falo, eu venho do mestrado em ensino, nós recebíamos zero do estágio, por isso.
5: Acredito.
3: Eu trabalhei para uma escola um ano inteiro de graça.
5: Para finalizar, então, pronto, é efetivamente também a desejar que o IPB.
2: Nas próximas manifestações.
3: Sem dúvida.
5: É apenas a desejar que efetivamente o IPB ultrapasse este processo administrativo o quanto antes e que estejamos aqui também para efetivamente receber de mãos e de braços abertos de novo a universidade aqui da nossa região.
2: E o que seria de uma qualquer reunião de condomínio sem a vela da discussão? Outros assuntos, como sempre, a fechar, o Ricardo Garcia tem rabo de peixe. Quer dizer, não em sentido literal.
5: Rabo de peixe.
7: Exato. Trago o rabo de peixe, uma terra que já conheci.
5: Foste feliz?
7: Fui, enquanto lá estive, fui feliz.
2: Mas quê? Foi na altura em que houve aquele naufrágio, não?
7: Não.
3: Estavam a gravar a série.
7: Não tive essa sorte. Não tive
3: passaste
7: essa sorte.
3: Assim na televisão.
7: Mas indo mesmo pela série, se felizmente estamos a falar de uma das zonas mais pobres de Portugal, na Ilha dos Açores, em que foi reconhecido e conhecido e tem crescido, estaria a crescer com um bom nome derivado a toda a série que passou na Netflix com o nome Rabo de Peixe, mas infelizmente no passado domingo ficou conhecida por maus motivos. Um grupo de populares, jovens, a maior parte, decidiram então caçar um tubarão, espancar o tubarão. Fizeram das coisas mais absurdas que possam imaginar. É de lamentar como é que em pleno século XXI ainda há pessoas que tenham coragem de fazer isto, porque não faz qualquer sentido, não faz qualquer sentido.
2: Maus exemplos. A Bruna Costa ainda não é mãe, ao que sei, mas celebra o seu dia.
3: Celebro, se um dia for. Aliás, este ponto que eu trago aqui hoje é precisamente porque não só passámos o mês da prevenção de maus-tratos a crianças, mas também é um mês muito especial a seguir, que é o Dia da Mãe, no primeiro domingo de maio, como toda a gente sabe, e era só mais para deixar esta mensagem de sensibilização para todas as mães que nos acompanham aqui no programa, que acredito que sejam muitas, e aquelas que um dia poderão vir a ser, mas de um modo geral às mulheres, porque não nos podemos esquecer que a humanidade nasce de mulheres extraordinárias que temos a sorte de poder chamar de mães, por isso é só para deixar esta mensagem
2: pode
3: aqui.
2: Pode mandar beijinhos para a mãe.
3: Beijinho, mãe!
2: Não falha uma boa manifa, o camarada Carlos Carvalho exibe com orgulho a sua tarja, chapéu e megafone a cada 1º de maio.
5: É verdade, e para anunciar que há uma greve geral anunciada pela CGTP, não. Dia 13 de junho, que é uma quarta-feira.
2: E a UGT associa-se ou não?
5: Não sei, mas sei que essa quarta-feira precede uma quinta-feira que é o Corpo de Deus e, portanto, leva ali um fim de semana prolongado. É só para dizer que
3: agora
5: na primeira semana de junho.
7: Essas coisas comem e ficam revoltadas.
5: Não, é só para avisar os nossos ouvintes que, portanto, não contem muito que a primeira semana de junho seja uma semana produtiva.
2: Mas nós estaremos cá certamente.
5: Nós temos gravação.
2: Tudo, vamos embora. Final de mais uma reunião de condomínio na Terra Quente FM. Bruna Costa, Carlos Carvalho e Ricardo Garcia. Outra vez por cá, de hoje a 15. Obrigado, vizinhança. Quanto a si que nos acompanha, pode ouvir-nos outra vez e a partir deste instante em podcast no Spotify, Facebook. Comente, subscreva e recomende, por favor. Muito obrigado pela paciência de nos ouvir há 4 anos.
5: Parabéns!
3: Já fizeram parte e ao público.
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6: Mais uma vez, nós estamos juntos, nós e Santo António. Temos muitas vezes a tentação de pensar ou dizer que há países que, por não serem católicos, não têm afeição por Santo António. Nada mais errado. Este ano, a Junta de Freguesia de Santo António dos Olivais, que fica no distrito de Coimbra, local onde se situa o convento onde Santo António viveu, para celebrar o Santo António, organizou a celebração dos 50 anos de todos os casais da freguesia que estejam lá a habitar e que façam este ano 50 anos de casados. Uma cerimónia muito interessante. Mas a atividade que mais me surpreendeu e agradou foi a organização de um concurso de cartoons, que são aqueles desenhos humorísticos, sobre Santo António dos Olivais. Este concurso foi dirigido a todos os cartunistas espalhados pelo mundo, mas também podiam concorrer outras pessoas que tivessem gosto pelo desenho e pelas caricaturas. Todos os desenhos tinham de ter características humorísticas sobre Santo António. Os cartoons têm estado expostos e, para quem não tem a oportunidade de ver a exposição, a Junta de Freguesia tem na sua página todas as imagens e que não oferem a religião católica. Além dos cartoons expostos, há também vários textos que ilustram a vida de Santo António. Os trabalhos apresentados a este concurso

0: Indonésia, Turquia, Sérvia, Itália, logicamente, México, Estados Unidos da América, Montenegro, Roménia, Índia, China, Rússia, Arábia Saudita, França, Lituânia, Sérvia, Colômbia. Portanto, estão a ver a quantidade de países. Peças excepcionais. Recomendo. Vai ao sítio da Junta de Freguesia dos Olivais, volto a repetir o nome, e vejam. Vejam a exposição. Acreditem que vale a pena aquilo tudo que vamos ver. Manuela Gandara despede-se. Até para a semana.
1: O que é nacional é que é bom. Mais de 50 anos depois do golpe militar que abriu portas à democracia em Portugal, continua a haver lacunas e desajustes na legislação portuguesa que muito condicionam o pleno exercício democrático e o progresso e a segurança nacional. Falhas que sucessivos governos não só não colmataram, como agravaram, por incompetência ou cegueira ideológica, como foi o caso da geringonça. Também com a conivência de afamados homens de leis que, por interesses inconfessos, colocam habilidades e artifícios legais ao serviço de quem manda. Não é por acaso que se continua a falar de revisão constitucional e de reforma de Estado, que tão grandes discussões se levantam em torno da lei da nacionalidade, ou que tamanha disputa política a lei laboral esteja a causar. Já se passaram mais de 50 anos. O mundo não mudou assim tanto, mas ainda não houve tempo de dotar o Portugal democrático com leis claras, estáveis e eficazes. É lamentável. Particularmente grave é o que se tem verificado com a lei da nacionalidade, que, esperemos, tenha agora adquirido suficiente clareza e segurança. É sabido que a naturalidade tem a ver com a terra, com a nação em que se nasce. Assim é que um cidadão só pode ter uma só naturalidade. Já a nacionalidade tem a ver com o país em que se possui cidadania, estatuto que comporta direitos e regalias, sendo que se poderá ter mais que uma nacionalidade. Assim se compreende porque há tantos estrangeiros a pretenderem a nacionalidade portuguesa e porque alguns até a terão comprado. É que ter a nacionalidade portuguesa dá direito à livre circulação na União Europeia, ao acesso, que pode ser gratuito, a sistemas de saúde públicos de 27 países, à transmissão da cidadania a familiares e até a facilidades no simples embarque em aeroportos. Caso para se dizer que o que é nacional é que é bom. Assim se compreende, ou não, porque certos governos legislaram nas costas do povo e deixaram a nacionalidade portuguesa andar ao Deus dará. Henrique António Pedro.
2: A linha do Tua e as suas barcas de atravessamento 2. O que se sabe é que estas barcas de atravessamento do rio Tua uniam de forma real as populações de aglomerados rurais dos dois lados das margens. Desde antes do século XIX, as passagens dos rios eram feitas através de barcas de passagem ou aqueles que permitissem a bal. Em Trás-os-Montes, entre os séculos XVIII e XIX, o número de barcas ascendeu a 33, considerando também o Rio Douro. Contava com 54 barqueiros e 293 marinheiros que asseguravam grande parte das relações comerciais entre a região transmontana, a Beira e a cidade do Porto. Normalmente quadradas ou retangulares, de fundo chato, manobradas por uma vara comprida com 2 ou 3 metros de comprimento, que mergulhava no rio e que servia de presa para depois impulsionar o barco. Esta vara comprida tinha o nome de vareiro,

0: e era difícil manobra, necessitando da parte do operador de estabilidade, boa fixação no fundo do barco e força de impulso nos braços. O seu fundo chato permitia que navegasse no rio com pouca profundidade. Os passageiros sentavam-se no bordo do barco de um lado e do outro, pois não dispunham de assentos para esse efeito. A carga e bagagem era transportada no meio do barco para equilibrar e tornar mais fácil o manejo com o vareiro. E assim, este rio desde a sua foz até Mirandela sempre contou com barcas de atravessamento, é que antes das pontes de São Mamede e Ribatua, Abreiro, Frechas, Chelas e Miradetes eram os barcos que tinham a responsabilidade da movimentação de pessoas entre as margens. Nos anos 40, a construção da ponte que ligava às margens junto da atual barragem do Tua fez com que as distâncias se encurtassem entre a Foz Tua e São Mamede e Ribatua. Antes da sua existência, quem circulasse de comboio tinha de fazer o trajeto todo atravessando na barca e por caminhos de cabras subir a pé as íngremes encostas. Mas que a barca de Santa Luzia não foi suprimida. Aqui, a barca era de outro tipo e de configuração dos barcos Rabelo, utilizados no Rio Douro, já que no local o rio era profundo e calmo. Para movimentar esse barco era através de um cabo de aço esticado entre margens. Mais tarde, foi criado a nível superior, praticamente junto da Estação de Santa Luzia, um teleférico manual, que fazia a ligação com mais comodidade e sem necessidade de descer até ao barco e subir do outro lado contrário às arribas das suas margens. Ligava Santa Luzia no concelho de Carraseda de Anciães com os lugares de Amieiro, Franzilhal e Carlão. Quando tinha os meus 10 anos de idade, ainda fiz algumas vezes este trajeto. Era uma epopeia. Sair do comboio, descer por um carreiro íngreme, agarrados às estebas e giestas para não rebolar até ao rio, apanhar o barco e do outro lado, lá estava o burro, para levar os sacos da roupa e os víveres. Depois era o subir uma encosta, também íngreme, pelo meio de fragas e veredas. Como o burro sabia onde morava, eu não me preocupava, pois ele lá me levava. Destes tempos, guardo uma definição usada nesta localidade do Franzilhal. Uma bilha d'água, de barro, era chamada simplesmente de pichorra. Eduardo Botelho.
1: Olá, caro consumidor, seja muito bem-vindo a mais uma rubrica da DECO. Hoje vamos falar sobre IRS. Saiba que pequenos erros podem levar a grandes perdas no acerto final. As alterações nas retenções na fonte ao longo de 2025 levaram a que muitos portugueses passassem a receber mais rendimento mensal. No entanto, esse alívio imediato está agora a refletir-se em reembolsos mais baixos ou até em valores a pagar no momento da liquidação do IRS. Esta é uma realidade para a qual a DECO já tinha vindo a alertar, mas que está a apanhar os contribuintes desprevenidos, sobretudo aqueles que avançam diretamente para a submissão da declaração sem qualquer verificação prévia. A DECO tem verificado que esse risco aumenta com a utilização do IRS automático. Apesar de ser uma ferramenta que simplifica o processo, não dispensa verificação. Podem existir omissões, incongruências ou opções fiscais menos favoráveis. Situações como a escolha entre tributação conjunta ou separada devem ser analisadas caso a caso. O processo não dispensa verificação. Podem existir omissões, incongruências ou opções fiscais menos favoráveis. Situações como a escolha entre tributação conjunta ou separada devem ser analisadas caso a caso, pois podem traduzir-se em perdas financeiras evitáveis. E há um conjunto de verificações essenciais para salvaguardar o interesse do consumidor. A validação de todos os rendimentos declarados, a revisão rigorosa das deduções à coleta e a confirmação dos valores de retenção na fonte. Um erro ou omissão em qualquer um destes pontos pode alterar significativamente o imposto apurado. A estas cautelas soma-se este ano um elemento adicional, o IRS Jovem. Há casos em que o regime não é ativado quando deveria ser ou é aplicada sem confirmação adequada, levando a perdas financeiras ou a erros na liquidação. Antes da submissão, há uma regra que deve ser encarada como indispensável. Simular sempre. A simulação permite antecipar o resultado da declaração, se haverá reembolso ou imposto a pagar e, mais importante, testar diferentes cenários para identificar a opção mais favorável. Num contexto fiscal mais complexo e com maior risco de resultados inesperados, é necessário verificar, validar e simular antes de submeter o IRS. Ignorar estes passos pode significar perder dinheiro ou pagar mais imposto, um risco que, com informação e atenção, é perfeitamente evitável. Para estas e mais informações, consulte o nosso site em deco.pt.
2: Olá!

0: cresce, já tem idade para ter juízo. E venho de balda FIFA, ali do Nordeste Transmontano.
1: Oh, mocidade, antigamente as alcubiteiras e os alcubiteiros faziam parte da mobília da aldeia. Estavam encostados com os mormos ao ginelo, com o cotovelo no parapeito, lenço na cabeça e olhos de águia. Que pareciam treinados por a CIA. Sabiam quem empachava, quem andavam, o que levavam no saquito. Até se vinha triste, os tinham com a consciência pesada. Oh, Maria, olha o Tonho do Palmiro que passou ali com um saquito na mão. E era da farmácia, que era um saquito daqueles pequenos. Cá para mim aquilo já lhe andava a falhar, coitadinho. E a Maria Escanchada, que vinha com um vestido vermelho. Deve andar para engatar o da junta, esse raparigolo que veio de novo. Aquilo eram notícias ao minuto, com mais talho que o telejornal da noite. Agora as alcubiteiras e os alcubiteiros estão no Facebook e nas redes sociais. Já não se encostam ao ginelo, encostam só ao IFI. E o novo miradouro é a caixa de comentários. Visto que a Jorginha comentou na foto do Zé, pôs o som, aquilo é grave. E é outra que partilha um vídeo do Tony Carreiras a cantar os sonhos de menino. De certeza que está com saudades do ex. Estão ali com o dedo pronto no ecrã e eu olho no feed e o grupo do WhatsApp aberto. O scroll é a nova cortina meia aberta. E o botão de ver mais respostas é o novo binóculo da fechadura da porta. E ainda vos digo mais, o maior centro de espionagem rural hoje em dia não é a NATO. É um grupo no Facebook chamado Má Línguas da FIFA, com 3 administradoras e 148 olhos ativos. E eu sou contra isso tudo. Acho muito mal. Mas passo lá o dia todo também, ora é. Olhos da coisa manuqueis.
2: Manobras à lupa, saber mais, Leonardo da Vinci. Leonardo da Vinci é universalmente reconhecido como um dos grandes génios criativos da história. Dominando uma série de disciplinas, a pintura, a escultura, a arquitetura, música, engenharia e ciências físicas, é muitas vezes considerado a quinta essência do homem do Renascimento. Da Vinci, que nasceu em 1452 em Vinci, em Itália, era filho ilegítimo de Ser Piero da Vinci. Em toda a sua vida referiu-se a si mesmo simplesmente como Leonardo. Da Vinci significa de Vinci. Iniciou a sua carreira artística em Florença como aprendiz de Verrocchio, para quem trabalhou de 1470 a 77. Embora Da Vinci seja famoso, sobretudo, por ter pintado a Mona Lisa e a Última Ceia, também é conhecido pelos seus volumosos livros de esboços, nos quais compilou desenhos e anotações sobre uma vasta gama de temas, desde a física do voo até à anatomia humana. Entre estes, encontra-se mesmo uma ilustração de um feto no ventre materno. Da Vinci deve tê-lo imaginado e desenhado, visto que na época era proibido efetuar dissecações de mulheres. Devido ao seu gênio e à sua fama, Da Vinci tem sido uma inspiração permanente para outros artistas. O seu contemporâneo Rafael usou deliberadamente o seu retrato para a figura de Platão, no famoso fresco A Escola de Atenas. Em factos adicionais, dizer que em 2005 foi descoberta uma série de salas seladas num mosteiro junto da Basílica da Santíssima Anunciação em Florença. Há quem pense que era este o estúdio secreto onde Leonardo Da Vinci trabalhava. Manobras à lupa, a saber mais, a harmonia. A música pode começar com uma melodia, mas é a harmonia que lhe dá a cor. A harmonia refere-se ao som resultante de dois ou mais tons diferentes em uníssono, mas os mecanismos da harmonia são vastos e complexos e muitos teóricos passaram a maior parte das suas carreiras a analisá-la. A harmonia tem muitas funções: dar mais roupagem a uma peça musical, dar mais profundidade a uma música, refletir ou complementar uma linha melódica ou, tão somente, proporcionar um acompanhamento fundamentado sob uma melodia. A harmonia que agrada ao ouvido ou que parece estável ou descansada chama-se consonância, enquanto a que soa agreste, estranha ou instável se chama dissonância. A ideia do que é consonante ou aceitável aos nossos ouvidos ampliou-se ao longo da história da música. A própria questão de saber se a consonância é essencial tornou-se discutível. Em factos adicionais, dizer que Bach era famoso por construir harmonias magistrais nas suas obras corais e no século XX as obras de Claude Debussy eram muitas vezes denominadas por harmonias luxuriantes e volúveis e não pelas suas melodias. A palavra harmonia vem do grego harmonia, que significa prender ou unir. 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Os sismos. A crosta terrestre é formada por várias placas tectónicas com 50 milhas, ou seja, 80 km de espessura, que se deslocam lentamente sobre o núcleo fundido da Terra, como gelo sobre um lago. Quando duas placas se separam, colidem ou roçam uma na outra e o resultado é um sismo ou terremoto. Os sismos provocam cerca de 10 mil mortes por ano. A intensidade de um sismo é medida pela escala de Richter. Um 3.0 é 10 vezes mais forte que um 2.0 e 100 vezes mais forte que um 1.0. Normalmente, os sismos abaixo de 4.0 não se sentem à superfície. Os sismos acima de 6.0 são considerados fortes, enquanto os terremotos acima dos 7.0 são muito graves. Os piores sismos que ocorrem quando duas placas colidem uma na outra, como sucedeu no Alasca e no Chile, podem ultrapassar os 9.0. Em factos adicionais, dizer que, segundo o mito indiano, a Terra apoia-se em quatro elefantes que estão de pé sobre as costas de uma tartaruga, que se equilibra em cima de uma cobra. O movimento de qualquer um destes animais desencadeia um sismo. Os povos indígenas de Moçambique acreditam que a Terra é uma criatura viva com os mesmos problemas que as pessoas. Quando adoece e tem febre e arrepios, sentimo-la tremer. Manobras à lupa, a saber mais. Noé. Noé é a figura destacada no episódio do dilúvio no Gênesis. Segundo esta história, Deus olhou para a criação e zangou-se com os pecados dos homens. Lamentou ter criado os seres humanos e decidiu destruí-los todos. Mas antes de o fazer, Deus reparou em Noé. Noé era puro e Deus decidiu salvá-lo da destruição certa. Deus disse a Noé que, passados 7 dias, ele faria chover durante 40 dias e 40 noites, provocando um grande e terrível dilúvio. E assim Noé recebeu instruções para construir uma arca suficientemente grande para nela caberem ele, a esposa, os 3 filhos e um casal de todos os animais que existiam. E deste modo, Noé poderia repovoar a terra. Noé cumpriu as instruções de Deus e meteu a sua família e os animais na arca. Passados 40 dias, a chuva parou, mas o solo ainda estava submerso. Para saber quanto é que as águas tinham recuado, Noé abriu uma janela e enviou uma pomba. Por fim, tendo passado 150 dias no mar e mais 100 no monte Ararat, a terra secou o suficiente para que Noé iniciasse o processo de repovoamento. Mandou sair todos os animais que estavam dentro da arca, deixando que os animais acasalassem. E Deus abençoou Noé e os seus filhos e disse-lhe: frutificai e multiplicai e enchei a terra. Isto vem em Gênesis. Deus prometeu a Noé que nunca mais destruiria o homem e confirmou este pacto com o aparecimento de um arco-íris. Em factos adicionais, dizer que esta ordem de Deus a Noé, frutificai e multiplicai, também é dada a Adão e Eva e a Jacó. 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Manobras à lupa, saber mais. As manchas solares e as explosões solares. A superfície volátil do Sol arde a 6.000 graus centígrados, aquecendo todo o sistema solar. É, portanto, cerca de 180 vezes mais quente que um dia quente na Terra. Mas algumas partes da superfície do Sol são mais frescas que outras. As manchas solares, que têm aproximadamente o tamanho do nosso planeta, apresentam uma cor escura por terem menos cerca de 2.000 graus que a superfície circundante. Têm campos magnéticos intensos que anulam o calor proveniente do ardente núcleo interno do Sol. As manchas solares também podem afetar a temperatura da Terra. A atividade máxima das manchas solares está associada a um ligeiro aumento na libertação de energia do Sol, incluindo uma subida dramática das radiações ultravioletas. Nos últimos 60 anos, verificou-se um aumento global da atividade das manchas solares, que corresponde muito aproximadamente a um período de aquecimento global. O período entre meados do século XVII e início do século XVIII foi marcado por uma reduzida atividade das manchas solares, coincidindo com uma época de temperaturas muito baixas e invernos prolongados na Europa Ocidental, a que se chamou a Pequena Idade do Gelo. Em factos adicionais, dizer que Galileu Galilei usou as manchas solares para seguir a trajetória da rotação do Sol. Como o Sol é basicamente formado por gases, a sua rotação é diferente consoante as zonas. A rotação do Equador demora cerca de 25 dias, enquanto os polos demoram 35 dias. Os astrónomos chineses foram os primeiros a observar as manchas solares no ano 30 d.C.
3: Terra Quente FM. 9 meses depois da tragédia que assolou o lar Bom Samaritano em Mirandela, com um incêndio a tirar a vida a 7 utentes, estão finalmente de regresso àquela estrutura residencial para pessoas idosas os cerca de 80 utentes que estiveram provisoriamente em outros lares do concelho, Beatriz Mendes.
4: O edifício foi sujeito a obras de requalificação que já estavam concluídas há 2 meses, mas só na semana passada é que recebeu luz verde da Segurança Social e a operação de transferência dos idosos começou esta segunda-feira, devendo estar concluída até ao final da semana, como adianta o provedor da Santa Casa da Misericórdia, que gera aquele equipamento.
5: Exatamente. Tivemos luz verde na última terça-feira, mas depois colmatamos alguns preparativos finais, não é? E, por outro lado, também não quisemos iniciar o processo da transferência junto ao fim de semana.
3: E este processo vai levar quanto tempo? É rápido ou não?
5: É rápido. Qualquer coisa como 3, 4 dias será o suficiente.
3: Portanto, até ao final da semana isso está concluído?
5: Exatamente.
4: João Matias revela que fica ainda a faltar a inspeção da Proteção Civil, que será efetuada depois de todos os idosos estarem no lar. O provedor não esconde que foram 9 meses de muita pressão e que agora fica uma clara sensação de alívio.
5: Neste momento é, sem dúvida, uma situação de alívio. Tivemos que passar pelo processo de aprovação das medidas de autoproteção. Tivemos, inclusivamente, já uma vistoria da Segurança Social e, posteriormente, mas eles querem fazer isso quando estivermos em pleno funcionamento, vamos ter a inspeção da Proteção Civil. É sempre uma questão de que tudo esteja nas condições perfeitas, não é? De segurança, pelo menos.
4: Até ao final desta semana fica concluída a operação do regresso dos cerca de 80 utentes do Lar Bom Samaritano, 9 meses depois de ter deflagrado um incêndio que tirou a vida a 7 idosos, mas ainda não foram apuradas responsabilidades, nem são conhecidas as causas que levaram a este trágico desfecho. Os inquéritos abertos pelo Ministério Público e pelo Instituto de Segurança Social para se apurar responsabilidades e proceder ao pagamento das indemnizações aos familiares das vítimas ainda não estão concluídos.
3: Até ao final desta semana fica então concluída a operação de regresso dos cerca de 80 idosos ao Lar Bom Samaritano, 9 meses depois de um incêndio ter provocado a morte a 7 utentes. Durante este período estiveram provisoriamente em outros lares do concelho geridos pela Santa Casa da Misericórdia de Mirandela. Já foi criado em Bragança um movimento de cidadãos e helicóptero em Trás-os-Montes para salvar vidas, para começar a organizar-se para combater a anunciada intenção de retirar aquele meio aéreo, sediado em Macedo Cavaleiros, para o Hospital de São João, no Porto, a partir de 2030. Disso mesmo deu conta ao jornal Mensageiro de Bragança o precursor daquele movimento cívico, Beatriz Mendes.
4: Carlos Fernandes adianta que deu um passo em frente face às declarações da Ministra da Saúde, Ana Paula Martins, na Comissão Parlamentar de Inquérito ao INEM, em que anunciou a intenção de refundar o INEM até 2030 e em que uma das medidas elencadas era, precisamente, a retirada dos helicópteros do interior do país para o litoral.
6: Porque tive acesso, através do canal do Parlamento, às declarações da Senhora Ministra da Saúde, no âmbito de uma comissão de inquérito ao INEM, e ao contrário daquilo que alguns tentaram transmitir à opinião pública, o helicóptero é mesmo para sair de Macedo Cavaleiros. E foi a senhora ministra que o disse. Disse que, com bases operacionais de primeira intervenção, nos hospitais, neste caso de São João, Coimbra, Santa Maria e Faro, e bases logísticas de retaguarda, em apoio alternativo, em Macedo Cavaleiros, Viseu, Évora e Loulé, disse a ministra.
4: Ora, para Carlos Fernandes, este é um assunto demasiado sério para a população ficar de braços cruzados, pelo que a questão que se coloca é muito simples.
6: Ou a região se mobiliza em defesa da manutenção do helicóptero em Trás-os-Montes para salvar vidas, ou então, se não for antes, no fim do contrato, como diz o Sr. Presidente do INEME, em 2030... a região ficará sem helicóptero. Há mais de 30 anos que andamos a ficar sem coisas. E o argumento é sempre o mesmo. Otimização de meios, otimização de recursos, é tudo para otimizar.
4: Natural de uma aldeia no coração do Parque Natural do Montezinho, Carlos Fernandes tem sido um cidadão ativo em defesa de algumas causas na região, como já foi a recuperação da Estrada Nacional entre Bragança e Dina, o plano de ordenamento do Parque Natural do Montezinho ou a chamada Lei dos Poços, que, em 2010, gerou grande contestação dos agricultores transmontanos, que levou mesmo o governo de José Sócrates a colocar um travão na sua implementação. Agora, Carlos Fernandes garante que estará na primeira linha de contestação quando acontecerem as próximas eleições legislativas.
6: O objetivo é alertar a população de Trás-os-Montes para uma questão muito simples. Em 2030, se não for antes, vai ficar a região sem helicóptero. Já agora convém dizer o seguinte: em 2029 vai haver eleições legislativas. E se Deus me der vida e saúde, cá estarei eu a dar a cara para este movimento, para depois ouvir os políticos e os candidatos para saber o que é que vão dizer sobre isto a partir de 2030.
4: Carlos Fernandes deixa também um recado dirigido aos autarcas da região, para que, ao contrário do que tem acontecido no passado, façam o seu papel reivindicativo no interesse das suas populações.
3: A população brigantina começa a organizar-se para combater a anunciada intenção de retirar o helicóptero do INEM, sediado em Macedo, para o Hospital de São João no Porto a partir de 2030. Foi já criado um movimento de cidadãos, helicóptero em Trás-os-Montes para salvar vidas.

0: Politicamente falando, está de regresso na Terra Quente FM com o painel hoje completo. Temos representantes de todos os partidos com assento na Assembleia Municipal, comissões políticas, falta o CDS, obviamente. Quando digo falta o CDS, porque faltou todos os programas até agora, não é?
1: Mas é bom isso. Continuar a relembrar que falta o CDS.
0: Bom, então avançamos hoje com 5 representantes de partidos políticos com assento na Assembleia Municipal: Filipa Cerqueira do PS, Ângela Silva da Iniciativa Liberal, Cecília Ferreira do Chega, Paulo Pinto do PSD e Jorge Humberto da CDU. Bem-vindos mais uma vez.
1: Boa noite, muito obrigado.
0: E hoje começamos com festa para alegrar aqui o painel, pode ser? Pronto, isto porque a festa de Mirandela, apesar de ainda não haver grande novidade em relação ao que vai ser, obviamente, mas já se sabe, está previamente definido que duas coisas. Uma, que o modelo vai continuar a ser o mesmo do ano passado e de há 2 anos, ou seja, vamos ter novamente a organização tripartida entre Câmara Municipal, Junta de Freguesia e Confraria de Nossa Senhora de Amparo, cada um com as suas atribuições. E também já se sabe que o local vai ser precisamente o mesmo que tem sido nos últimos 2 anos. Relativamente à questão da Zona Verde, o autarca mirandelense veio explicar que é uma situação que ainda não está definida, e estamos a falar aqui, relembramos também nesta peça que vos enviei, o assunto que foi à Assembleia Municipal em setembro do ano passado, o pedido de autorização para poder negociar com um privado, a compra de um terreno de 7 mil metros quadrados, situado precisamente na Zona Verde, com valor de 898 mil euros. O propósito é de descentralizar as festas. No entanto, o processo negocial está ainda atrasado, pelo que vai tudo manter-se igual. Filipa, as explicações do autarca, tendo em conta o que aconteceu em setembro, acha que são plausíveis ou não?
2: Cumprimento a todos os meus colegas de painel. Eu acho que o modelo das festas que temos vindo nestes últimos 2 anos é um modelo que efetivamente tem resultado. É um modelo que resulta não só em termos de segurança, toda em termos logísticos, em termos também de toda a organização. Acho que é um modelo que resulta. Está-se aqui a tentar encontrar outra solução e um espaço dedicado aqui à festa e que aqui na Zona Verde, e que possa ser também abrigo para outras atividades. E acho que é efetivamente algo que se tem vindo a tentar conquistar, não é? Este processo negocial está efetivamente atrasado. Mas acho que também não podemos, ou não devemos ter aqui esta pressa nem fazer tentar arranjar o espaço. Temos este espaço que, no Largo do Santuário, para mim, e pessoalmente eu até gosto bastante do espaço, é um espaço que se vê a cidade toda, o espelho da cidade, é um espaço que me agrada. A utilização da Zona Verde, como era no passado, acho que não respondia às necessidades efetivas da festa. Acho que havia ali problemáticas, quer a nível de segurança, quer a nível de acessibilidade, quer a nível de muitas coisas, acho que não era a resposta necessária. Acho que o Largo do Santuário responde muito mais àquilo que são as necessidades atuais. Claro que se está aqui a tentar procurar outra solução, mas dentro daquilo que temos, acho que o Largo do Santuário fazemos uma bonita festa, como temos vindo a ver nos últimos 2 anos, e assim continuará, e acho que teremos tudo para continuar.
0: Mas poderá haver, quando se ficar decidida esta questão, por exemplo, em 2027, a questão de se centralizar então as festas num outro local, acha que depois também será consensual, ou vai haver quem eventualmente gostasse mais deste modelo? Se calhar vai ser sempre assim, não é?
2: Consensual nunca é. Eu acho que nunca é consensual. Há pessoas que se calhar gostavam da forma antiga de se fazer, apesar de ter aqui outras questões, como eu disse, a nível de segurança, a nível de acessibilidades, etc. Há pessoas que preferem o Largo do Santuário. A consensual nunca será. Eu acho que aqui temos que ver aquilo que temos e aquilo que podemos fazer com aquilo que temos. A verdade é, lá está, a nível de segurança, o Largo da Festa, o Largo do Santuário é a melhor solução que temos atualmente. Estamos aqui a tentar encontrar outra solução ali na zona da Zona Verde, não é? Por cima, na parte de cima da Zona Verde, que eu acho que já pode agradar a um maior número de pessoas. Consensual, isso nunca teremos, acho que isso é um bocado utópico.
0: O modelo, então, considera que sim, que é este modelo, quando digo modelo, de organização?
2: O tripartido. É um modelo que tem vindo, lá está, também a resultar,
0: não,
2: e a mostrar bons resultados.
0: Para o que era antes ser a comissão, a confraria a fazer.
2: Isto, eu acho que isto também é uma vontade, não é a vontade, efetivamente, da Câmara ou da Junta ter este modelo tripartido. Acho que foi uma coisa que aconteceu também pelo por como se encontra efetivamente a confraria, e acho que tem vindo a resultar até agora, portanto, a não ser que haja aqui uma melhor solução, acho que é algo que resulta, portanto, não vejo porquê alterar.
0: Muito bem, Angela Silva, a Iniciativa Liberal sobre esta matéria. O modelo, que vai manter-se igual, e também a centralização das festas, que vai continuar no mesmo sítio, apesar de haver aqui a possibilidade de, eventualmente, em 2027, mudar. Qual é que é a vossa opinião sobre isto?
3: Boa noite a todos.
1: 2027 vai mudar?
3: A sim, ver.
0: Eventual, foi o que eu disse. Por isso acentuei o eventual.
1: É eventual.
3: Boa noite a todos. E obrigada pelo convite, mais uma vez. Em relação ao espaço, o Fernando acabou de fazer uma pergunta que realmente tinha aqui anotado também, que é em relação a 2027, porque apesar de tudo este foi algo que já foi discutido em setembro de 2025, está um nível de atraso, como podemos ver, ainda está em negociações, não temos aqui qualquer explicação em relação ao atraso, não sei se já ocorreu efetivamente essa explicação ou algum tipo de previsão, portanto, se calhar em 2027 também não teremos o espaço pronto. Queria ressalvar que o equipamento, na verdade, faz muita falta não só pela festa, apesar de ser um espaço que seria aproveitado pela festa, e eu penso que, na minha ótica, eu gosto deste modelo de não ser tudo, ou seja, a festa toda a acontecer na Zona Verde. Acho que até esta opção deste novo espaço multiusos faria sentido. É um equipamento que faz falta à cidade, não só para a festa. Acho que até há alguma urgência relativamente a esse espaço multiusos, por uma questão de valorização do desporto na cidade, por uma questão também ali de valorização da zona da praia fluvial. É algo que ainda temos que ver e ter algum tipo de explicações, porque, na verdade, isto já começou supostamente as conversações já há vários meses, há mais de meio ano. Portanto, continuamos na mesma situação.
0: Mas foi pedido à Assembleia que autorizasse essa...
3: Sim, exatamente.
0: Em relação ao modelo, como já falamos aqui, este é o modelo que vocês também defendem, ou eventualmente teríamos que ver aqui a reversão para o modelo antigo, só com a comissão de confraria neste caso?
3: De momento é o modelo que está a funcionar. Confesso que já houve muita conversa em relação a isso, principalmente nos últimos anos. De momento, se é esta a única opção que há, é a única opção com a qual se irá trabalhar. É preciso ter sempre em conta tudo o que sejam custos que a Câmara esteja a suportar de momento, como é óbvio, mas tendo em conta esses custos, não vejo porque não.
0: Muito bem. Cecília Ferreira, do Chega, também sobre esta matéria. Defende este modelo, para já essa é a questão inicial, e depois, em relação ao facto de centralizar, então, depois, posteriormente, as festas na Zona Verde, já que, ao que parece, este ano já não vai ser, não se sabe se será em 2027 ou não.
4: Pronto. Boa noite. Cumprimento, então, todos lá em casa e aqui os meus colegas. Em relação às perguntas realizadas, é assim... As festas em Mirandela sempre foram um ex-libris da cidade. A Noite dos Bombos, a Marcha Luminosa, sempre foi muito importante no cartaz. E isso acho que não vai deixar de ser. Em relação à festa estar dividida, tem as tuas vantagens e os teus contras, porque ao estar a festa dividida pela cidade, estar na parte ali do santuário, que acaba por ficar ali algumas barraquinhas, outras no Parque Império, estar dividida também faz com que as pessoas se movimentem. A parte, de facto, que está neste momento com um grave problema é a parte dos espetáculos, que sempre foi realizado ali mais na parte da Zona Verde, mais do pós-jovens, porque o principal do cartaz até é no Parque Império. Mas acaba por ser um problema, porque o parque, a Zona Verde acaba por trazer ali alguma simpatia a quem nos visita, porque acaba por ser um espaço também bonito em si, de estar ali à beira da água, acaba por ser um espaço grande para os jovens poderem estar à vontade. Eles estarem a adquirir o terreno, como de facto já está em processo 2025 e não sabemos até quando, 7 mil metros quadrados não é uma área assim muito grande, se quiserem ali alargar um bocadinho ao espetáculo. O valor que eles anunciam é de 998 mil euros, quase 9 mil euros, não sei até que ponto.
0: Quase um milhão.
4: É assim, eu acho que este valor, se fosse para construção de habitação ou de comércio, teria aqui alguma vantagem. Ser para a área que é No fundo, penso que também vai ser usado para a feira semanal. Penso que o objetivo também era passarem a feira. Pelo menos, não sei se estou a dizer algo...
0: Isso não está explicado.
4: Mas
0: ainda.
4: Eu já ouvi também por aí. Não sei se de fato é assim. Não sei até que ponto o valor em custo-benefício é vantajoso. Será que não há outras alternativas para colocar o divertimento? Epá, deixo essa pergunta no ar.
0: E o modelo? Mantinha ou...
4: É assim, em relação ao modelo... É sim, mantemos também, é preciso dar a oportunidade ao município de trabalhar com a junta de freguesia e com a confraria. É assim, vamos esperar para ver se há novidades, porque até agora tem havido retrocesso, a ver se conseguiu, avança um bocadinho.
0: Paulo Pinto, PST, sobre isto, PST,
5: recorda-me, muito boa noite,
0: tal como a
5: autarca
0: defendia que as coisas se centralizassem na Zona Verde, não é? Mas isso não vai acontecer já.
5: Muito boa noite, agradecer o convite da Rádio Tarraquente, mais uma vez, Fernando Pires, aos meus colegas de painel. Olha, isto é uma atrapalhada que aqui anda, que a Câmara já nem sabe o que é que há de fazer. Aqui ninguém fala em segurança nem em obras, fala-se agora num espaço multiuso, que nós chamamos a atenção na Assembleia Municipal, mas parece que o grande problema era mesmo as acessibilidades e a segurança, e ninguém diz para fazer obras aí. Agora é aquele espaço. Pois este espaço, na aquisição deste terreno, foi pedido autorização à Assembleia Municipal. Com tanto coisa, com tanto terreno que a Câmara compre tanta coisa, o ano passado, antes das eleições, até porque o tema estava na ordem do dia, pediram autorização à Assembleia Municipal para negociar. Só que agora, de tanta publicidade que fizeram ao terreno, parece que pelos bichos os proprietários pedem 3 vezes mais. É isso que está a acontecer. Portanto, é este município que pediu autorização à Assembleia Municipal.
0: Temo que isto possa não ser concretizado, é isso?
5: Pelos próximos tempos parece que não. Pelos próximos tempos parece que não. Portanto, acho muito bem que aquele espaço a Câmara deva providenciar, até porque foi uma proposta nossa na Assembleia Municipal, a primeira vez que quiseram mudar. Quiseram mudar as festas da Zona Verde e nós, em vez de estar aí para o espaço do Santuário, deviam estar a pensar, era adquirir um terreno ali anexo e começar a pensar no futuro, porque isso é que é o verdadeiro plano, e plano estratégico para a frente, do que transferir. Por entretanto, no município, no ano anterior, vieram com o terreno e depois, antes das eleições, pediram autorização à Assembleia Municipal. Não, é o mesmo. Estamos a falar do mesmo. Olha, além disso, não se meta à conversa, porque isso não acrescentou nada, sinceramente.
6: Mas vai acrescentar a seguir.
5: Pois este modelo tripartido, pronto, foi neste impasse que nós caímos. As nossas instituições, em vez de estarem a tratar do desenvolvimento do Conselho de Mirandela, andam a organizar festas. Não era esta a nossa matriz. Se porventura esta matriz organizacional é demasiado de Cavaleiros, é de Bragança ou de outra cidade, que o seja. Não era esta a nossa matriz, até porque as festas de Mirandela estavam muito assente no associativismo mirandelense. E a Câmara, com tanta coisa que consegue, pela sua magistratura de influência, por conta do seu Presidente da Câmara...
2: Festas da cidade são sempre organizadas pelos
5: portanto,
2: municípios.
5: Não conhece a Filipa, era de cá de Mirandela. Não é de cá, não.
2: Não, se calhar o Paulo é que não conhece a história de como é que começou a festa de Mirandela a ser organizada, porque é a festa de Nossa Senhora de Amparo e a festa da cidade de Mirandela.
5: Deixe disso. A nossa matriz era esta, já foi mais que discutida. Por este modelo este modelo tripartido é neste impasse que as instituições de Mirandela, em vez de andar a tratar do desenvolvimento e de coisas mais importantes, andam a organizar festas.
0: Defende que se deve voltar ao método antigo.
5: Pois é assim, não se organiza lá as festas porque este executivo, conjuntamente com a Junta, ou mais a Junta do que o executivo, foram arrastados para o espaço contigo ao Santuário da Nossa Senhora do Amparo. Mas depois faz-se lá a concentração motar e já não há problemas de segurança nem de acessibilidades. Ainda por cima com motas. Ainda por cima com motas ali estacionadas, que ainda fica muito mais concentrado. E depois é assim, quando era a sociedade civil havia um financiamento de 125 mil euros. Agora é a Câmara Municipal a organizar e a Junta de Freguesia. Passa-se por 500 ou 600 mil euros. São pessoas que nunca andaram a pedir, também não era agora que eu iria pedir, tendo eles o bolo inteiro do orçamento para fazer mais uma festazinha. Enfim, é este modelo PS, desrespeitoso com alguns dirigentes que tanto subsídio e tanto pedido fizeram em anos anteriores, estamos a falar de períodos recentes, para organizar as festas, e uma vez chegada a vez da Câmara Municipal organizar mais a Junta de Freguesia, manda lá 500 ou 600 mil euros e está tudo bem.
0: CDU, finalmente sobre este assunto, Jorge Humberto, o que é que tem a dizer?
6: Fernando Pires, muito obrigado. Nós já falamos sobre este tema.
5: Mas se o resultado, só para terminar, mas se o resultado é positivo, porque é que vão mudar? Eu ainda não percebi. Aqui estas coisas assim, o resultado, por visto, tem corrido tudo muito bem, o resultado é muito positivo, mas no final não está bem. Andamos aqui
4: não,
5: ao sabor
4: fazer
5: da...
4: Andam
5: aqui à onda...
2: Da democracia e da ouvir a população.
0: Jorge Humberto.
2: Também é uma boa onda.
0: Então,
5: boa noite. Seja que não ouviram a população.
0: Paulo,
5: Pinto, seja que não ouviram a população.
6: Eu fiz-te um bocado o desafio, não quiseste rebater, mas eu vou exatamente começar pelo princípio, porque nós já falamos disto desde que a festa foi
0: desde que tem este modelo.
6: Desde que tem este modelo, exatamente. E acredito que este modelo, perante aquilo que já não existe, será o melhor, porque poderíamos ficar sem festa. Mas isso não é o mais importante, porque o Paulo Pinto, quando fala na matriz, a matriz que eu conheço há muitos anos de Mirandela, é que havia uma confraria e que havia mirandeses que disponibilizavam em fazer o trabalho digamos, de preparação da festa da Nossa Senhora do Amparo. Pelos vistos, dito pelo atual presidente da confraria, que não há disponibilidade de mirandeses para isso, acho que foi, digamos, o modelo mais transparente que poderia existir, a não ser que o Paulo Pinto queira privatizar a festa.
5: Quisesse ser presidente, arranjar alguém para juiz da confraria.
6: Então passava a ser uma...
5: Quisesse ser... Com a sua magistratura de influência.
6: Passava a ser uma pessoa nomeada pela senhora presidente.
5: Não era nada disso.
6: É isso que vocês querem. Quando chegarem, é uma discussão importante, porque o Paulo Pinto lança as farpas e depois provavelmente será o modelo que o Paulo Pinto... Se algum dia o PSD ganhar...
5: É o melhor, o da CDU é o melhor.
6: O CDU já te explicou várias vezes e vou ter essa capacidade de explicar agora. Mas o modelo que o Paulo Pinto propõe...
5: Não me explicas nada a mim, Jorge.
6: Deixas-me acabar ou não
5: deixas? Não me explicas nada.
6: Deixas-me acabar, Paulo Pinto.
5: Metes a cassete sempre.
6: Deixas-me acabar. O modelo que o Paulo Pinto e o PSD, se algum dia forem executivo na Câmara Municipal, eu já percebi qual é. O Paulo Pinto vai agarrar numa personalidade de Mirandela, vai encher os bolsos com 400 mil euros que enche agora à Câmara, organiza a tua festa. Portanto, é um modelo privado. Convidas aquela senhora que faz a inauguração do Rock in Rio.
5: Nunca fez nada pelas instituições de Mirandela.
6: Nunca fez nada.
5: Você fala.
6: Eu não vou para o Facebook.
5: Nunca fez nada pelas instituições de Mirandela. E está a ser respeitoso com aqueles dirigentes que andaram durante anos e tantos anos a fazer festas.
6: Não ponhas na minha boca aquilo que eu
5: não. Então também não ponha na minha.
6: Não, estou a dizer aquilo que tu pretendes.
5: Também não ponha na minha.
6: Estás a dizer que era melhor convidar uma personalidade.
5: Não ponha na minha. Qual é o que é que defende, João Humberto? Particular.
6: Foi o que tu disseste.
5: Estava agora aqui a dizer que vou pôr dinheiro na mão de um particular.
0: Paulo Pinto, vamos continuar.
6: Estás a criticar o modelo que está. Qual é a tua... Eu queria que soubesse qual era a tua proposta em relação ao modelo que está. Qual é a proposta do PSD?
5: Zona Verde.
6: Não, qual é a proposta do modelo?
5: Zona Verde.
6: Faz a Câmara, faz a Junta, faz a Nossa Senhora do Amparo. Eu quero saber o modelo.
5: Na sociedade civil.
6: Mas não há sociedade civil.
5: Nós
0: queremos saber o que é que o Jorge defende.
5: Mas que não há.
6: Olha, ó Fernando Pires, mais importante... Mais até importante, eu começo pelo fim. Eu lendo esta documentação, o que eu vejo aqui é que já foi contratado o artista para a abertura da festa.
0: Não,
6: é importante.
0: Faz parte da peça, mas acho que o importante não é este.
6: Mas eu, não, é também é. Também é. Sabe porquê? Eu vou explicar porquê. Porque nós sabemos qual vai ser o valor que vai ser pago ao Hermano José. Mas não sabemos qual é o valor que vai ser pago às escolas para o arte. E aqueles alunos que vão lá tocar.
0: Sim, no Base Gob só está...
6: Exatamente. Isto é um princípio básico.
0: 10 mil euros.
6: Isto é um princípio básico de transparência. Não, é um princípio... Eu sei qual é o que o Herman vai receber. Eu não sei quanto é que vão receber, os alunos da escola.
5: Quanto é que vai receber?
4: 10 mil euros.
0: Não, o concerto fica em 10 mil euros.
6: Ao Paulo Pires, não sabes. Perguntas. Não me interrompas.
5: Foi o que eu fiz.
6: Não me interrompas.
0: Vamos prosseguir, por favor.
6: E este é que é o principal assunto que deve estar aqui em cima da mesa. Sabemos que vem um artista... Achas que não? Estás a desvalorizar a participação. Fernando Pires, estás a desvalorizar a participação de alunos da escola. Deixe para o ar.
5: Não é nada disso.
6: Estás. Estás a dizer que. Pronto,
0: assim não vamos ter tempo para deixar
6: mas para concluir, falar. Para concluir. Portanto, este é um princípio que começa logo mal. E nós devíamos saber quanto é que aqueles alunos vão receber para tocar com o Herman José. Não é por nada, eu também não quero que eles recebam o que ele vai receber. Mas gostava de saber, para termos uma capacidade de equiparar e não criarmos aqui problemas que poderão existir no futuro e não existem. Outra questão, o modelo tripartido, como eu já disse, nós estamos perfeitamente à vontade com esse modelo tripartido porque percebemos que o próprio confrade maior, não é, da confraria, o presidente, diz que não tem capacidade de organizar a festa sozinho, só a confraria, portanto...
5: Com 125 mil euros não tinha.
6: Isto é um princípio básico.
5: Mas com 500 600 mil, se calhar tinha.
6: O segundo, Paulo Pinto, o segundo problema... Deixa-me pelo menos acabar uma frase.
0: Passar de tema, senão...
6: Não, deixa-me só acabar uma frase. Na questão da Zona Verde, A CDU já o disse várias vezes. Várias vezes em que fomos questionados sobre, digamos, a realização da festa. O que está aqui em causa, quando nós falamos da Zona Verde, não é a Zona Verde em si, não é o largo ao lado da Senhora de Amparo. Não é isso que está em causa. O que está em causa é o que é que nós queremos. O que é que nós queremos de Mirandela e o que é que queremos daquela Zona Verde? Nós estamos a falar de uma Zona Verde que provavelmente será, digamos, a Zona de Mirandela mais emblemática e aquela que, depois da festa, e até antes da festa, é concorrida por muita gente para ir à Praia Fluvial. Portanto, aqui o importante é, se nós queremos lá fazer a festa, e aquilo que vem dizer aqui o Sr. Presidente, que acho estranho, 900 mil euros, ao fim de 7 ou 8 meses, que foi à Assembleia Municipal para pedir autorização para comprar o equipamento, ainda não o comprou. Eu pensei que o pedido era para ser realizado logo o negócio, passado uma semana, e pelos vistos andamos há 6 meses, ou há mais de 6 meses, para fazer a situação de parcelamento. E para percebermos isto, estamos a falar de um espaço que vai custar ao horário público de Mirandela 900 mil euros, em que vai ser pago por metro quadrado, e aqui estamos a falar de uma forma natural, 130 mil euros por metro quadrado. 130 mil euros metro quadrado. Estamos a falar de 7 mil metros quadrados. Portanto, isto é para nós termos a noção daquilo que estamos aqui a... O que é que a Câmara Municipal se propõe para fazer por 7 mil metros quadrados, para depois vir dizer que vai fazer... ou que vai montar um equipamento multiusos de apoio à praia fluvial que fica do outro lado da rua para a questão da canoagem. Portanto, eu acho isto uma completa desorganização, um completo desnorte. Não sabe o que é que está a dizer. Aliás, como o PSD também não sabe. Não tem a mínima ideia. Não tem. O que é que era importante? Se querem realizar a festa na Zona Verde, então que façam aquilo que é o básico, que é dotar aquele espaço de equipamentos públicos. Que dão apoio não só à festa, mas também irão dar apoio à Praia Fluvial. Como o quê? Olha, básico, casas de banho. Fundamentalmente casas de banho. Porque quem vai lá depois da festa e querer usufruir...
7: Ouviram bem? Usufruir fazer um espaço com aquela dimensão e depois as casas de banho.
8: Não,
7: oh, com certeza que tinham casas de banho, não eram um projeto daqueles.
6: Tem casas
7: certamente.
6: De banho?
7: Certamente. Ao construir um projeto deste, certamente que terá casa
6: sei,
7: de banho.
6: Não sei, eu ouço falar aqui...
3: Vamos ao segundo tema, por favor. Fazer as tuas gêmeas pessoal.
0: Jorge.
6: Estamos a falar de equipamentos públicos.
7: E
6: para concluir, eu vejo aqui o Paulo Pinto tão preocupado e o PSD, o dinheiro. Eu não percebo a Câmara Municipal com o vosso apoio no Orçamento de Estado, no Orçamento Municipal, peço desculpa, o Orçamento de Estado é outra conversa, também podíamos lá ir, dos 2 mil milhões de euros que entregais em benefícios fiscais às grandes empresas, como a Galp, que têm 1 mil milhões de euros de lucro por ano. Dizer-vos o seguinte, um milhão de euros que foram entregues a 2 mil famílias de Mirandela naquilo que era a retenção de IRS. Portanto, a Câmara prescindiu de uma receita aos seus cofres de 1 milhão de euros para entregar
7: mas
6: a 2 mil famílias.
7: Mas para quê?
0: Bom, meus amigos, vamos terminar.
7: Que eu este assunto. É muito importante. Para quê? Se depois a Câmara chega ao final do ano com 680 mil euros negativos.
6: Porque deu 1 milhão.
7: Porque gasta 680... Gasta com gastos pessoais, subsídios e transferências e contratação externa. Para quê? Quer que é com o IRS?
0: Bom, tudo bem. Avançamos para outro tema, por favor.
7: Depois não gastar tão mal.
6: Perfeito.
0: Por favor, avançamos para o segundo tema. Tem a ver com um assunto que também já trouxemos aqui, mas porque há agora novidades, ou pelo menos há declarações do próprio Ministro da Educação sobre este assunto. Estamos a falar das 14 escolas profissionais de agricultura que existem no país. Uma delas, como sabem, é a EPA, a Escola Profissional de Agricultura de Carvalhais, que todas elas não vão passar, afinal, a ser tuteladas pelas CCDRs, como eventualmente se podia perspectivar. A sugestão deve ser entregue aos municípios. Pelo menos foi o que ficou aqui esclarecido numa comissão da Assembleia da República. O próprio Ministro da Educação respondeu aos deputados dessa comissão a dizer mais ou menos isto. O autarca diz que foi apanhado de surpresa, o próprio diretor da escola também, portanto não sabe muito bem como é que as coisas vão correr. Filipe, estamos aqui no embrogue?
2: A verdade é que até ao momento ainda não se sabe efetivamente do que é que esta municipalização, o que é que será, o que é que ela, quando é que será feita, como será feita, se será efetivamente feita, se isso, o que é que trará de contrapartida também. A verdade é que durante a próxima semana vai haver uma reunião com a CCDR, onde será discutido esses mesmos modelos, mas até o momento é um pouco difícil estarmos aqui a debater esta viabilidade ou não e se será uma boa oportunidade ou não, quando, não se percebe...
6: Está perfeitamente claro, não é difícil. Sim,
0: a questão aqui que se coloca
2: está claro,
0: é
2: que está quando é que será fazer, se fala-se em setembro, será possível ou não, estamos
6: seria
2: no
6: agosto,
2: ano...
6: quando tiveres toda a gente de férias, para claro, não haver depois
2: será,
6: reivindicação.
2: Será possivelmente.
6: Está programado.
0: O processo está a ser mal gerido, não vou entender ou não, tendo em conta que a própria escola
2: sendo
0: sabe muito bem
2: que a escola
0: é
2: não sabe, o município não sabe, estamos na altura do ano que estamos e será efetivamente, ou pensa-se que será para ser em setembro, parece-me aqui um pouco, cria muitas dúvidas, não se percebe esta ideia do ministro, que parece que foi um pouco deitada para o ar, parece-me um pouco incipiente ainda, não consigo perceber como é que quer efetivamente realizar isto e na data que quer realizar, que é já para o próximo ano letivo, e lá está, nem o município, nem a própria escola sabem de como é que será feita, quando, como, e é um pouco difícil, lá está, na minha opinião, estarmos a discutir uma coisa que ainda nem se sabe, só se sabe que o ministro tem a ideia de municipalizar este tipo de escolas. Nós temos uma excelente escola que forma efetivamente estudantes que ficam na região. Eu acho que o que importa neste momento é certificarmos que a qualidade da escola não diminui, é uma escola que abrange alunos de vários concelhos, de vários até vêm de outros distritos, vêm da comunidade de Palop, e é importante manter essa qualidade e não pode nunca ficar a escola prejudicada com esta municipalização, possível municipalização. Uhum.
0: Angela Silva, como é que vê também todo este dossiê? Uma atrapalhada ou não?
4: Sim. Vejo no sentido em que toda a informação que temos até agora é extremamente vaga, principalmente tendo em conta os timings que estão em cima da mesa, que é um de setembro. Esta questão já está resolvida, portanto, começamos com o ministro ser questionado em relação a este tópico e a informação que temos é que houve uma avaliação interna das escolas. Agora haverá uma avaliação das redes, concretamente da CCDR, também depois tem a reunião. Depois, também, conforme está, como o Fernando colocou, depois a própria escola tem de demonstrar, como referiu, importância estratégica juntamente com as autarquias, e depois também tem que posteriormente ser avaliado.
0: Aqui também dá a entender que até a própria CIM poderá estar
6: ligada. Isto é um modelo que vocês gostam. Isto é um modelo que vocês gostam.
4: Calma.
6: Isto é a neoliberalização da educação. É isto que vocês gostam. Não vejo qual possa ser a vossa preocupação.
0: Deixa falar.
6: Isto é o vosso
4: a preocupação é, o vosso é a falta de informação e os timings.
6: Não, vocês já sabem qual é.
4: Falta de informação.
6: Vocês já sabem qual é.
4: E depois
6: nós também, infelizmente.
4: E depois tem a questão dos grandes valores de investimento. Também não tem aqui qualquer nota em relação a que valor é que efetivamente querem investir. O diretor da escola fez este reparo e com razão que a escola tem um número de alunos bastante acima daquele que inclusivamente o ministro acabou por utilizar como exemplo.
0: Sim, até o próprio,
4: é mais do dobro.
0: E até os próprios cursos ligados à agricultura.
4: Exatamente.
0: Não é o caso. Tem
2: outros cursos.
4: Exatamente. Também. Portanto, tendo isto em conta... o quão vaga a informação está, o quão pouco esclarecida está em termos de valores, timings e processos, parece-me, tenho que concordar com a Filipa, parece-me um pouco assim, um pouco enviado, saiu para o ar e não parece que seja viável isto estar em funcionamento, esta municipalização até setembro.
0: Isto pode ser também prejudicial, aliás, para a própria escola, neste caso para os alunos, começa se calhar a ficar com algum receio que possa surgir daqui alguma coisa nada claro. Boa para o futuro. Estando numa altura de final de ano letivo, basicamente, não é?
4: Claro, e pode dar essa sensação e prejudicar, e também pode prejudicar o início do ano letivo, no sentido de ficarmos, os alunos e a escola em si, ficarem presos dentro de processos, que isso também é bastante comum, o processo iniciar-se, e que acredito, infelizmente, que isso possa efetivamente acontecer, haver aqui um período de avaliação que até possa realmente acontecer, e depois entre a questão processual de se, no fundo, se há investimento ou não, se, como é que isto está a ser analisado, etc., prejudica o arranque das aulas em si, a escola esteja à espera de algum tipo de prazo, indicação por parte do Ministério. Portanto, acho que em termos de timing é terrível estarmos a falar ainda, estamos a falar sobre isto em maio para algo que tem que acontecer em setembro sem grande informação.
0: Cecília Ferreira, chega sobre isto.
4: Assim, isto é preocupante. Não há informação propriamente que uma pessoa se pudesse agarrar para ver até que ponto isto vai ter pernas para andar e como é que os municípios vão, de facto, suportar ficarem com esta escola. Como é que é, que valores é que vai ficar?
3: Exatamente.
4: Porque isto tem acarreta valores monetários. Quem é que vai pagar esta despesa? E pelo menos a escola tem cerca de 180 alunos, e que ainda é um número bem elevado para gerir. Vamos ver o que é que o ministro, penso que de facto disse, Angela, assim, foi lançado algo para o ar, preocupante, porque não sabemos o que é que aí vem. Se de facto é para avançar, se é para avançar, em que moldes é para avançar, que valores vêm para avançar. É preciso haver mais informação.
0: Uhum. Mas para já preocupa-vos esta situação?
4: É preocupante.
0: O que é que devia fazer o Executivo? Tendo em conta que, se for para municipalizar,
4: sim, se vai haver aceita, a reunião,
0: aceita,
4: pelo menos fazer as perguntas.
0: A aceitar, não é?
4: Claro, fazer as perguntas certas, porque isto agora é preciso adquirir a informação toda, saber que tipo de suporte financeiro vem para ele suportar, porque isto, uma escola desta dimensão, tem muita despesa.
6: Mas só esta?
4: São todas, mas é verdade que esta escola agrícola tem bastantes alunos.
6: Mas só esta?
0: Sim, mas em relação a outros
4: cargo,
0: tem mais alunos, sim.
4: Assim, neste momento os outros não estão com um problema, não estamos com este problema, e é sobre este problema que temos que nos debater.
6: Isto é um problema nacional, não é só o local.
4: Sim, é nacional, são todas as escolas que estão neste...
6: Mas não podemos dissociar este problema.
4: É verdade, é um problema nacional.
6: Não podemos...
4: São 14 escolas que estão nestas circunstâncias. É assim, é uma escola importante porque forma jovens técnicos agrícolas, que é importante porque nem todos podem ter cursos universitários. Penso que uma escola técnica é importante, até deviam criar mais escolas noutras áreas. Nós vivemos muito ainda da agricultura. É importante esta escola para a região, é a única aqui no distrito. É importante. Por isso acho que deve haver mais resposta e esclarecer este assunto o mais rápido possível, para de facto descansar, como disse, é assim, descansar estes alunos para que possam fazer as suas matrículas ou fazer o seu percurso escolar, não é? Final, opa, descansados.
0: Uhum. Paulo Pinto, PSD, sobre este assunto, temos aqui de facto um verdadeiro imbróglio, pelo menos com declarações do Ministro da Educação, algo confusas, não é?
6: Eu agora não te vou interromper, Paulo.
7: Eu agradeço.
6: Não te vou interromper, vou-te deixar de
7: falar. Assim, o setor da educação, acho que devemos dar todas as condições ao setor da educação, à área da educação, para que tenha a maior tranquilidade possível para que o ano letivo decorra dentro da normalidade e onde os alunos se sintam plenos e onde possam desenvolver as suas aprendizagens a favor da sua formação. Mas deixem-me dizer que eu fiquei surpreendido com isto tudo, com estas declarações públicas. E deixem-me concordar aqui com o Sr. Presidente da Câmara, Vítor Correia. Porque ele diz que foi desagradável ao abordar o tema publicamente, antes de primeiro falar com os seus diretores das escolas profissionais de agricultura e com os autarcas. E estamos nisto. Está o Sr. Presidente da Câmara, está o seu diretor, e estamos nós aqui num programa quase a chover no molhado. Porque, de facto, não temos informação nenhuma. Eu não sei se já houve, entretanto, reuniões entre as entidades e conjuntamente com o seu ministro, que não sei se há mais alguma informação que nos possam ser facultados, mas fiquei surpreendido.

0: a desenvolver um papel fundamental na ação educativa em Mirandela.
1: Mas então não concorda que seja municipalizado, é isso?
0: Não sei. Eu não sei se isso é bom ou mau. Eu ainda não sei, quer dizer, não, é que ninguém me explica. Mas eu vou dizer o quê? Eu não sei.
2: Ó Paulo Pinto, isso é que bom melhorar, nem faz bem nem faz mal.
0: Não sei.
2: A tua posição nem faz bem nem faz mal.
0: Sabemos. Aqui o PCP
2: sabemos.
0: É governo e com os impostos dos portugueses.
2: Sabemos.
1: Okay, então, Jorge,
2: estão os impostos.
3: Ele tem informação que Jorge nós Huberto. Não temos.
0: Exatamente.
1: Jorge Huberto, então.
2: Eu tenho exatamente a mesma vossa informação. O que eu não tenho é, digamos, a distinta lata e hipocrisia de saber o que é que se vem. Porque basta olhar para desde o momento em que este orçamento, este governo entrou em funções e os orçamentos que foram aprovados, nós estamos a falar de que não estamos a falar só na escola pública. Estamos a falar
0: vai
2: também...
0: Vai dar uma aula agora vai dar uma aula.
2: Não, vou ter que dar uma aula porque aula. Provavelmente não tenho essa pretensão, mas também não tenho...
0: Mas é melhor a municipalização ou conforme está agora.
2: Mas deixa... Fernando Pires.
0: Fala. É o que ele faz.
2: Pelo amor de Deus. Tu tiveste o teu tempo para falar, disseste aquilo que te apeteceu, que foi como ao melhorar, nem bem nem mal, praticaste aqui uma...
1: Ok, sem comentários, então vamos explicar.
2: Não, tem que comentar, porque senão assim... Quer dizer, ele não deixa falar e dizer o que é que eu acho.
0: Aprendi consigo.
2: Mas ele não foi capaz de dizer o que é que achava, concretamente.
3: Ouvir,
2: isto é que é importante,
3: ouvir.
2: Mas não deixa problema.
1: Porque... Então ouvimos.
2: Porque nós o que temos assistido é exatamente aquilo que vai acontecer com a Escola Agrícola de Carvalhais, como provavelmente vai acontecer com todas as escolas profissionais. Não é só de Carvalhais, é também a de Mursa. Agora, concretamente, estamos a falar nesta. E nós sabemos que a Escola Agrícola de Carvalhais, a EPA, candidatou-se a uns programas de apoio em que não foi os chamados cuscotes, em que a escola não foi beneficiada por isso, e estamos a falar em cerca de 1,5 milhão de euros. Foi para o Piaget, Macedo Cavaleiros, e foi para a Mursa. O que está aqui em cima da mesa são duas coisas. E eu vou, aproveitando aqui a que disse na peça do Fernando Pires, eu vou ler. No entanto, o titular da pasta não concretiza se a gestão das escolas vai ser, das escolas profissionais de agricultura, será municipal ou intermunicipal, e eu acrescentei, ou privada. Porque é o que está em cima da mesa. E só não vê isto quem não quiser. Obviamente, quando vocês estão aqui a dizer não sabemos como é que a Câmara Municipal vai suportar isto. Obviamente que o Ministro e quem faz esta proposta, ainda não dizendo qual vai ser o modelo, nós sabemos qual vai ser. Vai passar para a Câmara Municipal. E a Câmara Municipal, obviamente...
3: Não consegue suportar.
2: Não conseguindo suportar.
0: A Câmara Municipal porque faz festas. Gasta 1 milhão, não gasta 600 milhões.
2: Porque o envelope financeiro... Porque o envelope financeiro... Tal como vai para os municípios, para a questão não só da educação, que é esta que está em cima da mesa, que já começou com a escola secundária de Mirandela, não sei se vocês sabem, também tem o pelouro, o município, ainda não tem os professores. Mas com calma, se este governo ficar lá muito tempo, lá chegará, porque já estamos a falar que já não há contratos coletivos de trabalho, há contratos individuais de trabalho, que é o que acontece na saúde, com enfermeiros e com médicos, que são os contratos individuais de trabalho. E o que fica aqui é que se o município não tiver capacidade financeira, que não o tem, e o envelope que vai ser transferido pelo Ministério também não vai ser capaz de fazer com que o município tenha a capacidade de fazer gestão, porque não é essa a sua função. Não se pode exigir ao município que faça essa gestão. Portanto,
3: o município... Estamos aqui a exigir, até estamos a defender o município.
2: Na base daquilo que é, digamos, estas transferências de competências, fica sempre uma porta aberta para que o município faça aquilo que já fez com os transportes. Passou para a CIM. E se a CIM não tiver capacidade, porque ainda estamos à espera do plano de mobilidade, o que é que vai fazer? Vai passar para o privado. E é assim que acaba. Portanto, este é o modelo neoliberal que a nossa colega ali da Iniciativa Liberal devia defender e não está preocupada, porque é isto que vocês querem. Só que não é desta forma tão descarada como está a fazer o PSD, porque vocês eram mesmo à descarada, não é? Não havia nada. E o Chega acompanhava exatamente igual. Portanto, não tínhamos a mais pequena dúvida. Aquilo que está aqui em causa é que é uma forma de se começar a privatizar o ensino de uma forma que não é tão chocante. É dizer, pá, não temos dinheiro, como acabou agora de dizer o Paulo Pinto. Os impostos. Mas o Paulo Pinto esquece que os impostos que nós pagamos, o Paulo Pinto, o PSD... E a cara colega da Iniciativa Liberal e o Chega e o próprio PS não sabem, mas ficam a saber. Os impostos que nós pagamos servem exatamente para quê? Para termos uma educação pública, universal e gratuita, termos uma saúde pública, universal e gratuita, para termos tribunais, para termos serviços públicos.
3: E outras coisas. Isto é que é importante.
2: Agora, se vocês querem que nós paguemos menos impostos, para ficarmos nós com mais dinheiro e começarem a pagar a educação, provavelmente vocês só viviam 6 meses. porque aquilo que

0: nós ganhamos de ordenados, não dava nem para pagar a educação, nem para pagar a saúde. Por isso é que vocês,
1: vamos todos a correr,
0: eu vejo que vão todos a correr para os hospitais privados e para as escolas privadas.
2: Temos que aguardar mais uns tempos.
3: Não é?
0: Porque fica claro aqui, o que fica claro aqui é a intenção do Governo de responsabilizar-se daquilo que são as suas funções, que é garantir escola pública e universal para todos, saúde, e o que nós temos assistido nestes dois anos é educação, pouco investimento na educação e na saúde também. Portanto, e nós temos agora outro problema. E depois vemos outro verso da medalha. Continuamos a ter problemas em fazer com que as grandes multinacionais no nosso país, aquelas que vocês gostam, continuam a ter milhares de milhões de euros de lucro com a dificuldade da vida de quem trabalha todos os dias e que o seu ordenado mal chega para chegar ao final do mês.
2: Amigos,
0: fica clara a vossa intenção.
3: Eu denotei mesmo
0: tanto chega, a preocupação. Como do PSD, como da
3: iniciativa liberal. Não vamos dar resposta.
2: Meus amigos, vamos para o terceiro e último tema de hoje. Hoje temos três temas, atenção. Não temos mais e menos, fica já. Bom, o último tema tem a ver com a prestação de contas relativas a 2025 da Junta de Freguesia de Mirandela, bem como a proposta da primeira revisão modificativa do orçamento deste ano, que não foram aprovadas na última reunião da Assembleia de Freguesia, que aconteceu no dia 30 de abril. O PS, como sabem, lidera o Executivo, mas não tem maioria, e isto acabou por se refletir agora nestes dois pontos. Dos 13 membros daquele órgão autárquico, o PS tem 6 mandatos e contra 7 da oposição. Houve aqui depois um empate 6-6 na votação e voto de qualidade a presidente da Assembleia Municipal do PSD acabou por chumbar estes dois pontos. Filipe Cerqueira, como é que o PS vê isto? Pode ser o início de um problema político para resolver ou não?
4: Vamos por partes. E começando, se calhar, aqui na prestação de contas. A prestação de contas, efetivamente, não foi chumbada.
2: Não foi validada.
4: O órgão que tem
2: a competência de chumbar ou não.
4: Sim, de aprovar ou não aprovar, é o Executivo. A Assembleia tem aqui a função, ou cabe-lhe apenas apreciar, positivo ou negativamente, a prestação de contas. A mim, efetivamente, até surpreende efetivamente esta votação, até porque a prestação de contas é sobre um orçamento que foi aprovado numa Assembleia de Freguesias no final de 2024, que era um executivo ou uma Assembleia completamente diferente, e esta Assembleia Nova está a apreciar negativamente uma prestação de contas de um orçamento que foi aprovado em 2024. Não percebo bem aqui esta escolha política, efetivamente. Também não percebo esta questão de estarem a dizer que, efetivamente, as despesas, até no que toca às despesas com o pessoal, aumentou consideravelmente, quando isso não é real. Até posso dar aqui alguns números. Por exemplo, em 2015, os custos com o pessoal no total das despesas eram quase 65%, quando em 2025 as competências da Junta de Freguesia são completamente diferentes, e mesmo assim os custos com o pessoal no total das despesas diminuiu para 52%, ou seja, foi aqui quase 12%, 13%. Aumentou o orçamento, efetivamente, porque aumentou também as competências da Junta de Freguesia e mesmo assim diminuiu-se o custo com o pessoal. Portanto, este ataque que é feito com as despesas correntes, nomeadamente que com o Executivo aquilo que faz é pagar ordenados, é completamente irrisório, não é verdade. Efetivamente, há despesas correntes, claro que há despesas correntes. Falamos da limpeza urbana, dos tapadores, efetivamente, dos transportes solidários, do espaço de cidadão. Ou seja, quando falamos de despesas correntes, não falamos de uma despesa que vai para o nada, vai para o vazio. É uma despesa que, efetivamente, representa serviços concretos que são prestados à população. Não estamos a falar de dinheiro perdido, é apoio efetivo à população. E quando também falamos que não se constroem muros, fala-se muito de construir muros, eu não sei muito bem qual é o muro que falta, gostava que perceber qual é esse levantamento da necessidade de muros que existe em Mirandela, mas a verdade é que muitas vezes o município também tem pessoal e muitas vezes os sapadores podem fazer muito, e como já fizeram, por exemplo, arranjos de escadas, etc., que é uma dotação que não vai efetivamente para a dotação dos muros, da obra efetiva, mas vai para aqui, para a parte das despesas correntes. Portanto, a despesa corrente é importante, o trabalho do município, da freguesia, efetivamente também tem-se refletir por aí. E no que toca à revisão modificativa. Sim, o que está aqui em causa na revisão modificativa é integrar o saldo da gerência, não é? E ajustar o orçamento a esse saldo. E quando se chumba, efetivamente, esta proposta foi efetivamente chumbada, quem perde não é o PS, que eu acho que isto é um ataque efetivo ao PS. É, vamos chumbar porque é o PS, mas quem perde não é o PS, é a população, é a freguesia, são os fregueses.
0: Exatamente.
4: E estes recursos que estavam disponíveis para responder às necessidades da freguesia, não são única e exclusivamente
2: O próprio autarca acaba por referir que, de facto, admite que este é o ponto mais complicado de gerir, enquanto que
4: efetivamente,
2: porque
4: o outro é.
2: Mas agora imaginemos que isto vá novamente em junho e, ao que parece, vai. E se for novamente reprovado?
4: Efetivamente, vai.
2: Está criado aqui um impasse político?
4: A mim, é sobretudo um impasse político e quem se é prejudicado é a população. A questão é essa. Eu acho, não sei se estão a tentar prejudicar única e exclusivamente o Partido Socialista, mas quem sai prejudicado não é o Partido Socialista. São os fregueses, é a freguesia, é a capacidade de resposta à freguesia, porque isto é o que está aqui, causa na revisão modificativa, é só tentar integrar este saldo gerencial e ajustar o orçamento, porque o orçamento, quando é feito inicialmente, tem que ser feito com a receita real. E obviamente, cá a receita que vem e que ao momento que é feito o orçamento, que não se sabe se efetivamente essas verbas vão ser aceitas ou vão ser aprovadas ou não. Efetivamente foram aprovadas, é saldo que acresce, não decresce. Portanto, não percebo muito bem, a única pessoa que sai, ou a única coisa que sai prejudicada aqui é efetivamente a freguesia e a população de Mirandela.
2: Iniciativa Liberal, Ângela Silva, não tem elementos nesta Assembleia de Freguesia, mas de qualquer forma, visto de fora e mediante o que é aqui referido por todos os membros que fazem parte da Assembleia, pelo menos pelos porta-vozes, o que é que têm a dizer sobre isto?
1: Eu vou ser relativamente curta, exatamente por causa daquilo que o Fernando referiu e com razão. Nós ainda não temos membros eleitos aqui na Assembleia da Freguesia de Mirandela, portanto, apesar de irmos acompanhando, não estamos presentes nas Assembleias e temos noção que ainda nos está a falhar alguma informação e conhecimento que esperamos ir adquirindo. E da informação que conseguimos ter, também dou por mim, de certa forma, a concordar aqui com o porta-voz do PST, porque eu também gostava que conseguissem explicar a questão de porque é que estamos a passar a ter uma terceira equipa de sapadores, sendo uma junta de freguesia urbana. O Filipe agora acabou de explicar que realmente eles fazem aqui, podem ajudar em alguns aspectos não relacionados com o perímetro não urbano.
0: Urbano.
1: Sim, obrigada, exatamente. Podem ajudar aqui com questões do perímetro urbano, apesar de não ser esse o propósito. E para todos os efeitos, não conseguimos aqui dar uma opinião no sentido de seria a favor, contra, a abstenção, ou o que seja. Não vamos dar a fazer aqui uma posição política, porque nem sequer estamos inseridos na Assembleia, mas também é preciso ressalvar que realmente é um pouco estranho o que também foi referido. Obrigada, Filipa. Todos os pontos que tenham a taxa de execução zero, acaba por também, é preciso aqui ressalvar sobre porque é que isso, pelo menos refletir sobre porque é que isso aconteceu, porque é que não houve qualquer dinheiro que realmente tenha sido aplicado nesses pontos.
2: Muito bem. Cecília Ferreira, o Chega também votou contra nesta matéria.
5: É verdade. A nossa eleita votou contra, até porque ela acabou por não ter resposta em algumas perguntas que fez ao Executivo sobre algumas medidas que ela tinha solicitado. Então, acabou por não ter ali uma margem para conseguir sequer a abstenção. Votou contra.
0: Votou contra na questão...
2: Nas duas.
5: Sim, votou nas duas. Nas duas. Votou nas duas.
2: A votação foi idêntica nas duas.
5: Sim. Foi. Por aquilo que, entretanto, eu conversei com ela, porque eu não tive acesso aos documentos, mas ela teve, é que não havia grandes esclarecimentos de números. Eles dizem que sim. Ela, assim, analisando os documentos, a nossa versão é diferente. Esperemos que em junho eles façam chegar a informação mais detalhada.
2: Ou seja,
5: mais
2: pode viabilizar, é isso que está a querer dizer?
5: Não, assim, podemos analisar, não digo viabilizar, podemos analisar, mas se calhar de outras...
4: Que...
5: É assim, eu não te posso estar agora aqui a dizer os números, mas por aquilo que eu sei é referente à revisão retificativa, peço desculpa, que acho que não havia ali uns números concretos. Acho que tem a ver também com ou os sapadores, acho que havia uns valores pagos um bocadinho elevados. Então, é assim, vamos... É assim, eu não queria estar a falar muito de valores, porque, de facto, eu não tenho conhecimento deles, por isso é que temos lá os valores certos, certos mesmo, não é? Eu sei que a nossa eleita colocou, entretanto, nessa reunião, algumas questões ao Presidente sobre algumas propostas que ela tinha apresentado, ao qual ele mostrou assim um bocadinho, deu uma resposta um bocadinho inesperada, já que estava no orçamento de 2026, que foi uns dispensadores que ela solicitou para as escolas, neste caso para os WCs femininos. Porque sendo uma jovem e sobe as dificuldades que os jovens têm quando vêm os seus períodos, né? Ela se tinha pedido que fossem colocados nas escolas uns dispensadores. E é o que ele respondeu, apenas esta frase, as funcionárias fornecem. Mas sendo jovem ela, e passando pelas dificuldades que ela passou, que sabe que muitas vezes não têm as mochilas e têm vergonha de pedir a uma funcionária, era importante que fossem colocadas nas casas de banho femininas esses dispensadores. A resposta só foi...
0: Foi por isso que estou contra?
5: Não foi só por isso.
2: Por alguma razão. Ok, Paulo Pinto, PSD, votou contra, também já sabemos, nos dois pontos. Porquê?
6: É assim, a Junta de Freguesia de Mirandela, por conta do Executivo PS, tem-se desvirtuado completamente na sua missão política, económica e social que devia estar a cumprir. Aquilo parece mais um braço armado da Proteção Civil, que ao ponto de tanto serviço e necessidade que existe ao nível da ação social, que é preciso tratar junto dos mais favorecidos, que é essa Junta de Freguesia que nós defendemos e defendemos em campanha eleitoral, temos uma Junta de Freguesia que está completamente desvirtuada.
4: Sim, como, por exemplo, o transporte solidário, como existe, o apoio à comunidade sénior que existe, o apoio à comunidade infantil que existe. Desvirtuada,
6: mais parece um braço armado da Proteção Civil, e depois é um orçamento que, mais uma vez, foi julgado completamente a favor de uma candidatura PS, que necessariamente tinha que ser ganhadora. Vimos isso com a Câmara Municipal, como já expliquei, que foram quase 3 milhões de euros que foram colocados ao serviço de uma candidatura PS, porque estamos em ano de eleições, já sabemos como é que isto é, nunca pensámos, era por valores tão exorbitantes, ao ponto de termos uma prestação de contas negativa, que ainda não sei como é que isso fica, porque quer dizer que gastam mais do que aquilo que está orçamentado. Porque gastam mais do que aquilo que está orçamentado. Ainda não sei como é que isso fica, como é que é possível ter um orçamento negativo, e nomeadamente a Junta de Freguesia. Esta promiscuidade que existe entre a Câmara Municipal e a Junta de Freguesia, que ainda na Assembleia de Dezembro aprovamos uma máquina de um leasing de 98 mil euros, não foi?
0: Pois,
6: muito mal explicado, foi ainda por cima votado à última da hora, quando, enfim, era um dia festivo, muitas coisas de Natal, esta promiscuidade que existe entre a Câmara Municipal... Não, é que...
0: É um equipamento que
6: não é bem assim. É da Câmara Municipal. Se a Junta de Freguesia não tem capacidade para andar a fazer um conjunto de obras, supera de haver um tratamento diferenciador da Junta de Freguesia de Mirandela em relação às demais.
0: Cada vez mais as juntas são...
6: Ou candidaturas ao nível do governo, ao nível da floresta salvo erro verde ou ativa, onde vimos municípios aqui do limítrofes do Conselho de Mirandela a receber maquinaria pesada de combate a incêndios, quando a Junta de Freguesia não esteve presente de Mirandela nem a Câmara, e depois andam a subsidiar leasings, a Câmara Municipal anda a subsidiar leasings de máquinas à Junta de Freguesia. Portanto, muito mal explicado, aliás, esse problema.
2: E a questão do ratificativo?
6: Em relação ao outro orçamento, votou-se contra porque, entretanto, as contas não estão suficientemente explicadas, porque há esta promiscuidade entre a Câmara Municipal e a Junta.
4: Mas porquê é que se vota?
6: Então se não votava.
4: O ROC
6: da Junta de Freguesia que fiscalizava a transferência dessa verba para a Câmara Municipal e era automática.
4: Pode votar o que quiser.
6: Porque há rúbricas no orçamento.
4: Agora a justificação do voto é que podia ser outro. Agora falta números, não pode ser.
6: Ultrapassadas quando outras estão a zero e um orçamento pura e simplesmente que esteve ao serviço de uma candidatura PS, como aconteceu na Câmara Municipal de Mirandela.
2: Jorge Humberto, para fecharmos, tem que ser rápido, que já não temos muito
6: tempo. E o Sr. Presidente de Junta tem que respeitar.
4: Respeito é a justificação que não se percebe.
0: Sim, sim. Eu para a próxima vez, Fernando Pires, fica o meu voto de protesto. Eu não volto a aceitar neste lugar, porque sou sempre o último a falar e nunca tenho tempo para dizer
6: mas
0: nada.
6: Mas sinto o meu.
0: Pronto, eu vou ficar
2: antes. Não, o último a falar, não, tudo depende. Okay. Por acaso hoje foi porque a Filipa
0: faltou. Não, mas eu sou rápido.
2: Às vezes é o primeiro.
0: Eu felizmente, eu não sei se é felizmente, eu às vezes até acabo por perceber que não se trata de ser felizmente, trata-se de uma pessoa estar atenta. E obviamente nós, neste caso eu, que tenho responsabilidades na Assembleia Municipal e pertencer ao partido que pertenço, gostamos de ter conhecimento do que se passa. E o que está aqui claro, obviamente que há críticas... há críticas a fazer sobre, digamos, a gestão que a Junta de Freguesia faz. Eu não vou me imiscuir e não vou criar aqui um fediver, que é o que está aqui em cima da mesa, é um fediver. É uma luta política entre o PSD, juntamente com o Chega, e o CDS... ver qual é que, digamos, qual é o que pode ganhar, ganhar algum protagonismo.
2: Deixem-me só esclarecer.
0: E o Fernando Pires
6: interrompe também.
2: É só para as pessoas perceberem o que é que estamos aqui a dizer. Quando eu disse há pouco 6 votos.
6: Jorge Humberto, Paulo Vitor, desculpa.
2: Quando eu disse há pouco que era 6-6 a votação, como sabem, são 3 elementos. Há aqui um elemento que se absteve, que foi do movimento Amar Mirandela.
0: Exatamente, sim.
2: Daí é que foi o empate.
0: Eu, quando estava a falar da questão do chamado Fediver, e é, digamos, este combate político, é ver qual é o que esfola mais, se é o PSD,
6: não
0: se é o Chega, ou se é o CDS.
6: Quando
0: não
6: é ao contrário.
0: Eu tive de ouvir com tanta atenção.
6: Mas como é que foi do orçamento?
2: E temos 2 minutos.
3: O Chega até aprovou o primeiro orçamento.
2: E era importante. Nós temos 2 minutos.
0: E era importante.
6: Isso é uma afirmação gratuita.
0: Não é nada, Paulo. Não é nada. Porque eu não estou a dizer...
6: O Chega votou o orçamento do agora
0: 2026. Eu não estou. Eu estou-te a dizer. Eu tenho conhecimento do que é que se passa concretamente na Junta. E há críticas a fazer à gestão da Junta. Agora, aquilo que vocês apresentam como justificação para votarem, eu não estou a falar até na questão do orçamento, eu estou a falar concretamente na revisão modificativa, porque fica claro que vocês o que estão a fazer com esta não votação é prejudicar, não é o PS, são os municípios, são os fregueses de Mirandela. Não é
6: nada para
0: nada, porque é isto.
3: Não obra nenhuma.
0: Porque é isto concretamente o que acontece. E quando vocês
6: então,
0: falam.
6: É que se vota? Quando vocês tem que respeitar falam, a votação. Vocês,
4: claro, respeitar, é perceber justificação.
6: Tem que respeitar
4: é só
6: a
4: isso,
6: votação.
4: É dizer, enfim,
0: quando vocês falam.
6: Quando
0: vocês
6: falam.
0: Quando vocês falam da terceira equipa de sapadores, é bom que vocês saibam aquilo que está em cima da mesa e, digamos, o pedido de responsabilidade cada vez mais está a ser pedido pelo Ministério da Administração Interna e, concretamente, do Ministério do Ambiente sobre aquilo que vão ser época de incêndios.
6: Mas nós já
0: sabemos. E nós sabemos que estas...
6: É uma
0: que estas,
6: junta que vai fazer serviço a outras juntas.
0: Exatamente.
6: É. Alberto está falando do PSD. Eu acho que agora já não vai fazer.
0: E vocês estão contra isso.
6: Não é nada disso que eu faço à Câmara.
0: É
6: uma junta de freguesia, com os meios da junta de freguesia.
2: Deixem terminar os vossos
6: fazer negócio às juntas de freguesia alheias.
0: A mim o que me entristece é este comportamento de vocês terem em relação a um determinado assunto que é no benefício de todos, mas porque é o Partido Socialista, ou se fosse a CDU, ou se até fosse outro partido qualquer,
6: a mais um braço armado do PS.
0: Não sou armado.
6: Vocês é que são braço armado.
0: Vocês é que vocês são braço armado.
6: Eu nunca voto nada contra o PS, que é que você que vota contra?
0: Então votamos contra o orçamento.
6: Fizemos
0: uma proposta. Fizemos uma proposta.
2: Fizemos uma proposta. Não tem mais nada a deitar sobre isto?
0: Não deixam concluir, pá.
2: Já estamos a desviar a conversa. Querem falar sobre isto?
0: Aquilo que eu estou a dizer é que isto é uma questão política, mais nada. E com este assunto, o que fica claro é que as críticas que vocês podiam fazer à Junta não é questão do muro, é exatamente aquilo que a Junta podia fazer mais com o orçamento que tem e não está a fazer, e não concretamente aquilo que vocês estão a dizer.
6: A ação social está completamente desvirtuada. Parece um braço armado da Proteção Civil.
0: Se faz a ação social, vocês criticam porque anda a entregar cabazes.
6: Deixa-me dizer uma coisa. E depois, quando estamos aqui...
2: Terminar?
6: e o PSD vota com o Chega e com o CDS-PP, estão armados contra o PS. É isto que a CDU tem para dizer. Quando o Chega vota com o PS, já não há problema nenhum.
0: Já te disse o quê?
6: Deixe-te.
2: Estamos com o tempo esgotado.
0: Estamos contra.
2: Muito obrigado, muito obrigado por terem vindo mais uma vez.
6: Fala de uma maneira e depois vota de outra.
2: Paulo Pinto, é verdade. Paulo Pinto, vamos terminar, está bem?
0: Estás na Assembleia com o meu e és capaz de dizer um disparate desses?
6: Tu não digo.
0: Vota a favor.
2: Jorge Humberto e Paulo Pinto, vamos terminar o diálogo.
6: Estou lá, não vejo.
2: Tempo para lá da hora.
0: Da última votação.
2: Muito obrigado por terem vindo. Até ao próximo programa. Espero que venha mais calmos. Até lá.

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4: Olá, bom dia. Dizem que rir é o melhor remédio. E como os remédios estão cada vez mais caros, cá estamos nós, de graça, para tratar toda a gente.

0: Então, Maria, já foste ao médico de família?
1: Ao médico de família? Oh, Zezé, o meu médico de família formou-se.
0: E arranjaste outro?
1: Estou à espera.
0: Ah, e há quanto tempo?
1: Desde que eu formou.
0: E isso foi quando?
1: Um filho ainda andava na escola primária.
0: Ah, e agora?
1: Agora? Olha, agora eu já tenho 2 filhos.
0: Olha lá, 15. Então, olha lá, o meu filho instalou lá uma coisa no telemóvel. Era uma coisa assim que dizia inteligência artificial e...
2: Ah, sim. E para que serve?
0: Sim, olha, serve para responder a tudo. Perguntas, receitas, conselhos.
2: Ah, isso é bom, compadre.
0: É que eu estava sozinha, a Maria estava lá nos afazeres dela e perguntei-lhe o que é que havia de fazer ao jantar.
2: Então, e o que é que ele disse?
0: Olha, deu-me uma receita com 12 ingredientes em 4 línguas e a história do prato desde o século XVI.
2: E lá, ganda sorte. E o que é que fizeste?
0: Olha, e fiz o de costume quando estou sozinho, sem a Maria, olha... Fiz ovos estrelados.
3: Humoristas há muitos, mas nem todos são devidamente recompensados. O agente Rigoberto, por exemplo, é um incompreendido e mal pago.

0: está aberta a audiência.
1: Oh, senhor escrivão, não a abra muito, porque eu estou constipado.
2: Silêncio! E o réu deixe-se de gracinhas, porque isto aqui é um tribunal.
1: Oh, eu sei que é, senhora doutora juíza. E segundo consta, o que se passa por cá nos tribunais é mesmo para rir, não é? A propósito, eu agradecia à vossa excelência que me despachasse rapidamente, porque eu sou alérgico ao pó, ao bolor e às teias de aranha.
2: Silêncio! E o réu deixe-se de brincadeiras, porque o seu caso não é para brincadeiras. Antes, pelo contrário.
1: Ai, desculpe discordar de vossa excelência, mas o meu caso é uma brincadeira pegada. Tudo o que eu fiz foi a brincar, senhora doutora juíza.
2: Ah, bom. O senhor acha que exigir dinheiro a construtores civis para permitir que os caminhões circulem com excesso de carga e cometendo todo o género de ilegalidades é uma brincadeira? Acha?
1: Ah. Ah, pois é, pode crer, senhora doutora juíza. Quando eu chegava ao pé deles e lhes dizia quanto é que eles iam ter que me pagar para eu não os autuar, eles fartavam-se de rir. Resumindo, eu sou um artista a fazer rir, seja quem for. E qualquer bom artista, assim como a mim, deve ter direito a um bom cachê. Ai, ai, uma barata!
2: Silêncio! Eu quero ordem neste tribunal. Se alguém voltar a perturbar a ordem, eu mando evacuar.
1: Ainda bem! Pelo menos assim não serei condenado a uma pena de prisão de ventre.
2: Tudo lá para fora! Esgotou-se a minha paciência.
3: Ouviram a senhora doutora Juíza? Quero abandonar a sala, por favor.
1: Ai, mas assim fico sem público.
2: Ah, bom, estou a ver que o réu não tem emenda. Continua na brincadeira, mesmo depois de ter sido preso e de lhe terem sido apreendidos os carros de luxo, o iate e as moradias. Tem alguma justificação para a sua atuação?
1: Já lhe disse, senhora doutora juíza. Eu sou um artista cómico e acho que tenho direito ao mesmo que qualquer dos meus colegas.
2: Mas qual é o seu colega que tem moradias, iates e carros de luxo?
1: Oh, o Herman José. Tem ou não tem?
4: Livro de reclamações. Como todos sabem, é obrigatório este livro em todos os serviços. Amigos ouvintes, venham daí conosco. Reclamação no cabeleireiro.
5: Ai, eu vim aqui e queria costear o meu burro.
6: Ai, senhor, desculpe, mas isto aqui é um cabeleireiro onde só entram figuras do Jet Set. Olha, animais aqui não entram de maneira nenhuma.
5: Sim? Ouça lá, menina. O meu burro não é menos que o senhor Castelo Branco que esteve aqui a ser trusqueado antes de entrar naquele programa da tropa, lá o quê? Como é que é? Olha, passe-me o livro das reclamações que eu quero reclamar.
4: Reclamação na farmácia.
7: Eu quero apresentar uma reclamação.
8: Ah, diga lá, então, que eu tenho a farmácia cheia de gente e que precisa de ser atendida, claro.
7: O senhor lembra-se daquela caixa de preservativos que me vendeu há 9 meses atrás?
8: De facto, não me lembro de nada. O senhor compreenda, 9 meses é muito tempo para me poder lembrar de qualquer coisa. Entra aqui muita gente.
7: Pois é que os preservativos deviam estar todos furados e alguns até fora do prazo de validade.
8: Desculpe, não estou a perceber.
7: É que a minha mulher é loira e eu também sou loiro, sabe? Sim, se os preservativos não estavam fora do prazo de validade, como é que o senhor explica que ela tenha tido um filho amarelo?
8: Amarelo?
7: Exatamente, amarelo. De olhos em bico e com a pila de formiga. Basta. Passe-me um livro de reclamações que eu quero reclamar.
4: Reclamação no mercado do peixe.
5: Ó, senhora Vereira, a minha mulher mandou-me aqui reclamar por causa daqueles ligados que a senhora lhe vendeu.
6: Cavalheiro, o que é que tinham os linguados, hein?
5: Não fico a saber e top nota. Não estava nada fresco e cheirava muito mal.
6: Ah, que mentira! Então o senhor atreve-se a dizer meus linguados não eram frescos. Engana-se, que os meus linguados eram mais frescos do que aqueles linguados que aparecem na boca de alguns candidatos às autárquicas. Cheiram tão mal que não há pasta de dentes que os consiga lavar.
5: Então, olha, passe-me o livro de reclamações que eu quero reclamar.
4: Reclamação no posto de combustível.
7: Queria atestar o depósito, por favor.
9: É só um instantinho. É, pronto, já está. São 100 euros, hein?
7: Como é que são 100 euros? Então ontem peguei 50 euros.
9: É, pá, tem toda a razão. É que desde ontem a gasolina já aumentou bem umas 10 vezes.
7: Passe-me o livro de reclamações, faz favor, que eu quero reclamar.
4: Reclamação na casa dos Fonsecas.
10: Oh, pois então, fiquem aqui sabendo que eu venho aqui reclamar e devolver a vossa filha.
11: Ah, mas, meu caro genro, o que é que tem a nossa menina e sua esposa?
10: O que é que não tem? Digo antes o que é que ela não tem. É o que os senhores devem dizer. A voz ali na menina e minha esposa disse-me que era virgem e afinal, é tudo mentira.
11: Como é que o senhor, meu genro, se atreve a dizer isso? A minha menina é virgem, sim senhor. Faz anos a 10 de setembro.
10: Ai é? Então passe-me um livro de reclamações que eu quero. Ai, eu quero reclamar.
4: E para finalizar, esta reclamação passa-se nas finanças.
12: Eu gostaria de falar em particular com o chefe desta repartição.
13: Ora, sou eu próprio. Diga, por favor.
12: Eu venho reclamar porque, de certeza absoluta, houve engano na processão do pagamento do meu IRS. Como é que eu posso pagar tanto se apenas tenho uma reformazita de 20 mil euros mensais? Isto quase não chega para eu poder levar uma vida digna de acordo com a minha classe social.
13: Ora, cara, vossa excelência, desculpar, mas as contas estão certíssimas.
12: O senhor já olhou bem para mim? Eu sou o ex-ministro das Finanças. E se volta a dizer que as contas estão certas, eu arranjo maneira de o meter a fazer contas à vida ali, no olho da rua.
13: Ora, quero desculpar, senhor ministro. De facto, as contas estão erradas. As minhas desculpas a vossa excelência.
12: Passe-me o livro de reclamações. Eu quero reclamar.
14: Ai, compadre, o meu cunhado foi a Lisboa no fim de semana.
15: Ah, fui. E como é que correu?
14: Correu bem, eu ando até a chegar à Baixa.
15: Ah, então?
14: Então ficou parado 40 minutos no mesmo sítio.
15: Foi trânsito?
14: Não, é uma fila para tirar uma fotografia a uma estátua.
15: Ah, e era a estátua de quem?
14: Nem ele sabe. Então estava tanta gente à frente que ele nunca chegou a ver.
16: Olha, Rica, o meu marido decidiu entrar para a política.
17: Ah, foi. Então, o que é que ele sabe de política?
16: Ah, nada.
17: Então, olha, ele está muito bem encaminhado.
4: Olá! Bem-vindos à nossa parada cheia de paródia.
18: Acidentes fatais nas estradas portuguesas continuam a bater todos os recordes e a ser mais uma vergonha para Portugal. Mas será que não se encontra uma solução para tamanha estupidez?
19: Mas quem é que disse que não há solução? Bastava apenas alterar o 0,5 de alcoolemia para 5,0. Se ficassem em estado de nem sequer poderem agarrar no volante, acabavam-se os acidentes.
20: As dormidas nos hotéis continuam em alta. Muitas unidades hoteleiras estão sem capacidade de resposta, sabias?
3: Pois sabia. As dormidas aumentaram nos hotéis, mas também aumentaram nos bancos.
20: Nos bancos?
3: Sim, nos bancos dos jardins.
20: Os avanços da medicina são impressionantes. Ainda havemos de ver transplantar cérebros humanos em burros e camelos.

0: senhor doutor, mas isso é mesmo possível?
1: Hoje não há impossíveis para a medicina, minha senhora. O problema do seu marido está apenas no mau funcionamento de um órgão. Substituindo esse órgão por um outro órgão saudável, pode acontecer um verdadeiro milagre. Pode crer.
2: Com outro órgão pode acontecer um milagre, senhor doutor. E que órgão seria esse? É um órgão de igreja, é?
1: Não, não, que disparate. Olhe lá. O senhor ainda não ouviu falar na substituição de órgãos humanos por órgãos de porco, por exemplo. Isso atualmente já é possível. Pode crer.
0: Oh, Libório, faz lá isso, homem. Se o senhor doutor acha que é a única solução, não deves hesitar, homem. Deixa lá fazer a operação para te trocar o órgão por um de porco em condições.
2: Se isto faz-se, isso está decidido. Mas olha que depois, se eu começar para aí a portar-me como um porco, não te admires, está bem?
0: Ora, ora, a diferença certamente até nem vai ser assim tão grande como isso. Pode avançar, seu doutor.
1: Muito bem, não se vão arrepender. Além disso, o nome do senhor Libório vai ficar em todos os livros de medicina. O senhor vai ficar como um dos grandes marcos da história das ciências médicas.
2: Olha, sinceramente, espero é não ficar marcado para o resto da vida.
0: Passaram-se meses, mais de 9, depois do Libório ser operado, e assim rapidamente, como que acontece nos últimos episódios das telenovelas, eu engravidei e chegou o dia em que dei à luz e o senhor doutor foi dar a notícia ao Libório.
2: Então, senhor doutor, tudo bem? Já sou pai?
1: Pois é, mas prepare-se, porque afinal, como notámos nas ecografias, a criança não é bem tal e qual como esperávamos.
2: Ai, não é saudável, tem algum defeito?
1: É absolutamente saudável e não tem qualquer defeito. Só que, olhe, senhor Libório, a sua mulher deu à luz uma leitoa.
2: O quê? Uma leitoa? Está a ver no que dá a transplantação de órgãos de porco para humanos? Eu que esperava um rapaz.
1: Bem, a sua mulher, além da leitoa, também deu à luz uma salsicha. Mas a salsicha vinha à parte.
3: O circo desceu à cidade.
4: E nós já tínhamos saudades dos verdadeiros palhaços. Pintarolas e cantarolas.

0: Pintarolas, estás bom?
1: Olha, ô Cantarolas, estou mais do que bom, estou bom.
0: Estás bom, por quê?
1: Porque quando estava a tomar o pequeno almoço, entornei um chocolate todo por cima de mim e fiquei mesmo um bombom. E tu, como é que estás, ô Pintarolas?
0: Eu estou à espanhola.
1: À espanhola?
0: Sim. Eu vim a chegar aqui ao circo quando passou um caminhão de matrícula espanhola que deixou cair um saco de peras, tomates e cebolas em cima de mim.
1: Boa. Esse caminhão devia trazer produtos de Barcelona. E o prato do dia hoje, lá na tua rolote, é molho à espanhola.
0: E olha!
2: Senhoras e senhores, meninos e meninas, o Circo de Portugal vai apresentar um extraordinário número de animais amestrados com leões, águias e até um melro preto de bico amarelo.
0: Não, dona Jaquina, não faça isso que vai ser uma desgraça para o nosso circo.
2: Ai, qual é a tua, Cantarolas?
0: É que eu já vi um número desses e o público não gostou nada e até começou a arrancar as cadeiras. Não é verdade, Pintarolas?
1: Verdade, verdadeíssima. Meter um melro de bico amarelo no meio de águias e leões não dá bom resultado, não. Não sei como, mas o número acabou com camelos e ursos a correrem atrás uns dos outros.
0: Fui, dona Jaquina. Só quem se riu do espetáculo foram os macacos que estavam no camarote presidencial. Foi o fim da macacada.
2: Pintarolas e Catarolas, vocês hoje vão fazer propaganda para a porta das escolas, entenderam?
1: Entendemos, mas não vamos. A dona Jaquina vai desculpar, mas nós temos fundilhos nas nossas calças.
2: Fundilhos? Então e é por terem fundilhos que não vão para a porta das escolas, porquê?
0: Porque quem tem fundilhos não quer sarilhos, dona Jaquina. Fique sabendo que as portas das escolas são um lugar muito perigoso e sem segurança nenhuma. Há roubos, agressões, droga e sei lá que mais. Não é verdade, Pintarolas?
1: Até apareceu aí um senhor doutor a lastimar isso com uma lágrima no canto do olho. Mas afinal, esse senhor da lágrima no olho não era um senhor doutor, era um crocodilo.
0: E apareceu outro a dizer que ia fazer isto, que ia fazer aquilo, ia fazer tudo. Mas já se sabe como é que eu faço tudo. Nunca faz nada e é um grande aldrabão.
2: Então, mas quem é que eu mando para a porta das escolas?
1: O ilusionista? Ele chega lá, transforma as escolas em discotecas e fica tudo certo.
0: E que grande palhaçada no reino da marmelada.
2: Os meus filhos andam danados. Porque o acesso é dificílimo e a entrada está cada vez mais difícil.
3: Ah, pois é, vizinha. Então, o ensino superior não anda nada bem.
2: Mas qual é o ensino superior, vizinha? Eles têm problemas é à noite para entrarem nas discotecas. Os porteiros e os seguranças estão cada vez mais violentos.
4: Oh, compadre, empreste-me lá o seu cão para eu ir à caça no próximo domingo.
5: Empresto, mas antes de o compadre falhar o tiro, o bicho começa a rir-se.
4: A rir-se? Então o que é que ele faz se eu, por milagre, acertar-me a perdiz?
5: Ah, isso já não sei dizer, compadre. Eu tenho cá o cão há 10 anos e ainda não ouvi fazer outra coisa, não rir.
6: Para os seguidores dos novos parodiantes, que são mesmo predicantes, aqui vão meia dúzia de larachas frescas e gordas, bem à nossa maneira.
7: Olha, olha, o Camané que era capaz de dar um bom primeiro-ministro.
1: O Camané?
7: Sim, pelo menos uma vez disse que ele encara tudo o que faz com uma grande seriedade. Lembro-me que o primeiro-ministro francês agradeceu uma vez aos cidadãos pelo imposto que pagam no país.
6: Realmente, há uma grande diferença entre França e Portugal.
7: Qual é a diferença?
6: Em ambos os países, a carga fiscal é elevada, mas o governo francês é mais bem educado.
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3: Naquele reino distante, não se sabia o significado da palavra corrupção. É que alguém tinha pago para que a palavra corrupção fosse retirada de todos os dicionários.
9: Real secretária, mandai chamar imediatamente o barão da acusação à minha presença.
10: Que venha imediatamente à real presença de sua majestade o rei, o barão da acusação.
11: Haveis mandado chamar, majestade meu rei?
9: Mandei. E deveras zangado estou contigo, barão da acusação. Porque haveis falado por aí em corrupção, como se isso fosse coisa que existisse neste meu reino.
11: Ah, eu explico, majestade.
9: É melhor explicar sentado, para assentares melhor as tuas ideias. Real secretária, arranjai um assento para o barão da acusação.
10: Que traga um banco para o barão da acusação.
9: Um banco não, porque eu não confio um banco a este barão que tanto me desiludiu. É melhor vir uma cadeira.
10: Uma cadeira porquê, majestade?
9: Porque lhe assenta bastante melhor. Sobretudo se for preciso dar-lhe com a cadeira na cabeça. Adiante. Barão da acusação, é verdade que haveis dito numa reunião magna que a corrupção existe e que há até quem anda a fazer criação de lobos pequeninos para protegerem essa corrupção?
11: São os lobizinhos, majestade. E digo-vos mais, majestade, fui eu que denunciei o que se passava no Ministério das Obras e Manobras para evitar, precisamente, que 40 milhões de cruzados fossem parar a mãos indevidas.
9: Ah! Oh, e eu que de nada sabia. Real secretária, mandai de imediato buscar um barrete, porque a partir de hoje vou substituir a minha coroa por um barrete. Porque se eu estava convencido de que não havia no meu reino nenhuma corrupção, mereço mesmo enfiar o barrete.
10: Que trago de imediato um barrete para a real cabeça de sua majestade, o senhor nosso rei.
9: Bem, vamos lá esclarecer melhor essa história. Ó barão da acusação, que mãos indevidas são essas? Aonde iriam parar os 40 milhões de cruzados se por acaso não tivesses denunciado essa situação?
11: As minhas.
9: O quê? As tuas, barão da acusação. Isto é demais. Chamai o Carrasco imediatamente.
10: Que venha o Carrasco imediatamente.
11: Se é para me cortar as mãos, que me corte só duas, porque assim me sobram ainda outras duas, uma vez que a corrupção se toca sempre a quatro mãos, pelo menos.
9: Ah, sim? Pois mandarei que vos seja cortada também a garganta, porque tendes garganta a mais, varão da acusação.
11: Vos agradeço, majestade, em meu nome e no do Carrasco. É que assim, se eu morrer, já não me podem matar e o Carrasco vai meter horas extraordinárias e trabalhos a mais.
10: Pois, se possível for, que lhe corte também o pirilão para eu ficar com souvenir.
12: A menina boa engatou na discoteca o menino que não é bom nem mau. É um playboy. Ora, e não há dúvida de que a menina boa teve mesmo muita vaca.
13: Esse teu novo namorado tem mesmo muito dinheiro, filha.
14: Olhem, o pai é podre de rico. A mãe ainda não é assim tão podre, mas é riquíssima. E mesmo ele, o Tinoni, já tem uma fábrica que é toda dele.
15: Parabéns, rapariga, parabéns! Que haja finalmente desta família alguém com sorte. Bem, eu também não posso queixar muito porque até ganhei 10,5€ no Euromilhões.
16: Os senhores, dão-me licença. Está um rapaz à porta com um ramo de flores e que tem o nome de Buzina.
15: De Buzina?
14: É o Tinoni, pai. Eu vou buscá-lo.
13: Bem. Tem maneiras, rapariga. Já que fizeste uma boa pesca, agora não espantes o peixe. Se vais entrar para uma família assim, VIP Jet 7, tens que saber quais são as maneiras das boas maneiras.
15: Nem que seja preciso a gente de comprar a obra completa da Bobona.
10: Ambrósio, vá buscar o senhor que está à porta e depois introduza-o, sim?
16: Introduzo onde, minha senhora?
10: Aqui na sala. Onde é que havia de ser?
16: Ora, sei lá, a mim já nada me admira. Bem, vou buscar a buzina. Ou será claxon? Está o senhor Tironi da Silva e Silva.
8: Olá, muito prazer.
14: Olá, Kiducho. Apresento o papá e a mamã.
10: Oh. Encantada.
15: Olá, rapaz, você tem um nome engraçado.
8: Oh, pois é, eu sou Silva. E depois também tenho o Silva da minha mãe e o Silva do meu pai.
15: Então diga-me, o que é que fabrica a sua fábrica?
8: Bom, se quer que lhe diga, nem sei. Eu só lá vou assinar papéis. Foi o meu pai que me arranjou aquilo, porque achou que era o mais adequado ao meu talento. Olhe, eu vou ligar para ele. Está? É você, Excelência Papá? Olhe lá, o que é que fabricam lá na minha fábrica? O quê? Ah, sim! É muito giro! É realmente para o meu talento, só podia ser! Olhe, thank you, merci, obrigado, pai! Tchau, tchau, papá!
14: Então, Kiducho, o que é que a tua fábrica fabrica?
10: O que é? Diga lá!
8: Olhe, fiquem sabendo, são cavacas!
10: Cavacas?
15: Cavacas?
8: Sim, sim, montes de cavacas todos os dias!
14: Ah, querido, então é por isso que tu és danado para a cavaqueira! Oh, Kiducho, não é?
11: As últimas de hoje vão de carrinho.
3: Algum problema, senhor guarda?
17: Mas ainda pergunta. A menina transgrediu, vou ter que lhe tirar a carta.
3: A sério? Não imagina a alegria que me dá. Há anos que ando para atirar e não consigo. Ai, obrigadinha, senhor guarda.
18: Desculpe, senhor guarda, mas não aceito esta multa por falar ao telemóvel.
17: Essa agora? Você transgrediu. Não aceita a multa porquê?
18: Por quem falava? Era a minha mulher. Eu só ouvia.
10: O diretor quer que eu ponha aqui na repartição de finanças durante a Páscoa.
15: O que é que há de ser? Olha, ponha um ovo.
10: Um ovo? Quer mesmo que eu ponha aqui um ovo? Bem, vamos lá ver. Cócaro cocó! Cócaro cocó! Ai, não sai, senhor diretor, não sai!
15: Não sai! Faça força!
10: Olha, sem um ovo de chocolate!
15: Meu caro chefe de gabinete, tens alguma ideia para eu melhorar a minha imagem?
16: Claro que tenho, senhor primeiro-ministro. A vossa excelência durante a Páscoa poderia lançar uma sala de trinca.
15: Uma sala de trinca? Mas para que é que isso serve?
16: Para os viciados em amêndoas irem para lá com as suas amêndoas dar uma trinca.
11: Com o Zé da Bricolagem fica tudo bem arranjadinho, mesmo que não tiverem uso. E se for preciso, ai, ele até mete o parafuso.
19: Senhoras e senhores, meninas e meninos, bichas e bichos, o Zé do Bricolagem.
20: Ai, homem, estás aí há tanto tempo a parafusar esse parafuso.
21: Oh, mulher, já sabes como eu sou. Cá o Zé do Bricolagem usou a parafusar tântrico.
20: O parafusar tântrico? Mas o que é isso?
21: É quando o parafuso fica com o prego ao fundo.
1: Oh, pai, o meu balanço está torto. Posso dar-lhe umas marretadas, posso?
21: Na casa do Zé Bricolagem não se resolvem as coisas à marretada. porque eu não sou nenhum marreta, como aqueles marretas da Assembleia da República que aprovam leis à marretada, porque votam sem saberem qual é a matéria votada. Olha, logo que chega a tua irmã, eu vou consertar-te o baloiço.
1: Mas para que é que precisa da mana para me arranjar o baloiço?
21: Porque cá o Zé de Bricolage, quando faz um concerto, quer que o concerto fique bem afinado. Portanto, para o teu baloiço ficar a balançar nos trincas, vou precisar da tua irmã, porque ela nasceu no mês de outubro.
1: E o que é que isso tem?
21: Que tem, tem, tem que ela balança. Ela é balança, entendes?
20: Ai, Zé, o que é que tu estiveste a fazer à nossa cama?
21: Ah, então, estive a acertar-lhe as pernas.
20: Acertar-lhe as pernas? Então, mas a cama ficou com uma perna coxa, homem.
21: Assim como a perna coxa que a nossa cama ficou certa. Vai por mim, que eu sou o Zé de Bricolas. É que assim, com a cama a coxear por si, quando estivermos no truca-truca, cansamos-nos muito menos.
20: Ah, quer-se dizer, tu achas bem ter uma cama com uma perna coxa, achas?
21: Então, e por que não? Eu tenho-te a ti há quantos anos e tu tens duas pernas, cada qual com a sua coxa, não tens?
20: Bolas, pai! Para que é que o pai precisa de andar sempre com a ferramenta na mão?
21: Bem vês, eu sou o Zé de Bricolagem. Mas qual é o problema de eu andar sempre com a ferramenta na mão? Posso saber?
20: Ah, é que quando o pai aparece à porta com ela na mão, os meus namorados fogem todos, pai! Hoje o pai apareceu à porta com o martelo e o Toneca escavou por razões políticas.
21: Ok, por razões políticas?
20: Sim, pai! Ao vê-lo com o martelo, foi-se!
21: Prontos, rapariga, não há cá mais foi-se e martelo. Olha, quando cá vierem os teus namorados, por causa dos buracos, aparece com o berbequim para ver se eles estão assim.
0: O nosso soldado raso anda com enxaquecas.
2: Ah, pois enço. Coisa que nunca me faltou foi falta de material para encher.
21: Em frente, arrocha!

0: Soldado Raso!
1: Pronto, meu sargento!
0: Ouvi dizer que tens andado um bocado em baixo e sem forças nenhumas. Olha lá, tu por acaso não terás estado para aí em contacto com qualquer matéria empobrecida?
1: Empobrecida? Por acaso não, meu sargento. Estive em contacto com umas raparigas, mas elas são todas umas riquezas, meu sargento. Umas riquezas.
0: Soldado Raso!
1: Pronto, meu sargento!
0: O que é que tu tens?
1: Estou todo roto, meu sargento.
0: Roto?
1: Ah, sim, meu sargento. Olha lá aqui para o fundo da minha boca. Ah!
0: Já olhei. E depois?
1: E o que é que viu, meu sargento?
0: Um buraco.
1: Um buraco? Está visto. Estou mesmo todo roto, meu sargento. Todo roto.
0: Soldado Raso.
1: Pronto, meu sargento.
0: O que se passa com os teus olhos?
1: Estão todos vermelhos e a lacrimejar lágrimas, não estão?
0: Pois é, estão mesmo. Vou mandar-te para o hospital para fazeres os exames.
1: Exames, eu? Mas eu não tenho estudado nada, meu sargento.
0: Exames médicos. É preciso saber porque é que estás assim com os olhos lacrimejantes e avermelhados.
1: Oh, meu sargento, não são precisos nenhum exames porque eu sei porque é que tenho os olhos todos avermelhados e lacrimejantes. É que eu sou do Benfica, meu sargento. Eu sou do Benfica.
0: Soldado Raso.
1: Pronto, meu sargento.
0: É verdade que estiveste toda a manhã encostado a um tanque?
1: Tive que estar, meu sargento.
0: Tiveste que estar? Não tinhas mais nada para fazer?
1: Claro que tinha, meu sargento. Tinha que lavar a roupa e ficou toda bem lavadinha.
0: O quê?
1: É que o tanque era um tanque de lavar roupa, meu sargento.
0: Isso é muito chato, soldado Raso. Muito chato!

0: aviões a jato que ultrapassam a velocidade do som para reequipar a nossa força aérea.
1: Ah, ótimo, meu sargento. Se ultrapassam a velocidade do som, vão ser bons, mas é para levar as cartas para a minha moça, porque o correio demora sempre muito. E às tantas, quando as minhas cartas lá chegam, já ela namora com outro, porque andam lá sempre uns tipos a ver se a caçam.
0: Se calhar são pilotos dos caças supersónicos.
1: Não são, não, meu sargento. Aqueles andam à velocidade da luz.
0: Da luz?
1: Sim, meu sargento. Aqueles gajos também são todos do Benfica.
2: Ó, Josefina!
3: Ai, diz lá, ó Cleópatra!
2: Olha lá, tens dado pelo aumento do produto interno bruto?
3: Eu? Ah, eu tenho problema com o produto interno bruto, filha, então vou à casa de banho 3 vezes por dia!
4: Oi, Napoleão!
5: O que é, ô Nero?
4: Olha, que me diz à troca de seringas nas prisões?
5: Eu não me meto nisso, pá! Se alguma vez estiver preso, quer saber é como é que se trocam as garrafas do bagaço.
6: Há quem só pensa em mamar e para o resto se marimbar. Mamãe.

0: a poder no choro.
1: A OPEP recusou a proposta para trocar barris de petróleo por barris de vinho tinto, que teria sido apresentada por um representante português já em adiantado estado de alcoolemia.
2: Eu sei, acabei de ouvir a notícia. Vê lá tu que o referido representante, perante a negativa da OPEP, dirigiu-se a um produtor árabe que andava por ali com uma toalha na cabeça e mandou-o ir para Meca.
1: Olha lá, tu és contra as touradas, porquê?
3: Porque já as senti muitas vezes na pele. Olha, por exemplo, sempre que ligo a televisão para ver os canais de informação, é cá cada tourada.
2: Às vezes, usar um fato de banho de um verão para o outro pode trazer problemas. Como seguidamente, ouverão, do verbo ouver, que significa ver através do ouvido.

0: é que se terá metido a rapariga?
1: Oh, mulher, não sejas assim. A nossa filha é do sexo feminino e certamente não se vai meter para aí em nada. Se fosse um rapaz do sexo masculino, é que poderia haver esse perigo.
0: Mas ela vinha tão contrariada com o fato de banho antigo que pode fazer para aí algum disparate.
1: Fato de banho antigo? Aquilo tem um ano porque foi comprado no ano passado. E tu não me digas que o fato de banho passado um ano já está ultrapassado.
0: Mas a nossa filha engordou bastante e a parte inferior do biquíni tem aquele cinto. E o cinto agora fica-lhe demasiado apertado e vinca-lhe ali muito.
1: Tem mais sorte do que eu, que é raro conseguir tirar os vincos das calças como deve ser. Mas olha, não te preocupes mais com o que se tenha passado. Depois do tempo passado, ela vem aí e não vem sozinha, porque vem mal acompanhada. Quem será aquele marmanjo?
0: Oh, Belinha! Estiveste, rapariga?
2: Olhe, mãe, estava com tanta vergonha por causa do meu biquíni apertado que me fui esconder ali nas dunas. O que me valeu foi ter aparecido aqui o Rilhofas.
1: O Rilhofas?
2: Sim, foi uma aparição.
3: Foi eu, precisamente, Rilhofas Aparício.
1: Ah, sim? E como é que o Rilhofas Aparício aparece nesta história? Posso saber?
3: Ora bem, andava eu ali pelas dunas para ver o que é que as dunas davam quando deparei com a vossa Belinha muito triste e moribunda.
2: Pois, como estou mais gorda, ele notou logo a minha bunda.
3: E ela, a vossa Belinha, lá me contou a história do biquíni, que já é do ano passado, e tinha o cinto muito apertado.
2: E o Rilhofas, então, ofereceu-se para fazer o furo.
1: O furo?
3: Pois, claro. Se ela se sentia apertada, fazer-lhe um furo era a solução, não é verdade?
2: É que o cinto do biquíni, assim apertado, era mesmo um buraco.
3: E foi ao fazer-lhe o furo no buraco que ela gritou. E eu ouvi que ela gritava muito bem afinada. Foi então que eu tive a ideia de formar um duo para ir ao próximo Festival da Canção.
2: Rilhofas e Belinha apresentam a canção furada. Lá, lá, lá, lá, este rapaz é um macaco, chamou-me com

0: fiz-lhe um furo no buraco, abriu o orifício.
1: Lá, lá, lá, o orifício, o orifício.
2: Não, não voltou a censura. Embora quem não desista. Nos tempos que correm, o que é preciso é dar moral à leitura. É ser moralista.

0: que é? O Jornal da Paródia agora tem uma nova proprietária?
1: Pois é, malta. O jornal foi vendido à dona Basilisa, ilustre peixeira do mercado de Lisboa.
2: O quê?
1: Ah, pois. Não sei se sabem, mas saíram uns bons milhões à dona Basilisa no Euromilhões e ela resolveu investir. E já disse que quer dar-lhe uma orientação pessoal. Deve estar a chegar para examinar o próximo número.
0: Ai, não pode ser.
3: Calma. Tem que ser porque é assim ou ela fecha isto e ficamos todos pendurados. Deixem-me cá com ela que eu vou fazer o que puder para não alterar muito o que tem sido feito. Aí vem ela.
0: Minhas senhoras e meus senhores, sou a nova proprietária do Jornal da Paródia. Não vamos perder tempo com cerimónias e vamos ao trabalho, porque o trabalho é o caminho que nos leva à salvação. Ora, vamos lá ver isto. É esta a prova do número 2, não é verdade?
3: Precisamente, dona Basilisa.
0: Ah, mas o que é isto? É preciso aumentar os investimentos.
4: É o título de um artigo que eu escrevi sobre a procura de investimentos.
0: Não vai!
2: Não vai!
0: Pois não, é para cortar. Eu sou a favor de umas boas touradas, mas não quero qualquer referência a investimentos ou investidas. Porque aqui quem investe sou eu. Não são quaisquer outros animais, sejam touros, bois ou vacas.
3: Pronto, perfeitamente, dona Basilisa, corta-se.
0: E o que é isto aqui? Notícias do handball?
1: Fui eu que escrevi essa parte. Para não se falar sempre de futebol. O handball é aquela modalidade em que as bolas se jogam com as mãos, conhece?
0: Cala isso! Mãos das bolas, é? Eu não admito qualquer referência a sexo no meu jornal. Isso também é para cortar.
3: Por esse caminho o jornal sai em branco e sem nada escrito.
0: Como é que disse? Olha que não é má ideia, sabe? Evitam-se imoralidades, violências e tudo isso por aí vai nos outros órgãos de informação. O nosso jornal vai distinguir-se pela pureza e pela candura. E nada mais puro do que a brancura total. Está decidido. A partir de hoje o jornal passa a sair em branco.
1: A senhora é que manda.
4: Ah, pois. E se for possível, um branco mais branco, melhor ainda, não é?
3: Mais alguma coisa, dona Basilisa?
0: O nome do jornal. Essa coisa do Jornal da Paródia não me soa bem. Tem um certo ar depravado que não me agrada nada. A partir de agora o jornal passa a chamar-se Papel Higiênico.
1: É isso mesmo. Boa, boa. Olha o papel higiênico. Faz sempre falta lá em casa. Olha o papel higiênico.
4: Vamos ter cá uma tiragem.
5: Ai, estas inocentes criancinhas.

0: nada, Belinha.
1: É, é. Já te disse que é.
0: Não é nada.
1: Ai, o meu irmão também é melhor que o teu.
0: Não é nada.
1: Até a minha mãe é melhor que a tua.
0: Bem, isso é verdade. Pelo menos o meu pai passou o tempo todo a dizer isso.
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0: na Antena da Terra Quente, como é habitual, todas as semanas, cá estamos, à quinta-feira. Bem-vindos a mais um Opinião Independente com Alexandre Pacheco.
1: Bom dia a todos.
0: E neste caso temos mais dois temas, como é habitual também. Sim. Ora bem, o primeiro deles é um assunto que também já aqui abordamos em diversas ocasiões, mas agora parece que surgiram aqui algumas novidades, não sei se podemos chamar assim, mas há algumas novidades, pelo menos na praça pública, na esfera pública,
1: pois,
0: tem-se falado bastante
1: onde
0: disso.
1: Onde não devia.
0: Exatamente. Portanto, estamos a falar da Operação Influencer, como se sabe, que envolve, que na altura envolveu o Primeiro-Ministro António Costa e que levou depois até à saída do governo, à admissão, não é?
1: Sim.
0: Bom, o que agora se passa, que tem a ver com mais escutas telefónicas, não é? Que têm vindo ao público e que fizeram logo saltar o Chega para a possibilidade de termos aí uma comissão na Assembleia da República. Pronto, mas basicamente temos aqui mais novidades. Supostamente, o que é que acontece? Temos falado aqui muito nisso. Em Portugal, a questão do segredo de justiça é muito difícil de parar, não é?
1: É muito difícil, mas deveriam pelo menos mostrar que estão a tentar. E aquilo que parece é que, de alguma forma, a divulgação de peças processuais, portanto, que são retiradas, devendo elas estar em boa guarda, que são retiradas e que são divulgadas na praça pública, isto já é visto como normal e não pode ser visto como normal. Isto não é normal. Eu diria que numa sociedade democrática, os bufos e os bufarinheiros devem ser um mal que deve ser combatido, não é?
0: Gostei desse nome.
1: Deve ser combatido, porque se nós vamos permitir que toda a informação que deve ser sigilosa, porque as pessoas devem ser julgadas no tribunal e não na praça pública, vamos permitir que essas informações saiam sucessivamente e sejam colocadas nos jornais ou sejam colocadas nos partidos, onde for. Isso não é correto e é uma forma de funcionamento do Poder Judicial muito criticável, muito, muito criticável. E eu diria até, estamos no antípoda daquilo que deveria ser. Pessoas que fazem sair peças retiradas dos processos para a praça pública são pessoas que estão a infringir a lei. Eventualmente estarão a ter um preço que lhes é pago por isso. Mas eu não consigo compreender como os responsáveis dos tribunais, sejam eles quais forem, e no limite a Ministra da Justiça, não tome medidas para evitar que isto continue a acontecer.
0: Sistematicamente,
1: e
0: não é?
1: Isto
0: estamos
1: acontece
0: a falar neste processo, mas é em vários também, não é?
1: Claro. Nani, isto acontece sucessivamente a propósito deste e de outros processos.
0: Uhum.
1: Até das coisas mais espúrias ou mais sem significado, como aqueles casos mais escabrosos que a gente sabe, que até implicam violência física, tudo isso sai e é colocado, pondo muitas vezes em risco, para além da idoneidade e da honra e da dignidade das pessoas, antecipadamente, coisa que não deve ser feita, põem até em risco a sua própria saúde física e mental. E isto é lamentável, que se anda a brincar com estas coisas. Portanto, o Ministério da Justiça está muito mal, o Poder Judicial está muito mal neste país e é preciso fazer alguma coisa para evitar que isto aconteça. Eu recordo que o que nós estamos aqui a falar de novo é de uma espécie de golpe de Estado feito pelo Poder Judicial a um governo legitimamente eleito. O governo do Dr. António Costa foi escolhido pelos portugueses e foi vetado, prejudicado e retirado do poder pelo Ministério Público. E isto tem que ser dito, e já foi dito, eu já o disse aqui várias vezes, e não há ninguém que desmita isso. Eu recordo uma frase que tem autoria, foi dita e afirmada e assinada por baixo, pelo Henrique Raposo, quando disse que o Ministério Público estava capturado pelo Chega. Ele disse isto num programa da televisão, numa rúbrica que tem, isto não é bem assim, disse-o com todas as letras e não me parece que ninguém tenha ficado escandalizado com isso. Quer dizer, o próprio sentido de honra e dignidade profissional das pessoas que trabalham no Ministério Público parece que não tem valor nenhum. Porque se diz uma coisa destas e ninguém arbitra, ninguém contradiz, ninguém defende, ninguém se defende. Isto parece-me de uma gravidade impressionante, parece que é uma assunção pública de que efetivamente isto é verdade e que as pessoas que trabalham ali são assim.
0: Uhum. E depois estamos a falar de fogachos que vão aparecendo de vez em quando, não é? Para quando está muito tempo no silêncio, volta novamente a falar-se naquela questão, não é?
1: Exatamente. Eu gostava, mas não é, os timings se calhar não são por acaso.
0: Uhum.
1: Porque
0: não são coincidências, é isso?
1: Não são coincidências. Aliás, a este nível, e com pessoas formadas na área do direito, eu não acredito em coincidências. Isto é mau profissionalismo. Porque, repare, quase 3 anos depois do problema ter vindo a primeira vez à baila...
0: Recordo, estamos a falar naquela questão dos negócios do lítio e do hidrogênio.
1: Exatamente. Há arguídos por ouvir, 3 anos depois. Os que foram ouvidos só foram por pequenas partes do processo, não foram ouvidos globalmente. Portanto, há muita matéria ainda por apurar. Só 2 meses depois de serem detidos, os que foram detidos, é que se lembraram de ir ver as suas contas, as de e-mail e as financeiras. Há perícias por fazer. Eu pergunto, que raio de perícias vão fazer agora, 3 anos depois? E os e-mails ainda não foram lidos. 3 anos depois. No entanto, nome a nome, pessoa a pessoa, saíram para a praça pública, para aqueles senhores que gostam de máximas e de soundbites e de atroar a comunicação social com meia dúzia de frases bombásticas, poderem agir, atuar e ganhar votos. Se há alguma coisa... Repare, o doutor António Costa nem sequer arguído é. Nunca foi. E não é. Ainda não é neste momento. Porquê é que o nome dele está a ser falado? Portanto, estas situações têm um interesse e, como eu digo e repito, o timing não é por acaso. Eu recordo que foi divulgado um relatório, esse sim divulgado na praça certa e no momento certo, sobre as atividades do DSIAP. E esse relatório do DSIAP foi grave, mostrou uma série de gravíssimas falhas no funcionamento do CIAP, que são perfeitos atentados aos direitos fundamentais das pessoas. Não é, se calhar não é por acaso que depois deste relatório ter arrasado tudo o que é a intervenção de pessoas que são tecnicamente preparadas para fazer e por os vídeos não estão a fazer. Não é por acaso que agora vem de novo isto.
0: Portanto, acho que tem aqui alguma ligação.
1: Para mim, não há acasos nestas coisas. Repito, estamos a falar de técnicos que deviam estar preparados. E para além de terem preparação técnica e profissional, deviam ter dignidade profissional e ética e deontologia. Porque isto não vai lá com frases carregadas de adjetivos como gostam as pessoas do Chega. Nani, a desonestidade... existe em muito lado. Mas também não chega. Quando as pessoas se ervoram, profetas, e os que são os únicos honestos num mundo de corruptos, as pessoas têm que desconfiar nisto, têm que ser agnósticos. Porque não há ninguém perfeito. E nós temos visto que daquela bancada os casos são sucessivos. Eu pergunto qual é a legitimidade destas pessoas para depois atingirem ou julgarem que atingem.
0: Até aqui, no fundo, também é a tentativa do próprio Chega de querer abafar essas situações que me está a contar, ou que de facto se conhecem, não é? E trazer para a praça pública estes casos, não é?
1: Agora, deixe-me dizer-lhe outra coisa.
0: Para além do tal pedido de comissão parlamentar de inquérito, que também já deu entrada, não é?
1: Que já foi vetada de alguma forma. Eu fico também muito surpreendido com o silêncio dos partidos. Fico surpreendido, e aqui é o primeiro senão que eu vou apontar ao Sr. Presidente da República, o primeiro senão. Eu não percebi. O Sr. Presidente da República, enquanto candidato, estava muito preocupado com o funcionamento da Justiça.
0: Sim. Era uma das suas prioridades.
1: Uma das suas pedras angulares do seu programa. O Sr. Presidente da República já se pronunciou sobre isto. Quando é que se vai pronunciar? O PS já se pronunciou sobre isto. Quando é que se vai pronunciar? O PSD já se pronunciou sobre isto. Quando é que se vai pronunciar? E o CDS? E o Partido Comunista? E o Bloco de Esquerda? E há aqui uma coisa curiosa, que também...
0: Porquê que acha que isso acontece?
1: Eu vou ler aquilo que eu li na revista Visão. O objetivo dos nossos políticos parece ser quem consegue... ser mais amigo do Procurador-Geral da República, do Sindicato dos Magistrados do Ministério Público e do DSIAP, para que não tenha problemas de maior. Pouco importa se é por cobardia, se é por calculismo ou se é por não terem o mínimo sentido de Estado. Esta frase se calhar responde à sua pergunta. Uhum. Se calhar estão todos à espera que o CIAP, que o procurador, não se vire para nós. Mas estão com medo de quê? Numa democracia não pode haver golpes de Estado de um órgão de poder sobre outro órgão de poder. E aquilo que se passou com o Dr. António Costa e com o governo do Dr. António Costa foi um golpe de Estado.
0: E que ele continua a dizer que nunca foi ouvido. Não é?
1: Do Poder Judicial sobre o Poder Executivo.
0: E ele continua a dizer
1: e
0: que
1: ele continua e sempre se disponibilizou para o ser. Uhum. E nunca o foi. E isto revela, julgo eu, quem está de bem e de consciência nas coisas ou quem está com outros interesses que não esses.
0: Muito bem. Outro assunto que o Alexandre Pacheco traz esta semana é quando as empresas despedem os seus próprios clientes. Portanto, estamos a falar aqui de qualquer coisa que é um quem castanho. Ouvir assim a primeira vez é um bocado estranho, não é?
1: É. Não, mas sabe, é curioso que isto é, eu baseio muito a escolha dos temas e, para já procuro que haja alguma coerência entre todos eles.
0: E alguma ligação também em relação
1: e alguma ligação à própria leitura, ao livro que eu apresento.
0: Traz.
1: E aquilo que me apela e que me leva a ter a intervenção cívica que procuro ter é basear-me em estudos que não são meramente opinativos e que não são teorias da conspiração, que não são meras opiniões discursivas para inglês ver. Portanto, procuro ir às fontes e ver o que é que se vai publicando. E o que está aqui em causa é que as grandes empresas de digitais, não é, da IA, estão gradualmente a despedir os seus trabalhadores e, de alguma forma, estão também, aliás, agora o Zuckerberg, a Meta, vai despedir, penso que 8 mil, aquilo que eles estão a tentar também que outras empresas façam através da automação é substituir o ser humano por autómatos.
0: Pela máquina, não é? Pela máquina.
1: Só que, à primeira vista, isto substituir trabalhadores por inteligência artificial até parece uma decisão racional. Portanto, nós vemos algum sentido nisto, atendendo aquilo que dizia o Agostinho da Silva, o homem fez-se para descansar e não se fez para trabalhar. Portanto, se tivermos robôs e máquinas que trabalhem por nós, nós vamos poder ter horários de trabalho menores, sem necessariamente perder as subvenções ou os rendimentos que temos. Só que isto não é assim. Isto não é assim. De facto, reduz custos em alguns casos. Cada vez mais estudos apontam que, por exemplo, na vertente social, qualquer automação aumenta a despesa e não a diminui. Portanto, ao contrário do que muita gente quer generalizar por aí. Se calhar aumenta a eficiência, a utilização das máquinas aumenta a eficiência porque permite trabalhar 24 sobre 24 horas, sem interrupções, sem férias, sem doenças, etc. E aumenta necessariamente a rentabilidade das empresas. Mas isto é ver o trabalho apenas como tendo um valor de trabalho. Só que as pessoas vivem do seu trabalho. E quando as pessoas não podem viver do seu trabalho, vão viver de quê? E se não têm nada com que viver, vão comprar o quê? E aqui é que é o busilis da questão. É que o trabalhador que é despedido deixa de ser cliente. Porque não tem dinheiro para gastar. Uhum. E o Estado Social não vai poder atender a todas estas situações. Não, o Estado não tem orçamento para começar a financiar todas as pessoas que são despedidas das suas empresas. Sejam de automóveis, sejam de computadores, seja daquilo que for. Portanto, ao despedirem as empresas, ao despedirem os trabalhadores, as empresas podem estar também a reduzir os próprios consumidores de que dependem. Se a empresa não vai vender o seu produto, vai continuar a despedir. Mas sempre que continua a despedir, vai ter cada vez menos pessoas a comprar. E entramos aqui num ciclo que não é empresa a empresa, mas de uma forma geral, pegando no tecido empresarial internacional
0: e mundial, que vai causar grandes consequências.
1: Vai ser uma consequência terrível, porque as pessoas não vão poder consumir. E isto está a trazer outras questões à baila, porque também é preciso ver quem é que são as pessoas que estão a ser atingidas. É que se eu estou a falar de uma pessoa com 25 anos, que é despedida hoje, pode rapidamente fazer uma reconversão profissional.
0: O problema é já quem tem alguma idade.
1: O problema é quem já tem 50 anos e 60 vai fazer o quê? E vai viver mais 30 anos de quê? E vai bater sucessivamente aos serviços públicos. E os serviços públicos, como sabemos, e já o discutimos aqui várias vezes, estão em degradação permanente. Quem é que regula isto?
0: Ou seja, podemos ter aqui um autêntico caos.
1: Exatamente.
0: À vista, não é?
1: E eu gosto muito dos artigos que a Helena Oliveira, daquela área de intervenção, valores, ética e responsabilidade, tem, porque ela vai buscar estes estudos, disponibiliza-os para quem os quiser ler, como é evidente, é preciso trabalho, mas claro, nada se faz sem trabalho, e alerta para esta situação. É que o dinheiro, o trabalho, não é apenas um custo para as empresas. É, sem dúvida, e tem que ser visto assim, mas o trabalho é a principal fonte de rendimento das pessoas.
0: Portanto, não pode ser uma coisa tão linear assim, substituir pura e simplesmente não. A parte humana pela maquinaria, porque depois tem este tipo de consequências, não é?
1: Claro.
0: Que vai levar a um autêntico...
1: E o Estado tem que perceber que quando dá demasiado poder a estes senhores das empresas da AI, das empresas digitais, está a perder o controle, progressivamente, está a perder o controle da situação. Porque o poder fica cada vez mais concentrado em cada vez menos pessoas e põe em causa a possibilidade regulatória do próprio Estado.
0: Uhum.
1: Sabe como? De várias maneiras, até pelo peso económico que têm estas empresas. Porque ativam setores de vanguarda. Setores que estão intimamente relacionados com, por exemplo, a produção de armamento, com setores vitais, como o setor das comunicações, que se colapsar, vai colapsar toda a economia. Portanto, tudo isto, nós começamos a ficar reféns destes profetas da desgraça, que é aquilo que este livro que vamos falar hoje diz.
0: Uhum. Muito interessante. A frase da semana tem a ver, obviamente, com isto, não é?
1: A frase da semana tem a ver com isto que estamos a falar e a frase é a seguinte. A tecnologia é um servo útil, mas um mestre perigoso.
0: Bom, como também falámos já há pouco, todos os temas que trazemos aqui depois têm seu fio condutor que nos leva também, sim, à sugestão literária que o Alexandre Pacheco faz questão de trazer todas as semanas. Esta semana é precisamente o livro Tech Agnostic, de Greg Epstein. Portanto, estamos a falar aqui do agnosticismo tecnológico, sim, neste caso, não é?
1: É curioso que eu por acaso não sabia. Este é um livro recente, é de outubro de 2025. E eu não sabia que existia uma coisa chamada capelão humanista. Portanto, basicamente, o Greg Epstein é um capelão humanista da Universidade de Harvard, em que, basicamente, ele aconselha pessoas, estudantes, professores e funcionários da universidade sobre questões éticas e existenciais, mas numa perspectiva humanista. Ele não é crente, ele é agnóstico.
0: Convém dizer que não é o outro Epstein.
1: Não é o outro Epstein, nem tem qualquer relação de proximidade ou familiar. Mas este Epstein é um capelão humanista, portanto, ele não é crente, ele não acredita em Deus, mas acredita na ética e no valor humano e na humanidade. E, portanto, ele procura orientar as pessoas para terem um sentido crítico, sobretudo. E, em concreto, ele acha que a tecnologia está a começar a ser vista como uma religião oficial. E ele não concorda com isto e acha isto perigoso. Ele, repare, nós temos uma fé no invisível, nós não vimos Deus, mas acreditamos que ele existe. Nós não vimos o algoritmo, mas acreditamos que ele existe. E ele influencia as nossas vidas e cada vez mais. Mais, se calhar, do que Deus. Os líderes das grandes empresas, os CEOs das grandes empresas, são tratados como profetas e messias. Eles sabem tudo e eles têm solução para tudo. Inclusivamente, já se desafiam a ter solução para a morte. E depois tem um dogma, como não há religião sem dogma, não é? Tem um dogma que é: o progresso tecnológico é inevitável e é sempre bom. Vamos acreditar nele porque ele está cá para nos ajudar e fazer felizes.
0: De uma forma cega, não é?
1: Exatamente. Agora, o conceito de agnosticismo tecnológico, que é aquilo que o Greg Epstein defende, portanto, ele não tal como o agnóstico religioso, ele não afirma nem nega a existência de Deus, mas mantém uma postura de dúvida metódica. Ele acha que nós devemos duvidar sobre ou acerca da tecnologia. Não devemos acreditar em tudo aquilo que nos pretendem vender. Portanto, não aceita que a tecnologia seja a resposta para todos os problemas humanos. Mantém uma distância crítica para... que devemos manter uma distância crítica para medir se a inovação melhora, que eles aprovou, melhora ou não melhora a nossa vida, ou se traz, em vez disso, mais problemas. E recusa-se a adorar dispositivos ou sistemas. E os ditos cujos profetas da desgraça. Portanto, a religião tech consome, segundo ele, a nossa característica mais humana, que é a atenção. Nós estamos a perder a capacidade de atenção longa e demorada. E a propósito disto, a revista que vai sair amanhã, da Visão, que eu apelo a toda a gente que leia...
0: Tem um assunto do
1: género. Tem um assunto sobre isto, porque diz que o nosso tempo vai sendo cada vez mais reduzido. Nós não prestamos muita atenção ao tempo. Daí já não lermos jornais, lermos apenas frases. Cada vez temos menos...
0: Títulos, às vezes são os títulos, não é?
1: Cada vez menos atenção. Isto está a desumanizar-nos. Portanto, e ele defende que devemos recuperar o humanismo, devemos focar-nos nas necessidades, na ética e na dignidade das pessoas, acima da eficiência dos algoritmos. Portanto, leiam a Visão sempre, porque eles continuam a lutar para manter o título nas bancas, continuam, a decisão judicial continua a estar ali em banho-maria. É uma revista que merece ser lida e tem este artigo sobre a atenção e a diminuição da atenção que nos deve alertar para todos nós começarmos a fazer o caminho contrário.
0: Fica a sugestão também, para além da sugestão literária que já deixamos. Voltamos então na próxima quinta-feira. Até lá.
1: Até lá.
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3: Está por cá todas as semanas o professor Pedro Beato à conversa, um programa semanal aqui na Terra Quente FM, e estamos a começar o desta semana. Seja muito bem-vindo, professor. O ponto de partida para a conversa esta semana é o Rio Tua, as suas águas, a navegabilidade do Rio Tua.
4: Exatamente.
3: Há ali uma zona, enfim, que tem mais água agora do que tinha
4: sim,
3: no antigamente. Sim. Não sei se a conversa se irá centrar
4: não,
3: nesse aspecto, mas de qualquer forma já é um sonho antigo, um projeto antigo, não é?
4: Sim. Trás-os-Montes, um aspecto muito curioso é a parte económica de Trás-os-Montes e a população e os conhecimentos que a população tem para. E depois é o isolamento de Trás-os-Montes. Mas, em épocas diferentes, há dois momentos que são particularmente interessante. Um é na passagem do século XVIII para o século XIX e outro é na segunda metade do século XIX. Na primeira metade, quando eu falo do fim do século XVIII, portanto, quando estou a falar dos últimos 20 anos do século XVIII, há uma grande preocupação com a comunicação, as estradas, as vias de comunicação. Para produzir, é preciso, primeiro, reformar muita coisa na agricultura para que haja qualidade. E depois é preciso estradas para vender os produtos, para negociar, para aumentar o comércio, essas coisas. Vias
3: vender,
4: de comunicação.
3: Claro.
4: Ora bem. Então, na primeira metade do século XIX, a principal preocupação a principal exploração que houve era o Rio Tua. Mas o Rio Tua... A navegabilidade do Rio Tua, a possibilidade de navegabilidade do Rio Tua foi objeto de um estudo muito curioso num contexto já de um desenvolvimento de conhecimentos.
3: Mas isto estamos a falar no século XIX.
4: Estamos a falar aqui ainda em 1780.
3: Ah,
4: 1780, 1780.
3: Sim. Portanto,
4: e depois temos, já no século XIX, a grande preocupação é conseguir chegar ao Douro, através do Rio Tua, e aqui temos os estudos feitos antes do Caminho de Ferro, porque o Caminho de Ferro, para ser feito, teve que ser discutido antes, tiveram que ter sido discutidos orçamentos, tiveram que ser feitos estudos das margens do Rio Tua, entraram pessoas e tiveram que se arranjar dinheiro para pagar estas despesas, o quilómetro quadrado, quanto é que ia custar, quem é que tinha que participar nisto, portanto, teve que haver um conjunto de pessoas, não é? Como o Sr. Bruné, o Marquês da Foz, etc. Portanto, são dois momentos diferentes com uma procura fantástica. Portanto, eu agora não iria para a linha do Tua. A linha do Tua, na qual esteve incluído, na que tiveram incluídos vários políticos de Trás-os-Montes e várias personalidades, labradores, grandes labradores, ou pessoas importantes que viviam no Porto e que tinham aqui grandes propriedades e que tinham uma
3: interesse económico aqui.
4: Não íamos por aí. Mas há uma coisa que eu acho muito interessante e quem me estiver a ouvir, vale a pena. vale a pena. Há pessoas que vale a pena nós estudarmos em Trás-os-Montes. Ora bem, um historiador, por quem eu tenho uma admiração notável, porque ele é mesmo bom, é um professor catedrático do Porto, que tem só a biografia dele é um livro. É um homem que começou no liceu e que nunca mais parou e é hoje um dos bons estudiosos de Trás-os-Montes. É claro que este indivíduo é um professor catedrático e, como professor catedrático, tem fontes fantásticas, tem um tratamento dessas fontes que é uma coisa, vale a pena ler. Portanto, estou a falar de um senhor que se chama Fernando de Sousa. Aliás, a primeira vez que eu li quem terá sido o arquiteto ou o engenheiro que fez a estação de caminho de ferro de Mirandela, que é uma estação impressionante, foi um senhor que se chamava Zé Bessa. A primeira vez que eu li isto, que era irmão de um Abílio Bessa, que morreu atropelado por comboio uns anos depois da linha já estar feita, foi a primeira vez que li. Agora, ele tem um estudo extraordinário sobre Trás-os-Montes e eu tenho andado entretidíssimo a ler. O que ele escreve é um prazer. É um prazer porque ele é mesmo... É notável. Quer dizer, eu não há dúvida nenhuma que... E tem tanta coisa sobre Trás-os-Montes, tem tanto trabalho feito, tanta coisa interessante. E ele, nos textos que ele vai fazendo e vai organizando, pronto, e fala com um respeito e um rigor que eu fico impressionado, muito bem impressionado, não é?
1: Claro.
4: Portanto, sou um
3: um discípulo.
4: Estou na iniciação.
3: Estou
4: na iniciação. Exatamente. Ora, este senhor é professor catedrático de História Económica e Social, fundamentalmente, para dizer isto de uma maneira muito simples, e eu encontrei, ele fala sobre duas personalidades que escreveram sobre Trás-os-Montes, dois homens ligados à justiça, que escreveram sobre Trás-os-Montes e que são textos que vale a pena ler. E que são textos que mostram uma grande... Estou a falar em 1781, por exemplo, que ambos estavam a escrever nesta data, um estava em Vinhais e o outro era natural de Bragança, e estava, portanto, estamos a falar de um senhor que se chamava Medeiros Velho. Medeiros Velho era Luís António de Medeiros Velho, e que escreveu num período de 5 anos, entre 1781 e 1786, exatamente sobre estes problemas. Ele era juiz em Chaves, não é? E ter estado como juiz em Chaves permitiu-lhe, era um juiz de fora, portanto, era um juiz que era designado pela corte, não era um juiz assim de vintena por enquanto, embora são todos importantes, não é? Mas era um juiz que foi e que representava diretamente o rei na administração local. Ora, ele tem acesso a uma série de processos, tem acesso a uma série de conhecimentos e vai escrever durante 5 anos sobre Trás-os-Montes. E neste texto sobre Trás-os-Montes, ele vai focar de uma maneira muito, muito, muito interessante. E se alguém vir estes textos, consegue se encontrar na internet, vamos encontrar que é Medidas para Desenvolver a Agricultura. Medidas durante estes 5 anos. Medidas para desenvolver a agricultura. Portanto, ele expõe as providências que considera essenciais para que vai ver os defeitos e aquilo que é necessário corrigir e aquilo que é necessário ensinar para que haja um respeito pela agricultura internacional, na qual está inserido Mirandela. Mirandela e o Conselho de Mirandela pertencem a este contexto. Este é o primeiro, que é, entretanto, ele tem este 1781-1786, Trás-os-Montes, que é este juiz de fora que está em Vinhais e que vai escrever sobre o contexto desta região que pertence a Bragança.
3: Não percebi, estava em Chaves ou em Vinhais?
4: Ele estava em Vinhais, peço sim. Desculpa. Eu às vezes engano e agradeço a correção. Mas depois há um outro transmontano que é nascido em Bragança e que se chama José António de Sá. E que tem também uma intervenção fantástica na mesma época, não é? Nós estamos no fim do século XVIII, na mesma época em que ele tem um particular interesse no desenvolvimento de Trás-os-Montes. Não é? E é um indivíduo que tem uma... Para além disso, ele escreve uma coisa que é Memória Académica, em que se dá a descrição da província de Trás-os-Montes e se propõem os métodos para a sua reforma. Isto é interessantíssimo. É interessantíssimo, porque depois vai, aqui nós vamos encontrar uma série de informações muito interessantes. Ora bem, estes dois indivíduos que são, que eu conheci através dos trabalhos do tal professor catedrático Fernando de Sousa, que é um homem. Não deixem de ler e de procurar. Portanto, quando escreverem, podem escrever Fernando de Sousa, podem escrever Medeiros Velho, podem escrever José António de Sá, mas como um homem do século XVIII, do fim do século XVIII e já também do século XIX. Ora bem, as medidas, a maneira como ele vai estudar Trás-os-Montes, vale a pena. Vale a pena. Eu até tenho imenso...
3: Portanto, está a falar mais ou menos de um quê? De um estudo socioeconómico?
4: Sim,
3: da
4: sim.
3: Região,
4: da e agrícola, agrícola. Do conhecimento que tinham os agricultores, das necessidades que era necessário corrigir, sim. Das informações que eles tinham que ter, porque e isto vai dar...
3: O objetivo seria, então, enfim, aumentar a produtividade das terras,
4: sem dúvida
3: da agricultura...
4: nenhuma, aumentar a produção, falar das pessoas que estão ligadas à agricultura, mas depois também à agricultura...
3: Melhorar a economia, no sentido mais geral. Não, não é?
4: Exatamente, porque, repare, da agricultura sai tudo.
3: Claro.
4: Da agricultura sai depois o comércio, sai a indústria, sai tudo. Sai. E depois há... Agora,
3: neste tempo havia de facto, grande papel, não é? Portanto, praticamente toda a gente trabalhava diretamente na agricultura.
4: Sim, muita gente, sim. Não é? Mas havia muita gente que trabalhava em serviços públicos, sim, outra coisa. Por isso, e repare. Eu acho, e talvez até ainda vá voltar a isto, que é o texto feito entre 1781 e 1786 por Luís António de Medeiros Velho. Isto eu quase que, quase que acho que vale a pena fazermos um programa para ver ponto por ponto. Mas, que é mais simples... Porque o José António de Sá também vai mostrar o seu interesse no desenvolvimento agrícola. E repare, portanto, ele, estamos aqui em 1780 e 1781, ele vai fazer a memória académica sobre a província de Trás-os-Montes, porque ele também está ligado, estes indivíduos são muito cultos e têm lugares proeminentes em Portugal.
3: Acesso a informações, não é?
4: Sim, e são pessoas de uma importância muito significativa. Eu vou começar por dizer algumas das coisas que ele considera. Por exemplo, porquê é que Trás-os-Montes está com tanta dificuldade? Está atrasado, do ponto de vista aqui, não é? Está atrasado. Mas não deixa de haver uma luta, porque eu quero dizer que ler estes dois homens é lembrar-me Carvalhais. Carvalhais trabalhou neste sentido com reformas, com trabalhos fantásticos. Estou-me sempre a lembrar de Carvalhais quando leio isto. E repare que é o tal Carvalhais que tem no brasão, como já disse muitas vezes, a caneta e a enxada. Portanto, os dois cobram. Mas repare, o que é que obsta, o que é que impede o progresso de Trás-os-Montes?
3: Naquele tempo, há 250 anos atrás. Sim.
4: Repare, o desprezo com que são olhados os labradores. Estes dois homens têm uma... defendem muito a necessidade que é... que deveria ser reconhecida aos agricultores. Portanto, ele repara. Desemprego com que são olhados os labradores. Depois, a sua ignorância. É fantástico. Depois, eu tenho que fazer outro programa sobre isto, porque... fantástico. O que é que se propõe? De onde é que vêm os objetos? De que regiões da Europa? Como é que se chamam? Como é que devem ser implementados? Mas depois, olha, a sua pobreza. Claro que nós estamos aqui a falar dos agricultores que têm grandes propriedades, não é? A sua pobreza. Os muitos baldios e terras incultas. Andarem muitos prédios por mãos de arrendatários. Dificuldades de transportar, de desenvolver o comércio, não é?
3: Vias de
4: dificuldades, de desenvolver o comércio. Depois, causas físicas. A juntar, causas físicas. Utilizam instrumentos imperfeitos. A falta de qualidade dos instrumentos que são usados em Trás-os-Montes. Ignoram as combinações dos vários tipos de terras. São argilas, não é? Ou outras. Portanto, as combinações. Falta de estrumes e a ignorância dos bons estercos. Falta de regas. Outras muitas imperfeições que na escolha de sementes, nas sementeiras e colheitas na manufactura dos produtos. Veja.
3: Portanto, esses são os principais pontos que levavam ao tal atraso na produção agrícola.
4: Exatamente, as condições físicas e as condições de conhecimento. Depois, um projeto de reforma. Estou a falar do mais simples, porque o outro juiz que estava em Vinhais é notável, vale a pena ler. Mas, de bem, projetos de reforma que ele propõe. Então, portanto, um senhor que vivia, que era natural de Bragança. Sim. Grande necessidade de viajar na província para conhecer com exatidão e assim propor os meios à sua reforma. É preciso andar na província, conhecer...
3: Andar no terreno.
4: Exatamente. Respeito e atenção com que devem ser olhados os lavradores. É muito interessante, porque eu depois vou...
3: É curioso até o paralelismo que se pode fazer ainda a essas observações nos dias de hoje.
4: Ora, isso mesmo. Isso mesmo. Depois, os meios de evitar a sua ignorância. É preciso ensiná-los.
3: Claro.
4: Não é? Os meios de remediar a sua pobreza. Devem agricultar-se os baldios e terras incultas. Devem acautelar-se os arrendamentos dos prédios que vão para a agricultura.
3: Rústicos, não é?
4: Danosos à agricultura. Portanto, esses não devem. Depois, e depois tem um último que eu acho muita piada, que é: devem facilitar os transportes e comércio fazendo navegáveis os rios. Repare, fazendo navegáveis os rios. Ora bem.
3: Em estradas nem se falava, não é?
4: Pois, porque na altura não, havia estradas, mas
3: havia
4: eram
3: estradas, mas
4: de pouca qualidade. Aliás, eu posso dizer que há livros sobre as estradas portuguesas, que eu posso também depois aconselhar a quem quiser ler, não é? Depois, repare, a necessidade, porque depois ele vai mais longe, diz assim, a necessidade que há de instituir uma academia da agricultura. Veja, havia academias de ciências e das artes e dessas coisas, mas da agricultura não havia.
3: Pois.
4: E as academias são locais fundamentais para o estudo que vai ser feito e que se vai propor para melhorar os métodos agrícolas. Devia haver uma academia da agricultura e não há. Depois, a perfeição dos instrumentos e a necessidade deles e de charruas particularmente. Depois, porque havia desenhos de instrumentos que vinham do estrangeiro. E diz o velho, que nós falávamos há bocadinho, que as câmaras deviam adquirir um exemplar destes bons instrumentos para que estivessem à disposição dos agricultores para eles verem,
3: e mais fiéis,
4: é? E os agricultores com mais posses deviam inclusivamente fabricá-los, mandar fazer iguais, para que passassem a ser utilizados. Aliás, é curioso que há uma proposta de que, eu já lá vou, a utilização de combinarem as terras de qualidade das argilas e mármores e da sua influência na vegetação. Os bons estercos e a boa influência na agricultura.
3: O tratamento das terras, não é?
4: A utilidade das regas e o método de obterem essa rega, a água para essas regas. A boa escolha das sementes, os métodos de semear, colher e outras mais causas congruentes para a perfeição da agricultura. Veja, nós temos aqui uma quantidade que eu acredito que no próximo programa vou só dar mais ênfase a isto tudo. Dar mais ênfase e mais pormenor. Porque, inclusivamente, os agricultores, os bons agricultores, aquele senhor juiz que vivia em Vinhais dizia que numa sociedade em que há nobreza, os bons agricultores, e ele até diz a quantidade de produção que havia de ser, de azeite, de cereais, etc., que deveriam ter, para ser considerado grandes agricultores, que deveriam ser nobres. deviam ser considerados da nobreza. Eu acho isto fantástico. Acho isto fantástico. Mas
3: uma corrente, de certa forma, assim um bocadinho, entre aspas, fora, não é?
4: Mas ao ler isto, eu quando leio um dos projetos de reforma, que é de se deve facilitar os transportes, o comércio, fazendo navegáveis alguns rios, um dos rios mais importantes e mais complicados deste contexto é o Rio Tua. E veja uma coisa engraçada. Claro que há projetos no Rio Tua. Vai haver no Rio Tua, e há projetos e há discussões fantásticas que são publicadas na Companhia Geral da Agricultura ou contra a Companhia Geral da Agricultura, porque a Companhia Geral da Agricultura
3: a favor e contra,
4: estragava o porque eles eram os donos do dinheiro e do comércio, e aqui depois em Trás-os-Montes, como é que nós chegávamos ao Douro? Como é que nós chegávamos ao Douro? Há duas ou três pessoas que são fantásticas nesta época, aqui ligados à Mirandela. Um deles é o Dr. Francisco António de Almeida de Moraes Peçanha. Estamos a falar de um homem de Marmelos. Marmelos, que é uma aldeiazinha aqui a poucos quilómetros de Mirandela.
3: Tinha algum poder de influenciar.
4: Mas estamos a falar de um homem com uma atitude política fantástica em Lisboa. E repare que estou a falar de um homem também do fim do século XVIII, 1775, e que morreu já ainda na primeira metade do século XIX, não é? Natural de Marmelos, mas veja que ele também casou com uma senhora, Dona Maria Antónia Moraes Maltês, porque estava ligada a uma família da Ordem de Malta, que ela era de Mirandela Frechas, não é? Portanto, havia aqui este tipo de relação. E este Francisco António Peçanha foi o primeiro Peçanha que vai dar início à importância dos Peçanhas em Marmelos e depois à sequência toda aquela Marmelos, que depois acaba por se ligar também com Carvalhais. São pessoas muito importantes. E há uma coisa que eu acho muito interessante, que este indivíduo vai preocupar-se com a necessidade de estas Companhias Gerais da Agricultura e das Vinhas do Alto Douro têm que ter respeito pelo interior de Trás-os-Montes, que está longe do Rio Douro, que está longe destes caminhos navegáveis e que tem...
3: Naquela altura até podíamos falar do interior dentro do interior, não é?
4: Exatamente. E depois vai haver um estudo da navegabilidade do Rio Tua, veja bem.
3: Tudo isto antes, claro, da linha, sequer do Douro,
4: sim,
3: não é?
4: Sim. Muito tempo antes.
3: Mas também muito tempo da linha antes. Do Tua.
4: Porque,
3: claro.
4: Preocupado com esta ideia, talvez até mais com o transporte de vinhos, porque os vinhos eram muito importantes na Iranquia nesta altura, e a seda, Trás-os-Montes a seda, como é que se trabalhava a seda, exportava a seda, como é que se negociava a seda, que era um produto de excelência de Trás-os-Montes. Por exemplo, não é só o vinho, mas são produtos de excelência, não é? O transporte da província de Trás-os-Montes para o Douro, isto era importantíssimo, ou pelo menos facilitar as comunicações comerciais em Trás-os-Montes. Há um homem de Estado, não é, que tinha um amor impressionante à utilidade pública, não é, e que se chama o Senhor Principal de Sousa. Este homem vai ser um homem muito importante neste estudo que se vai fazer da viabilidade do Douro. E que é o Principal de Sousa, quer dizer que é o homem mais importante da família Sousa.
3: Sim,
4: não é? Ele era o Dom António de Menezes Sousa Coutinho, segundo filho de Francisco. Vai por aí fora, não interessa, porque eu gosto muito normalmente de ir saber quem são as pessoas a estudar. Concebeu um projeto para o Rio Tua e, apesar dos imensos cuidados que ele tinha com a regência do reino, porque ele era um homem importantíssimo, ligado e ministro, não é? De quem é um dos governadores, em tempos tão difíceis, porque repare que quando nós estamos a falar nesta época, nós estamos a falar num tempo em que houve as guerras do liberalismo. É 34, até 34, não é? E repare...
3: 1834.
4: Não, foi quando acabaram, sim, não é? 32, 34 foi a Guerra Civil, que temos o auge no problema do Cerco do Porto.
3: Sim.
4: 1832, 34, que depois vem. Mas repare, em tempos tão difíceis como os da guerra que acabaram de sustentar, estão mesmo, ele não se esqueceu, mesmo nestas condições, de fazer este projeto e foi encarregar, repare, outro homem de Trás-os-Montes, que pertence a uma aldeia que não é do concelho de Mirandela, mas que é uma aldeia que pertence a Miranda, que é Outeiro, não é? E repare, este indivíduo, que é o Manuel Gonçalves de Miranda, é um homem muito interessante, vai ser encarregue pelo principal de Sousa, não é? De ver a viabilidade do estudo da navegabilidade do Rio Tua. Conseguir fazer navegável um rio que atravessava o meio de Trás-os-Montes por causa da produção viária, mas também a produção de seda, veja, vinária, não é viária, é vinária. Produção de seda. Contudo, o mesmo matemático, tendo procedido à competente inspeção, demonstrou, numa memória que teve a bondade de comunicar, a impossibilidade do projeto. Este projeto, portanto, não era viável.
3: Considerou-o viável.
4: Não era viável, não é? Mas, segundo o principal de Sousa, não é? Este senhor, os estudos acerca da possibilidade de navegar o Rio Tua, ele fez isto porque os próprios lavradores, com certeza que aqueles mais lúcidos e mais e com maior quantidade de terras, fizeram uma representação da província sobre a necessidade desta comunicação, não é?
3: Portanto, na altura, sem o comboio à vista, estradas degradadas e poucas, não é? Não havia a maneira, digamos, a melhor maneira de escoar os seus produtos seria mesmo através do rio, não é?
4: Agora, o problema é que o escoamento através do rio, que era a estrada, porque as outras estradas eram muito complicadas, demoravam muito tempo.
3: E havia poucas, não é?
4: E a distância e a dificuldade encarecia muito o produto, não é? E nós, do ponto de vista vinário, não tínhamos hipótese, não é? Mas tínhamos várias produções para negociar, que eram importantíssimas para Trás-os-Montes. E, repara, mas não é só... Quer dizer, o que seria para Trás-os-Montes a navegabilidade do Rio Tua? O que seria? A importância notável que teria para Trás-os-Montes esta navegabilidade? Simplesmente, o estudo feito por este matemático, na prática, ele diz que não era viável. Este indivíduo, este Manuel Gonçalves de Miranda, que era do Outeiro, é um indivíduo que nasceu lá no fim de 1780, portanto nós aqui já estávamos no século XVIII, não no século XVII, não é? Era um homem bacharel em matemática e era um homem importante, porque ele mesmo no tempo da guerra, ele foi capitão de cavalaria em 1814, antes de abandonar o exército ainda foi ministro da guerra em 1822 e da marinha, tinha sido em 1836. Repare, ele é um homem muito importante no exército, mas que depois se vai dedicar a este tipo também de trabalhos e ele vai ter um filho, que é o António José de Miranda, que é o primeiro visconde da Paradinha. A Paradinha está ligada a Outeiro. Este senhor vai ser, então, o pai do primeiro visconde da Paradinha, que é um homem importante. E não deixa de ser curioso que os lavradores de Trás-os-Montes, principalmente os mais importantes, nós vamos encontrar...
3: Portanto, voltando 250 anos para trás, a viabilidade da navegabilidade do Tua está posta de lado.
4: Exatamente.
3: E se calhar foi esse o passo, o impulso que
4: mais tarde...
3: que é dado para estudar a viabilidade, sim, de uma linha férrea.
4: Exatamente. Uma importância. E é curioso que, quando foi feita essa discussão, não é? Foi com pessoas e reuniões muito importantes, não foi só com as cortes em Lisboa, foi também com personalidades que tinham que ter dinheiro, como o Sr. Burné.
3: E poder, capacidade para decidir também.
4: Como o Sr. Burné. Depois eles também exigiam que houvesse capacidade monetária das pessoas, para colaborar em casos das pessoas que estavam aqui em Trás-os-Montes, que era o Sr. Menezes e um grupo de pessoas que com ele fizeram este corpo de força, não é? E é engraçado que este e depois aparece inclusivamente o Sr. Marquês da Foz a entrar, não é? Este sítio é muito engraçado.
3: Acabou também por participar na construção da linha férrea, não é?
4: E só queria dizer uma coisa, só por curiosidade, quando foi a tentativa de... o estudo da construção da linha do caminho de ferro, o Sr. Menezes andou com um senhor estrangeiro, que trabalhava para o Sr. Burné, não é? E que andou no carro, o Sr. Menezes levou o carro e andou com ele desde a linha do Tua até Abreiro e depois separaram-se e ele continuou a seguir a linha do Tua e o Sr. Menezes veio de carro. Este carro era um carro puxado a cavalos, como é natural. E mais uma vez me lembro do inacreditável que foi fechar o Museu das Curiosidades no Romeu, porque eu penso, que não tenho a certeza disto que vou dizer, mas dos carros que lá estavam puxados a cavalos, um deles poderia ser mesmo este que fez esse percurso já na década de 80 do século XIX, não é? Do século XIX, porque este trabalho começou a ser feito todo praticamente em 1881 e ganhou força em 1887, quando já... Força não, acabou, porque entre 84 e 87 praticamente foi feita a linha.
5: Estava concluída.
4: Quando a gente está a ler isto, acaba por relacionar muita coisa, não é? Acaba por relacionar muita coisa. Mas a luta de Miranda

0: mais tarde.
1: Pois, foi, acabou por acontecer.
0: Deveria ter tido, talvez, 20 anos
1: muito
0: mais.
1: Muito bem. Professor, a conversa de hoje termina com a promessa de voltarmos de hoje a 8 dias. Vamos. Quem sabe, e ainda com a conversa relacionada com, enfim, neste caso, a mobilidade aqui das nossas atuais terras de Trás-os-Montes há 250 anos atrás. Foi por aqui que andou a conversa esta semana. Muito obrigado. Foi, como sempre, um gosto. Até para a semana.
0: Até para a semana, se Deus quiser.
2: Mais uma vez, nós estamos juntos, nós e Santo António. Temos muitas vezes a tentação de pensar ou dizer que há países que, por não serem católicos, não têm afeição por Santo António. Nada mais errado. Este ano, a Junta de Freguesia de Santo António dos Olivais, que fica no distrito de Coimbra, local onde se situa o convento onde Santo António viveu, para celebrar o Santo António, organizou a celebração dos 50 anos de todos os casais da freguesia que estejam lá a habitar e que façam este ano 50 anos de casados. Uma cerimónia muito interessante. Mas a atividade que mais me surpreendeu e agradou foi a organização de um concurso de cartoons, que são aqueles desenhos humorísticos, sobre Santo António dos Olivais. Este concurso foi dirigido a todos os cartunistas espalhados pelo mundo, mas também podiam concorrer outras pessoas que tivessem gosto pelo desenho e pelas caricaturas. Todos os desenhos tinham de ter características humorísticas sobre Santo António. Os cartoons têm estado expostos e, para quem não tem a oportunidade de ver a exposição, a Junta de Freguesia tem na sua página todas as imagens e que não oferem a religião católica. Além dos cartoons expostos, há também vários textos que ilustram a vida de Santo António. Os trabalhos apresentados a este concurso, o número foi de tal maneira elevado que tiveram de fazer seleção para os exporem. Ficam nomes de alguns países concorrentes. Claro, Portugal, Espanha, Brasil, não é novidade. Agora, Ucrânia, Polónia, Alemanha, Irão, Canadá, Áustria, Afeganistão, República Checa, Uzbequistão, Indonésia, Turquia, Sérvia, Itália, logicamente, México, Estados Unidos da América, Montenegro, Roménia, Índia, China, Rússia, Arábia Saudita, França, Lituânia, Sérvia, Colômbia. Portanto, estão a ver a quantidade de países. Peças excepcionais. Recomendo. Vai ao sítio da Junta de Freguesia dos Olivais, volto a repetir o nome, e vejam. Vejam a exposição. Acreditem que vale a pena aquilo tudo que vamos ver. Manuela Gandra despede-se. Até para a semana.
3: O que é nacional é que é bom. Mais de 50 anos depois do golpe militar que abriu portas à democracia em Portugal, continua a haver lacunas e desajustes na legislação portuguesa que muito condicionam o pleno exercício democrático e o progresso e a segurança nacional. Falhas que sucessivos governos não só não colmataram, como agravaram, por incompetência ou cegueira ideológica, como foi o caso da geringonça. Também com a conivência de afamados homens de leis que, por interesses inconfessos, colocam habilidades e artifícios legais ao serviço de quem manda. Não é por acaso que se continua a falar de revisão constitucional e de reforma de Estado, que tão grandes discussões se levantam em torno da lei da nacionalidade, ou que tamanha disputa política a lei laboral esteja a causar. Já se passaram mais de 50 anos. O mundo não mudou assim tanto, mas ainda não houve tempo de dotar o Portugal democrático com leis claras, estáveis e eficazes. É lamentável. Particularmente grave é o que se tem verificado com a lei da nacionalidade, que, esperemos, tenha agora adquirido suficiente clareza e segurança. É sabido que a naturalidade tem a ver com a terra, com a nação em que se nasce. Assim é que um cidadão só pode ter

0: uma só naturalidade. Já a nacionalidade tem a ver com o país em que se possui cidadania, estatuto que comporta direitos e regalias, sendo que se poderá ter mais que uma nacionalidade. Assim se compreende porque há tantos estrangeiros a pretenderem a nacionalidade portuguesa e porque alguns até a terão comprado. É que ter a nacionalidade portuguesa dá direito à livre circulação na União Europeia, ao acesso, que pode ser gratuito, a sistemas de saúde públicos de 27 países, à transmissão da cidadania a familiares e até a facilidades no simples embarque em aeroportos. Caso para se dizer que o que é nacional é que é bom. Assim se compreende, ou não, porque certos governos legislaram nas costas do povo e deixaram a nacionalidade portuguesa andar ao Deus dará. Henrique António Pedro.
1: A linha do Tua e as suas barcas de atravessamento 2. O que se sabe é que estas barcas de atravessamento do rio Tua uniam de forma real as populações de aglomerados rurais dos dois lados das margens. Desde antes do século XIX, as passagens dos rios eram feitas através de barcas de passagem ou aqueles que permitissem a vau. Em Trás-os-Montes, entre os séculos XVIII e XIX, o número de barcas ascendeu a 33, considerando também o rio Douro. Contava com 54 barqueiros e 293 marinheiros que asseguravam grande parte das relações comerciais entre a região transmontana, a Beira e a cidade do Porto. Normalmente quadradas ou retangulares, de fundo chato, manobradas por uma vara comprida com 2 ou 3 metros de comprimento, que mergulhava no rio e que servia de presa para depois impulsionar o barco. Esta vara comprida tinha o nome de vareiro e era difícil manobra, necessitando da parte do operador de estabilidade, boa fixação no fundo do barco e força de impulso nos braços. O seu fundo chato permitia que navegasse no rio com pouca profundidade. Os passageiros sentavam-se no bordo do barco, de um lado e do outro, pois não dispunham de assentos para esse efeito. A carga e bagagem era transportada no meio do barco para equilibrar e tornar mais fácil o manejo com o vareiro. E assim, este rio, desde a sua foz até Mirandela, sempre contou com barcas de atravessamento. É que antes das pontes de São Mamed e Ribatua, Abreiro, Frechas, Chelas e Miradetes eram os barcos que tinham a responsabilidade da movimentação de pessoas entre as margens. Nos anos 40, a construção da ponte que ligava às margens junto da atual barragem do Tua fez com que as distâncias se encurtassem entre a foz Tua e São Mamed e Ribatua. Antes da sua existência, quem circulasse de comboio tinha de fazer o trajeto todo atravessando na barca e por caminhos de cabras subir a pé as íngremes encostas. Mas que a barca de Santa Luzia não foi suprimida. Aqui, a barca era de outro tipo e de configuração dos barcos Rabelo, utilizados no Rio Douro, já que no local o rio era profundo e calmo. Para movimentar esse barco era através de um cabo de aço esticado entre margens. Mais tarde, foi criado a nível superior, praticamente junto da Estação de Santa Luzia, um teleférico manual, que fazia a ligação com mais comodidade e sem necessidade de descer até ao barco e subir do outro lado contrário às arribas das suas margens. Ligava Santa Luzia no concelho de Carraseda de Anciães com os lugares de Amieiro, Franzilhal e Carlão. Quando tinha os meus 10 anos de idade, ainda fiz algumas vezes este trajeto. Era uma epopeia. Sair do comboio, descer por um carreiro íngreme, agarrados às tebas e giestas para não rebolar até ao rio, apanhar o barco e do outro lado, lá estava o burro, para levar os sacos da roupa e os víveres. Depois era o subir uma encosta, também íngreme, pelo meio de fragas e veredas. Como o burro sabia onde morava, eu não me preocupava, pois ele lá me levava. Destes tempos, guardo uma definição usada nesta localidade do Franzilhal. Uma bilha d'água, de barro, era chamada simplesmente de pichorra. Eduardo Botelho.
2: Olá, caro consumidor, seja muito bem-vindo a mais uma rubrica da DECO. 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No entanto, esse alívio imediato está agora a refletir-se em reembolsos mais baixos ou até em valores a pagar no momento da liquidação do IRS. 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A DECO tem verificado que esse risco aumenta com a utilização do IRS automático. Apesar de ser uma ferramenta que simplifica o processo, não dispensa verificação. Podem existir omissões, incongruências ou opções fiscais menos favoráveis. Situações como a escolha entre tributação conjunta ou separada devem ser analisadas caso a caso, pois podem traduzir-se em perdas financeiras evitáveis. E há um conjunto de verificações essenciais para salvaguardar o interesse do consumidor: a validação de todos os rendimentos declarados, a revisão rigorosa das deduções à coleta e a confirmação dos valores de retenção na fonte. Um erro ou omissão em qualquer um destes pontos pode alterar significativamente o imposto apurado. A estas cautelas soma-se este ano um elemento adicional, o IRS Jovem. Há casos em que o regime não é ativado quando deveria ser ou é aplicado sem confirmação adequada, levando a perdas financeiras ou a erros na liquidação. Antes da submissão, há uma regra que deve ser encarada como indispensável: simular sempre. A simulação permite antecipar o resultado da declaração, se haverá reembolso ou imposto a pagar e, mais importante, testar diferentes cenários para identificar a opção mais favorável. Num contexto fiscal mais complexo e com maior risco de resultados inesperados, é necessário verificar, validar e simular antes de submeter o IRS. Ignorar estes passos pode significar perder dinheiro ou pagar mais imposto, um risco que, com informação e atenção, é perfeitamente evitável. Para estas e mais informações, consulte o nosso site em dec.pt.
3: Olá, meu nome é César Joaquim Lisandro Cresce, já tenho idade para ter juízo e venho de Balda Fife, ali do Nordeste Transmontano.
4: Oh, mocidade, antigamente as alcubiteiras e os alcubiteiros faziam parte da mobília da aldeia. Estavam encostados com os mormos ao ginelo, com o cotovelo no parapeito, lenço na cabeça e olhos de águia. Que alho, que pareciam treinados por a CIA. Sabiam quem passava, quem andavam, o que levavam no saquito. Até se vinha triste, os vinham com a consciência pesada. Oh, Maria, olha o Tonho do Palmiro que passou ali com um saquito na mão. E era da farmácia, que era um saquito daqueles pequenos. Cá para mim aquilo já lhe andava a falhar, coitadinho. E a Maria Escanchada, que vinha com um vestido vermelho, deve andar para engatar o de juntas, raparigolo que veio de novo. Aquilo eram notícias ao minuto, com mais talho que o telejornal da noite. Agora as alcubiteiras e os alcubiteiros estão no Facebook e nas redes sociais. Já não se encostam ao ginelo, encostam só ao IFI. E o novo miradouro é a caixa de comentários. Visto que a Jorginha comentou na foto do Zé, pôs o som, aquilo é grave. E é outra que partilha um vídeo do Tony Carreiras a cantar os sonhos de menino. De certeza que está com saudades do ex. Estão ali com o dedo pronto no ecrã e eu olho no feed e o grupo do WhatsApp aberto. O scroll é a nova cortina meia aberta. E o botão de ver mais respostas é o novo binóculo da fechadura da porta. E ainda vos digo mais, o maior centro de espionagem rural hoje em dia não é a NATO. É um grupo no Facebook chamado Má Línguas da FIFA, com 3 administradoras e 148 olhos ativos. E eu sou contra isso tudo. Acho muito mal. Mas passo lá o dia todo também, ora é. Olhos de coisa manuqueis. Olhos de coisa manuqueis.
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0: O presidente do Sindicato dos Técnicos de Emergência Pré-Hospitalar do INEM alerta para a possibilidade de estar em cima da mesa o Distrito de Bragança poder vir a perder uma das duas ambulâncias CIV, que atualmente estão sediadas em Mirandela e Mogadouro.
1: Podemos ouvir diretamente das palavras da Ministra da Saúde na conferência de imprensa à meio do Conselho de Ministros, quando foi aprovada a lei orgânica do INEM, que de resto ainda não conhecemos ao detalhe, porque ainda não foi divulgada, ela disse que as ambulâncias próprias do INEM iam passar a estar integradas nas ULS, com pelo menos uma ambulância CIS e uma ambulância de emergência médica, esta na retaguarda, esta segunda, só com técnicos, sobretudo para as transferências inter-hospitalares. Isto abre a porta para que cada ULS venha a ter só uma ambulância CIS. Como nós sabemos, neste momento, por exemplo, o Distrito de Bragança tem duas ambulâncias CIS, deslocalizadas da sede da ULS, precisamente para estar mais próxima das populações, uma em Mirandela e uma em Mogadouro. Parte sul do distrito, ainda servida pela CIS, que se encontra em Foz de Cores, já pertencente a uma zona da ULS da Guarda, reduzir o número destas ambulâncias, que elas por si já são insuficientes. Em muitos casos já demoram mais de 40, 50 minutos e as caras já começam. Não, a promessa é reduzi-la, com a possibilidade de serem colocadas na sede da ULS, pior ainda, mais afastadas das zonas sul e este do distrito. Ficam claramente os cidadãos prejudicados.
0: Rui Lázaro também não poupa nas críticas à intenção já confirmada pela Ministra da Saúde de retirar o helicóptero do INEM, sediado em Macedo Cavaleiros, para o Hospital de São João no Porto a partir de 2030, considerando que é uma medida desajustada, sem qualquer fundamentação técnica nem operacional, e não tem dúvidas que irá provocar mortes no interior do país, Beatriz Mendes.
2: Para Rui Lázaro, esta medida vem claramente agravar as assimetrias regionais entre o interior e o litoral, aumentando o risco para a vida e segurança das populações do Distrito de Bragança.
1: Deslocar estes helicópteros para o litoral vai aumentar em cerca de uma hora, ou quase uma hora, o tempo que esta aeronave demora a socorrer um cidadão do interior. E não é aceitável. Em muitos casos, fica fora da janela do tempo internacionalmente recomendada, absolutamente, e muita gente pode morrer se esta medida for tomada. Portanto, mais uma vez, a população do interior ver se há, se esta medida for para a frente, privada, do meio de emergência essencial que mitiga de alguma forma as assimetrias entre o interior e as grandes cidades.
2: Para além disso, o líder do Sindicato dos Técnicos de Emergência Pré-Hospitalar do INEM entende que a possível retirada do helicóptero de Macedo de Cavaleiros é desajustada, tendo em conta que, atualmente, é o meio aéreo do país com a maior média de missões.
1: Se no passado, muitas vezes, a aeronave se tinha que deslocar para a sede do Conselho e a vítima meia de ambulância ao encontro do helicóptero, atualmente, cada vez mais, estas aeronaves se deslocam mesmo ao local onde a pessoa se encontra, porque tem mais facilidade em aterrar. Isto faz também a diferença e contribui muito para a sobrevivência das vítimas de acidente ou de doença súbita grave. Isso justifica o aumento de número de missões que têm feito, quer diurnas, quer noturnas, aliás, pelos dados que tivemos conhecimento, as aeronaves de Macedo Cavaleiros e de Viseu são mesmo as aeronaves do país que mais trabalham e que mais fazem missões primárias, nomeadamente no local das emergências. Portanto, é completamente desajustado e não tem qualquer fundamentação técnica nem operacional esta decisão anunciada pelo Ministério da Saúde de deslocar os helicópteros para o litoral.
2: Perante isto, Rui Lázaro vai avisando que estas medidas a serem implementadas vão provocar mortes no interior do país.
1: Isto há de causar desfechos trágicos e muitas vidas se irão perder se esta linha for para a frente, que eram salvas com a organização dispositiva atual. Eu reafirmo e alerto, e sobretudo exercício uma opinião pública, porque é importante que os cidadãos também se envolvam nesta reivindicação, e alertamos dentro para a frente, nos moldes em que conhecemos, que o Sr. Ministro divulgou, vão morrer pessoas e vão se perder vidas que podiam ser salvas. E não é admissível que, mais uma vez, as populações do interior se vejam instigadas dos meios de emergência essenciais para a preservação da vida humana.
2: O dirigente sindical não tem dúvidas que a eventual retirada, deslocalização ou desativação noturna do meio aéreo representa um grave retrocesso na coesão territorial e na igualdade de acesso aos cuidados de saúde e emergência, penalizando populações já afetadas pela desertificação, menor número de meios de emergência médica e hospitais e perda progressiva de serviços públicos essenciais.
0: As críticas do presidente do Sindicato dos Técnicos de Emergência Pré-Hospitalar do INEM a propósito da nova lei orgânica do INEM, que Rui Lázaro não tem dúvidas que será prejudicial para as populações do Distrito de Bragança. Já foi apresentada à comunicação social a Festa da Cereja, que vai decorrer entre 5 e 7 de junho em Alfândega da Fé. Será também a primeira edição após o reconhecimento da cereja local com a denominação de Indicação Geográfica Protegida, um fator que, segundo o Presidente da Câmara Municipal, Eduardo Tavares, poderá dinamizar ainda mais o setor.
3: E este ano também com a grande conquista de termos protegido a nível nacional a cereja de Alfândega da Fé, que estamos a proteger a cereja do nosso território, não é só do nosso concelho, é do nosso território. Estamos a valorizar este excelente produto do nosso território e, por isso, este ano vamos também uniformizar essa imagem da nossa cereja, do nosso território, e queremos com isto também valorizar e melhorar o trabalho junto dos nossos produtores e da nossa cooperativa agrícola.
0: O investimento do município nesta edição ronda os 300 mil euros num certame que promove não só a cereja, mas também a gastronomia local e os produtos regionais. A feira continua a crescer, contará este ano com 120 expositores, mais 20 do que o ano passado.
3: A feira tem vindo a crescer nos últimos anos. Este ano vamos ter um crescimento ainda mais forte que tivemos no ano passado. São 120 expositores e um terço tiveram que ficar de fora. Vamos continuar a trabalhar para melhorar, para aumentar este grande certame, que, acima de tudo, e já o disse na apresentação, é um certame da Alfândega da Fé, mas queremos muito que cada vez mais seja um certame do território, que seja um certame de todas as nossas atividades, de toda a nossa economia, obviamente com enfoque também nos nossos produtores locais, que vamos também ter aqui um grande aumento de produtores, e estes são os locais.
0: Relativamente à produção deste ano, os produtores preveem um aumento face a 2025, embora com frutos de menor calibre, como refere Luciano Silva.
4: Há muita quantidade e está adiantada 20 dias em relação ao ano passado. Este ano, mais quantidade que o ano passado, o dobro, em 40, 50 toneladas. Não sei, agora vamos prever daqui para a frente o tempo, se nos ajudar. Vai ser um bom ano em quantidade, se calhar em qualidade um bocadinho inferior ao ano passado. Tem muita e ao ter muita pode ser um bocadinho mais pequena.
0: Também Cátia Silva, da Cooperativa Agrícola de Alfândega da Fé, destaca a importância da fileira da cereja para a economia local.
5: A colheita este ano antecipou 2 semanas, mas prevê-se que seja um bom ano de cereja.
0: No entanto, admite que o setor continua a enfrentar dificuldades.
5: Em relação à apanha da cereja, sim, eu acho que centrávamos o maior problema em mão de obra, sim. De resto, em nível de escoamento e do produto, é tranquilo.
0: O certame, criado nos anos 80, mantém-se como o maior evento da região transmontana dedicado à cereja, sobrinha Telmo Mesquita.
6: A melhor forma de darmos a conhecer tanto os nossos produtores como os nossos produtos, e é uma grande montra para a nível nacional para a Alfândega da Fé, porque vai nos trazer também uma maior visibilidade durante este tempo, que tem que ser aproveitada por todos os nossos produtores, por todos os nossos empresários, pois eles é que são o motor desta economia local. A Festa da Cereja existe precisamente por isso, para os mostrar a eles, essencialmente.
0: No cartaz musical da Festa da Cereja destacam-se Carolina Deslandes, Ivandro Cura e Zé Amaro. Até o início da festa, todos os fins de semana, o Lagar del Rei vai acolher o mercado de cereja com exposição e venda de produtos endógenos.

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4: 7 horas.

GTFM, muito bom dia. Estamos de regresso, mais um programa da manhã, edição de segunda-feira. Ora então, hoje são 18 de maio, minha gente, vamos lá ligar para a Terra Quente, 278-200-600, ou então 601.

0: 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Já repararam que eu tenho a garganta bastante mal? Pois claro, isto às vezes acontece, é o tempo, o frio que esteve durante o fim de semana. Ora, então vamos saber quem é que está do outro lado. Bom dia.
1: Bom dia.
0: Bom dia, Aduzinda, como está?
1: Tudo bem, eu estou bem.
0: Também, felizmente, também.
1: Eu vos quero, não é?
0: É, nem mais, tem que ser.
1: E o fim de semana?
0: Muito bom. E cansativo.
1: É? Foi à festa?
0: Não, fui até Fátima.
1: Ai, foi para Fátima. Olha, que ainda bem, graças a Deus, correu tudo bem no correio.
0: Muito bem, correu tudo muito bem. Eu e mais 160 pessoas.
1: Até?
0: Não. Fomos de peregrinação, mas em peregrinação, mas em autocarro, exatamente.
1: Ah, como eu já lá fui também, e a minha mãe também já lá fomos.
0: Só que estava lá muito frio.
1: Ah, em Fátima está frio.
0: Muito frio. Pronto,
1: e a minha menina e o meu homem já lá estivemos, é muito frio aquilo.
0: É verdade. E agora a garganta, olha, está assim mais fragilizada.
1: E o tosse agora está constipado.
0: Também. Ora, minha amiga, vamos então ficar com o bom dia que vai para quem?
1: Para mim, para a minha Amélia, que temos aqui em casa, para o Chico, para a Beta, para o Jorge, para a Zeta e para a Francisca. As melhores para a mãe do Chico, que estão aqui em Ravidagos. E para o Tosé, para o seu filho, e para a sua esposa, para os seus pais, e os seus sogros. Um beijinho para a sua sogra, para a sua mãe, e para a sua esposa, e para o seu filho, para o Tosé. Para o Sr. Fernando, para a Lórica, para a mãe, para a esposa, para a Nazaré. E para o Sr. Fernando Palor, e para o Sr. José dos Reixos, também vou dizer para ele. E para o Sr. Freitas, e para a esposa, para o Sr. Miguel, para a esposa, para a Dona Eugénia, e para o Firmino, a sobreira, e para o Marco. E para o meu homem, e as mulheres para o meu homem, para todos os doentinhos que lá estão, e para o... quem mais... Ah, para a Dona Carmen, e para o Adriano, e para a Dona Zessa. E os meus para a Dona Carmen, para a Dona Zessa. Está tudo.
0: Muito bem, muito obrigado. Um beijinho grande também. E até mais logo.
1: Beijinho, e os meus para a
0: Muito obrigado, beijinho. Muito obrigado. Até mais logo. Mais uma participação. Bom dia.
2: Bom dia.
0: Ora, bom dia, Ana. Como está?
2: Estou andando.
0: Pronto, é o que nós queremos. Também.
2: Um dia cada vez, é isso.
0: Claro
2: que
0: sim. Também, felizmente, também. Estamos assim meio fonfonfons.
2: Mas é puta época, também ando igual.
0: Sem dúvida. Enfim, minha amiga, vamos lá saber para quem é que vai bom dia.
2: Olha, bom dia vai para o meu marido, para as minhas filhas, vai para a minha netinha, para os meus gêmeos, vai para si, para os seus, vai para a Julinha, para os dela, vai para a Bolívia, vai para a Zumirinha, vai para a Lúcia, vai para o marido, vai para a Cidade e Família, para a Solidade e Família. Para a Cinta, para a sua Margarida, para a Churaquinhas, para o José, para a sua Agostinha, para o seu Fernando e família, para a sua Nazaré e família, vai um grande beijinho para a mãe, vai para a sua Lisete e família, para o seu Freitas e família, vai para toda a equipa da rádio, participantes ouvintes, vai para todos os doentinhos, boas melhores para eles todos com rápidas melhoras, vai para quem esteja de parabéns, tudo bom, muitas felicidades, muita saúde, e para quem esteve também no fim de semana. Vai para todos os imigrantes, pastores, vai para a Ótica Transmontana e para si. Olha, um beijinho e até amanhã, se as quiseres.
0: Muito bem, muito obrigado.
2: Ah, para o meu colega, que está aqui a falar do meu colega.
0: Ora, como é que se chama o colega?
2: É Zé Carlos.
0: Ah, então para o Zé Carlos um abraço grande. Tenha uma boa semana de trabalho.
2: Obrigada.
0: Tudo de bom, muito obrigado, obrigado nós. Ora, muito bem, vamos em frente, mais uma participação. Bom dia.
3: Buenos dias, guapo.
0: Bom dia, tudo bem, Zulmira?
3: Aqui, estiradita. Então, correu tudo bem?
0: Felizmente, correu bem. Corre sempre bem.
3: Ainda bem.
0: Claro.
3: Ainda bem.
0: Claro.
3: Eu vou dia 9 e dia 10.
0: De junho, não é?
3: É a peregrinação do Anjo da Guarda, em que vão as crianças.
0: Ok. 9 e 10 de junho, porque é para se comemorar o 10 de junho lá, que é também o...
3: Sim.
0: Muito bem. Sim. Então, minha amiga, bom dia para quem?
3: Ora, bom dia vai para todos os colaboradores aí da rádio, não esquecendo os nossos Fernandos e os deles, os nossos Júlio e os dela e todos em geral. Vai para os nossos doentinhos, para a Margarida, para o João Pedro, para a Lara, para a Luz, para a Ana de Candoso e para a Filhota, para a Elvira, para a nossa Nelson e para a Glorinha, para a nossa Júlia de Valpassos, um beijinho e tudo bom e muita saúde. E para todos os ventinhos em geral. Vai para as nossas imigrantes, um beijinho e tudo bom, Estel, para a Isisete, para a Fató, para o Carlos da Justiça e para a família e para todos em geral. Vai para as nossas avós, a avó Lídia Correto das Melhoras, a avó Amélia, a avó Gina e para todos os delas. Vai para a dona Luz, para a dona Jacinta, para a dona Quinhas, para a dona Agostinha, para a dona Bernadette, para a Lúcia e para o Vindo, para a Luísa de Bragança, para a Nazaré, para a família, um beijinho de tudo bom e muita saúde. Para o seu Fernando, para o Lorca e para a família, especial para a esposa e para a mãe, as meninas da mãe e tudo de bom. Vai para as nossas fanequinhas, em especial para o Sr. Freitas, para o Sr. Mário, para o Sr. Amílcar e para todos em geral. Vai para quem me ouve e me conhece pela voz, vai os parabéns para quem escreve de parabéns, um beijinho, tudo bom, muita saúde, muitas felicidades e um dia feliz. Vai um beijinho para a minha sobrinha Paula, vai para todos os ouvintes, todos os participantes, vai para ti, para os teus, não esquecendo o teu Maria João, o teu Mateus, os teus irmãos, os teus pais, os teus sogros, especialmente a tua mãe e a tua sogra, um beijinho para elas e tudo bom. Para ti aquele beijinho, aquele seu coração e até amanhã, se o Senhor quiser.
0: Muito bem, muito obrigado. Beijinho grande também. Até amanhã, Zulmira.
3: Beijinho, até amanhã.
0: Muito obrigado. Muito obrigado. Mais uma participação. Bom dia.
4: Bom dia, bom dia. Alegria.
0: Maria José, tudo bem?
4: Tu é que não estás muito alegre hoje.
0: Não, alegre estou. Estou a precisar era descansar, também é verdade.
4: Descansar. É verdade,
0: porque acaba por ser sempre muito cansativo o fim de semana.
4: Sim, é, sim, senhora, é.
0: Mas pronto, quem corre por gosto não cansa.
4: Sim, senhora. Sentiste lá uma grande paz, não sentiste?
0: Claro que sim. E não me esqueci da nossa gente, atenção.
4: Muito obrigada.
0: Os ouvintes da Terra Quente foram comigo.
4: Sim, senhora, muito obrigada.
0: Ora, então, claro que sim. Maria José, para quem é que vai bom dia?
4: Olha, hoje mais especialmente... Para... Vai, olha, hoje faz 50 anos que deixei a minha terra natal, sabes? Nunca me esqueço deste dia, 18 de maio. Deixei o meu país, o país onde eu nasci, onde passei a minha infância. Quando puderes, põe aí o João Maria Tudela, o Canimambo, quer dizer obrigado na língua em Landim, sabes? Vai então para as melhoras dos nossos entrinhos, para a Margarida, para os filhotes, para os nossos imigrantes, para os meus lá longe. Para o Miguel, para o Carlos, para a Elisete, para a Fató, para todos os imigrantes, para os nossos fanecas todos, para toda a gente que está a ouvir, a Terra Quente, para ti um beijinho, até logo, até amanhã, e descansa, e muito obrigado.
0: Muito bem, muito obrigado, muito obrigado, beijinho grande também, Maria José, um abraço grande ao Adriano, um abraço obrigado, em especial e para o Jovem Dago, está bem? Tudo de bom.
4: Obrigado, Zé,
0: muito bem, muito bem, muito obrigado. Para já vamos ter aí música de parabéns. Ora, quem é que está de parabéns? Hoje ninguém, mas estiveram no fim de semana. Ora, no sábado de parabéns teve a Maria Alice Farragatão, que é a neta do nosso amigo Adérito Farragatão. E ontem, quem esteve de parabéns foi a Carla, que é a filha da Dona Elisa de Santa Maria de Emers. Então, para elas, um beijinho grande da Terra Quente e temos aí música.

0: Ora, muito bem, está a música de parabéns. Vamos em frente nesta manhã de segunda-feira. 18 de maio, vamos lá saber quem está de parabéns. Ou melhor, quem está do outro lado. Muito bom dia. Alô, bom dia.
1: Bom dia.
0: Bom dia, bom dia, Lúcia. Tudo bem, minha amiga, tudo bem. Cá estamos.
1: Mais um dia.
0: É verdade, cá estamos
1: mais um dia.
0: E agora, nem mais. E então, minha amiga, para quem é que vai bom dia? Vamos saber.
1: Ora, meu bom dia vai já para si, para João, para Mateus, para os seus pais, para vocês, para a família. Vai para a Julinha, para os dela, vai para a Zulmirinha, para a Paula, um beijinho também para elas. Com muita saúde, vai para o meu Vino. Vai para o Mário e família, para a Luz e família, para o Sr. Fernando da Palorca, para a Nazaré, para a Dona Ana, um beijinho também para eles. Vai para o patrocinador desta hora da Ótica Transmontana, doutor Rui Santos, família, assistentes e colaboradores. Vai para o Miguel, vai para o Peixinho, para a nossa Piedade, para as nossas Cristinas, para a Verónica, para o Dr. Façanha, as melhoras para a nossa Glorinha, para a nossa Isabelinha, para a Dona Júlia, para a Margarida, para o filho, para a Dona Agostinha, para a Dona Adelaide, para a Dona Rita, para o Sr. Freitas, para a Dona Beatriz, participantes e ouvintes, para quem esteve de parabéns, também esteve o neto da Hermínia, perdão, o David, que fez ontem anos também, muita saúde para todos, tivessem um dia muito feliz e que daqui para um ano a gente volte a dar-lhes parabéns. Para todos quanto trabalham, colaboradores, participantes e ouvintes, já disse, meu Deus, para os nossos imigrantes, um beijinho muito grande, uma santa semana para todo o mundo e até logo, se Deus quiser. Tá?
0: Muito
1: então,
0: bem.
1: Logo, até amanhã, vamos ver.
0: Muito bem, beijinho e então, até depois. Muito obrigado.
1: Beijinho, até, até logo, até amanhã.
0: Muito obrigado, um abraço. Tchau. Um abraço grande também ao Bino, mais uma participação. Bom dia.
2: Bom dia, senhor.
0: Bom dia, Dona Lourdes, como está?
2: Bem.
0: Pronto, melhor, o que a gente quer ouvir é isso mesmo. E então o bom dia para quem...
2: estar a gente bem, não é?
0: Claro que sim. Então e o bom dia para quem vai, Dona Lourdes?
2: Olha, bom dia, vai para si, vai para a sua senhora, vai para os seus filhos, vai para os seus pais, para o seu sogro, vai para a Lúria, para a minha irmã, para os meus sobrinhos todos, vai para a Dona Arlaida, para a sua Dona Chama, para o marido e para os filhos, vai para a Dona Margarida, muitos beijos para ela, esteja tudo bem com ela, vai para a Dona Olga também, para toda a família dela, para a Dona Nazaré, para a Dona Verónica, para a Dona Gina, para o marido e para os filhos, para a netinha, para a nora, e para os desejos também, beijinho para ele, para toda a gente que eu costumo falar, para o Zero de Fragatão, para a mulher, para os filhos também, para toda a gente que estiver ouvindo. Beijinho para si, até logo.
0: Muito bem, muito obrigado, beijinho
2: vai
0: grande.
2: Vai estar um dia bonito hoje.
0: Hoje vai estar bonito, mas a temperatura vai começar a subir a partir de hoje.
2: Ah, é? Pronto, queremos a calor, para aquecer.
0: Olha que a partir de quarta vai aquecer e bem, mulher.
2: É verdade.
0: Vai ser.
2: Se
0: vier
2: frio, já não posso andar.
0: Então, beijinho grande. Beijinho grande.
2: Até logo,
0: muito bem. Ora, é isso mesmo. A temperatura para hoje, 23 graus de máxima. Dá céu pouco nublado. E a partir de hoje, a temperatura começa a subir. 23 para hoje, 25 para amanhã. Quarta-feira são 30, 34 para quinta e 34 para sexta-feira. Ou seja, a partir de hoje, vem o calor, vem o calor. É uma massa quente que vem de África. Alguém mais do outro lado, bom dia. Alô, bom dia.
3: Bom dia, com alegria também.
0: Oh, Miguel, estás bom? Está tudo bem?
3: Está tudo porreiro, sempre na crista da onda.
0: Isso é que é bom, Miguel, isso é que é bom. E até esse fim de semana, como é que foi?
3: Oh, tipo top. Espetáculo.
0: Então, afinal de contas...
3: Quatro diazinhas em casa, espetacular.
0: Sim.
3: Uma boa concentração feita. Um bom passeio de moto. A companhia da senhora. Espetáculo.
0: Pronto. Melhor ainda. Mas então tu não estás para vir para Portugal agora, brevemente?
3: Estou aqui a queimar as últimas cartuchadas agora aqui.
0: Ah, ok, ok. Muito bem. Então, Miguel, para quem é que vai bom dia, rapaz?
3: Pá, como eu disse, tudo para a minha mãe, que passada amanhã está na quarta-feira, está de parabéns para ela, um grande beijinho, para o meu pai, para a minha irmã, para o meu cunhado, para o meu sobrinho, para os meus tios, para os meus primos, principalmente para o meu padrinho, para a minha senhora, para os meus filhos, para as minhas cunhadas aqui, para todos os ouvintes e participantes aí da Rádio Terra Quente, que nos com muito amor e carinho. Para a Maria José, para a Nazaré, para a Dona Agostinha, para a Dozinda de Carvalhais, Então ela vai me bater quando eu ia chegar. Opa, para ti aquele grande abraço, para a Lúcia também, para a Lúcia um beijinho também. Opa, e para ti já sabes, aquele grande abraço e não te esqueças, põe aí na tua agenda, marca aí disponibilidade. Temos de ver um Vidinite.
0: Pronto, muito bem.
3: Passar a constipação.
0: Isso mesmo, é? Bem preciso. Olha, um abraço grande, cá te espero.
3: Um abraço grande para ti também e beijo e abraço para todos e que não se esqueçam de serem felizes.
0: Muito bem.
3: Olha, hoje por aqui está de chuva. Hoje por aqui vai pode.
0: Nós por aqui está de sol hoje. Hoje e os próximos
3: hoje
0: dias.
3: Hoje está de chuva. Até bom no fim de semana, mas hoje já dá chuva. Todo
0: muito
3: dia.
0: Bem. Então, bom, um abraço grande, Miguel, e uma boa semana.
3: Um abraço.
0: Muito obrigado.
3: Ah, obrigado igualmente.
0: Muito obrigado. Ora, vamos em frente, são 7h29. Muito bom dia. Alô, bom dia. Não está ninguém. Alô, bom dia. Está, mas não me está a ouvir. Pronto, mas nós, entretanto, vamos aqui colocar os comerciais e esperar que mais alguém ligue para a TV.
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0: Ora, muito bem, estamos a 28 minutos do sinal das 8 da manhã. Vamos em frente, mais uma participação. Bom dia.
1: Bom dia, José, está bom?
0: Olha a nossa Júlia, bom dia. Viva, como está?
1: Estou compradinho.
0: Pronto, pronto. Agora ainda está... sabe bem, daqui a uns dias já começa a aquecer.
1: Ah, José, tem estado frio.
0: É verdade, o tempo tem estado bastante inconstante. E agora, bem o calor.
1: Bem, o calor é por isso que a gente anda maluca.
0: Agora andamos aqui assim meio fonfonfons.
1: É verdade, é verdade.
0: Enfim, minha amiga, então o Sr. Horácio também está bem?
1: Está bem, já telefonei, já se ia pôr a pé.
0: E o bom dia para quem vai?
1: Olha, o bom dia vai para si, para toda a sua família. Vai para mim, vai para a França, para os meus filhos, para os meus netos, para os meus genros, para a minha nora, para toda a minha família se encontrará. Para aqui toda a parte, para o meu irmão, para os meus vizinhos, para o Sr. António, para a mulher, para a Carla, para a menina de Medina, um beijinho para ele, outro para a Paula, para a Dona Alice, para a Dona Lídia, para a Dona Maria do Amparo, para o Sr. Mircar, para o Sr. Freitas e para o resto dos partos. Vai para a Dona Margarida, as meninas para ele, para o filho, para a Dona Irene, para a Dona Maria, para a Dona Lídia Santa Maria, os parabéns para a filha. Para a Lúcia Podino, para a Dona Agostina, para o Sr. Cicinando, para as minhas amigas e lindas, para toda a gente que faz parte do nosso programa. Para o Miguel, um beijinho para si, um beijinho e até amanhã, se vocês quiserem.
0: Muito bem, muito obrigado, um beijinho grande também, até amanhã.
1: Até amanhã, outro para si.
0: Muito obrigado. Será que temos alguém deste lado? Temos, sim senhor, bom dia.
2: Bom dia.
0: Olha o Freitas, bom dia Freitas.
2: Bom dia, estou a
0: ver. A teu amigo, como é que vai essa saúde?
2: Vai a ficar rijinho como o aço.
0: Pronto, a ficar.
2: Vai a ficar.
0: Pronto, está bem. Então, esse fim de semana, passou-se bem, não passou?
2: Passou-se bem.
0: Pronto.
2: E eu estou a dizer...
0: Também. Felizmente, foi boa viagem. Sabe que uma viagem a Fátima, de fim de semana, é sempre cansativo, não é?
2: Isso é.
0: Mas pronto. Mas quem corre por gosto não cansa e é tão bom. A gente vive lá com o coração cheio.
2: Ora bem.
0: Claro que sim. E então, já agora vou mandar um abraço grande, um beijinho grande também para todas as pessoas que foram connosco, comigo e com o Paulo e com o Zé. É, pronto, correu, como sempre, correu muito bem. Ora então, para quem é que vai bom dia, Freitas?
2: Para a mulher, para os filhos, para os netos, para os genros, para a Valéria, para a Cristina, para a Maria José e para o Adriano, para a Dona Maria da África do Sul e para toda a família, para a Solidade e para o Mário, para a Cidália e para o menino e para as filhas, para a Elisete e para as netinhas com um beijinho, um abraço para o Madeu, para o Carlos e para toda a família, para as princesas Salgueiros, para o Sr. Manuel Padeiro, para o Sr. Zé Cabelheiro, para a Glorinha e para o Nelson, e as melhores para eles, para a Isabel Chipote e as melhores, para a Dona Rita, para a Fató e para toda a família, para a Dona Agostinha de Esporões, depois vai para o Adérito Ferragatão, e para o Carlos Ferragatão, e os parabéns já estão para a netinha dela, que seja muito feliz e que tenha tesouro na vida. Depois vai para a Dona Amparo com um beijinho, para o Manuel Boço, para o Manuel da Rua de Vida, Dona Carlos Pereira, Dona Aldina, Dona Jacinta, Dona Quinas, para o Sr. Fernando Palorca, e para a Dona Nazaré e para toda a família, depois para a Dona Julia do Alpaços, para a Dona Elisa Santa Maria, e os parabéns também para a filha, que seja muito feliz e que tenha tudo de bom na vida, juntamente com a imagem lá, gostar. Depois vai para a Dona Elvira e para toda a família e as melhores para ela. A ver se arriba agora com este tempo, senão está mal.
0: Claro que sim.
2: Depois vai para as princesinhas pequenas, para a Maria João, para a Mariana, com um beijinho para elas, para os pais, para os avós e para toda a família. Para a Fernanda e para o Horácio e para o filhote. Para a Zulbirinha, com um beijinho. Para a Dona Margarida, os melhores para ela e para os filhos. Para a Ana Cardoso e para a filha, as melhores. para a Lúcia e para o Albino, para o Isabel Sucesso e para toda a família, os meus para o pai, para o Zé Grilo e para todos que estão na nossa companhia, que depois logo vai ao resto.
0: Muito bem. Muito bem, Freitas.
2: E para o Zé, para o Mateus, para o Maria João, para os seus pais, para os seus sogros e para toda a família. Isso não posso esquecer.
0: Muito obrigado. Um abraço grande para si também, Freitas. Até mais logo.
2: Até logo.
0: Cumprimentos à Dona Beatriz. Mais uma participação. Bom dia.
3: Bom dia.
0: Bom dia, Dona Adélia Viva. Como está?
3: Nós temos mais uma manhã a ouvir o Tozé.
0: E bem, muito obrigado. Isso mesmo, isso mesmo. O que seria eu sem vocês?
3: Graças a Deus, Nossa Senhora de Fátima e a Senhora do Amparo, que encaminharam o pai para Mirandela, são em salvo para voltarmos a ouvir.
0: Claro que sim. Muito obrigado, muito obrigado.
3: É, e tenho aqui o poema A Nossa Senhora do Amparo, posso? Uhum.
0: Não é muito grande, pois não?
3: Não.
0: Pronto. Também se for, curta aí um bocadinho. Ok.
3: Ó Virgem do Amparo, beleza sem par, Rainha dos Anjos e Estrela do Mar, ó Mãe da Ternura, teu puro amor, é a nossa aventura, amparo na dor. No céu onde estás, é dos filhos teus, nas obras do manto, leva-os para Deus. Nossa Senhora do Amparo, amparai-nos, Mãe de Amor, pelos caminhos da vida que nos levam ao Senhor. Os caminhos desta vida são perigo e tentação, parai-nos, Mãe querida, com a vossa proteção. Sempre atentos à nossa beira e de mãos das nossas mãos, sendo a nossa companheira, o auxílio dos cristãos. Vossos olhos carinhosos, sejam luz, farol e guia, dos caminhos perigosos, tenhamos noite e dia. Nossa Senhora do Amparo, doce refúgio guarida, ao teu amparo se acolhem os teus filhos, Mãe querida. E meu bom dia. Vai para todas vocês aí da Rádio Terra Quente FM, vai lá para o pessoal que trabalha lá no Santuário da Senhora do Amparo. E para quem estiver a ouvir, e até logo, se Deus quiser.
0: Muito bem, muito obrigado. Beijinho grande para si também. Até mais logo.
3: As melhoras para a sua garganta.
0: Muito obrigado, muito obrigado. Beijinho grande e um beijinho grande também para a sua mãe.
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0: Mais perto. Muito bem, vamos em frente. Estamos a 20 minutos das 8 horas da manhã. Mais uma participação. Bom dia.
5: Bom dia, José.
0: Ora, bom dia, Elvira. Viva, como é que vai a minha amiga?
5: Lá se vai andando.
0: Vai-se andando, não é?
5: É verdade.
0: Pronto, aquela dor, aquela coisa, não é? Que ainda não passou. Nada. Mas vai passar, atenção.
5: E agora, se tivermos à espera da fisioterapia, um ano e meio de espera, imagina.
0: A sério?
5: É.
0: Olhe, quando vier a cereja, tenho que fazer fisioterapia, já estou a ver. O braço. Esticar o braço, baixar o braço, esticar o braço, baixar o braço. Olhe, tem que ser. Enfim, olhe, nem vale a pena dizer nada, pois não?
5: É verdade.
0: Pois, enfim. Minha amiga, o bom dia para quem vai.
5: Olhos mais já para si, para toda a sua família, vai para todos os pastores, para o Senhor Freitas e família, vai para todas as avós, um beijinho para a avó Lídia e para a avó Gina e para toda a família, vai para a Dona Elisa e para o Senhor Manuel e toda a família, e aos parabéns para a filha e para todos os aniversariantes, para todos os imigrantes e para o Miguel da Suíça e toda a família. Vai para todos os da estação de caminhonagem de Valpaços, do Café, para todos os condutores da Flávia Imóvel e das outras empresas. Vai para todos os ouvintes e participantes da Rádio de Santa Maria, para todos os colaboradores da rádio, para a Dona Agostinha de Esturãos e toda a família. Vai para o OBT e toda a família. Vai para a Brónica e família, para o Pedro e família, para a Joaninha e família, e para o Chico Padeiro também, para toda a família e para toda a gente que esteja na nossa companhia, que são muitos.
0: Muito bem. Muito bem, Elvira. Muito obrigado. Beijinho grande também. Um forte abraço e para Santa Maria de Emers.
5: Ai, não pode faltar a nossa Lulu, senão ela...
0: Ela não liga, mas está sempre a ouvir. Atenção. Ah, pois. Claro. Muito bem. Para ela um beijinho grande também. Ela não liga, mas eu sei, aí por entrelinhas, que se calhar lá para agosto...
5: Já... É capaz.
0: Já vai falar connosco. Muito bem. Beijinho grande para si. Está bem, Elvira? Deus. Mais uma participação. Bom dia.
6: Bom dia, Tomé.
0: Bom dia. Olha a nossa Lucinda. Bom dia, Lucinda. Como está?
6: Nada bem.
0: Nada bem? Também?
6: Também funfum.
0: Pois, está a ver? Também funfum, pois. É para o que dá este tempo?
6: Foi o fim de semana.
0: Foi o fim de semana. Ai, sim, mas quê? Tiveram algum fim de semana diferente aí por Sucens?
6: Frio, simplesmente o frio mesmo.
0: Ah, foi no fim de semana, mas devido ao frio. Pensei que tivessem alguma atividade aí em Sucens. Ah, não, ok.
6: Também constipada também.
0: Pois.
6: Tudo junto.
0: Claro. É verdade, o fim de semana foi bastante, bastante ventoso, com frio à noite. Sim, sim, bastante. Mas enfim, pronto, para o nosso gáudio vamos ter a partir de quarta-feira, a temperatura aí a espingardar, mas assim, está a ver, assim, 30 is.
6: Estou vendo.
0: Ora, então, minha amiga, bom dia para quem?
6: E a viagem, como é que correu?
0: Correu muito bem, felizmente. É, corre sempre bem. Sim. É um lugar lindíssimo, é um lugar que estamos à espera todo o ano, por este dia. O problema é que é chegar lá e pronto.
6: Eu fui lá uma vez, por acaso, eu já senti mesmo na paz de Deus.
0: Sim. Faz muito bem à alma. É verdade, faz muito bem à alma. Sem dúvida. O meu amigo Gil queria falar comigo agora. Não pode ser, Gil. Um abraço grande para ti. Ora, então, minha amiga, para quem é que vai bom dia?
6: Olha, bom dia vai para todos os colaboradores da Rádio Terra Quente, vai para toda a sua família, vai para o Zé Manelo para os pais, vai para o Zé dos Reis, vai para o Sr. Freitas e família, vai para a Padaria Barreira, vai para mim para a filhota, vai para a Dona Agostinha, vai para o Sr. Fernando da Palorca e vai para todos os ouvintes e participantes e para todos é com um beijinho, um pequeno almoço e até logo.
0: Muito bem, muito bem. Muito obrigado. Beijinho grande para si também. Até mais logo.
6: Até logo.
0: Deus, muito obrigado. Será que temos aqui alguém deste lado? Bom dia.
7: Bom dia, José.
0: Olha o nosso Manel. Bom dia, Manel. Está tudo bem?
7: Está tudo a rolar.
0: Esse fim de semana como foi?
7: Como os outros.
0: Pronto, está bem. Podia ser diferente, não é? Podia ser. Mas não foi. Pronto. Manel, então para hoje, o que é que temos?
7: Hoje temos um rapaz que depois da universidade nunca tinha mais visto uma colega de escola. Quando a reencontrou estava muito gorda e ele disse-lhe: "Ei, estes anos todos como tu engordaste." E a rapariga ficou zangada. Mas ele corrigiu: "Olha, mas a gordura não é assim tão má. Disfarça rugas."
0: Ah, pois não, é verdade. Fica a pele mais lisa, tem razão. Muito bem, Manel, para quem é que vai bom dia?
7: Para os ouvintes e participantes, tchau para a Soledade e para o Mário. A Soledade esteve com ela na feira, no domingo, ontem. Um abraço para eles e para toda a gente que está a ouvir. Tenham uma boa semana, quanto possível.
0: Muito bem. Então, meu amigo, olha, um abraço grande para si, um beijinho grande à Diolinda, não sei se vai por aí.
8: Vai.
0: Olha a nossa Diolinda, beijinho grande. Tudo de bom, hein?
8: Igualmente, obrigado.
0: Muito obrigado, uma boa semana.
8: Obrigado.
0: Ora, muito obrigado. Temos mais uma participação. Bom dia.
9: Bom dia, senhor Tosé.
0: Bom dia, Dona Elisa. Olá, Dona Elisa, como está?
9: Muito bem, a tomar um café. Querem ir tomar?
0: Olha, que já bem preciso.
9: Bem?
0: Está a ver?
9: Eu estou nele, com a torradinha.
0: Ui, melhor ainda.
9: Estou. Ouvir cantar os pássaros nas cerejas.
0: É verdade, por falar em cerejas. E então? Ouvi muito...
9: Estragou tudo.
0: Pois, muito prejuízo, não é?
9: Tudo. Ali aquele senhor da pizzaria de Carrazedo estragou-se tudo. Toneladas de cerejas.
0: O Alexandre.
9: A toda a gente. Uhum. A mim estragaram-se poucas porque tenho poucas, não é?
0: Pois, claro. Pois...
9: Mas até então muitas estragaram muitas.
0: Exato. Ou seja, nessa zona foi tudo embora, não é?
9: Tudo. Diz que até do tarde verde a corar ainda já está rachada.
0: Uhum. Pois, sim, sim.
9: Foi
0: sim,
9: muita
0: sim.
9: chuva.
0: Foi muita chuva, agora vai vir o sol começa e vai vir claro. Um sol quente ainda por cima.
9: Vai vir um sol quente, pois. É isso mesmo. É.
0: Eu já começo a perceber umas coisas.
9: Já.
0: Pronto.
9: Já está dentro da agricultura.
0: Não é mais.
9: Biológica.
0: É, e até o meu amigo Manel, está bom?
9: Olha, está, preparaste daqui a pouco para ir até à cidade de Viriato.
0: Ah, pronto, vai até Viseu?
9: Vai.
0: Muito bem, então vá. Que corra tudo bem. Dona Elisa, o bom dia para quem vai?
9: Olha, bem, bom dia para o marido e para os filhos e para os netos, para a minha filha que esteve dando de parabéns ontem, na Andorra, a minha Carla, e vai para toda a minha família, vai para toda a gente de Santa Maria Ouvintes e participantes, vai um bom dia para a Dona Lídia com as melhores para ela, para a Maria José, vai para o Sr. Freitas e família, vai para a Dona Júlia de Valpazes e família, para o Sr. António das Lajes, para o Sr. Fernanda Palorca, para a Dona Nazaré e toda a família deles. Bem, um bom dia para toda a gente de Vilarandelos, melhores para todos os doentes, um bom dia para a Dona Agostinha, um bom dia para a Verónica, um bom dia para a Dona Gina e família, bem, um bom dia para todos os imigrantes, para os aniversariantes, um bom dia para si e para os seus e até um dia destes todos.
0: Muito bem, então vá, tudo de bom, um abraço grande ao meu amigo Manel, com boa viagem até Viseu e até amanhã.
9: Até amanhã todos, obrigado.
0: Muito obrigado, beijinho grande. Mais alguém do outro lado, bom dia.
10: Bom dia.
0: Olha, a nossa Agostinha, que não é longe, mas ainda é cansativo. De Santa Maria até Estourãos.
10: Tinha um bocadinho.
0: Já estou aqui estourado.
10: Mas olha, mas é mais perto de Estourãos e Santa Maria do que Estourãos e Mirandela.
0: Ah, pois claro. E até deve custar menos de Estourãos a Santa Maria, que é sempre a descer.
10: Pois.
0: Ah, pois. E então está tudo bem, Dona Agostinha?
10: Está tudo bem. O Tosé não está muito bem. Olha, a viagem...
0: Não, é garganta, sabe como é que é isto? Nesta altura...
10: O meu filho também andou assim, na quarta vez que eu comer também andava assim atacado.
0: Pois, as alergias são...
10: Está calor, está frio, este tempo também, olha...
0: Também, não só, mas também, é verdade.
10: É, também é o que dá é para isto, é.
0: Enfim, olha, minha amiga, é o que temos.
10: É, temos que aceitar.
0: Claro que sim. E então, minha amiga, bom dia para quem?
10: Olha, bom dia vai para o filho, para a Nora, para as netinhas, para a senhora Lídia e a senhora Júlia de Valpazes, para a Elvira e toda a família, para a senhora Milka e esposa, para a senhora Elisa e o senhor Manuela, o senhor Fernando e esposa, a irmã Nazaré e toda a família, para a Lúcia e para o Albino, para o senhor Freitas e esposa, para a senhora Maria da África do Sul, para todos os imigrantes que tiveram a ouvir, para o Carlos está na Suíça, para o Miguel, para a Maria José, para o senhor Adriano, as melhores da senhora Margarida e dos filhos, para a Verónica, para o Pedro, para a Fató, para a Ana de Candoso, para o Chico Padeiro, para a senhora Adelaide e o senhor Francisco, para a Lisete, para toda a gente de Vilarandelo, para o Tosé, para a Maria João, para o Matheus, para os seus pais, para os seus sogros. Olha, Tosé, vou dizer uma coisa. Na sexta-feira, o senhor Fernando pediu aquela música e depois o senhor Freitas ligou para o rádio. Olha, fui para a oração, Tosé, não me saiu da cabeça aquela canção. Até metia eu nunca tinha visto aquela canção, Tosé. Não sei se o Tosé está a lembrar.
0: Não, não me estou a lembrar qual é a música.
10: Não, olha, acho que era o pai morreu, estava no céu.
0: Sim.
10: Ai,
0: sim.
10: Jesus. Sou uma pessoa
0: é música.
10: Que
0: ouvi sim.
10: essa música.
0: É, foi o Fernando,
10: e com
0: exatamente.
10: Com atenção, Tosé, isto dói o coração, até vem a lágrimas aos olhos.
0: Pois.
10: Eu nunca tinha visto esta música, Tosé. Eu não fui para a oração enquanto não acabou.
0: Acredito, sim, Tosé. Sim, uma música
10: eu
0: com muita emoção. Sim.
10: Eu nem sabia, olha, nem conhecia a música, nem sei quem canta, nem nada. Mas eu fiquei mesmo de arrasto, Tosé.
0: Sim, é uma música muito, muito, muito, muito emotiva, é uma música que toca no coração, especialmente
10: ai,
0: quem
10: Jesus,
0: já passou na situação.
10: Eu digo do fundo do meu coração, nem sei quem é canta, mas eu nunca tinha ouvido esta canção.
0: Olha, eu também não me estou a lembrar, mas é fácil, é só pedir ao Fernando e ele diz-nos, claro que sim.
10: Sim, foi o senhor Fernando que ligou
0: sim,
10: para
0: sim,
10: aí na sexta-feira.
0: Sexta-feira, que foi um dia
10: e
0: complicado
10: pediu,
0: para eles.
10: Pediram outro, não sei quem foi, e depois deixar os pais assim no lar, Tosé.
0: Sim, o
10: foi
0: Jorge.
10: Foi uma atrás da outra, olha, não há palavras, Tosé.
0: Pronto, por isso é que o nosso programa é diferente.
10: Ai, é? Minha mãe.
0: Ai, minha amiga, um beijinho grande.
10: O senhor Freire ligou para aí e o Tozinho esteve um bocadito sem.
0: Ah, sim,
10: também
0: sim,
10: não conseguiu.
0: Não, isso.
10: Não sei se o Agostinho está assim.
0: Eu lembro-me, lembro-me perfeitamente.
10: Sim. Ai, Nossa Senhora, de facto. Eu estava na oração, Tozé, diga-lhe uma coisa. Estava a rezar à Nossa Senhora e não me saía do pensamento a canção.
0: Sim, minha foi um momento bastante emotivo no nosso programa na sexta-feira, nos discos pedidos.
10: Sim.
0: É verdade.
10: Eu ponho sempre um bocadinho antes de ir para a oração. Eu saio daqui da frete, que é perto, vou na frete, um quarto para as duas, mas deixei acabar, saí daqui e faltavam 10 minutos para as duas. Fui na frete. Eu disse, não vou-me embora, nem que chego em cima da hora, quero ouvir a música toda.
0: Muito
10: e foi,
0: bem. Então, muito bem. Minha amiga, beijinho grande.
10: E olha, as melhoras para si.
0: Muito obrigado. Muito obrigado.
10: Beijinho para toda a gente e saúde.
0: Muito obrigado. Até amanhã. Ora, minha gente.
10: Beijinho, vai,
0: muito obrigado. Muito obrigado. É, minha gente, estamos quase a terminar esta edição. Deixem-me só dizer que o Zé Manel de Sucesos mandou-nos mensagem com os bons dias para os pais, também para todo o pessoal de Sucesos, para o Zé Grilo, também para o Freitas de Sucesos e a Lucinda, ainda para o Paulo de Contins, todos os ouvintes da Terra Quente e para todos os locutores. Ora, estamos quase a terminar. A última participação está deste lado. Bom dia.
11: Bom dia.
0: Oh, Fernando, olha, estamos a falar em si, meu amigo.
11: Eu vi.
0: Qual é que era a música? Que eu já não me lembrava quem é que cantava a música.
11: Jorge Loureiro, Estou no Céu, Estou-te a Ver.
0: Isso mesmo, ora, Jorge Loureiro, exatamente. Muito bem, muito bem.
11: Opa, é uma canção que toca no coração
0: sim.
11: da gente e quem está debilitado um bocadinho é pior.
0: Claro que sim. Olha, tocou-nos a todos, meu amigo.
11: Sim.
0: Amigo Fernando, olha os tirinhos aí das meninas que andam para aí, é?
11: Estou com as mãos nas mamas delas.
0: Aí está na ordenha agora?
11: Estou.
0: Ah, muito bem. É tão bom. Também não temos muito tempo já, meu amigo. Vai continuar aí.
11: Olha, bom dia. Vai para mim, vai para ti, vai para a minha esposa que está aqui ao lado. Vai para a minha mãe, para a minha irmã Nazaré, para o resto da minha família toda. Vai para a Dona Agostinha, um abracinho para ela. Muita saúde. Vai, muita saúde para a Bolívia, que eu vi que está na mala. Vai para a Bojina, para a família, para o amigo de esposa, para o seu feito de família, para a Dona Amparo, para a Dona Alice. Para a Dona Ana e para a família de Candoso, para a Aldina e para o Milk, para a Duzinda e a Melinha e marido e o resto da família, para o seu Firmino e família e Marco, vai para a Lúcia e para o Albino, um abraço para ela, vai para o Miguel, vai para a Maria José de Jabidão com o Adriano, vai para toda a gente que está a participar, a ouvir a rádio, está tudo por hoje, até logo.
0: Muito bem, certíssimo. Muito obrigado. Beijinho grande também e para a sua esposa. Um abraço grande para si e bom trabalho.
11: Obrigado.
0: Muito obrigado. Pois é, minha gente, estamos no final desta edição. Eu regresso à antena logo a partir da 1 da tarde. 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

Quanto mais inteligente se é, menos se fala. Muitas vezes as palavras são mais cortantes do que o sabre. As palavras atingem muitas vezes o que as flechas não podem atingir.

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5: 8 horas.
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0: Bom dia, 18 de maio de 2026. Hoje é o Dia Internacional dos Museus, Dia Nacional do Combatente e também Dia Nacional de Luta contra o Abuso e a Exploração Sexual de Crianças e Adolescentes. A 18 de maio, em outros anos, em 1804, Napoleão Bonaparte foi proclamado Imperador de França pelo Senado francês, adotando o nome de Napoleão I. Em 1944, a conclusão da Batalha do Monte Cassino, na Itália, durante a Segunda Guerra Mundial, forças aliadas desalojaram os paraquedistas alemães da histórica abadia após intensos confrontos. Em 1980, também a 18 de maio, o vulcão Monte Santa Helena, no estado norte-americano de Washington, entrava em erupção catastrófica após mais de um século de inatividade, resultando em 57 mortos. Em 1999, o alpinista português João Garcia atingiu com sucesso o cume do Monte Everest, tornando-se no primeiro português a conseguir o feito sem recurso a oxigênio artificial. Agora às manchetes dos jornais. Nesta segunda-feira, no Jornal de Notícias, contrabando de tabaco causa prejuízo ao Estado de 120 mil euros por dia. As redes de crime organizado utilizam técnicas cada vez mais sofisticadas. A falta de controlo sanitário representa o maior risco para a saúde pública. Ainda no JN, projetos científicos do 13S, perto da fase de tratamento, equipas do Polo de Investigação do Porto trabalham em áreas que vão do cancro à medicina regenerativa. Ainda no JN, referência para uma entrevista com João Azevedo, Presidente da Câmara de Viseu. A aplicação dos fundos comunitários no Conselho é uma catástrofe, diz ele. Ainda no JN, na Argentina, Capitão Otamendi despede-se da Luz para voltar a casa e homicídios. Roubou arma de inspetor da PJ para matar sócio e filho. Glock do familiar foi usada para cometer o crime no Montijo. Na primeira página do Público, destaque vai para os portugueses que gastam 600 mil euros por dia nas novas injeções para emagrecer. No consumo, IKEA reinventa-se com lojas mais pequenas e aposta nas renováveis. E também, na primeira página, congresso do CDS, Nuno Melo entre a lealdade à AD e a promessa de um CDS maior. Lei revista, governo propõe nova definição de jovem dos 14 aos 35 anos. No Correio da Manhã, crianças agredidas à vassourada em creche. Terror durou mais de um ano. Maus-tratos aconteceram em instituição de Amares. A acusação é do Ministério Público. Aguiar Branco, com 31 cargos ocultos, rendimentos dos políticos. E Rui Costa fala ao coração de Ruben Amorim. Varandas quer fechar Dumbiá no Sporting. No Porto, Vilas Boas diz que festa do título foi a maior de sempre. Na primeira página do Diário de Notícias, grandes focos de 2017 custaram 1 mil milhões à economia portuguesa. E quanto às prisões, o mais importante é isto ser exposto, porque o que se passa aqui é desumano. É uma investigação de Fernanda Câncio, jornalista do DN. Ainda na primeira página do Diário de Notícias, Montenegro avança hoje com terceira moção no PSD. Habitação, 200 empresas recebem benefício fiscal para alojar trabalhadores. Agora os destaques da imprensa desportiva. A Bola, liderança em renovação. Otamendi anunciou saída do Benfica. Estas cores ficaram comigo para sempre, diz o jogador. Esta semana explicarei a época aos benfiquistas, diz Rui Costa. José Mourinho vai dizer não. Marco Silva já deu o sim, garante o jornal. Ainda na primeira página, no Sporting, novo Bola de Prata inspirou-se no antigo. Luís Soares fez esquecer Gyökeres e conquistou o troféu. Também Luke de Jong de saída do Futebol Clube do Porto. Moffi também não deve ficar. Alberto Costa sonha com chamada para o Mundial. No Record, chama o António, é o título, convidado a renovar e a assumir a braçadeira de capitão, António Silva. A Águia faz a dobradinha no futebol feminino. No Sporting, Dumbiá é o próximo. Zalazar e Pedro Lima apresentados depois do Jamor. Rui Borges não quer sobrancelha frente ao Torriense. Diogo Costa só sai para o topo e Bruno iguala recorde de assistências. Chega às 20 na Premier League, Bruno Fernandes do Manchester United. Na volta à Itália, Eulálio, outra vez em grande, português conserva a camisola rosa. No Jornal do Jogo, somos sempre o alvo a bater, vai ser igual. Após a época de estreia do Dragão, ao peito, Alberto Costa fala de Farioli, recorda a saída da Juventus e TV 2026-2027. Águias ganha o primeiro clássico na Taça de Portugal, frente ao Futebol Clube do Porto, isto no futebol feminino. E no Sporting, Atlético de Madrid volta à carga por Hjulmand, é outra referência do Jornal O Jogo. Por cá, nas notícias da Terra Quente, dois acidentes envolvendo trotinetes causaram ferimentos a 4 adolescentes de 14 e 15 anos. Os acidentes aconteceram ontem em Mirandela, no espaço de uma hora.
1: O sol de Trás-os-Montes.
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0: Mais uma vez, nós estamos juntos, nós e Santo António. Muitas vezes, principalmente em antiquários, leilões ou feiras até de velharias, encontramos imagens de Santo António sem mãos, sem braços, até sem cabeça, já para não falar sem nariz, bocados das vestes. E então o menino Jesus, esse nem se fala. Mas será que as peças, os santos, caem e partem-se assim tanto? Pois, começou a intrigar-me também a quantidade de peças em mau estado. Vejamos. As pessoas pedem um favor a Santo António. Na maioria das vezes, nem pensam se o seu desejo é possível de realizar. O que querem é o seu desejo satisfeito, custe o que custar. E quando esse desejo não é cumprido, a pessoa que fez o pedido vai dar o castigo ao santo. Tira-lhe uma mão, até às vezes as duas. Tira-lhe o menino, guarda, esconde, deita fora. Chegam mesmo a, também a cortar-lhe a cabeça. Havia mesmo senhoras que para as viagens levavam uma imagem de Santo António, colocavam um pequeno canivete ao lado para praticarem as atrocidades ao santo quase ele não satisfizesse os desejos que elas queriam. Havia também pequenos móveis com uma gaveta para meterem o menino Jesus, as mãos e os braços do santo enquanto ele não cumprisse o pedido que lhe era feito. Há uns anos, numa igreja do Minho, o Sr. Padre contou-me que tiveram de pregar com pregos o menino Jesus ao Santo António e o Santo António ao próprio altar, porque as pessoas iam lá buscar o menino, levavam-no para casa, faziam-lhe os pedidos e só o traziam para a igreja quando ele satisfizesse aquilo que lhe tinham pedido. Tudo sem autorização. Quando uma mulher estava grávida, para que tudo corresse bem, ia buscar o menino Jesus à igreja e levava. Então, houve uma senhora que, vendo que não conseguia tirar o menino, levou o vestido do menino Jesus e que o devolveria depois, logo que tivesse um filho. O vestido nunca apareceu. Há relativamente pouco tempo, numa exposição no Museu de Santo António, entrou um senhor a devolver um vestido que a mãe lhe havia levado e foi ele. O milagre que a mãe tinha pedido, portanto, a criança que nasceu e que já tinha 40 anos, foi ela devolver o vestido à igreja. Esse vestido esteve numa exposição, tinha a história contada, mas demorou 40 anos a ser devolvido. Despeço-me, até para a semana.
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3: 9 horas.
4: 2 acidentes com trotinetes no espaço de apenas uma hora este domingo em Mirandela provocaram ferimentos a 4 adolescentes. Quatro adolescentes com idades entre os 14 e os 15 anos sofreram ferimentos ligeiros este domingo na sequência de 2 acidentes, ambos envolvendo trotinetes no espaço de uma hora, confirmou o comandante dos bombeiros de Mirandela. 2 feridos foram transportados ao hospital local, os outros 2 seguiram em ambulância para o hospital de Bragança, acrescenta Luís Soares. O primeiro acidente registrou-se às 17 horas na Avenida Doutor José Gama, na Zona Verde. Tratou-se de uma colisão entre uma trotinete com 2 ocupantes e uma carrinha 4x4, que resultou em ferimentos ligeiros aos 2 jovens de 14 e 15 anos, que seguiam na trotinete. Ambos deram entrada na unidade hospitalar local. Uma hora depois, às 18 horas, um novo acidente, desta vez na rua Paulo Mendo, em Mirandela, envolvendo uma trotinete onde seguiam dois jovens de 14 e 15 anos, que sofreram uma queda e tiveram de ser transportados para a unidade hospitalar de Bragança. Em ambos os acidentes foram assinados os bombeiros de Mirandela e a PSP, que tomou conta das duas ocorrências. O presidente do Sindicato dos Técnicos de Emergência Pré-Hospitalar do INEM alerta para a possibilidade de estar em cima da mesa o Distrito de Bragança poder vir a perder uma das duas ambulâncias CIV que atualmente estão sediadas em Mirandela e Mogadouro.
5: Podemos ouvir diretamente das palavras da Secretaria da Saúde na Conferência de Imprensa, à meio do Conselho de Ministros, quando foi aprovada a Lei Orgânica do INEM, que de resto ainda não conhecemos ao detalhe, porque ainda não foi divulgada. Ela disse que as ambulâncias próprias do INEM iam passar a estar integradas nas ULS, com pelo menos uma ambulância CIV e uma ambulância de emergência médica, esta na retaguarda, esta segunda, só com técnicos, sobretudo para as transferências interhospitalares. Isto abre a porta para que cada ULS venha a ter só uma ambulância CIV. Como nós sabemos, neste momento, por exemplo, o Distrito de Bragança tem duas ambulâncias CIV deslocalizadas da sede da ULS, precisamente para estar mais próxima das populações, uma em Mirandela e uma em Mogadouro. Parte sul do distrito, ainda servida pela CIV, que se encontra em Foz de já pertencente a uma zona da Valença da Guarda, reduzir o número destas ambulâncias, que elas por si já são insuficientes. Em muitos casos já demoram mais de 40, 50 minutos a chegar às ocorrências. Não, a promessa é reduzi-las, com a possibilidade de serem colocadas na sede da ULS, pior ainda, mais afastadas das zonas sul e este do distrito. Ficam claramente os cidadãos prejudicados.
4: Rui Lázaro também não poupa nas críticas à intenção já confirmada pela Ministra da Saúde de retirar o helicóptero do INEM, sediado em Macedo Cavaleiros, para o Hospital de São João no Porto a partir de 2030, considerando que é uma medida desajustada, sem qualquer fundamentação técnica nem operacional, e não tenho dúvidas que irá provocar mortes no interior do país, Beatriz Mendes.
6: Para Rui Lázaro, esta medida vem claramente agravar as assimetrias regionais entre o interior e o litoral, aumentando o risco para a vida e segurança das populações do Distrito de Bragança.
5: Deslocar estes helicópteros para o litoral vai aumentar em cerca de uma hora, ou quase uma hora, o tempo que esta aeronave demora a socorrer um cidadão do interior. E não é aceitável. Em muitos casos, fica fora da janela do tempo internacionalmente recomendada, absolutamente, e muita gente pode morrer se esta medida for tomada. Portanto, mais uma vez, a população do interior ver se há, se esta medida for para a frente, privada, do meio de emergência essencial que mitiga de alguma forma as assimetrias entre o interior e as grandes cidades.
6: Para além disso, o líder do Sindicato dos Técnicos de Emergência Pré-Hospitalar do INEM entende que a possível retirada do helicóptero de Macedo de Cavaleiros é desajustada, tendo em conta que, atualmente, é o meio aéreo do país com a maior média de missões.
5: Se no passado, muitas vezes, a aeronave se tinha que deslocar para a sede do Conselho e havia também a ambulância em encontro do helicóptero, atualmente, cada vez mais, estas aeronaves se deslocam mesmo ao local onde a pessoa se encontra porque tem mais facilidade em aterrar. Isto faz também a diferença e contribui muito para a sobrevivência das vítimas de acidente ou de doença súbita grave. Isso justifica o aumento de número de missões que tem feito, quer diurnas, quer noturnas, aliás, pelos dados que tivemos conhecimento, as aeronaves de Macedo Cavaleiros e de Viseu são mesmo as aeronaves do país que mais trabalham e que mais fazem missões primárias, nomeadamente no local das emergências. Portanto, é completamente desajustado e não tem qualquer fundamentação técnica nem operacional esta decisão anunciada pelo Sr. Ministro da Saúde de deslocar os helicópteros para o litoral.
6: Perante isto, Rui Lázaro vai avisando que estas medidas a serem implementadas vão provocar mortes no interior do país.
5: Isto há de causar desfechos trágicos e muitas vidas se irão perder-se desta linha para a frente, que eram salvas com a organização dispositiva atual. Eu reafirmo e alerto, e sobretudo difícil uma opinião pública, porque é importante que os cidadãos também se envolvam nesta reivindicação, e alertamos dentro para a frente, nos moldes em que conhecemos que o Sr. Ministro divulgou, vão morrer pessoas e vão-se perder vidas que podiam ser salvas. E não é admissível que mais uma vez as populações do interior se vejam instigadas dos meios de emergência essenciais para a preservação da vida humana.
6: O dirigente sindical não tem dúvidas que a eventual retirada, deslocalização ou desativação noturna do meio aéreo representa um grave retrocesso na coesão territorial e na igualdade de acesso aos cuidados de saúde e emergência, penalizando populações já afetadas pela desertificação, menor número de meios de emergência médica e hospitais e perda progressiva de serviços públicos essenciais.
4: As críticas do presidente do Sindicato dos Técnicos de Emergência Pré-Hospitalar do INEM a propósito da nova lei orgânica do INEM, que Rui Lázaro não tem dúvidas que será prejudicial para as populações do Distrito de Bragança. Depois de Mirandela, agora a vez de Mogadouro também reivindicar uma VMER. O presidente da Câmara Municipal de Mogadouro considera urgente a instalação de uma viatura médica de emergência e reanimação no seu concelho, defendendo que este meio seria essencial para reforçar a resposta médica em toda a região envolvente. António Pimentel afirma que a localização geográfica e as infraestruturas existentes fazem de Mogadouro um ponto estratégico para acolher este serviço de emergência médica.
7: Considero que, sendo Mogadouro um concelho com alguma centralidade no Planalto, não é? Tendo um centro de saúde terceira geração, com urgência aberta 24 horas, com o INEM, que é fundamental para poder também acudir aos concelhos limítrofes, não é? Estar também dos concelhos limítrofes como Miranda, Freixo, Moncorvo, e quiçá Vimil. Portanto, se ali fosse instalada uma VMER. Quer dizer, é útil, não há dúvida, para Mogadouro, mas também para os concelhos limítrofes. E devo dizer que a sugestão até ocorreu por sugestão de um concelho limítrofe. Portanto, consideramos efetivamente que era um benefício para essa parte do território.
4: Atualmente o distrito de Bragança dispõe apenas de uma VMER localizada na cidade de Bragança. O autarca alerta para os impactos desta limitação nos tempos de resposta em situações de emergência e considera que a instalação de uma VMER em Mogadouro poderia contribuir para salvar vidas.
7: Considero que, sendo Mogadouro um concelho com alguma centralidade no Planalto, não é? Tendo um centro de saúde terceira geração, com urgência aberta 24 horas, com o INEM, que é fundamental para poder também acudir aos concelhos limítrofes, não é? Estar também dos concelhos limítrofes como Miranda, Freixo, Moncorvo, e quiçá Vimil. Portanto, se ali fosse instalada uma VMER, quer dizer, é útil, não há dúvida, para Mogadouro, mas também para os concelhos limítrofes, e devo dizer que a sugestão até ocorreu

0: 4 horas. Tem pessoal do INEM em permanência. Veja, tem um centro de diálise renal. Enfim, tem um laboratório de análise e tem uma centralidade que penso que é fundamental para economizar nas deslocações, para estar mais próximo das pessoas.
1: O Presidente da Câmara de Mogadouro garante também que a autarquia está disponível para colaborar em tudo o que for necessário para viabilizar a instalação da Vemer em Mogadouro. As equipas de iniciados e júniores do Sport Clube Mirandela conquistaram a dobradinha este domingo, já que ambas venceram as finais da Taça Distrital nos seus escalões, depois de já terem sido também os vencedores dos respectivos campeonatos. Em sub-14, os alvinegros golearam o Leão Negro por 7-0. Em sub-18, Mirandela bateu o Grupo Desportivo de Bragança por 4-1. Os jogos foram disputados em Tor de Mocorvo, onde também o Futebol Clube Meidágua, no sábado, tinha conquistado a Taça Distrital em sub-16, ao vencer o São Pedro de Valconde por 4-0. A equipa brigantina também já tinha conquistado o título de campeão distrital.

0: Sejam bem-vindos ao Ecos de Infância, rubrica habitual todas as semanas, com Lúcia Menezes, psicóloga, bem-vinda mais uma vez.
1: Uhum.
0: E hoje vamos tratar de um tema, que são sempre importantes, mas pronto, tem sempre também as suas nuances, este é um deles, a parentalidade que influencia a saúde mental do adulto, portanto estamos a falar de memória, não é? Estamos a falar de memória, onde vamos revisitar um pouco aquilo que nos formou. Relativamente a esta questão, podemos falar aqui em várias situações. Há ansiedade, há insegurança, há dificuldade em confiar ou até alguns padrões que repetimos com os nossos próprios filhos. Vamos então lidar com culpas, mas também com consciência. É isso? Portanto, estamos a falar de um tema que tem aqui uma abrangência enorme que podemos abordar essas situações todas. Sobre esta matéria, há também uma ideia muito comum de que o que não se mata fortalece. Isto aplica-se também na infância, já que estamos a falar... Assim, começamos por falar nessa questão da infância, ou seja, aplica-se ou não? Quando digo aplica-se, é obviamente que pode-se aplicar ou não, mas, enfim.
1: Sim, mas é uma ideia muito comum, não é? Muito transmitida, não é? Até quando uma criança cai, olha, esfolaste, pronto, a próxima, já sabes o que é que não deves fazer, não é? Ou seja, esta questão do, lá está, o que não nos deita abaixo, de alguma forma, vai nos dar ferramentas para... E não vou dizer que não seja inteiramente, ou seja, que não tenha uma certa aplicabilidade. Claro, quando temos uma experiência que não nos desmorona, cria bases para o que vamos, como vamos enfrentar mais para a frente. Só que também, por outro lado, às vezes cria-se esta questão que é, parece que temos de nos sujeitar àquilo que nos magoa, né? Que é para fortalecer. Temos de ser resistentes, por isso temos de viver coisas que nos, lá está, que nos influenciam negativamente. Isso também nem sempre é bem assim, não é? Não vamos dizer a uma criança, olha, vai brincar para a terra, que é para cair, que é para aprender. Também não vamos sujeitá-la a um cenário onde sabemos que possivelmente vai acontecer alguma coisa. Se acontecer, se ela escolher ir para ali e acontecer magoar-se, etc., vai aprender a partir daí. Agora, também não, às vezes cria-se esta... Achando uma certa cultura da resiliência forçada, que é, parece que é, não, é para ele ir, que é para se magoar, que é para saber e depois vai sair um adulto mais forte a partir daqui. Às vezes parece que estamos aqui a quase que cultivar, não é? Olha, vamos, atira-te, erra, faz tudo, que é para... Depois eu senti que fiz um bom papel e parece que às vezes está-se a forçar um pouco isso. Por isso é que acho que esta frase do que nos mata fortalece, puxa um bocadinho para estes dois sentidos, não é? Também não vamos estar a amparar de tudo, não é? Mas também não convém, não é, expomos à criança. Olha, agora está aqui o fogão, agora põe lá a mãozinha, a ver se dói, não é? Também, não é? Portanto, um bocado, lá está, a questão do equilíbrio que eu falo muitas vezes. Porque acho que cria-se esta ideia de que é suposto sim, mas que se deve incentivar a dor... Para a criança aprenda a lidar com ela. Não precisamos de incentivar, ela vai passar naturalmente por ela, não é? Aliás, se incentivarmos ou se colocarmos lá, ela vai sentir, olha, eu fiquei aqui porque, ou vim para aqui porque me colocaram aqui. Por isso, o que é que está a acontecer para me colocar num cenário que sabem que me vai magoar, não é? O que é que eu estou a fazer ou não
0: ou
1: fazer?
0: Ou seja, então podemos daqui depreender que os pais, também neste processo todo, são uma espécie de mapas emocionais, é isso?
1: Exatamente. Por isso, o mapa também não vai apontar para onde está um poço. Né?
0: Claro.
1: Tem esse caminho, a possibilidade do caminho, né? Mas tem os alternativos, portanto, exatamente nesse sentido. Usando essa perspectiva, portanto,

0: enquanto pais, poder apontar a vários caminhos. Olha, este é o caminho que poderás estar a passar por alguma dor. Este é outro pelo qual poderás não passar. Se escolheres este, está ciente do que pode acontecer, mas não é. Olha, vai para o poço, que é para depois te aprenderes a sair e desenrascar-te dali. Também não nesse sentido, necessariamente. Não? Uhum. Por aí.
1: Então, vamos imaginar que durante esse caminho, durante esse percurso, há aquela questão da ansiedade. Enfim, nós temos essa percepção, ou seja, quando algumas pessoas dizem que eu sei que está tudo bem, mas continuo a sentir alguma ansiedade. Isso tem a ver com esse período em que nos fomos adaptando a isso? Ou não?
0: Sim, vai bater aqui a um aspecto que já falei noutros episódios, que é a questão do antecipar o perigo. Ou seja, de haver aqui o risco, não é? Por exemplo, voltando à metáfora do mapa, não é? Eu, se for criado, por exemplo, num clima onde tenho um tipo de parentalidade, não é, dos meus pais, ou enquanto pai, sou ou mais autoritário ou, de alguma forma, até mais permissivo, cria um sentido de que as coisas podem não estar bem. Seja porque dou muitas regras e não tenho flexibilidade, não é, no caso do autoritarismo, ou no caso de não há regras, por isso também não há previsibilidade, no caso da permissividade. Que, apesar do que se fala hoje em dia, ainda são dois tipos de parentalidade bastante comum. Apesar de saber os prós e os contras já de cada uma delas. Portanto, sim, às vezes a ansiedade não é só de guiar-se, não, ou seja, é ter consciência de que o perigo está lá. Por isso é que às vezes os padrões, enquanto adultos, permanecem lá, não é? Ou eu tenho regras a mais e não sei lidar com o perigo porque sou muito contido e sou uma pessoa muito rígida e ou faço daquela maneira ou não sei fazer, ou então tudo é uma possibilidade, não há regras, isto é o Deus dará, há tantos caminhos que eu não sei por qual seguir, por isso também fico ansioso. Portanto, sim, diria que aqui nestes dois sentidos de parentalidade, a ansiedade é um caminho,
1: ou seja,
0: muito
1: como
0: possível.
1: Sempre, como tem falado quase todos os episódios, há sempre o equilíbrio é fundamental, não é? Não haver aqui nem uma coisa tão branda, nem uma coisa tão excessiva, correto?
0: Exatamente. É o que sempre ainda falar, a própria parentalidade democrática, não é? Uhum. Apesar da democracia hoje em dia ser um conceito.
1: Ainda existem também muitos conceitos, que há pouco estava a falar nisso, de algumas casas, algumas famílias, onde há uma educação assim muito rigorosa, uma coisa muito rígida, não é? Isso depois traz consequências, não é?
0: Sim. Até aproveitando o exemplo da ansiedade que estava a referir, é um deles, não é? Por exemplo, pessoas também têm uma autocrítica muito presente, não é? Porque uhum. são muito exigentes com elas mesmas, que estão sempre a tender para o perfeccionismo, ou lá está um sentido de cobrança com elas mesmas muito elevado. Também acaba por ser uma exigência, uma consequência, aliás, daqui deste padrão. E uma pessoa pensa, mas já se sabe tanto sobre parentalidade hoje em dia, porque é quem dá, quem escolhe o caminho do, não é? Daqui do mais da rigidez, do autoritarismo. E também, se calhar, convém compreender o que é que isto dá, não é? O autoritarismo, apesar também de ser limitado, não é? Como estamos aqui a falar, também dá umas certas certezas, ou seja, dá aqui uma estrutura muito definida a quem é pai. Por exemplo, alguém que tenha traços inseguros ou que tenha muita dúvida, se seguir um caminho autoritário, essa dúvida diminui drasticamente, porque sabe exatamente o que dizer e como agir. Portanto, às vezes também temos esta tendência para, tudo o que é autoritário é para cortar, é para criticar, é para mandar abaixo. Mas também convém compreender o porquê disto nem ser um caminho escolhido por alguns pais, porque preenche lacunas que têm em termos de estrutura, personalidade, e dá-lhes um sentido de certeza e de preenchimento, não é? Portanto, não é propriamente o mais adequado, sabemos isso cientificamente e pela evidência, não é, do estudo que tem sido vindo.
1: Mas há alguns casos em que isso deve acontecer, não é?
0: Ajustadamente, sim.
1: Lá está. A questão nunca de uma forma muito...
0: Sim, quando os pais usam isto para preencher lacunas em termos de personalidade e não ajustada à criança, uhum. já sabemos que está-se a inverter a prioridade, não é?
1: Claro que sim.
0: Se a criança não precisa daquela rigidez toda e daquela estrutura toda, o pai está-se a colocar à frente da criança. Portanto, uhum. sim.
1: Nessas situações, há aquelas frases que se chavão, não é? Que poderão ter essa repercussão no futuro, ou seja, porque eu disse, não respondas... engola o choro, quer dizer, esse tipo de situações depois fica
0: são
1: também
0: frases típicas,
1: futuro, é?
0: Sim, acompanho muitos adultos que ainda têm esta frase, não é? Por exemplo,
1: a chamada,
0: coisa de...
1: depois fica a chamada em linguagem judicial memória futura, não é? Nós depois temos isso em mente.
0: Fica muito, não é? Sim, mesmo pessoas a acompanhar em sessão que têm alguma manifestação ao longo da sessão, etc, e têm, mas eu estou a chorar, não devia chorar, eu devia de engolir o choro. Mas esta é a voz de quem? Até uma questão que eu às vezes coloco. Pois, não é minha, é do meu pai ou da minha mãe. Pois é, realmente, eu estou a dizer coisas que me diziam a mim. Às vezes nem era preciso dizer, eu ficava subentendida, não é?
1: Claro.
0: Mas também tinha o mesmo impacto. Mas sim, essas são exemplos assim mais claros do autoritarismo, a impotência máxima, não é? Nessa questão.
1: Mas já que estamos aqui a falar desse impacto, que impacto é que isto tem de facto nessas pessoas que têm essas memórias de que os pais lhe diziam isso? Isto tem impactos no futuro?
0: Sem dúvida, sim. Pegando um exemplo do que estava a referir há bocadinho, exemplo, a autocrítica excessiva é um deles, o perfeccionismo também. Aqui muitos traços de inibição emocional, esta questão do engolo choro, que não é bem-vindo, não é? Muita aversão à vulnerabilidade e à espontaneidade, ou seja, pessoas que, por exemplo, vão para um casamento. É, está a gente a dançar. Ah, eu não vou dançar. Não é para mim. Nem mesmo está a dizer, mas olha que faz-te bem e tal. Não é para mim. Lá está, esta questão da espontaneidade. O que é aceitável num contexto, a pessoa tem dificuldade a aderir e a permitir cair, não é? Aquela faceta, seja, séria, não é?
1: A primeira resposta logo, a primeira reação é essa, não é?
0: É
1: a primeira
0: reação. Manter a rigidez, manter, claro, a formalidade, não é? Aquela, vá, compostura, como nós lhe chamamos, claro, não é? Sim. Manter aquela faceta, mesmo quando não é necessária, quando é suposto estar em cenários onde a pessoa pode baixar a guarda e ser um bocadinho de si mesma, e é muito difícil para que até este historial
1: fosse. Ou seja, portanto, crescem, esse tipo de pessoas crescem a tentar evitar o erro em vez de aprender com esse erro, não é?
0: Exato.
1: Muitas vezes acontece isso.
0: O erro é muito perigoso, não é? O erro pode causar a questão, lá está, de haver uma crítica iminente, da crítica começar a ditar a identidade, da pessoa passar a ser isso, não é? Se eu sou a crítica, eu sou errada, não é? Porque eu faço muitos erros, portanto, eu sou uma pessoa errada. Portanto, sabemos que isto de ser uma pessoa errada significa sou uma pessoa má, tenho defeitos, sou insuficiente, e é todo um caminho, uma espiral negativa daí em diante. Por isso, não só, às vezes até vai bater em questões mesmo de insuficiência ou até de vergonha. E da pessoa chegar, ah, mas eu não tenho vergonha nenhuma, sou confiante em que isso, eu sou rígido, íntegro. Mas vamos ver, não, eu tenho vergonha de poder alguém me dizer que eu fiz mal.
1: Claro. Portanto, estamos a falar na parentalidade autoritária, pode-se assim dizer, não é? Passemos agora a um outro campo da parentalidade, que é aquela mais permissiva, não é? É um cenário, portanto, oposto. Muito amor, pouca estrutura, é isso?
0: Exatamente. Sim. É, lá está, é o equivalente, se temos aqui uma linha em termos de características de uma e outra, acaba por ser equivalente no outro extremo, não é? Ou seja, e aqui também convido a fazer o raciocínio que fiz há bocadinho para a parentalidade autoritária. O que é que leva alguém a ter uma parentalidade permissiva? Por exemplo, quem tenha crescido com pais autoritários pode dar-se por si mesmo, enquanto pai ou mãe, a ser permissivo. E agora pergunta-se, mas porquê, não é? Porque é que vai para o extremo oposto? Porque tem o fenómeno da compensação, que é algo que se faz muito, não é?
1: Ou seja, como pais, eu fiz isto, como eu era assim, vou tentar que os meus pais, como os meus pais eram assim, aliás, vou tentar fazer uma outra figura como o pai agora.
0: Exatamente.
1: É isso?
0: Pronto, eu vou provar é que não sou como os meus pais.
1: Uhum.
0: Que é, eu aprovaram a mim mesmo que eu sou diferente. Pronto, eu aprendi ao crescer com pais como os meus. Pronto, eu vou fazer exatamente o oposto. E depois, quando se começa a perceber, lá está, que isto é o equivalente à compensação, como estava a descrever, que não é necessariamente o melhor para a criança, a pessoa fica a pensar, que, mas eu tinha tuas intenções, eu achei que isto ia colmatar as falhas todas, não é? E não é bem assim. Mas sim, quando há esta questão da própria pessoa perceber que a exposição ao erro e à crítica ficou muito patente nela, às vezes tenta para isto, que é, eu se der o máximo de amor e aceitação, etc., estou a criar as bases. Não estou a dizer que não são ingredientes importantes,
1: claro,
0: né? Como já viemos a falar aqui alguns episódios, são, não? Agora, também é importante que a criança tenha uma certa previsibilidade e estrutura, porque se eu não sabe o que esperar do dia-a-dia, não é? Ai, hoje vou-me deitar às 9, amanhã vou-me deitar às 2 da manhã. Olha, porquê? A minha casa é assim.
1: Uhum.
0: Não é? Depois vou para a escola às horas que eu quiser também.
1: Portanto, estes são alguns exemplos, mas há mais, com certeza, dentro deste género, não é? Da tal parentalidade permissiva.
0: Sim, ou seja, quando há mesmo, até agora há pequenos vídeos que aparecem nas redes sociais sobre isso, agora chamam-lhe a educação positiva, que até fazem, pronto, uma certa troça, mas uma troça com algum fundamento.
1: Uhum.
0: Nesse sentido, que é até quando a criança recebe um comentário de um professor, etc., de haver uma exploração. Olha, recebi este comentário da tua professora, como é que isso te fez sentir? Ai, a professora é que está errada, tu tens sempre razão, tu és meu filho. O meu filho tem sempre razão, a professora é que está errada. Tenho que mandar um recado à professora. Este é o equivalente oposto, não é? A questão, não, o meu filho está sempre correto, não é?
1: Claro.
0: O problema é sempre dos outros. Por isso, não estou a dizer isto, que isto corresponde exatamente à permissividade, mas às vezes é a pessoa também não aceitar alguma responsabilidade que tem, porque também não podemos negar, educar tem uma certa responsabilidade associada. E quando não incluímos regras, acabamos por nos excluirmos um pouco dessa responsabilidade.
1: E isto pode, ou pelo menos parece, pode parecer qualquer coisa como liberdade ou não?
0: Às vezes fica mascarada disso. Exatamente, mas lá está, é o que me tem aquela expressão popular, não é? A minha liberdade termina quando...
1: Exatamente.
0: Portanto, toda a nossa liberdade acaba por ter limites, não é? Uma liberdade cega. Portanto, convém atender a isso. Por isso mesmo este conceito, a permissividade, também tem aqui a sua necessidade de limites e de estrutura, porque senão não, torna-se algo desgovernado, não é? Os próprios pais perderem-se.
1: E no próprio adulto, é isso que eu estava... neste caso, tendo em conta que estamos a falar aqui das consequências que tem para a criança e no adulto.
0: Também
1: isso acontece mesmo.
0: Sim,
1: não?
0: Às vezes é aquela questão de identidade difusa, não sei bem quem sou, olha, sou uma pessoa... O que é que gosta de fazer? Olha, gosto de fazer um bocadinho de tudo. Mas o que é que gosta de fazer ao pormenor? Ai, eu gosto é de experimentar. Mas o que é que lhe dá prazer? Não me consigo comprometer com uma resposta. Às vezes vemos que é isto, ou seja, há muita pouca estrutura na maneira como a pessoa se expressa, como define coisas, não é? Mas aquelas pessoas às vezes que até têm dificuldade a comprometer-se com planos. Hoje apetece-me uma coisa, amanhã apetece-me outra. Não é? Por exemplo, esta pessoa é um bocado imprevisível. Não sei se consigo lidar com isto. Mas tem a ver com isto. Lá está, foi dado muita presença e muito afeto, mas não foi o equivalente em termos de estrutura, não é? E de enquadramento. Portanto, a pessoa fica meio perdida em termos de identidade porque não sabe muito bem definir-se. Depois isto lá está, manifesta-se em termos de idade adulta. Às vezes até alguns casos de dificuldade em gestão de carreira também surgem daqui. A pessoa é, eu não sei em que área é que me defino, eu encaixo-me em tudo. Não sei o que é que hei de fazer. Eu podia fazer um dia de tudo. Hoje ser médica, amanhã ser polícia. Eu dou para tudo. Mas é isto, não é? Ou seja, claro. Não houve aquela... Ok, vamos experimentar e ver como é que te dás. E depois aquilo com que te dás melhor decides. Não, é tu podes ser um bocadinho de tudo, porque tu és meu filho, tu és o melhor do mundo. É? Por isso é que às vezes falo do caso do narcisismo.
1: Claro. Falamos então aqui de estilos de parentalidade diferentes. A parentalidade autoritária e a parentalidade permissiva. Ora, no próximo programa vamos seguir esta tónica e vamos falar na parentalidade segura, a chamada parentalidade democrática. No fundo, o equilíbrio. Voltamos então na próxima semana. Até lá.

0: Manobras à lupa, saber mais, a peste negra. A peste ou morte negra matou um terço da população da Europa entre 1347 e 1350. A doença teve origem na Ásia e espalhou-se com uma velocidade devastadora. Nas imundas cidades da Europa medieval, as vítimas geralmente viviam apenas alguns dias após aparecerem as primeiras manifestações dos sintomas: vómitos, diarreia e tumores negros na pele. Em muitas cidades, além de matar uma quantidade enorme de pessoas, a peste destruía também a lei e a ordem, empurrando civilizações inteiras para a beira do colapso. As consequências da peste na sociedade europeia foram profundas. Muitos cristãos europeus enraivecidos culpavam os judeus pela doença e os pogroms, que se seguiram à morte negra, foram das piores explosões de antissemitismo da história. Segundo muitos historiadores, a peste destruiu a antiga ordem feudal da Idade Média e abriu o caminho para o Renascimento. Em factos adicionais, dizer que os cientistas continuam a discutir a causa da morte negra. A principal candidata, a peste bubónica, continua a existir, mas é facilmente tratada como antibióticos. Embora quase todas as pessoas expostas à peste na Idade Média morressem, cerca de 5% das vítimas sobreviveram à epidemia e algumas pessoas conseguiram mesmo não serem contagiadas. Os cientistas modernos creem que estavam protegidas por uma rara combinação genética que lhe dava uma maior resistência ao germe. Depois da morte negra, a população da Europa demorou 4 séculos a regressar aos níveis anteriores a 1347.
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0: Bom dia, 18 de maio de 2026. Hoje é o Dia Internacional dos Museus, Dia Nacional do Combatente e também Dia Nacional de Luta contra o Abuso e a Exploração Sexual de Crianças e Adolescentes. A 18 de maio, em outros anos, em 1804, Napoleão Bonaparte foi proclamado Imperador de França pelo Senado francês, adotando o nome de Napoleão I. Em 1944, a conclusão da Batalha do Monte Cassino, na Itália, durante a Segunda Guerra Mundial, forças aliadas desalojaram os paraquedistas alemães da histórica Abadia após intensos confrontos. Em 1980, também a 18 de maio, o vulcão Monte Santa Helena, no estado norte-americano de Washington, entrava em erupção catastrófica após mais de um século de inatividade, resultando em 57 mortos. Em 1999, o alpinista português João Garcia atingiu com sucesso o cume do Monte Everest, tornando-se no primeiro português a conseguir o feito sem recurso a oxigênio artificial. Agora às manchetes dos jornais. Nesta segunda-feira, no Jornal de Notícias, contrabando de tabaco causa prejuízo ao Estado de 120 mil euros por dia. As redes de crime organizado utilizam técnicas cada vez mais sofisticadas. A falta de controlo sanitário representa o maior risco para a saúde pública. Ainda no JN, projetos científicos do 13S, perto da fase de tratamento, equipas do Polo de Investigação do Porto trabalham em áreas que vão do cancro à medicina regenerativa. Ainda no JN, referência para uma entrevista com João Azevedo, Presidente da Câmara de Viseu. A aplicação dos fundos comunitários no Conselho é uma catástrofe, diz ele. Ainda no JN, na Argentina, Capitão Otamendi despede-se da luz para voltar a casa e homicídios. Roubou arma de inspetor da PJ para matar sócio e filho. Glock do familiar foi usada para cometer o crime no Montijo. Na primeira página do Público, destaque vai para os portugueses que gastam 600 mil euros por dia nas novas injeções para emagrecer. No consumo, IKEA reinventa-se com lojas mais pequenas e aposta nas renováveis. E também, na primeira página, congresso do CDS, Nuno Melo entre a lealdade à AD e a promessa de um CDS maior. Lei revista, governo propõe nova definição de jovem dos 14 aos 35 anos. No Correio da Manhã, crianças agredidas à vassourada em creche, terror durou mais de um ano, maus-tratos aconteceram em instituição de Amares. A acusação é do Ministério Público. Aguiar Branco com 31 cargos ocultos, rendimentos nos políticos, e Rui Costa fala ao coração de Ruben Amorim. Varandas quer fechar Dumbiá, no Sporting. No Porto, Vilas Boas diz que festa do título foi a maior de sempre. Na primeira página do Diário de Notícias, grandes focos de 2017 custaram 1 mil milhões à economia portuguesa. E quanto às prisões, o mais importante é isto ser exposto, porque o que se passa aqui é desumano. É uma investigação de Fernanda Câncio, jornalista do DN. Ainda na primeira página do Diário de Notícias, Montenegro avança hoje com terceira moção no PSD. Habitação, 200 empresas recebem benefício fiscal para alojar trabalhadores. Agora os destaques da imprensa desportiva. A bola, liderança em renovação. Otamendi anunciou saída do Benfica. Estas cores ficarão comigo para sempre, diz o jogador. Esta semana explicarei a época aos benfiquistas, diz Rui Costa. José Mourinho vai dizer não. Marco Silva já deu o sim, garante o jornal. Ainda na primeira página, no Sporting, novo bola de prata inspirou-se no antigo. Luís Soares fez esquecer Gyökeres e conquistou o troféu. Também Luke de Jong, de saída do Futebol Clube do Porto. Mofi também não deve ficar. Alberto Costa sonha com a chamada para o Mundial. No Record, chama o António, é o título. Convidado a renovar e a assumir a braçadeira de capitão, António Silva. Águia faz a dobradinha no futebol feminino. No Sporting, Dumbiá é o próximo. Zalazar e Pedro Lima apresentados depois do Jamor. Rui Borges não quer sobranceria frente ao Torriense. Diogo Costa só sai para o topo. E Bruno iguala recorde de assistências. Chega às 20 na Premier League, Bruno Fernandes do Manchester United. Na volta à Itália, Eulálio, outra vez em grande, português, conserva a camisola rosa. No Jornal do Jogo, somos sempre o alvo a bater, vai ser igual. Após a época de estreia do Dragão, ao peito, Alberto Costa fala de Farioli, recorda a saída da Juventus em TV 2026-2027. Águias ganha o primeiro clássico na Taça de Portugal, frente ao Futebol Clube do Porto, isto no futebol feminino. E no Sporting, Atlético de Madrid volta à carga por Hjulmand, é outra referência do Jornal O Jogo. Por cá, nas notícias da Terra Quente, dois acidentes envolvendo trotinetes causaram ferimentos a 4 adolescentes de 14 e 15 anos. Os acidentes aconteceram ontem em Mirandela, no espaço de uma hora.
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Quanto mais inteligente se é, menos se fala. 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
5: Iniciados e júniores do Sport Mirandela conquistam uma dobradinha. Depois do campeonato, este fim de semana foi a vez da Taça Distrital. Quatro adolescentes, com idades entre os 14 e os 15 anos, sofreram ferimentos ligeiros este domingo na sequência de dois acidentes, ambos envolvendo trotinetes no espaço de uma hora, confirmou o comandante dos bombeiros de Mirandela. Dois feridos foram transportados ao hospital local, os outros dois seguiram em ambulância para o hospital de Bragança, acrescenta Luís Soares. O primeiro acidente registou-se às 17 horas na Avenida Doutor José Gama, na Zona Verde. Tratou-se de uma colisão entre uma trotinete com dois ocupantes e uma carrinha 4x4, que resultou em ferimentos ligeiros aos dois jovens de 14 e 15 anos, que seguiam na trotinete. Ambos deram entrada na unidade hospitalar local. Uma hora depois, às 18 horas, um novo acidente, desta vez na rua Paulo Mendo, em Mirandela, envolvendo uma trotinete onde seguiam dois jovens de 14 e 15 anos, que sofreram uma queda e tiveram de ser transportados para a unidade hospitalar de Bragança. Em ambos os acidentes foram assinados os bombeiros de Mirandela e a PSP, que tomou conta das duas ocorrências. O presidente da Câmara de Alfândega da Fé reclama maior compromisso da parte do Poder Central para com os territórios de baixa densidade. Eduardo Tavares elogia o trabalho do Poder Local nos últimos 50 anos, mas aponta o dedo aos sucessivos governos pelo que considera ser a falta de visão estratégica para promover a coesão territorial, dando o exemplo da regionalização que, apesar de prevista na Constituição, continua por implementar. Beatriz Mendes.
6: O presidente da Câmara de Alfândega da Fé reconhece ter sido vital o papel do poder local no desenvolvimento dos territórios de baixa densidade, desde 1976, altura em que se realizaram as primeiras eleições autárquicas.
7: Qualquer serviço básico de apoio, saneamento, água potável, à sua higiene, as acessibilidades eram horríveis. E, de facto, nestes últimos 50 anos, as autarquias trouxeram essa democratização, essa autonomia e essa capacidade de investimento, de inovação, de modernização. Nestes 50 anos, estas acessibilidades, as melhorias foram imensas. Hoje temos boas acessibilidades, as nossas ruas, nas nossas aldeias estão bem tratadas, estão pavimentadas. A mobilidade hoje é uma realidade muito positiva nos nossos territórios. E também tivemos bastante cedo no nosso território, com o trabalho das nossas autarquias, também a implementação desses serviços básicos.
6: Para Eduardo Tavares, o trabalho dos municípios neste meio século levou a uma transformação notável nos concelhos. No entanto, o autarca admite que o grande problema continua a ser o despovoamento. O concelho de Alfândega da Fé perdeu mais de 3 mil habitantes nos últimos 50 anos e se Eduardo Tavares considera que os municípios fizeram o seu trabalho, já o mesmo não aconteceu da parte do Poder Central, lembrando, por exemplo, que a regionalização continua por implementar.
7: Há aqui uma falha nestes 50 anos, não do Poder Local Democrático, mas do Estado Central, dos sucessivos governos, que não tiveram a estratégia capaz e suficiente para contrariar esta tendência que os nossos territórios tiveram.
8: O tal chavão da coesão territorial.
7: Sim, a coesão
8: continua
7: territorial
8: a ser utilizado,
7: continua,
8: mas na teoria,
7: continua,
8: não é?
7: Por fazer, e outras coesões e outras justiças, nomeadamente a justiça fiscal, a descentralização está por fazer, a regionalização também, ou seja, há diversos valores, forças que o nosso território podia ter se a nossa Constituição tivesse sido aplicada na sua plenitude, e há, de facto, projetos que ficaram ainda por concretizar, e a regionalização, a descentralização é um deles, e eu acredito que quando formos capazes de fazer isso na sua plenitude, nós vamos voltar

0: para poder ter um território mais ocupado, mais jovem, como de facto tem que ser.
1: Eduardo Tavares fala mesmo na sucessiva falta de coerência dos governos que tem prejudicado principalmente os territórios de baixa densidade populacional.
0: E na verdade aquilo que temos assistido nos últimos anos, nas últimas décadas, é episódios pontuais de descentralização que não vêm devidamente acompanhados por esse envelope financeiro e depois também por medidas desgarradas que efetivamente não trazem coerência nem têm depois sequência. Vem um governo, faz de uma forma, vem outro governo, faz de outra. Falta aqui uma visão estratégica no país, no Estado Central, nos nossos principais partidos, para que efetivamente se promovam políticas de coerência, de continuidade, para que haja aqui uma estratégia, para que estes territórios não fiquem abandonados.
1: O autarca da Alfândega da Fé, que está a cumprir o seu terceiro e último mandato, reclama do Poder Central um maior compromisso para aplicar as políticas públicas de uma forma justa para que seja possível a tão proclamada coesão territorial.
2: No ano em que se comemoram os 50 anos do poder local, o presidente do município de Alfândega da Fé elogia o papel dos autarcas no desenvolvimento dos territórios, mas aponta o dedo ao poder central por considerar que não tem tido visão estratégica para um desenvolvimento uniforme do país, com claro prejuízo para os territórios de baixa densidade populacional. As equipas de iniciados e júniores do Sport Clube Mirandela conquistaram a dobradinha este domingo, já que ambas venceram as finais da Taça Distrital nos seus escalões, depois de já terem sido também os vencedores dos respectivos campeonatos. Em sub-14, os alvinegros golearam o Leão Negro por 7-0. Em sub-18, Mirandela bateu o Grupo Desportivo de Bragança por 4-1. Os jogos foram disputados em Torre do Mocorvo, onde também o Futebol Clube Mãe d'Água, no sábado, tinha conquistado a Taça Distrital em sub-16, ao vencer o São Pedro de Valconde por 4-0. A equipa brigantina também já tinha conquistado o título de campeão distrital.

0: Outra vez à mesa, aqui pela Terra Guia da FM, como acontece todas as semanas, estamos à conversa com o professor Pedro Beato, a quem dou as boas-vindas, professor.
1: Obrigado.
0: Na passada semana falámos de navegabilidade do Rio Tua, do Douro também um pouco, e no fundo do desenvolvimento que existia no final do século XVIII em Trás-os-Montes. E terminámos a nossa conversa, se bem me recordo, falando de duas personalidades que tiveram muita influência, pelo menos no diagnóstico, daquilo que se passava na altura na região e do atraso que sofria a região já naquele tempo. E é sobre essas figuras que vamos falar.
1: Sobre uma delas.
0: Sobre uma delas mais em particular, não é? Que é de quem?
1: Chegámos a falar com... Ele é conhecido por Medeiros Velho. É um homem que é conhecido por Medeiros Velho. O nome dele completo é Luís António Medeiros Velho. E este Medeiros Velho vem num trabalho feito por professor, que é um professor que por quem eu tenho que tecer grandes elogios e muita consideração.
0: Que o resto já os deixou na passada semana.
1: Exatamente, que é o tal professor Fernando de Sousa, que é um homem, um estudioso de Trás, e de muitas outras coisas, claro, mas também de Trás-os-Montes, com muito significado. E num dos trabalhos que ele publicou, eu falei no fundo sobre dois dos trabalhos que ele publicou, mas um dos trabalhos que ele publicou, ele faz uma abordagem muito interessante a este juiz, que é um juiz em Vinhais, onde esteve entre 1781 e 1786, isto é, são 5 anos relativos ao fim do século XVIII. Eu tenho um particular gosto em Trás-os-Montes do século XVIII, na primeira metade do século XVIII. Tenho um particular interesse, porque há já um conhecimento muito interessante de muitas pessoas, de algumas pessoas, que mesmo do ponto de vista político têm funções e cargos notáveis, quer de ministros, pais do reino, etc., por aí fora, e que estão muito preocupados com esta região, não é? Porque E depois, há o problema da falta de comunicação. Falta de comunicação, nós não tínhamos praticamente estradas, o caminho de ferro vem só, nós estamos em 1781, o caminho de ferro vem em 1880, etc., 100 anos depois, não é? Mas havia em Trás-os-Montes uma preocupação muito grande, muito grande. Eu penso que um dos textos que eu gostei mais de ler foi este, sobre o qual iria falar um bocadinho na conversa de hoje. Porque há um indivíduo que tinha uma responsabilidade política e económica sobre esta região, preocupava-lhe muito o problema dos transportes da nossa província
0: enquanto fator de desenvolvimento.

Exatamente, para o litoral. E nós temos o Rio Tua, é um rio que, sem dúvida nenhuma, que é um projeto, a discussão, o estudo, a preocupação com o Rio Tua, como falei,

0: XVII, já no fim do século XIX, nós estamos 100 anos antes, no fim do século XVIII. Os próprios lavradores, estão convencidos que os lavradores mais ricos, fizeram uma apresentação, houve uma representação de lavradores que, a este tal principal de Sousa, que nós falámos na última conversa, e o senhor doutor catedrático, professor Fernando de Sousa, foi encontrar num catálogo de manuscritos. Isto é que é muito importante. Esta descoberta de documentos que foi posta à venda em 1895, mesmo no fim do século XIX, que pertencia à Livraria dos Condes de Linhares, que é o número 184, bem, um lote de vários papéis, entre os quais está um conjunto de lavradores, uma representação de lavradores de Trás-os-Montes, que se constituem em sociedade para obras, tentar ao máximo as obras, que era o que nós precisávamos, não é? As obras de invenção. É claro que o senhor, também falei nisso, o senhor que teve a responsabilidade de fazer este estudo, tem um currículo que até mete impressão. Tem um currículo. Ele foi, quer no exército, quer na vida pública, quer no conceito de par do reino, não é? Ele teve um conjunto, quer dizer, que só a lista do currículo dele é bastante aquecida, que ele era fidalgo da Corte Real, licenciado em matemática, mas depois teve outras licenciaturas. Sim. Não vou agora falar sobre isso. Era prefeito da província de Trás-os-Montes, tinha a Torre Espada, como tem a cidade de Mirandela, era um oficial de cavalaria. O homem era, de facto, notável. Foi ministro das Finanças, foi conselheiro de Estado, etc. Não vale a pena. Era um homem do outeiro. Uhum. Não é? Portanto, e depois o filho dele vai ser mesmo neste contexto do Outeiro e da paradinha do Outeiro, vai ser o primeiro nobre com título neste contexto, que é Visconde, o primeiro Visconde da paradinha, que é filho deste senhor. Portanto, temos aqui uma família muito, muito interessante. Ora bem, relativamente ao juiz de Vinhais, que se chamava Luís António Medeiros Velho, é o objeto da minha preocupação de hoje. E repare que nós estamos em 1780, não é? Ora, 1880, 1980, estamos a falar há 200 e muitos anos, sim, não é? 200 e muitos anos. As preocupações, já algumas delas fazem-nos lembrar a atualidade, pois, que continua com o mesmo tipo de problema. Mas vamos olhar para isto, então vamos lá. Este senhor, que nós passamos a chamar Medeiros Velho, não é? Este senhor é um juiz de fora. É um juiz de fora de Chaves. Portanto, é nomeado, não é escolhido na terra, mas é um homem importante mesmo dentro do ponto de vista da justiça. É um conhecedor muito grande, como também já tinha dito, da província de Trás-os-Montes, e preocupa-se com Trás-os-Montes. E o facto de ele ser juiz vai-lhe dar acesso a uma série de informações e de processos e de tudo isso, porque um juiz é uma pessoa... vamos lá ver... Nesta altura, é claro que a Igreja tinha uma importância muitíssimo significativa.
1: Mas
0: na vida,
1: certamente na vida, também a par com o juiz, não é?
0: Exatamente.
1: Com essa figura.
0: Portanto, este juiz, não há dúvida nenhuma que, aliás, ele a uma certa altura, como eu já tinha feito uma referência, ele diz assim: a agricultura como setor económico determinante, e depois, mais à frente, sem agricultura perfeita, não há comércio, não há indústria, não há um aumento demográfico da população, porque a população, quer dizer, quando tudo está bem, a população cresce. Claro. Quando há dificuldades, a população continua a ser pouca. Há o conceito demográfico, não é? Não aumenta. Portanto, e há uma outra coisa que ele também fala, que é, não há também, sem a agricultura, ou quando a agricultura é deficiente, não há possibilidade de estar a sustentar setores fundamentais públicos como o exército. Não é? que tem uma alimentação do exército, estamos a falar de muita gente, não é? Portanto, e o exército é fundamental para a defesa do território, mesmo nestas épocas. Aliás, Portugal, se nós repararmos, quer dizer, estamos em épocas e vamos entrar em épocas e que o exército é fundamental. Não é? Logo no princípio do século XIX nós temos invasões francesas, depois temos todo o mundo do liberalismo que vai até 1834, quer dizer, não há dúvida nenhuma.
1: Portanto, o papel do exército, na altura, era muito
0: significativo, sim, não é? Muito significativo. Portanto, ele fala neste género de coisas. A agricultura está na base, no fundo, de uma qualidade de vida que ele fundamenta. E então, ele vai focar 11 causas mais

0: mais importante. Claro que há muito mais, mas ele vai focar 11 causas que se considera muito importante, no contexto apenas agrícola. Mas, portanto, há causas que ele não fala e que eram extremamente importantes já nesta altura. Por exemplo, a cultura da batata já era existente em Portugal. Já começava a ter uma importância significativa em Portugal. E aqui em Trás-os-Montes também. Aliás, e por exemplo, outra coisa que tem uma importância muito grande em Portugal nesta época é a seda. É o negócio da seda. Portanto, não está considerado nesta evolução. Nesta evolução, não. Vamos relacionar fundamentalmente com a agricultura. E então ele tem, o título da introdução dele é Causas que impedem o progresso da agricultura. Portanto, causas que impedem o crescimento da agricultura.
1: O desenvolvimento até socioeconómico da região.
0: Sim. Exatamente. Então, eu não resisto a ir, porque depois também tem muito interesse a maneira como ele vai buscar as medidas necessárias para o desenvolvimento da agricultura.
1: Portanto, ele identifica
0: as causas e depois
1: as causas e dá assim, a sua opinião sobre aquilo que poderá ser feito, ou que deverá ser feito para melhorar essa condição.
0: E nós, o Conselho de Mirandela e esta região em que vivemos, está inserida no território do que ele está a falar. Não é? E repare, por exemplo, e começa ele, maus métodos. Vamos analisar o texto dele de uma maneira muito superficial. Não é? Claro. Maus métodos e ignorância no aproveitamento das terras. São as constatações que ele faz. Falta de braços. Muitas terras estão incultas ou mal aproveitadas porque há aqui toda uma relação dos jornaleiros e dos agricultores do pagamento deste tipo de trabalho, seja por direto ou indiretamente, o pagamento deste tipo de trabalho, não é? Falta de água. Falta de boas estradas para comércio dos produtos, não é? Que se podem desenvolver na agricultura. Quanto pior são as estradas, mais caro ficam os produtos. Porque não chegam com conforto ao lado nenhum e demoram muito mais tempo, não é?
1: E hoje é assim, não é?
0: Exatamente. Pois, a falta de população. Claro que, não havendo uma agricultura, não havendo condições boas, a população também não cresce e, além disso, havia doenças que, de vez em quando, eram muito graves. Falta de população. Depois, havia um grande número de pessoas que estavam isentos, que eram, chamavam-lhes, de certo modo, privilegiados, que estavam isentos de obrigações públicas, não é? Porque, olha, por exemplo, as ordens religiosas, não é? Por exemplo, nós tínhamos aqui em Mirandela, por exemplo, não é? Que estavam isentos de determinado
1: tanto em trabalho como em pagamentos, em géneros.
0: Exatamente. Depois, um grande número de pessoas que não trabalhavam, de vadios, para dizer isto de uma maneira mais, não é? E também de mendigos. Portanto, vadios e mendigos havia mais do que devia haver, porque estes mendigos normalmente apareciam também muito nas capitais, ou saíam daqui para ir para os capitais, à procura de melhores.
1: Curioso, mais um termo que ganhou novo significado também nos dias de hoje, não é? Aproveitado até politicamente nos dias que vivemos agora, não é?
0: Exatamente. Depois, repare, outra coisa engraçada é, portanto, a designação, eu falei nisto na última conversa, mas que tem uma certa piada, chamar aos labradores de mecânicos. É? Portanto, isto era um insulto, era considerado um desrespeito pelos agricultores, era censurá-los, mecânicos. Portanto, é um termo pejorativo, na altura, eram considerados de inferior condição. Qualquer professor, qualquer mestre de gramática, como nós tivemos aqui na Santa Casa da Misericórdia, ou retórica, não é? Portanto, qualquer professor, qualquer médico, qualquer escrivão serventário, qualquer mercador, qualquer indivíduo deste género, não é? Ou qualquer outro tipo de empregados judiciais, como havia muitos, qualquer rendeiro, qualquer ourives, hoje ourives é importante, não é? Mas qualquer indivíduo que era considerado socialmente superior aos agricultores.
1: Ainda hoje assim é, não é?
0: O que está errado, não é? Porque como vamos ver mais à frente. Outra coisa é imensos e demoradas formalidades. Os custos das formalidades.
1: A burocracia.
0: Saía caro. Podia não ser diretamente, mas indiretamente. Podia ser em dinheiro, mas podia ser em tipo de trabalho e condições de trabalho, não é? Referidas pela lei, estes custos e estas formalidades
1: também
0: saíam caras.
1: Condicionavam também o resultado da produção.
0: Saíam caras. Portanto, gasta-se dinheiro, não é? Que que poderia ser muito mais necessário se estivéssemos a trabalhar de outra maneira o amanho das terras, o trabalho das terras.
1: Dinheiro e tempo, então, neste caso.
0: Exatamente.
1: Que também tempo tal e qual também como tempo. Se passa nos dias de hoje.
0: Pois, exato. Tempo é dinheiro. Depois, prisões. Indiscriminadas, sem peso nem medida, como se costuma dizer, que levam as cadeias a estarem cheias, não é? Cheias de inocentes. Olha, ele é juiz, sabe do que é que está a falar. Claro. Vítimas, muitas vezes, de... quer dizer, estes desgraçados muitas vezes eram vítimas de, por exemplo, não havia uma prova plena, não havia este cuidado. Como vamos ver mais à frente, ele dá depois como é que isto deve ser tratado, não é? Diz ele mais à frente. Depois, os elevados tributos que eram onerados, que são os impostos.
1: Impostos altos.
0: Os impostos. Estamos a falar do cabeção da Cisa, por exemplo, que era a coroa, para cobrar os impostos e para se libertar também de muitos problemas. O que é que fazia a coroa, muitas vezes? Definia uma verba fixa e passava para o concelho o pagamento dessa verba, que depois o concelho é que tinha que, junto dos trabalhadores...
1: Tinha que cobrar, claro.
0: Exatamente. E, portanto, e também havia a décima dos labradores, não é? Que pagava em função da produção, não é? A décima parte do rendimento que eles tinham que pagar, não é? Portanto, a décima é sempre um imposto sobre a produção e sobre os produtos,
1: não é? Sim.
0: Exatamente. E ainda havia uma outra coisa que agravava isto tudo da vida que estava aqui em Trás-os-Montes, portanto, afastado do Douro, que era, inclusivamente, o monopólio. O monopólio da produção da agricultura da Companhia de Alto Douro. Portanto, havia um insurgimento das pessoas mais claras aqui em Mirandela, e Carvalhais é um exemplo notável deste aspecto. Carvalhais teve homens fantásticos na luta pelos interesses e pela defesa dos interesses desta terra, e em que denunciam o que a Companhia de Alto Douro, o facto de ter um monopólio, já sabemos que ter um monopólio é não haver concorrentes. E eles são donos e senhores de uma determinada produção e não tem concorrência. Portanto, tudo isto são...
1: problemas que, no seu entender, levavam ao atraso estrutural ou estruturante da região de Trás-os-Montes no século XVIII. Sim.
0: Exatamente, no fim do século XVIII. E menos continuou no século XIX, não é?
1: E no XX e no XXI.
0: Sim, mas a primeira metade do século XIX nós não tínhamos...
1: Sim, eram tempos diferentes, obviamente.
0: Nós só temos comunicação...
1: Estamos a fazer um paralelismo, mas numa forma...
0: A segunda metade do século XIX é que temos comboio.
1: Estamos
0: até lá, temos numa luta fantástica para... Mas o Rio Douro, como vimos na última conversa, não era possível. Aliás,
1: o Rio Douro,
0: obrigado. O Douro é uma estrada por excelência. Sim, e que depois vai ligar à Beira,
1: claro.
0: pela estrada da Beira, que foi sempre um local muito importante que nós procurámos e não foi fácil. Mas repare, este Medeiros Velho, que durante estes 5 anos, que se dedicou a este tema de uma maneira inteligente e sabedora, porque ele era um homem, ele era juiz. Um juiz é sempre um indivíduo que tem uma cultura muito significativa e só o facto de lidar com processos.
1: Está por dentro dos assuntos.
0: Portanto, ele então vai falar depois das medidas para o desenvolvimento da agricultura. Portanto, ele expõe aquilo que é necessário para aquilo que ele considera essencial. É? Vamos só a estas partes, aquilo que ele considera essencial. E então começa ele a falar, e por exemplo, logo uma das primeiras preocupações dele é com os instrumentos agrícolas que existem, que são muito precários, não é? Porque ele diz assim, mandar comprar pelos bens do concelho, com o dinheiro da Câmara, não é? Da Câmara da época, arados, e outros instrumentos de agrícolas de acordo com os modelos do AMEL. Ora, veja. Portanto, nós estamos aqui numa época... Portanto, este indivíduo, este do AMEL, é um indivíduo da época, é um importante botânico e agrónomo da época, é um francês, e que se preocupa imenso em analisar a produção, até de modo científico, para depois, através do estudo, ir fazendo as necessárias aplicações.
1: Com o propósito de aumentar a produção.
0: Exatamente. Claro. Portanto, este homem do século XVIII, a grande preocupação dele é promover a modernização dos instrumentos agrícolas através de uma abordagem que era aquilo que eu estava a pretender dizer, científica e experimental. Repare, quando nós estamos a falar de uma abordagem científica e experimental, nós estamos a falar em métodos rigorosos, a procura de métodos rigorosos na agricultura para compreender, não é? Pois compreende-se o que é que se está a fazer, vai-se testar aquilo que se está a fazer e depois vai-se estudar as relações da causa e efeito, isto é, o que é que se pode melhorar, não é? Porque este portanto, uma das coisas
1: importantes... Uma espécie de tentativa e erro, não é?
0: Quando ele diz às câmaras que as câmaras deveriam comprar este tipo de instrumentos agrícolas, não é? Porque é que os arados tradicionais em Portugal eram arados que removiam a terra em pouca profundidade, não é? E era necessário arados de Iveca, não é? Que é uma designação, quer dizer, que capaz de revolver o solo. Sim. Profundamente. Pronto. A Iveca é uma parte de metal que se vai adaptar para revirar grandemente toda aquela terra. Estes instrumentos devem-se conservar nas câmaras como se conservam os pesos e medidas. Uhum. Nós já falámos aqui em vários tipos de programas em que, e de conversas que as medidas e os pesos eram da obrigação. Exatamente. Das câmaras, os almutacés, não é? Claro. Faziam. Sim. Essas coisas, como os pesos e medidas. Para estes instrumentos também deviam ser guardados na câmara, como para servirem de modelo aos labradores e aos trabalhadores da terra. Veja, veja uma primeira medida muito curiosa, muito curiosa. E depois ele dizia, ainda vai mais à frente nesta medida que ele considera essencial. Ele diz assim, convidar os labradores mais ricos, não é, a mandarem fazer instrumentos agrícolas por estes modelos que deveriam estar guardados nas câmaras municipais.
1: Portanto, tinham ali uma réplica e depois iriam fazer cópias e
0: distribuí-las. Exatamente, e utilizarem nas suas propriedades, principalmente os trabalhadores mais ricos. Porque os labradores mais ricos, neste contexto de preocupação que este nosso juiz está a falar, não há dúvida nenhuma que... os labradores mais ricos
1: era nisso que
0: eles
1: queriam focar, porque teriam maior capacidade de produção, não é? E ter algum impacto depois na economia real.
0: E têm mais facilidade nisto tudo e passam a ser pessoas na nossa sociedade com um carisma próprio e com uma importância própria. Portanto, a agricultura deveria ter, os seus agricultores mais importantes deveriam ser pessoas muito consideradas no escalonamento social e económico,
1: como referiu,
0: mas mais até acima deles, mais até acima deles. E depois outra coisa que ele fala é, por exemplo, fazer conhecer aos labradores os estrumes e os estercos adequados às suas propriedades para corrigir a terra. Não é usar de qualquer maneira estrumes, não, para produzir a terra. Depois, suscitar, pedir nas vilas e cidades mais importantes, não é? A organização de sociedades, não é? Mirandela e Chaves, Vinhais, por aí fora, organização de sociedades económicas ligadas à agricultura. Portanto, nós estamos a falar daquilo que são as cooperativas, daquilo que são as associações, daquilo que são empresas agrícolas.
1: Corporativas, não é?
0: Também, não é? Portanto, no fundo ele está a dizer que é necessário criar estruturas de produção.
1: Que agreguem esses produtores.
0: Exatamente. E que também que se organizem. Veja, isto é interessante. Isto é interessante porque está a dizer. Depois, outra coisa que ele fala é obrigar os juízes de vintena, que são aqueles juízes que são nas nossas terras com 20, onde há 20 cidadãos, não é? Que pagam impostos. 20. Portanto, obrigar os juízes de vintena. Estes juízes de vintena são, no fundo, magistrados locais, não é? Com homens ligados à lei, que têm a ver, a nomeação deles está relacionada com a Câmara. Com a Câmara, não como ao juiz de fora, como nós vimos há bocado.
1: Sim, que é o caso
0: E que vão, de facto, administrar a justiça de proximidade nas aldeias, com as populações, não é? Portanto, estamos a falar de aldeias, óbvio, que têm na ordem dos 20 vizinhos, não é?
1: Sim.
0: 20 vizinhos. Agora, eu repare, depois isto continua, não é? E depois ele fala inclusivamente no Tratado de Bertrand, traduzido em português. Portanto, esta obra deveria ser lida aos trabalhadores portugueses. Portanto, nós estamos a falar de uma renovação agrícola que vai existir por esta Europa toda fora, que vai ter uma importância muito significativa na transformação rural, não é? Este tratado, chamado de Bertrand, que vai transformar a propriedade rural, que vai introduzir novas espécies na agricultura e que vai aplicar novas técnicas na produção. Quer dizer, e repare que, quando a gente está a falar em 1780 e 1780 e tal, nós estamos uns anos depois do terremoto. Quer dizer, Portugal vinha inclusivamente de uma
1: situação que estava em dificuldades.
0: Em 55, portanto, o terremoto também vai aumentar a necessidade de nós nos preocuparmos com estas coisas todas e sairmos daqui para.
1: De certa forma, todas essas medidas que elencou, não é, ditas por esse juiz de que estamos a falar, o Medeiros Velho, foram, tiveram a sua repercussão, quer dizer, foram, de alguma forma foram aplicadas ao longo dos tempos, em certa medida.
0: Enfim, não foi tanto como isso, porque, repare, há várias razões que também não foram complementadas. Nós estamos a falar, veja, por exemplo, melhorar as estradas públicas. Quando é que nós melhorámos as estradas públicas?
1: Recentemente.
0: Portanto, públicas e vicinais. As estradas públicas e vicinais. O que é que isto quer dizer? São as estradas que têm, onde se pode circular, que vão conectar as áreas rurais. Uhum. Não é? Melhorar estas estradas. Mas mais, ele diz, tem que se ir buscar dinheiro. Aonde? Às condenações e às coimas, por exemplo, diz ele, das cisas correntes, ao Real das Águas. Isto é muito interessante. Porque...
1: Pronto, quer dizer, de alguma forma, nos dias que correm, é mais ou menos isso que aí está, ou não?
0: Bem, mas para, por exemplo, isto é interessante.
1: Melhorar as estradas. As estradas são incomparavelmente melhores agora. Sim, as estradas,
0: cada vez mais.
1: Vamos falar em vias de comunicação de forma abrangente, não só as estradas, os caminhos de ferro, enfim, todo o tipo de comunicações, as máquinas, tudo melhorou, não é?
0: E nós mas também tem piada ver estas coisas. O Real das Águas. O Real das Águas é um posto que a gente hoje não conhece muito, mas que não há dúvida nenhuma. A Real é uma moeda, não é? Sim. Das águas. Portanto, são impostos que iam incidir sobre um determinado produto, sei lá, vinhos, as carnes, o azeite,
1: pronto,
0: por aí fora.
1: Mas temos esse, mas temos outros, não é? Muitos outros, se quisermos.
0: Mas estes eram especificamente para financiar obras públicas para as infraestruturas hídricas.
1: Claro.
0: Da água. Portanto, não é uma coisa qualquer. E depois, mas ele continua a dizer coisas que eu acho muito interessantes. Por exemplo, ele diz assim, acabar com a designação de mecânicos para os lavradores, os quais deviam ser louvados e gozarem de uma qualidade. E quando são estes lavradores importantes que têm grandes propriedades, deveriam ser considerados nobres. Veja. Deveriam ser considerados nobres. Ora, nós sabemos que considerar uma pessoa nobre é uma recompensa por serviços ao reino, o que significa que ele está a dizer que a agricultura é um serviço ao reino da excelência, é um serviço ao reino que deve ser recompensado com cargos importantes, inclusivamente com títulos de nobreza. Veja, isto é muito interessante. Por exemplo, e o que é um agricultor grande, não é? O que é um agricultor grande é aquele que consegue colher mil alqueiros de pão, mil almudes de vinho.
1: Nos dias de hoje, um grande agricultor até, enfim, é uma profissão, se quisermos, até de charme, importante. Hoje já se valoriza mais o grande... Estou a falar, por exemplo, dos viticultores do Douro, aquelas grandes quintas, já têm associadas a elas, não só a produção de vinho, mas também o turismo, essas coisas todas, e já são, digamos que, profissões de relevo e de que são conceituadas na sociedade. Não é?
0: E veja uma coisa que ainda vai melhorar estes grandes. Não é só dar-lhes um cargo de nobreza, é também dar-lhes cargos de importância significativa, como, por exemplo, dar-lhes cargos no Conselho, como juízes, portanto, preocuparem-se com a justiça, vereadores, almutacés, lá está o tal problema. Veja, a importância das medidas e dos pesos, mas também dos instrumentos agrícolas que passariam a fazer parte deste conceito.
1: Essa medida é que talvez não tenha sido implementada.
0: E outra coisa que ele também diz que é, e ele é juiz, que é levantar as causas sumárias. Veja, quer dizer, é julgar de forma rápida, sem deixar de garantir uma boa decisão, principalmente em casos em que há uma observação direta da situação, em que há testemunhos, em que há uma, como é que se diz, quando se apanha em flagrante delito, não é? Porque
1: sim,
0: quando há flagrante delito. E depois, outra coisa que também é retirar à Companhia de Alto Douro o monopólio da Companhia das Vinhas para distribuição.
1: Acabar com os monopólios, para, não é? Acabar, fomentar a concorrência, no
0: repare,
1: fundo.
0: Este conjunto de medidas, eu não as li todas, agora, porque não temos tempo.
1: Na atualidade existe uma autoridade da concorrência até, não é? Que está, em princípio, estará vigilante a essas coisas que, na altura, de facto, não existiam, não é?
0: Mas repare...
1: Os exemplos que foram estudados, então, na altura, ou que foram trazidos a lume por esse estudo...
0: Porque ele inclusivamente...
1: Que são, ou que tiveram repercussões ao longo

0: dos tempos, não é? Até aos dias.
1: Mas veja, há tanta coisa, não é? Porque ele ainda, inclusivamente, fala na necessidade de melhor, destas coisas e melhorar, que é para as famílias poderem ter mais filhos.
0: Claro, exato.
1: Claro. Ele também tudo fala no aspecto, não é? Da necessidade das famílias
0: como
1: passarem
0: já,
1: a ter mais
0: já aqui
1: filhos.
0: Falamos.
1: Assim como, portanto, ele diz, repare, compelir ao trabalho jornaleiros, não é? Quer dizer, no fundo, compelir é, de certo modo, obrigar a trabalhar, os quais deviam constar numa lista dos tais juízes de vintena. Repare que é, portanto, começa a haver também a preocupação. Repare que...
0: Dá-lhes cargos mais importantes, não é? O maior relevo na sociedade.
1: O problema é acabar também com este, com o exagero de mendigos e de, e de pessoas que não trabalhavam, não é? Porque isto é... Mas eu acho muito interessante, porque uma das grandes preocupações que ele tem também é, de facto, haver condições para que as famílias tenham mais filhos. Veja, tenham condições, se sintam bem para ter mais filhos. Repare, por isso, estas medidas que ele está aqui a propor são medidas que vão reconverter. Agora, o problema de Trás-os-Montes é que passados 100 anos ainda não tem comunicações.
0: E 250.
1: Não é?
0: Porque, como atualmente ainda temos as nossas...
1: Não, agora, veja a importância que teve em 1887, não foi por acaso, em 1887, a fazer a linha do comboio. Porque a linha do comboio, de facto, ao lado do Rio Tua, essa já foi uma estrada. Esta linha do comboio já foi uma estrada. E foi uma estrada que teve uma importância
0: vital,
1: enorme,
0: para aqui,
1: enorme,
0: para a nossa região e para os nossos produtores. Muito bem, professor, olha, estamos sem tempo, a conversa, como costuma ser habitual também, voa num instante, a meia hora que temos aqui por semana na Terra Quente FM, falámos de Medeiros Velho, o juiz de Chaves, de Outeiro, e que foi para Chaves e que nos fez então esse estudo no final do século XVIII.
1: E dos estudos fantásticos do historiador Fernando Sousa.
0: Certamente, é? Enfim, algumas ideias passaram os séculos e nos trouxeram aos dias que vivemos. Foi, como sempre, um gosto. 2-8 dias. Voltamos à conversa. Obrigado. Até
1: Obrigado.
0: Para a semana.
1: Até para a semana, se Deus quiser.
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1: Mais uma vez, nós estamos juntos, nós e Santo António. Muitas vezes, principalmente em antiquários, leilões ou feiras até de velharias, encontramos imagens de Santo António sem mãos, sem braços, até sem cabeça, já para não falar sem nariz, bocados das vestes. E então o menino Jesus, esse nem se fala. Mas será que as peças dos santos caem e partem-se assim tanto? Pois, começou a intrigar-me também a quantidade de peças em mau estado. Vejamos. As pessoas pedem um favor a Santo António. Na maioria das vezes, nem pensam se o seu desejo é possível de realizar. O que querem é o seu desejo satisfeito, custe o que custar. E quando esse desejo não é cumprido, a pessoa que fez o pedido vai dar o castigo ao santo. Tira-lhe uma mão, até às vezes as duas. Tira-lhe o menino, guarda, esconde, deita fora. Chegam mesmo também a cortar-lhe a cabeça. Havia mesmo senhoras que para as viagens levavam uma imagem de Santo António, colocavam um pequeno canivete ao lado para praticarem as atrocidades ao santo quase ele não satisfizesse os desejos que elas queriam. Havia também pequenos móveis com uma gaveta para meterem o menino Jesus, as mãos e os braços do santo enquanto ele não cumprisse o pedido que lhe era feito. Há uns anos, numa igreja do Minho, o senhor padre contou-me que tiveram de pregar com pregos o menino Jesus ao Santo António e o Santo António ao próprio altar, porque as pessoas iam lá buscar o menino, levavam-no para casa, faziam-lhe os pedidos e só o traziam para a igreja quando ele satisfizesse aquilo que lhe tinham pedido. Tudo sem autorização. Quando uma mulher estava grávida, para que tudo corresse bem, ia buscar o menino Jesus à igreja e levava. Então, houve uma senhora que, vendo que não conseguia tirar o menino, levou o vestido do menino Jesus e que o devolveria depois, logo que tivesse um filho. O vestido nunca apareceu. Há relativamente pouco tempo, numa exposição no Museu de Santo António, entrou um senhor a devolver um vestido que a mãe lhe havia levado e foi ele. O milagre que a mãe tinha pedido, portanto, a criança que nasceu e que já tinha 40 anos, foi ela devolver o vestido à igreja. Esse vestido esteve numa exposição, tinha a história contada, mas demorou 40 anos a ser devolvido. Despeço-me, até para a semana.
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4: Meio-dia. Dois acidentes com trotinetes no espaço de apenas uma hora este domingo em Mirandela provocaram ferimentos a 4 adolescentes. Quatro adolescentes, com idades entre os 14 e os 15 anos, sofreram ferimentos ligeiros este domingo na sequência de dois acidentes, ambos envolvendo trotinetes no espaço de uma hora, confirmou o comandante dos bombeiros de Mirandela. Dois feridos foram transportados ao hospital local, os outros dois seguiram a ambulância para o hospital de Bragança, acrescenta Luís Soares. O primeiro acidente registou-se às 17 horas na Avenida Doutor José Gama, na Zona Verde. Tratou-se de uma colisão entre uma trotinete com dois ocupantes e uma carrinha 4x4, que resultou em ferimentos ligeiros aos dois jovens de 14 e 15 anos, que seguiam na trotinete. Ambos deram entrada na unidade hospitalar local. Uma hora depois, às 18 horas, um novo acidente, desta vez na rua Paulo Mendo, em Mirandela, envolvendo uma trotinete onde seguiam dois jovens de 14 e 15 anos que sofreram uma queda e tiveram de ser transportados para a unidade hospitalar de Bragança. Em ambos os acidentes foram assinados os bombeiros de Mirandela e a PSP, que tomou conta das duas ocorrências. Um homem de 62 anos ficou ferido com gravidade na passada sexta-feira na sequência de um acidente agrícola na localidade de Quintanilha, no concelho de Bragança. A vítima sofreu ferimentos no tórax e um traumatismo craniano, tendo sido transportada para o hospital de Bragança. Segundo confirmou o comandante dos bombeiros voluntários de Bragança, Carlos Martins, o homem terá sido atropelado pelo próprio trator durante trabalhos agrícolas. Para a ocorrência foram mobilizados 3 veículos dos bombeiros de Bragança, com 7 operacionais e a VMER do Hospital Brigantino. O alerta foi dado por volta da 1 da tarde. O presidente da Câmara de Alfândega da Fé reclama maior compromisso da parte do Poder Central para com os territórios de baixa densidade. Eduardo Tavares elogia o trabalho do Poder Local nos últimos 50 anos, mas aponta o dedo aos sucessivos governos pelo que considera ser a falta de visão estratégica para promover a coesão territorial, dando o exemplo da regionalização que, apesar de prevista na Constituição, continua por implementar. Beatriz Mendes.
5: O presidente da Câmara de Alfândega da Fé reconhece ter sido vital o papel do poder local no desenvolvimento dos territórios de baixa densidade, desde 1976, altura em que se realizaram as primeiras eleições autárquicas.
6: Qualquer serviço básico de apoio, saneamento, água potável, a sua higiene, as acessibilidades eram horríveis. E, de facto, nestes últimos 50 anos, as autarquias trouxeram essa democratização, essa autonomia e essa capacidade de investimento, de inovação, de modernização. Nestes 50 anos, estas acessibilidades, as melhorias foram imensas. Hoje temos boas acessibilidades, as nossas ruas, nas nossas aldeias estão bem tratadas, estão pavimentadas. A mobilidade hoje é uma realidade muito positiva nos nossos territórios. E também tivemos bastante cedo no nosso território, com o trabalho das nossas autarquias, também a implementação desses serviços básicos.
5: Para Eduardo Tavares, o trabalho dos municípios neste meio século levou a uma transformação notável nos concelhos. No entanto, o autarca admite que o grande problema continua a ser o despovoamento. O concelho de Alfândega da Fé perdeu mais de 3 mil habitantes nos últimos 50 anos e se Eduardo Tavares considera que os municípios fizeram o seu trabalho, já o mesmo não aconteceu da parte do Poder Central. Lembrando, por exemplo, que a regionalização continua por implementar.
6: Há aqui uma falha nestes 50 anos, não do Poder Local Democrático, mas do Estado Central, dos sucessivos governos, que não tiveram a estratégia capaz e suficiente para contrariar esta tendência que os nossos territórios tiveram.
7: O tal chavão da coesão territorial.
6: Sim, a coesão
7: continua
6: territorial
7: a ser utilizado,
6: continua,
7: mas na teoria,
6: continua,
7: não é?
6: Por fazer, e outras coesões e outras justiças, nomeadamente a justiça fiscal, a descentralização está por fazer, a regionalização também, ou seja, há diversos valores, forças que o nosso território podia ter se a nossa Constituição tivesse sido aplicada na sua plenitude. E há, de facto, projetos que ficaram ainda por concretizar, e a regionalização, a descentralização é um deles. E eu acredito que quando formos capazes de fazer isso na sua plenitude, nós vamos voltar a poder ter um território mais ocupado, mais jovem, como de facto tem que ser.
5: Eduardo Tavares fala mesmo na sucessiva falta de coerência dos governos que tem prejudicado principalmente os territórios de baixa densidade populacional.
6: E, na verdade, aquilo que temos assistido nos últimos anos, nas últimas décadas, é a episódios pontuais de descentralização, que não vêm devidamente acompanhados por esse envelope financeiro, e depois também por medidas desgarradas, que efetivamente não trazem coerência, nem têm depois sequência. Vem um governo, faz de uma forma, vem outro governo, faz de outra. Falta aqui uma visão estratégica no país, no Estado Central, nos nossos principais partidos, para que efetivamente se promovam políticas de coerência, de continuidade, para que haja aqui uma estratégia, para que estes territórios não fiquem abandonados.
5: O autarca de Alfândega da Fé, que está a cumprir o seu terceiro e último mandato, reclama do Poder Central um maior compromisso para aplicar as políticas públicas de uma forma justa, para que seja possível a tão proclamada coesão territorial.
4: No ano em que se comemoram os 50 anos do poder local, o presidente do município de Alfândega da Fé elogia o papel dos autarcas no desenvolvimento dos territórios, mas aponta o dedo ao Poder Central por considerar que não tem tido visão estratégica para um desenvolvimento uniforme do país, com claro prejuízo para os territórios de baixa densidade populacional. Macedo Cavaleiros recebeu o primeiro encontro de acolhimento familiar do Nordeste Transmontano. A iniciativa decorreu na passada sexta-feira e reuniu profissionais da área social, famílias de acolhimento, instituições, magistrados, autarquias e comunidade em geral, no momento de partilha e sensibilização, para uma resposta social que continua a enfrentar escassez de famílias disponíveis. Atualmente, continuam a existir poucas famílias de acolhimento no país. Ora, no distrito de Bragança, existem apenas 8 disponíveis para acolher crianças e jovens retirados do contexto familiar de origem. A coordenadora coordenadora do modelo integrado de acolhimento familiar, Helena Grangeia, sublinha a importância de reforçar esta resposta na região.
8: Mesmo muito importante que esta seja uma iniciativa realizada, em particular aqui em Maceio de Cavaleiros, onde temos uma instituição de enquadramento para dar a conhecer, efetivamente, que temos uma equipa capacitada ou qualificada para poder formar, para poder avaliar, para poder acompanhar famílias de acolhimento. Nesta região precisa de famílias de acolhimento que possam acolher as crianças também desta região, que necessitam, efetivamente, durante o tempo em que não podem estar na sua família de origem ou no seu contexto de origem, cresçam numa família com o amor, com a dedicação, com os cuidados individualizados que necessitam para o seu bom desenvolvimento.
4: Além da sensibilização da comunidade, o encontro procurou também esclarecer dúvidas sobre o processo de acolhimento familiar e incentivar novas candidaturas. Segundo Helena Grangeia, apesar da evolução registada nos últimos anos, o número de famílias continua longe do necessário.
8: Não são suficientes, diria que desde finais de 2019 já fizemos assim um bom progresso, efetivamente, portanto neste momento devemos ter mais de 300 famílias, mas estamos a falar a nível nacional, há ainda uma grande diversidade em termos do número de famílias de região para região, em particular aqui nesta região sabemos que o número de famílias ainda não é suficiente, ainda temos muitas crianças que precisam efetivamente que se cumpra a lei, ou seja, que quando é necessário uma medida de acolhimento, a medida de acolhimento, a primeira a ser pensada será efetivamente o acolhimento familiar. E para isso é preciso termos famílias disponíveis para acolher então estas crianças.
4: Um dos principais receios das famílias continua a ser a criação de laços afetivos com as crianças acolhidas. A diretora do Núcleo de Acolhimento Familiar da Santa Casa da Misericórdia de Lisboa, Patrícia Bacelar, garante, no entanto, que o vínculo é essencial para o desenvolvimento saudável da criança.
9: A base das relações humanas é precisamente o vínculo que tem na sua vida para ter relações saudáveis. Aliás, para termos relações saudáveis nós temos que nos ter vinculado de forma saudável, sobretudo na infância. E portanto aquilo que nós queremos promover é que crianças tenham vínculos saudáveis para se transformarem em adultos saudáveis. E não há que temer porque não prejudica a criança, portanto a criança mesmo depois saindo da família de acolhimento para um projeto de vida alternativo, a despedida é trabalhada, é intervencionada e a família de acolhimento, tal como em qualquer outro processo de luto, também tem apoio para trabalhar esse luto, né? Portanto, nós temos que trabalhar, tal como qualquer outro luto, temos que o elaborar. Portanto, todos ganham porque os vínculos são saudáveis para todos nós, né? Nós não evitamos ter relações significativas porque sabemos que um dia elas vão terminar. Portanto, a base do acolhimento familiar tem que ser esta.
4: O município de Maceio de Cavaleiros associou-se também à iniciativa. O presidente da autarquia, Sérgio Borges, destaca a importância de promover este tipo de respostas sociais no território.
10: Obviamente que é um tema pertinente e muito importante, e o facto deste primeiro encontro aqui a nível transmontano, a nível da nossa região, ser aqui em Maceio de Cavaleiros muito nos honra, obviamente, mas penso que é um tema, como eu disse, bastante pertinente e estão reunidas aqui as condições para haver esta partilha, para realmente chegarmos aqui com esta troca de experiências

0: obviamente faz todo o sentido aqui o município estar de portas abertas e servir de parceiro para este tipo de eventos.
1: O primeiro encontro de acolhimento familiar do Nordeste Transmontano decorreu em Macedo Cavaleiros, tendo o Centro Dom Abílio Vaz das Neves acolhido os participantes nesta iniciativa. As equipas de iniciados e júniores do Sport Clube Mirandela conquistaram a dobradinha este domingo, já que ambas venceram as finais da Taça Distrital nos seus escalões, depois de já terem sido também os vencedores dos respectivos campeonatos. Em sub-14, os alvinegros golearam o Leão Negro por 7-0. Em sub-18, Mirandela bateu o Grupo Desportivo de Bragança por 4-1. Os jogos foram disputados em Torre do Moncorvo, onde também o Futebol Clube Mãe d'Água, no sábado, tinha conquistado a Taça Distrital em sub-16, ao vencer o São Pedro de Valconde por 4-0. A equipa brigantina também já tinha conquistado o título de campeão distrital.
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1: E aí estão as comemorações do Dia do Município de Mirandela, que decorrem de 22 a 30 de maio, celebrando os 776 anos da atribuição da Carta de Foral. A programação inclui atividades culturais e institucionais, bem como concertos, teatros, exposições e homenagens, assinalando também o 143º aniversário dos Bombeiros Voluntários de Mirandela. Recordo, o Dia da Cidade de Mirandela, feriado municipal, é na próxima segunda-feira, 25 de maio. E esta sexta-feira, a partir das 9:30 da manhã, acontece a 22ª edição do Festival Jardins Nómadas. Consiste no desfile de carretas floridas, empurradas por crianças e adultos, até à Ponte Velha. Aqui ficarão expostas durante vários dias, tornando a cidade ainda mais bonita. O desfile começa às 9:30 da manhã desta sexta-feira na Régie Norte, passa pela Avenida 25 de Abril, Rotunda do Imigrante, Rua das Amoreiras, Rua Dom Afonso III e Rua da República. Sábado está de volta à Hora do Conto e Yoga, Plantar o Mundo, de Javier Sobrino de Concha Passamares. Nesta sessão vamos unir a literatura ao movimento através do yoga para crianças, daremos corpo à história. Criaremos raízes, crescemos como árvores e aprendemos a respirar com a floresta, uma experiência que combina equilíbrio, consciência ambiental e magia das palavras. Acontece então este sábado às 10:30 da manhã na Biblioteca Municipal Sarmento Pimentel. A participação é gratuita, mas requer inscrição prévia para o serviço educativo @cm-mirandela.pt. Está tudo dito por hoje nesta edição de Passos do Conselho. Um conselho de Mirandela.
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1: Fim de semana com registro de diversos acidentes na região. 4 adolescentes sofreram ferimentos ligeiros este domingo na sequência de 2 acidentes envolvendo trotinetes no espaço de apenas uma hora. Na passada sexta-feira, um homem de 62 anos ficou ferido com gravidade em Quintanilha. Supostamente terá sido atropelado pelo próprio trator durante trabalhos agrícolas. E na última noite, os bombeiros de Salto resgataram 3 pessoas perdidas no Parque Nacional da Peneda-Gerês. No distrito de Bragança, existem apenas 8 famílias disponíveis para acolher crianças e jovens retirados do contexto familiar de origem. Uma revelação avançada na passada sexta-feira, em Macedo Cavaleiros, durante o primeiro encontro de acolhimento familiar do Nordeste Transmontano. O presidente da Câmara de Alfândega da Fé elogia o trabalho do poder local nos últimos 50 anos, mas aponta o dedo aos sucessivos governos, pelo que considera ser a falta de visão estratégica para promover a coesão territorial. 4 adolescentes, com idades entre os 14 e os 15 anos, sofreram ferimentos ligeiros este domingo na sequência de 2 acidentes, ambos envolvendo trotinetes no espaço de uma hora, confirmou o comandante dos bombeiros de Mirandela. 2 feridos foram transportados ao hospital local, os outros 2 seguiram a ambulância para o hospital de Bragança, acrescenta Luís Soares. O primeiro acidente registrou-se às 17 horas na Avenida Doutor José Gama, na Zona Verde. Tratou-se de uma colisão entre uma trotinete com 2 ocupantes e uma carrinha 4x4, que resultou em ferimentos ligeiros aos 2 jovens de 14 e 15 anos, que seguiam na trotinete. Ambos deram entrada na unidade hospitalar local. Uma hora depois, às 18 horas, um novo acidente, desta vez na rua Paulo Mendo, em Mirandela, envolvendo uma trotinete onde seguiam 2 jovens de 14 e 15 anos, que sofreram uma queda e tiveram de ser transportados para a unidade hospitalar de Bragança. Em ambos os acidentes foram assinados os bombeiros de Mirandela e a PSP, que tomou conta das 2 ocorrências. Um homem de 62 anos ficou ferido com gravidade na passada sexta-feira na sequência de um acidente agrícola na localidade de Quintanilha, no concelho de Bragança. A vítima sofreu ferimentos no tórax e um traumatismo craniano, tendo sido transportada para o hospital de Bragança. Segundo confirmou o comandante dos bombeiros voluntários de Bragança, Carlos Martins, o homem terá sido atropelado pelo próprio trator durante trabalhos agrícolas. Para a ocorrência foram mobilizados 3 veículos dos bombeiros de Bragança, com 7 operacionais e a VEMER do Hospital Brigantino. O alerta foi dado por volta da 1 da tarde. Os bombeiros de Salto resgataram ontem à noite 3 pessoas perdidas no Parque Nacional da Peneda-Gerês. O comandante dos bombeiros de Salto, Hernani Carvalho, refere que para a localização do grupo, que entretanto ficou com comunicações, foi mais rápida devido à utilização da equipa de aeronaves não tripuladas.
2: Quando fizeram o pedido de ajuda através da linha de 112, ficaram sem bateria nos telemóveis, pelo que foi importante que os serviços de emergência conseguissem localizar o telefone, a localização do telefone que fez o pedido de socorro, que nos deu uma ideia aproximada do local onde eles poderiam estar. Em função do alerta, enviamos para o local uma equipa de aeronaves não tripuladas, uma ambulância de socorro 404 e uma equipa de resgate, em que a equipa de aeronaves não tripuladas, com os nossos drones para transportar, conseguiu localizar o grupo de 3 jovens e depois a equipa de resgate fez uma incursão apeada para os recuperar até às viaturas.
1: O comandante frisa ainda que o percurso pela serra, feito pelos bombeiros da operação de resgate Apiados, terá sido de cerca de 3 km. As condições morfológicas do terreno de noite e com fraca visibilidade, porque se tratava de um local sem qualquer trilho, aumentaram a exigência e a dificuldade da operação. Após serem encontradas, ao final de 3 horas, os 3 jovens de nacionalidade portuguesa, com idades entre os 20 e os 21 anos, recusaram ser transportados ao hospital.
2: Eles estavam bem, usaram inclusivamente transporte a qualquer unidade hospitalar, estavam fora dos trilhos e não conseguiam depois com o cair da noite ter orientação para regressarem ao veículo e terminarem o passeio pelo parque.
1: Hernani Carvalho alerta para uma planificação detalhada dos passeios pelo Parque Nacional da Peneda-Gerês para serem evitados eventuais problemas, bem como reafirma a necessidade de haver uma melhor gestão do território por parte do ICNF.
2: Os passeios requerem uma programação e um planeamento capaz, de análise do território, análise daquilo que é o equipamento, o vestuário necessário, da análise dos tempos em que os percursos possam demorar a ser feitos. Eles começaram a fazer o percurso às 11 da manhã, era um percurso de alguns quilómetros, deviam ter previsto melhor a situação da noite e também a situação, naturalmente, de ficarem sem baterias nos telefones. É mais um exemplo da necessidade permanente que há das pessoas prepararem melhor este tipo de atividade, mas também dos gestores do território, designadamente o ICRF, tem grande responsabilidade naquele território, de se organizarem melhor e de haver uma maior presença de Estado, porque as pessoas chegam ao território e não têm vigilantes, não têm locais onde possam ter informação credível sobre aquilo que são os locais de visitação. Há muito tempo que defendemos uma melhor organização do parque que permita prevenir estas situações.
1: Para o terreno foram mobilizados também uma equipa de resgate, uma ambulância de socorro 4x4, ainda militares da GNR e do Grupo de Resgate e Montanha do Gerês. Macedo Cavaleiros recebeu o primeiro encontro de acolhimento familiar do Nordeste Transmontano. A iniciativa decorreu na passada sexta-feira e reuniu profissionais da área social, famílias de acolhimento, instituições, magistrados, autarquias e comunidade em geral, no momento de partilha e sensibilização, para uma resposta social que continua a enfrentar escassez de famílias disponíveis. Atualmente, continuam a existir poucas famílias de acolhimento no país. Ora, no distrito de Bragança, existem apenas 8 disponíveis para acolher crianças e jovens retirados do contexto familiar de origem. A coordenadora do modelo integrado de acolhimento familiar, Helena Grangeia, sublinha a importância de reforçar esta resposta na região.
3: Mesmo muito importante que esta seja uma iniciativa realizada, em particular aqui em Macedo Cavaleiros, onde temos uma instituição de enquadramento para dar a conhecer, efetivamente, que temos aí uma equipa capacitada ou qualificada para poder formar, para poder avaliar, para poder acompanhar famílias de acolhimento. Nesta região precisa de famílias de acolhimento que possam acolher as crianças também desta região, que necessitam, efetivamente, durante o tempo em que não podem estar na sua família de origem ou no seu contexto de origem, cresçam numa família com o amor, com a dedicação, com os cuidados individualizados que necessitam para o seu bom desenvolvimento.
1: Além da sensibilização da comunidade, o encontro procurou também esclarecer dúvidas sobre o processo de acolhimento familiar e incentivar novas candidaturas. Segundo Helena Grangeia, apesar da evolução registada nos últimos anos, o número de famílias continua longe do necessário.
3: Não são suficientes, diria que desde finais de 2019 já fizemos assim um bom progresso, efetivamente, portanto neste momento devemos ter mais de 300 famílias, mas estamos a falar a nível nacional, há ainda uma grande diversidade em termos do número de famílias de região para região, em particular aqui nesta região sabemos que o número de famílias ainda não é suficiente, ainda temos muitas crianças que precisam efetivamente que se cumpra a lei, ou seja, que quando é necessária uma medida de acolhimento, a medida de acolhimento, a primeira a ser pensada será efetivamente o acolhimento familiar. E para isso é preciso termos famílias disponíveis para acolher então estas crianças.
1: Um dos principais receios das famílias continua a ser a criação de laços afetivos com as crianças acolhidas. A diretora do Núcleo de Acolhimento Familiar da Santa Casa da Misericórdia de Lisboa, Patrícia Bacelar, garante, no entanto, que o vínculo é essencial para o desenvolvimento saudável da criança.
4: A base das relações humanas é precisamente o vínculo que tem na sua vida para ter relações saudáveis. Aliás, para termos relações saudáveis nós temos que nos ter vinculado de forma saudável, sobretudo na infância. E, portanto, aquilo que nós queremos promover é que crianças tenham vínculos saudáveis para se transformarem em adultos saudáveis. E não há que temer, porque não prejudica a criança. Portanto, a criança mesmo depois saindo da família de acolhimento para um projeto de vida alternativo, a despedida é trabalhada, é intervencionada, e a família de acolhimento, tal como em qualquer outro processo de luto, também tem apoio para trabalhar esse luto, né? Portanto, nós temos que trabalhar, tal como qualquer outro luto, temos que o elaborar. Portanto, todos ganham, porque os vínculos são saudáveis para todos nós, né? Nós não evitamos ter relações significativas porque sabemos que um dia elas vão terminar. Portanto, a base do acolhimento familiar tem que ser esta.
1: O município de Macedo Cavaleiros associou-se também à iniciativa. O presidente da autarquia, Sérgio Borges, destaca a importância de promover este tipo de respostas sociais no território.
5: Obviamente que é um tema pertinente e muito importante, e o facto deste primeiro encontro aqui a nível transmontano, a nível da nossa região, ser aqui em Macedo Cavaleiros muito nos honra, obviamente, mas penso que é um tema, como eu disse, bastante pertinente e estão reunidas aqui as condições para haver esta partilha, para realmente chegarmos aqui com esta troca de experiências, ter uma noção de melhoria neste acolhimento familiar. O município será e é parceiro, obviamente, destas entidades todas para melhor fazermos aqui um acolhimento familiar. Obviamente que temos aqui instituições que representam esta realidade e que acolhem crianças, por isso, obviamente, faz todo o sentido aqui o município estar de portas abertas e servir de parceiro para este tipo de eventos.
1: O primeiro encontro de acolhimento familiar do Nordeste Transmontano decorreu em Macedo Cavaleiros, tendo o Centro Dom Abílio Vaz das Neves acolhido os participantes nesta iniciativa. O Presidente da Câmara de Alfândega da Fé reclama maior compromisso da parte do Poder Central para com os territórios de baixa densidade. Eduardo Tavares elogia o trabalho do Poder Local nos últimos 50 anos, mas aponta o dedo aos sucessivos governos pelo que considera ser a falta de visão estratégica para promover a coesão territorial, dando o exemplo da regionalização que, apesar de prevista na Constituição, continua por implementar. Fernando Sérgio.
6: O Presidente da Câmara de Alfândega da Fé reconhece ter sido vital o papel do poder local no desenvolvimento dos territórios de baixa densidade desde 1976, a altura em que se realizaram as primeiras eleições autárquicas.
7: Qualquer serviço básico de apoio, saneamento, água potável, a sua higiene, as acessibilidades eram horríveis e, de facto, nestes últimos 50 anos, as autarquias trouxeram essa democratização, essa autonomia e essa capacidade de investimento, de inovação, de modernização. Nestes 50 anos, estas acessibilidades, as melhorias foram imensas. Hoje temos boas acessibilidades, as nossas ruas, nas nossas aldeias estão bem tratadas, estão pavimentadas. A mobilidade hoje é uma realidade muito positiva nos nossos territórios. E também tivemos bastante cedo no nosso território, com o trabalho das nossas autarquias, também a implementação desses serviços básicos.
6: Para Eduardo Tavares, o trabalho dos municípios neste meio século levou uma transformação notável nos concelhos. No entanto, o autarca admite que o grande problema continua a ser o despovoamento. O concelho de Alfândega da Fé perdeu mais de 3 mil habitantes nos últimos 50 anos. E se Eduardo Tavares considera que os municípios fizeram o seu trabalho, já o mesmo não aconteceu por parte do Poder Central, lembrando, por exemplo, que a regionalização continua por implementar.
7: Há aqui uma falha nestes 50 anos, não do poder local democrático, mas do Estado Central, dos sucessivos governos, que não tiveram a estratégia capaz e suficiente para contrariar esta tendência que os nossos territórios tiveram.
8: O tal chavão da coesão territorial.
7: Sim, a coesão
8: continua
7: territorial
8: a ser utilizado,
7: continua,
8: mas na teoria,
7: continua,
8: não é?
7: Por fazer, e outras coesões e outras justiças, nomeadamente a justiça fiscal, a descentralização está por fazer, a regionalização também, ou seja, há diversos valores, forças que o nosso território podia ter se a nossa Constituição tivesse sido aplicada na sua plenitude. E há, de facto, projetos que ficaram ainda por concretizar, e a regionalização, a descentralização é um deles. E eu acredito que quando formos capazes de fazer isso na sua plenitude, nós vamos voltar a poder ter um território mais ocupado, mais jovem, como de facto tem que ser.
6: Eduardo Tavares fala mesmo da sucessiva falta de coerência dos governos, que tem prejudicado principalmente os territórios de baixa densidade populacional.
7: E, na verdade, aquilo que temos assistido nos últimos anos, nas últimas décadas, é episódios pontuais de descentralização, que não vêm devidamente acompanhados por esse envelope financeiro, e depois também por medidas desgarradas, que efetivamente não trazem coerência, nem têm depois sequência. Vem um governo, faz de uma forma, vem outro governo, faz de outra. Falta aqui uma visão estratégica no país, no Estado Central, nos nossos principais partidos, para que efetivamente se promovam políticas de coerência, de continuidade, para que haja aqui uma estratégia, para que estes territórios não fiquem abandonados.
6: O autarca de Alfândega da Fé, que está a cumprir o seu terceiro e último mandato, reclama do Poder Central um maior compromisso para aplicar as políticas públicas de uma forma justa, para que seja possível a tão proclamada coesão territorial.
1: No ano em que se comemoram os 50 anos do poder local, o presidente do município de Alfândega da Fé elogia o papel dos autarcas no desenvolvimento dos territórios, mas aponta o dedo ao Poder Central por considerar que não tem tido visão estratégica para um desenvolvimento uniforme do país, com claro prejuízo para os territórios de baixa densidade populacional. A Câmara Municipal de Lamego e a Real Irmandade de Nossa Senhora dos Remédios candidataram o Santuário dos Remédios ao concurso Novas Sete Maravilhas de Portugal, na categoria Religião. O santuário é um dos monumentos mais emblemáticos de Portugal, famoso pela sua monumental escadaria barroca, com 686 degraus e 9 patamares. Francisco Lopes, presidente da Câmara de Lamego, refere que esta candidatura pretende reforçar o peso histórico, espiritual e turístico do local, que está em vias de ser classificado como Património Mundial da Humanidade.
9: Porque o nosso santuário é um elemento fundamental do nosso património religioso, também comporta uma das tradições mais importantes de Lamego e de toda a região, que é são as festas da Romaria, em honra de Nossa Senhora dos Remédios, e a Procissão de Triunfo, que já está inscrita como património imaterial nacional e que estamos a candidatar a património imaterial da humanidade. E, portanto, é para nós muito importante que todos os elementos de valorização do nosso escadório, do santuário, de Nossa Senhora dos Remédios, das festas, de Nossa Senhora dos Remédios e da Procissão de Triunfo possam ser valorizadas e conhecidas por todos, nacional e internacionalmente.
1: A candidatura é mais uma oportunidade de dar a conhecer o santuário, que começou a ser construído em 1750 e cuja igreja barroca ficou concluída em 1905.
9: A eleição não é importante. O que é importante, de facto, é mostrar que temos no nosso concelho e na nossa região um elemento patrimonial de grande importância e que pode ser candidato a todo tipo de prémios, obviamente, com outros monumentos e outros locais de grande interesse que, felizmente, também temos no nosso país.
1: Para além da escadaria e da igreja, este santuário contempla ainda capelas, fontes, estátuas e painéis de azulejos. No final deste jornal, conferimos agora um dos temas que foi um dos destaques desta edição. Continua a existir poucas famílias de acolhimento no país. No distrito de Bragança existem apenas 8 famílias disponíveis para acolher crianças e jovens retiradas do contexto familiar de origem. A coordenadora do modelo integrado de acolhimento familiar, Helena Grangeia, sublinha que o número de famílias continua de facto longe do necessário.
3: Não são suficientes. Diria que desde finais de 2019 já fizemos assim um bom progresso. Neste momento devemos ter mais de 300 famílias, mas em particular aqui nesta região sabemos que o número de famílias ainda não é suficiente.
1: Um dos temas abordados durante o primeiro encontro de acolhimento familiar do Nordeste Transmontano, que decorreu sexta-feira em Macedo Cavaleiros.
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4: Boa tarde, minha gente. Liga aí. Fica a par.

0: Obrigado, FM. Muito boa tarde. Estamos de regresso com mais um programa de discos pedidos, edição de segunda-feira. Hoje são 18 de maio, minha gente. Números da Terra Quente, 278-200-600, 278-200-601. E como é habitual, já temos alguém do outro lado. Boa tarde.
1: Boa tarde.
0: Boa tarde. Olha o nosso Amílcar. Boa tarde, Amílcar. Viva, como está, meu amigo?
1: Acabadinho de almoçar.
0: Já está bem melhor do que eu. Ora, muito bem. Então, esse fim de semana... Claro que sim. Esse fim de semana correu bem?
1: O virou o disco e toca o mesmo.
0: Aldina, também está bem?
1: Está.
0: Beijinho grande para si, Dona Aldina. Beijinho grande. Muito bem. Então, Amílcar, vamos ouvir uma música de quem?
1: Uma de parabéns.
0: Certo. Para quem vai?
1: Para a minha filha, que fez ontem anos.
0: Exatamente, que nós já falamos nela também de manhã.
1: Hoje eu ainda estive à espera, mas não dava, não sei porquê.
0: Ora, muito bem, música de parabéns. Pronto.
1: Hoje é só para ela.
0: Muito bem. Para ela, então, um beijinho grande da nossa parte, com muita saúde, que é o que precisamos, meu amigo.
1: É verdade, é isso.
0: É o principal. Então, para os pais, um abraço grande da minha parte. Está bem? Tudo de bom?
1: Obrigado, muito obrigado.
0: Vamos em frente. Mais uma participação. Boa tarde.
2: Boa tarde, tudo bem?
0: Dona Lourdes, como está?
2: Está a pôr fresco.
0: Pois, agora já está mais quente.
2: Mas está vento aqui, hein?
0: Pois, não se preocupe que a partir de quarta-feira a gente já não vai dizer o mesmo.
2: Não, é?
0: Não. Qual é a música, Dona Lourdes?
2: O Hino de Mirandela.
0: Ok, para quem é que vai?
2: Vai para si, vai para a sua senhora, vai para o seu filho, para os seus pais, para os seus sogros, vai para a Dona Chama, para o marido e para os filhos também, vai para a Dona Margarida, muito beijinho para ela, para a Dona Verónica, para a Dona Nazaré, também para ela, para o Peixinho de Água Doce, para a Dona... aquela beijoqueira que me chama
0: Olga.
2: A Dona Olga também, para ela, para toda a família, para a Dona Gina, para o marido, para os filhos, para a netinha, para a nora, e vai para o Zé dos Eixos também, para ele, um beijinho para ele, e para o Zé do Fregatão, para a mulher e para os filhos também, para toda a gente que eu costumo falar, um beijinho para si, até amanhã.
0: Muito bem, muito obrigado. Beijinho grande para si também. Até amanhã, Dona Lourdes.
2: Amanhã, se Deus quiser.
0: Muito obrigado. Vamos à música de parabéns. Aí está ela.

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0: Ora, muito bem, música de Lídio Nascimento, renovação, neste caso inovação 3, com a música lindíssima de Mirandela. Vamos em frente, mais alguém do outro lado. Muito boa tarde.
1: Boa tarde.
0: Boa tarde. Aduzinda, viva, como está?
1: Tudo bem, eu estou bem.
0: Eu também. Qual é a música que quer ouvir?
1: O mais que eu já tenho.
0: Eu é que vou escolher. Pronto, está certo. Então, e para quem é que vai a música?
1: Ela vai para mim, para a minha Amélia, para a Patrícia de Amém, para o Tom Zé, para o seu filho, para a sua esposa e para os seus sogros e os seus pais. Um beijo para a sua mãe, para a sua sogra, para o seu filho, para a sua esposa e para o Tom Zé. E para o meu homem, e para o Firmino, e para o senhor José dos Eixos, e para o Fernando, para o senhor Fernando da Palor, que pediu para a mãe, para a Nazaré, para o senhor Freitas, para o senhor Amilcre, para o Chico, para a Beta, para o Jorge, para a Francisca e para a Jéssica, e para os pais dele. Está tudo.
0: Muito obrigado, um beijinho grande para si também, e até amanhã, Luzinda.
1: Até amanhã, todos bem.
0: Diga.
1: Amanhã um sobrinho meu faz anos.
0: Sim, pronto, mas então deve estar inscrito no programa de amanhã, não? Já está,
1: é
0: eu já vi aqui. Sim, Manuel José. Até amanhã, beijinho grande.
1: Até amanhã, beijinho.
0: Deus, muito obrigado. Mais uma participação, muito boa tarde. Ora, boa tarde, amigo Zé, está bom?
2: Está tudo bem, com o seu bom estar aqui.
0: Também, infelizmente, também. Então vamos ouvir uma música de quem?
2: Olha, pode ser o Chaves Ouro, deve para Careca.
0: Essa é para a mesma, mas pronto, ok. Para quem é que vai a música?
2: Para a Sra. Fernanda, para o Sra. Horácio, para a Sra. Linda, para a Sra. Gina e para a Sra. Cláudia. Como primeiro passo, vai para o Freitinho, Sra. Sanches, para o Zé Manel, para o Fernando, para a Farinha, para a Isabel, para a Melhor Perigoto. Vai para a Sra. Lucinda, Sra. Sanches. Vai para a Sra. Lucinda, para a Amélia e para o marido, que ainda agora está estudando. Vai para a Dona Luz Valtelhas, vai para a Bolívia. Vai para o Paulo Sérgio, vai para o João Pascoal. Vai para o Paulo Quintela e para a senhora dele. Vai para o Zé Manuel, para a Carla, para a Vanessa e para o Felipe. Olha, e para o senhor, e até amanhã.
0: Muito bem, muito obrigado. Um abraço, obrigado. Até amanhã, Zé. Tudo bom. Vamos em frente com a música. Está pronta.

0: Muito bem, música do Sol Brilhante. Vamos em frente, mais uma participação. Quem será que está do outro lado? Boa tarde.
1: É da Juveira, Portugal. Muito pronto. Boa tarde, tudo mais do auditório.
0: Ora, boa tarde, amiga Olga. Como está?
1: Oh, menino, sério? Estou bem, graças a Deus.
0: Pronto, melhor ainda. Ainda bem. Tudo. E então esse fim de semana foi bom? Claro que sim, muito bem. Então, minha amiga, vamos ouvir uma música de quem?
1: De ouvir Ilídio Nascimento, Rosto Desmaquiado. Acho eu que é assim.
0: Ok, então e para quem vai?
1: Para o meu marido, para os meus filhotes, para toda a minha família, para a Bogina, com uma beijocadinha, para o marido, para a Cláudia, para a Maria João e para a Mariana e para os pais, para todas as pessoas que eu costumo dedicar, com uma grande beijoca para todos, para o senhor Freitas e para a dona Bibia Catatriz, e vai para os doentinhos todos, coisas melhores, para todos os ouvintes, participantes, para os imigrantes todos, com uma boa semana, para o senhor Sérgio, para toda a família, para o menino José, para a sua esposa, para o seu filhote, para o seu espaço e para os seus sogros, uma beijoca do Cine. Hoje vai ser com carilhada mista, também a mão
0: é bom, sem dúvida, sem dúvida. Muito bem, amiga Olga, beijinho grande para si, uma boa semana. Muito obrigado, igualmente. Beijinho grande para si também. E temos aí a linha 278-200-600, está livre. Se quiser falar comigo agora, pode fazer agora a chamada, que vai conseguir com certeza linha. É verdade, é precisamente agora. Pode ligar à vontade, não há problema nenhum, não está ocupado. Não. E se demorar muito tempo, avançamos com a música. Pois, é o que vamos fazer, porque para já não temos ninguém. Ora, vamos à música. Alto que alguém liga, alto que alguém liga. Quem será? Boa tarde.
2: Boa tarde, Zé.
0: Olha o nosso amigo Zé. Olha o nosso Zé.
2: Então, tudo bem?
0: Nós estamos bem. Eu lá tenho perguntado ao Carlos pelo Zé e pelo João Pedro e tal. Ah, está tudo bem, mas eles andam para o outro lado. Pronto.
2: Pois, andamos sozinhos agora, abandonados.
0: Opa, sinceramente. E então e o João Pedro, anda bem?
2: Anda bem também. Pronto, também anda ainda sozinho.
0: Pois, pronto, mas eu fico contente porque depois eu soube que está tudo bem, portanto a vossa ausência é meramente de trabalho.
2: É, exatamente.
0: Muito bem, então Zé, qual é a música, meu amigo?
2: Pode ser uma nova do Filipe Delgado?
0: Pode, ele até está mais delgado, sem dúvida.
2: É verdade, esse foi lá para a tropa.
0: Exatamente. E então, e para quem é que vai?
2: Assim, vai para toda a gente e vai para todos, é para quem estiver a ouvir.
0: Certíssimo. Então, Zé, um forte abraço, hein, e bem-vindo novamente. Zé. Um abraço grande.
2: Bem, obrigado.
0: Obrigado. Obrigado.
2: Tchau, tchau, tchau, tchau.
0: Ora, muito bem. Vamos então em frente. Temos aí música para já. Ora, Olguinha, eu encontrei-mas do Ivazon.

0: Muito bem, está a música Destinos Cruzados. Vamos em frente, temos mais duas participações. Quem será que está do outro lado? Boa tarde.
1: Boa tarde, por favor.
0: Olha o nosso amigo Firmino. Como é que vai essa saúde, amigo?
1: Ah, já vamos andando, se eu estou a falar.
0: Então?
1: Por dia estou aí mais 3, 4 horas. Quando o Sr. Fernando da Palácio tem anos, não consigo. Para ligar, nunca consegui.
0: Pois, é, mas já sabe como é que é. Também só temos uma hora, Sr. Firmino, não é?
1: Pois,
0: é verdade, a gente aqui não podemos fazer nada, mas já há momentos, ao Sr. Firmino, claro. Sr. Firmino, há momentos em que tenho que ser eu a dizer, vá, liguem lá agora, olhe que não está ninguém.
1: Ainda está aí há 4 horas, Sr. Vicente.
0: Claro, claro que sim, muito bem. Pronto, o que interessa, amigo Firmino, é que a sua ausência não é por motivos de saúde, portanto é porque não consegue falar connosco. Olha, há que tentar, como diz o outro, mas eu fico contente porque esteja tudo bem consigo.
1: Obrigado.
0: A esposa também está bem?
1: Sim.
0: Pronto, melhor ainda. E então, meu amigo, vamos ouvir uma música de quem?
1: Pode ser uma qualquer Ana Moura.
0: Boa escolha. Para quem vai?
1: Para mim, para a minha esposa, para os meus filhos, para os meus netos, para os meus erros, para todos os meus familiares. Para o Sr. Tozé, para a sua esposa e filho, para os seus pais e sogros, para a vizinha, para a filha e as mulheres do marido, para a Dona Nazaré, para o marido e para os filhos, para o Sr. Fernando da Palarca, para a esposa e para a mãe, as mulheres da mãe, para o Sr. Adriano e esposa, para a Sra. Mica e esposa, para o Sr. José dos Reixos e para o Sr. Caramba, o homem do aço, do ferro, o Sr. Freitas.
0: Sim.
1: Para o Sr. Freitas e para a esposa. Não esquecendo o nosso Ribor.
0: Sim, muito bem.
1: E para todos os ventinhos. E até amanhã ao passado, Sr. Tazé.
0: Isso mesmo, muito bem. Então, olha, muito obrigado, amigo Firmino. Um abraço grande. Para a sua esposa também, cumprimentos.
1: Obrigado.
0: Muito bem, muito obrigado. Muito obrigado, amigo Firmino. Um abraço grande e para casa. E temos mais uma participação. Boa tarde.
2: Boa tarde.
0: Olha o homem do aço. Aí está ele. Ainda não está.
2: O aço está a ficar bom.
0: Pronto, rijo, está a ficar rijo.
2: É, está a ficar.
0: Ora, muito bem. Então, meu amigo Freitas, vamos ouvir uma música de quem?
2: Do Alfredo Marceneiro.
0: Boa, para quem é que vai?
2: Vai para todos que falei de manhã. Agora vai para os que não falei. Vai para o João Firmino, e para a esposa, e para os filhos, para os netos, para os erros, e para toda a família. Vai para a Dona Duzina, e para o marido, as melhores para o marido e para a filha. Depois vai para a Lucinda, que de manhã também não falei nela. E para toda a família. Depois vai para a Dona Laida Torre, Dona Chama. E para o marido, para a Dona Maria José de Lamego. Para a nossa beijoqueira e para toda a família. Para o Hélder e para a esposa e para os filhotes e para toda a família. Para a Verónica e para toda a família, para todos aí, para o Mateus, para a Maria João, para os seus pais, para os seus sogros e para toda a família, de parte a parte, e até amanhã.
0: Muito bem, amigo Freitas, um abraço grande para si e até amanhã.
2: Outro também.
0: Muito obrigado. Vamos em frente então com os comerciais.
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0: entrevista ao Fred Marceneiro. Esta boa, Freitas, esta boa, cabelo branco. Vamos em frente, mais duas participações. Boa tarde.
1: Boa tarde.
0: Boa tarde, Dona Adélia. Viva, qual é a música?
1: Pode ser o Malhão do Zé, que ele é...
0: Para quem vai? Sim, Dona Adélia. Já foi embora. Pronto, vai ter que voltar a ligar. Exatamente, isto às vezes acontece. Ora, muito boa tarde.
2: Boa tarde.
0: Ora, viva a nossa Ana. Boa tarde, Ana. Viva, como está?
2: Vai-se andando.
0: Pronto, melhor. Qual é a música?
2: Olha, és a minha vida de Adriano Tuga.
0: Ok, para quem é que vai a música?
2: Olha, vai para o marido, para as minhas filhas, vai para a minha netinha, para um genro, vai para si, para os seus, vai para toda a equipa da rádio, participantes e ouvintes, e está tudo.
0: Pronto, muito obrigado, Ana. Cumprimentos e para casa, ao amigo Joaquim, e até amanhã.
2: Até amanhã, se
0: muito obrigado,
2: quiser.
0: Muito obrigado, até amanhã. Vamos saber quem... Muito obrigado, Ana. Vamos saber quem está deste lado. Boa tarde.
1: Boa tarde, sou eu.
0: Sim,
1: foi
0: então
1: abaixo.
0: Foi-se abaixo. Pois, carabelas, o mesmo problema de sempre, não é? É a rede.
1: Estava lá a pedir o Malhão okay. Dos dados das farturas. Sim, está e pronto. Para toda a gente estar a ouvir. E uma boa tarde, até amanhã, se Deus quiser.
0: Muito obrigado. Cumprimento já a sua mãe, está bem? Tudo
1: está
0: de bom.
1: Muito obrigado.
0: Muito bem. Muito obrigado, então. Uma excelente semana, é aquilo que eu desejo.

Ora, muito bem, estamos então no final desta edição de hoje. Eu vou mandar aqui um grande beijinho também para a Nazaré. Ela está a ouvir a Terra Quente, mas não consegue falar connosco, não há problema nenhum. Nazaré, fique bem, uma boa semana. E nós ficamos por aqui, minha gente, e a promessa de voltar amanhã fica feita. Amanhã, a partir da uma, cá estarei. Fiquem bem, boa semana com a Terra Quente. E atenção que a temperatura vai começar a subir por aí acima. É subir e subir. Quarta-feira... Até amanhã com música de Elvis Presley.

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1: Manobras à lupa, saber mais, a peste negra. A peste ou morte negra matou um terço da população da Europa entre 1347 e 1350. A doença teve origem na Ásia e espalhou-se com uma velocidade devastadora. Nas imundas cidades da Europa medieval, as vítimas geralmente viviam apenas alguns dias após aparecerem as primeiras manifestações dos sintomas: vómitos, diarreia e tumores negros na pele. Em muitas cidades, além de matar uma quantidade enorme de pessoas, a peste destruía também a lei e a ordem, empurrando civilizações inteiras para a beira do colapso. As consequências da peste na sociedade europeia foram profundas. Muitos cristãos europeus enraivecidos culpavam os judeus pela doença e os pogroms, que se seguiram à morte negra, foram das piores explosões de antissemitismo da história. Segundo muitos historiadores, a peste destruiu a antiga ordem feudal da Idade Média e abriu o caminho para o Renascimento. Em factos adicionais, dizer que os cientistas continuam a discutir a causa da morte negra. A principal candidata, a peste bubónica, continua a existir, mas é facilmente tratada como antibióticos. Embora quase todas as pessoas expostas à peste na Idade Média morressem, cerca de 5% das vítimas sobreviveram à epidemia e algumas pessoas conseguiram mesmo não serem contagiadas. Os cientistas modernos creem que estavam protegidas por uma rara combinação genética que lhe dava uma maior resistência ao germe. Depois da morte negra, a população da Europa demorou 4 séculos a regressar aos níveis anteriores a 1347.
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0: 2 horas.

0: Sejam bem-vindos ao Ecos de Infância, rubrica habitual todas as semanas, com Lúcia Menezes, psicóloga. Bem-vinda mais uma vez. E hoje vamos tratar de um tema, são sempre importantes, mas pronto, tem sempre também as suas nuances, e este é um deles, a parentalidade que influencia a saúde mental do adulto. Portanto, estamos a falar de memória, não é? Estamos a falar de memória, onde vamos revisitar um pouco aquilo que nos formou. Relativamente a esta questão, podemos falar aqui em várias situações. Há a ansiedade, há a insegurança, há a dificuldade em confiar, ou até alguns padrões que repetimos com os nossos próprios filhos. Vamos então lidar com culpas, mas também com consciência. É isso? Portanto, estamos a falar de um tema que tem aqui uma abrangência enorme, que podemos abordar essas situações todas. Sobre esta matéria, há também uma ideia muito comum de que o que não se mata fortalece. Isto aplica-se também na infância, já que estamos a falar... Assim, começamos por falar nessa questão da infância, ou seja, aplica-se ou não? Quando digo aplica-se, é obviamente que pode-se aplicar ou não, mas, enfim.
1: Sim, mas é uma ideia muito comum, não é? Muito transmitida, não é? Até quando uma criança cai, olha, esfolaste, pronto, a próxima, já sabes o que é que não deves fazer, não é? Ou seja, esta questão do, lá está, o que não nos deita abaixo, de alguma forma, vai nos dar ferramentas para... E não vou dizer que não seja inteiramente, ou seja, que não tenha uma certa aplicabilidade. Claro, quando temos uma experiência que não nos desmorona, cria bases para o que vamos, como vamos enfrentar mais para a frente. Só que também, por outro lado, às vezes cria-se esta questão que é, parece que temos de nos sujeitar àquilo que nos magoa, né? Que é para fortalecer. É, temos de ser resistentes, por isso temos de viver coisas que nos, lá está, que nos influenciam negativamente. Isso também nem sempre é bem assim, não é? Não vamos dizer a uma criança, olha, vai brincar para a terra, que é para cair, que é para aprender. Também não vamos sujeitá-la a um cenário onde sabemos que possivelmente vai acontecer alguma coisa. Se acontecer, se ela escolher ir para ali e acontecer magoar-se, etc., vai aprender a partir daí. Agora, também não, às vezes cria-se esta... Achando uma certa cultura da resiliência forçada, que é, parece que é, não, é para ele ir, que é para se magoar, que é para saber e depois vai sair um adulto mais forte a partir daqui. Às vezes parece que estamos aqui a quase que cultivar, não é? Olha, vamos, atira-te, erra, faz tudo, que é para... Depois eu senti que fiz um bom papel e parece que às vezes está-se a forçar um pouco isso. Por isso é que acho que esta frase do que nos mata fortalece puxa um bocadinho para estes dois sentidos, não é? Também não vamos estar a amparar de tudo, não é? Mas também não convém, não é, expomos à criança. Olha, agora está aqui o fogão, agora põe lá a mãozinha, a ver se dói, não é? Também, não é? Portanto, um bocado, lá está, a questão do equilíbrio que eu falo muitas vezes. Porque acho que cria-se esta ideia de que é suposto sim, mas que se deve incentivar a dor para que a criança aprenda a lidar com ela. Não precisamos de incentivar, ela vai passar naturalmente por ela, não é? Aliás, se incentivarmos ou se colocarmos lá, ela vai sentir, olha, eu fiquei aqui porque, ou vim para aqui porque me colocaram aqui. Por isso, o que é que está a acontecer para me colocar num cenário que sabem que me vai magoar, não é? O que é que eu estou a fazer ou não fazer?
0: Ou seja, então podemos daqui depreender que os pais, também neste processo todo, são uma espécie de mapas emocionais, é isso?
1: Exatamente. Por isso, o mapa também não vai apontar para onde está um poço. Né?
0: Claro.
1: Tem esse caminho, a possibilidade do caminho, né? Mas tem as alternativas, portanto, exatamente nesse sentido. Usando essa perspectiva, portanto, também enquanto pais poder apontar vários caminhos. Olha, este é o caminho que poderás estar a passar por alguma dor. Este é outro pelo qual poderás não passar. Se escolheres este, está ciente do que pode acontecer, mas não é. Olha, vai para o poço que é para depois te aprenderes a sair e desenrascar-te dali também, não nesse sentido, necessariamente, não é? Uhum. Por aí.
0: Então, vamos imaginar que durante esse caminho, durante esse percurso, há aquela questão da ansiedade. Enfim, nós temos essa percepção, ou seja, quando algumas pessoas dizem que eu sei que está tudo bem, mas continuo a sentir alguma ansiedade. Isso tem a ver com esse período em que nos fomos adaptando a isso, ou não?
1: Sim, vai bater aqui a um aspecto que já falei noutros episódios, que é a questão do antecipar o perigo, ou seja, de haver aqui o risco, não é? Por exemplo, voltando à metáfora do mapa, não é? Eu se for criado, por exemplo, num clima onde tenho um tipo de parentalidade, não é, dos meus pais, ou enquanto pai sou ou mais autoritário ou de alguma forma até mais permissivo, cria um sentido de que as coisas podem não estar bem. Seja porque dou muitas regras e não tenho flexibilidade, não é? No caso do autoritarismo, ou no caso de não há regras, por isso também não há previsibilidade, no caso da permissividade. que, apesar do que se fala hoje em dia, ainda são dois tipos de parentalidade bastante comum. Apesar de saber os prós e os contras já de cada uma delas. Portanto, sim, às vezes a ansiedade não é só de guiar-se, não, ou seja, é ter consciência de que o perigo está lá. Por isso é que às vezes os padrões enquanto adultos permanecem lá, não é? De ou eu tenho regras a mais e não sei lidar com o perigo porque sou muito contido e sou uma pessoa muito rígida e ou faço daquela maneira ou não sei fazer, ou então tudo é uma possibilidade, não há regras, isto é o Deus dará. Há tantos caminhos que eu não sei por qual seguir, por isso também fico ansioso. Portanto, sim, diria que aqui nestes dois sentidos de parentalidade, a ansiedade é um caminho muito
0: difícil. Ou seja, como sempre, como tem falado quase todos os episódios, há sempre o equilíbrio é fundamental, não é? Não haver aqui nem uma coisa tão branda, nem uma coisa tão excessiva, correto?
1: Exatamente. É o que sempre ainda falar, a própria parentalidade democrática, não é? Uhum. Apesar da democracia hoje em dia ser um conceito.
0: Ainda existem também muitos conceitos, que há pouco estava a falar nisso, de algumas casas, algumas famílias, onde há uma educação assim muito rigorosa, uma coisa muito rígida, não é? Isso depois traz consequências, não é?
1: Sim. Até aproveitando o exemplo da ansiedade que estava a referir, é um deles, não é? Por exemplo, pessoas também têm uma autocrítica muito presente, não é? Uhum. Porque são muito exigentes com elas mesmas, que estão sempre a tender para o perfeccionismo, ou lá está um sentido de cobrança com elas mesmas muito elevado. Também acaba por ser uma exigência, uma consequência, aliás, daqui deste padrão. E a pessoa pensa, mas já se sabe tanto sobre parentalidade hoje em dia, porque é quem escolhe o caminho do, não é? Daqui do mais da rigidez, do autoritarismo. E também, se calhar, convém compreender o que é que isto dá, não é? O autoritarismo, apesar também de ser limitado, não é? Como estamos aqui a falar, também dá umas certas certezas, ou seja, dá aqui uma estrutura muito definida a quem é pai. Por exemplo, alguém que tenha traços inseguros ou que tenha muita dúvida, se seguir um caminho autoritário, essa dúvida diminui drasticamente, porque sabe exatamente o que dizer e como agir. Portanto, às vezes também temos esta tendência para tudo o que é autoritário é para cortar, é para criticar, é para mandar abaixo. Mas também convém compreender o porquê disto nesse ser um caminho escolhido por alguns pais, porque preenche lacunas que têm em termos de estrutura de personalidade e dá-lhes um sentido de certeza e de preenchimento, não é? Portanto, não é propriamente o mais adequado, sabemos isso cientificamente e pela evidência, não é, do estudo que tem sido vindo.
0: Mas há alguns casos em que isso deve acontecer, não é?
1: Ajustadamente, sim.
0: Lá está. A questão nunca de uma forma muito...
1: Sim, quando os pais usam isto para preencher lacunas em termos de personalidade e não ajustada à criança, uhum, já sabemos que está-se a inverter a prioridade, não é?
0: Claro, sim.
1: Se a criança não precisa daquela rigidez toda e daquela estrutura toda, o pai está-se a colocar à frente da criança. Portanto, uhum, sim.
0: Nessas situações, há aquelas frases que se chavão, não é? Que poderão ter essa repercussão no futuro, ou seja, porque eu disse, não respondas... engola o choro, quer dizer, esse tipo de situações depois fica
1: são
0: também...
1: São frases típicas,
0: futuro, é?
1: Sim, acompanho muitos adultos que ainda têm esta frase, não é?
0: Por exemplo, a chamada, coisa de... depois fica a chamada em linguagem judicial memória futura, não é? Nós depois temos isso em mente.
1: Fica muito, não é? Sim, mesmo pessoas acompanharem sessão que têm alguma manifestação ao longo da sessão, etc, e têm... Mas eu estou a chorar, não devia chorar. Eu devia engolir o choro. Mas esta é a voz de quem? Até uma questão que eu às vezes coloco. Pois não é minha, é do meu pai ou da minha mãe. Pois é, realmente eu estou a dizer coisas que me diziam a mim. Às vezes não era preciso dizer, eu ficava subentendida, não é?
0: Claro.
1: Mas também tinha o mesmo impacto. Mas sim, essas são exemplos assim mais claros do autoritarismo, a impotência máxima, não é? Dessa questão.
0: Mas já que estamos aqui a falar desse impacto, que impacto é que isto tem de facto nessas pessoas que têm essas memórias de que os pais lhe diziam isso? Isto tem impactos no futuro?
1: Sem dúvida, sim. Pegando um exemplo do que estava a referir há bocadinho, exemplo, a autocrítica excessiva é um deles, o perfeccionismo também, aqui muitos traços de inibição emocional, esta questão do engolo o choro, que não é bem-vindo, não é? Muita aversão à vulnerabilidade e à espontaneidade, ou seja, pessoas que, por exemplo, para um casamento, vê a gente a dançar. Ah, eu não vou dançar. Não é para mim. Nem mesmo esteja, mas olha que faz-te bem e tal. Não é para mim. Lá está, esta questão da espontaneidade. O que é aceitável num contexto, a pessoa tem dificuldade a aderir e a permitir cair, não é? Aquela faceta,
0: ou seja,
1: séria, não é?
0: A primeira resposta logo, a primeira reação é essa, não é?
1: É manter a rigidez, manter, claro, a formalidade, não é? Aquela vá com postura, como nós lhe chamamos, claro, não é? Manter aquela faceta, mesmo quando não é necessário, quando é suposto estar em cenários onde a pessoa pode baixar a guarda e ser um bocadinho de si mesma, e é muito difícil para querer ter este tutorial.
0: Ou seja, portanto, crescem, esse tipo de pessoas crescem a tentar evitar o erro em vez de aprender com esse erro, não é?
1: Exato.
0: Muitas vezes acontece isso.
1: O erro é muito perigoso, não é? O erro pode causar a questão, lá está, de haver uma crítica iminente, da crítica começar a ditar a identidade, da pessoa passar a ser isso, não é? Se eu sou a crítica, eu sou errada, não é? Porque eu faço muitos erros, portanto, eu sou uma pessoa errada. Portanto, sabemos que isto de ser uma pessoa errada significa sou uma pessoa má, tenho defeitos, sou insuficiente.

0: realidade que é aquela mais permissiva, não é? É um cenário, portanto, oposto. Muito amor, pouca estrutura, é isso?
1: Exatamente. Bem, lá está, é o equivalente, se temos aqui uma, não é, uma linha em termos de características do meio, outra cá por ser equivalente no outro extremo, não é? Ou seja, e aqui também convido a fazer o raciocínio que fiz há bocadinho para a parentalidade autoritária. O que é que leva alguém a ter uma parentalidade permissiva? Por exemplo, quem tenha crescido com pais autoritários pode dar-se por si mesmo, enquanto pai ou mãe, a ser permissivo. E agora pergunta-se, mas porquê? Não é? Porque é que vai para o extremo oposto? Porque tem o fenómeno da compensação, que é algo que se faz muito, né?
0: Ou seja, como eu fiz isto, como eu era assim, vou tentar que os meus pais, como os meus pais eram assim, aliás, vou tentar fazer uma outra figura como o pai agora.
1: Exatamente.
0: É isso?
1: Pronto, eu vou provar é que não sou como os meus pais.
0: Uhum.
1: Que é, eu aprovaram a mim mesmo que eu sou diferente. Pronto, eu aprendi ao crescer com pais como os meus. Pronto, eu vou fazer exatamente o oposto. E depois, quando se começa a perceber, lá está, que isto é o equivalente à compensação, como eu estava a descrever, que não é necessariamente o melhor para a criança, a pessoa fica a pensar, que, mas eu tinha tuas intenções, eu achei que isto ia colmatar as falhas todas, não é? E não é bem assim. Mas sim, quando há esta questão da própria pessoa perceber que a exposição ao erro e à crítica ficou muito patente nela, às vezes tenta para isto, que é, eu se der o máximo de amor e aceitação, etc., estou a criar as bases. Não estou a dizer que não são ingredientes importantes,
0: claro,
1: né? Como já viemos a falar aqui alguns IPLs, são, não? Agora, também é importante que a criança tenha uma certa previsibilidade e estrutura, porque se eu não sabe o que esperar do dia-a-dia, não? Ai, hoje vou-me deitar às 9, amanhã vou-me deitar às 2 da manhã. Olha, porquê? A minha casa é assim.
0: Uhum.
1: Não é? Depois vou para a escola às horas que eu quiser também.
0: Portanto, estes são alguns exemplos, mas há mais, com certeza, dentro deste género, não é? Da tal parentalidade permissiva.
1: Sim, ou seja, quando há mesmo, até agora há pequenos vídeos que aparecem nas redes sociais sobre isso, agora chamam-lhe a educação positiva, que até fazem, pronto, uma certa troça, mas uma troça com algum fundamento.
0: Uhum.
1: Nesse sentido, que é de quando a criança recebe um comentário de um professor, etc., de haver uma exploração. Olha, recebi este comentário da tua professora, como é que isso te fez sentir? Ai, a professora é que está errada, tu tens sempre razão. Tu és meu filho. O meu filho tem sempre razão. A professora é que está errada. Tenho que mandar um recado à professora. Este é o equivalente oposto, não é? A questão... Não, o meu filho está sempre correto, não é?
0: E claro.
1: O problema é sempre dos outros. Por isso, não estou a dizer isto, que isto corresponde exatamente à permissividade, mas às vezes é a pessoa também não aceitar alguma responsabilidade que tem, porque também não podemos negar. Educar tem uma certa responsabilidade associada. E quando não incluímos regras, acabamos por nos excluirmos um pouco dessa responsabilidade.
0: E isto pode, ou pelo menos parece, pode parecer qualquer coisa como liberdade ou não?
1: Às vezes fica mascarado disso, exatamente. Mas lá está, é como tem aquela expressão popular, né? A minha liberdade termina quando...
0: Exatamente.
1: Portanto, toda a nossa liberdade acaba por ter limites, né? Uma liberdade cega. Portanto, convém atender a isso. Por isso mesmo este conceito, a permissividade, também tem aqui a sua necessidade de limites e de estrutura, porque senão não, torna-se algo desgovernado, né? Os próprios pais perderem-se.
0: E no próprio adulto, é isso que eu estava... neste caso, tendo em conta que estamos a falar aqui das consequências que tem para a criança, e no adulto?
1: Também
0: isso acontece mesmo.
1: Sim,
0: não?
1: Às vezes é aquela questão de identidade difusa, não sei bem quem sou, olha, sou uma pessoa... O que é que gosta de fazer? Olha, gosto de fazer um bocadinho de tudo. Mas o que é que gosta de fazer ao pormenor? Ai, eu gosto é de experimentar. Mas o que é que lhe dá prazer? Não me consigo comprometer com uma resposta. Às vezes vemos que é isto, ou seja, há muita pouca estrutura na maneira como a pessoa se expressa, como define coisas, não é? Mas aquelas pessoas às vezes que até têm dificuldade a comprometer-se com planos. Hoje apetece uma coisa, amanhã apetece-me outra. Não é? Por exemplo, esta pessoa é um bocado imprevisível. Não sei se consigo lidar com isto. Mas tem a ver com isto. Lá está, foi dado muita presença e muito afeto, mas não foi o equivalente em termos de estrutura, não é? E de enquadramento. Portanto, a pessoa fica meio perdida em termos de identidade porque não sabe muito bem definir-se. Depois isto lá está, manifesta-se em termos de idade adulta. Às vezes até alguns casos de dificuldade em gestão de carreira também surgem daqui. A pessoa é, eu não sei em que área é que me defino, eu encaixo-me em tudo. Não sei o que é que hei de fazer. Eu podia fazer um dia de tudo. Hoje ser médica, amanhã ser polícia. Eu dou para tudo. Mas é isto, não é? Ou seja,
0: claro,
1: não houve aquela... Ok, vamos experimentar e ver como é que te dás. E depois aquilo com que te des melhor decides. Não, é tu podes ser um bocadinho de tudo, porque tu és meu filho, tu és o melhor do mundo. Por isso é que às vezes falo do caso do narcisismo.
2: Claro. Falamos então aqui de estilos

de parentalidade diferentes, a parentalidade autoritária e a parentalidade permissiva. Ora, no próximo programa vamos seguir esta tónica e vamos falar na parentalidade segura, a chamada parentalidade democrática, no fundo, o equilíbrio. Voltamos então na próxima semana. Até lá.

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3: 4 horas.
4: 2 acidentes com trotinetes no espaço de apenas uma hora este domingo em Mirandela provocaram ferimentos a 4 adolescentes. Um homem de 62 anos ficou ferido com gravidade na passada sexta-feira na sequência de um acidente agrícola na localidade de Quintanilha, no concelho de Bragança. A vítima sofreu ferimentos no tórax e um traumatismo craniano, tendo sido transportada para o hospital de Bragança. Segundo confirmou o comandante dos bombeiros voluntários de Bragança, Carlos Martins, o homem terá sido atropelado pelo próprio trator durante trabalhos agrícolas. Para a ocorrência foram mobilizados 3 veículos dos bombeiros de Bragança, com 7 operacionais e AVMER do Hospital Brigantino. O alerta foi dado por volta da 1 da tarde. 4 adolescentes com idades entre os 14 e os 15 anos sofreram ferimentos ligeiros este domingo na sequência de 2 acidentes, ambos envolvendo trotinetes no espaço de uma hora, confirmou o comandante dos bombeiros de Mirandela. 2 feridos foram transportados ao hospital local, os outros 2 seguiram em ambulância para o hospital de Bragança, acrescenta Luís Soares. O primeiro acidente registou-se às 17 horas na Avenida Doutor José Gama, na Zona Verde. Tratou-se de uma colisão entre uma trotinete com 2 ocupantes e uma carrinha 4x4, que resultou em ferimentos ligeiros aos 2 jovens de 14 e 15 anos, que seguiam na trotinete. Ambos deram entrada na unidade hospitalar local. Uma hora depois, às 18 horas, um novo acidente, desta vez na rua Paulo Mendo, em Mirandela, envolvendo uma trotinete onde seguiam 2 jovens de 14 e 15 anos, que sofreram uma queda e tiveram de ser transportados para a unidade hospitalar de Bragança. Em ambos os acidentes foram assinados os bombeiros de Mirandela e a PSP, que tomou conta das 2 ocorrências. O presidente da Câmara de Alfândega da Fé reclama maior compromisso da parte do Poder Central para com os territórios de baixa densidade. Eduardo Tavares elogia o trabalho do Poder Local nos últimos 50 anos, mas aponta o dedo aos sucessivos governos pelo que considera ser a falta de visão estratégica para promover a coesão territorial, dando o exemplo da regionalização que, apesar de prevista na Constituição, continua por implementar. O presidente da Câmara de Alfândega da Fé reconhece ter sido vital o papel do Poder Local no desenvolvimento dos territórios de baixa densidade, desde 1976, altura em que se realizaram as primeiras eleições autárquicas.
5: Qualquer serviço básico de apoio, saneamento, água potável, passo higiene, as acessibilidades eram horríveis. E, de facto, nestes últimos 50 anos, as autarquias trouxeram essa democratização, essa autonomia e essa capacidade de investimento, de inovação, de modernização. Nestes 50 anos, estas acessibilidades, as melhorias foram imensas. Hoje temos boas acessibilidades, as nossas ruas, nas nossas aldeias estão bem tratadas, estão pavimentadas. A mobilidade hoje é uma realidade muito positiva nos nossos territórios. E também tivemos bastante cedo no nosso território, com o trabalho das nossas autarquias, também a implementação desses serviços básicos.
4: Para Eduardo Tavares, o trabalho dos municípios neste meio século levou a uma transformação notável nos concelhos. No entanto, o autarca admite que o grande problema continua a ser o despovoamento. O concelho de Alfândega da Fé perdeu mais de 3 mil habitantes nos últimos 50 anos e se Eduardo Tavares considera que os municípios fizeram o seu trabalho, já o mesmo não aconteceu da parte do Poder Central, lembrando, por exemplo, que a regionalização continua por implementar.
5: Há aqui uma falha nestes 50 anos, não do poder local democrático, mas do Estado Central, dos sucessivos governos, que não tiveram a estratégia capaz e suficiente para contrariar esta tendência que os nossos territórios tiveram.
6: O tal chavão da coesão territorial.
5: Sim, a coesão
6: continua
5: territorial
6: a ser utilizado,
5: continua,
6: mas na teoria,
5: continua,
6: não é?
5: Por fazer, e outras coesões e outras justiças, nomeadamente a justiça fiscal, a descentralização está por fazer, a regionalização também, ou seja, há diversos valores, forças que o nosso território podia ter se a nossa Constituição tivesse sido aplicada na sua plenitude E há, de facto, projetos que ficaram ainda por concretizar, e a regionalização, a descentralização é um deles. E eu acredito que quando formos capazes de fazer isso na sua plenitude, nós vamos voltar a poder ter um território mais ocupado, mais jovem, como de facto tem que ser.
4: Eduardo Tavares fala mesmo na sucessiva falta de coerência dos governos, que têm prejudicado principalmente os territórios de baixa densidade populacional.
5: E, na verdade, aquilo que temos assistido nos últimos anos, nas últimas décadas, é a episódios pontuais de descentralização, que não vêm devidamente acompanhados por esse envelope financeiro, e depois também por medidas desgarradas, que efetivamente não trazem coerência, nem têm depois sequência. Vem um governo, faz de uma forma, vem outro governo, faz de outra. Falta aqui uma visão estratégica no país, no Estado Central, nos nossos principais partidos, para que efetivamente se promovam políticas de coerência, de continuidade, para que haja aqui uma estratégia, para que estes territórios não fiquem abandonados.
4: O autarca de Alfândega da Fé, que está a cumprir o seu terceiro e último mandato, reclama do Poder Central o maior compromisso para aplicar as políticas públicas de uma forma justa, para que seja possível a tão proclamada coesão territorial. As equipas de iniciados e júniores do Sport Clube Mirandela conquistaram a dobradinha este domingo, já que ambas venceram as finais da Taça Distrital nos seus escalões, depois de já terem sido também os vencedores dos respectivos campeonatos. Em sub-14, os alvinegros golearam o Leão Negro por 7-0. Em sub-18, Mirandela bateu o Grupo Desportivo de Bragança por 4-1. Os jogos foram disputados em Torre de Moncorvo, onde também o Futebol Clube Mãe-d'Água, no sábado, tinha conquistado a Taça Distrital em sub-16, ao vencer o São Pedro de Valconde por 4-0. A equipa brigantina também já tinha conquistado o título de campeão distrital. Macedo Cavaleiros recebeu o primeiro encontro de acolhimento familiar do Nordeste Transmontano. A iniciativa decorreu na passada sexta-feira e reuniu profissionais da área social, famílias de acolhimento, instituições, magistrados, autarquias e comunidade em geral, no momento de partilha e sensibilização, para uma resposta social que continua a enfrentar escassez de famílias disponíveis. Atualmente, continuam a existir poucas famílias de acolhimento no país. Ora, no distrito de Bragança, existem apenas 8 disponíveis para acolher crianças e jovens retirados do contexto familiar de origem. A coordenadora do modelo integrado de acolhimento familiar, Helena Grangeia, sublinha a importância de reforçar esta resposta na região.
2: Mesmo muito importante que esta seja uma iniciativa realizada, em particular aqui em Macedo Cavaleiros, onde temos uma instituição de enquadramento para dar a conhecer, efetivamente, que temos aí uma equipa capacitada ou qualificada para poder formar, para poder avaliar, para poder acompanhar famílias de acolhimento. Nesta região precisa de famílias de acolhimento que possam acolher as crianças também desta região, que necessitam, efetivamente, durante o tempo em que não podem estar na sua família de origem ou no seu contexto de origem, cresçam numa família com o amor, com a dedicação, com os cuidados individualizados que necessitam para o seu bom desenvolvimento.
4: Além da sensibilização da comunidade, o encontro procurou também esclarecer dúvidas sobre o processo de acolhimento familiar e incentivar novas candidaturas. Segundo Helena Grangeia, apesar da evolução registada nos últimos anos, o número de famílias continua longe do necessário.
2: Não são suficientes, diria que desde finais de 2019 já fizemos assim um bom progresso, efetivamente, portanto neste momento devemos ter mais de 300 famílias, mas estamos a falar a nível nacional, há ainda uma grande diversidade em termos do número de famílias de região para região, em particular aqui nesta região sabemos que o número de famílias ainda não é suficiente, ainda temos muitas crianças que precisam efetivamente que se cumpra a lei, ou seja, que quando é necessária uma medida de acolhimento, a medida de acolhimento, a primeira a ser pensada será efetivamente o acolhimento familiar. E para isso é preciso termos famílias disponíveis para acolher então estas crianças.
4: Um dos principais receios das famílias continua a ser a criação de laços afetivos com as crianças acolhidas. A diretora do Núcleo de Acolhimento Familiar da Santa Casa da Misericórdia de Lisboa, Patrícia Bacelar, garante, no entanto, que o vínculo é essencial para o desenvolvimento saudável da criança.
7: A base das relações humanas é precisamente o vínculo. Tem na sua vida para ter relações saudáveis. Aliás, para termos relações saudáveis, nós temos que nos ter vinculado de forma saudável, sobretudo na infância. E, portanto, aquilo que nós queremos promover é que crianças tenham vínculos saudáveis para se transformarem em adultos saudáveis. E não há que temer, porque não prejudica a criança. Portanto, a criança, mesmo depois saindo da família de acolhimento para um projeto de vida alternativo, a despedida é trabalhada, é intervencionada, e a família de acolhimento, tal como em qualquer outro processo de luto, também tem apoio para trabalhar esse luto, né? Portanto, nós temos que trabalhar, tal como qualquer outro luto, temos que o elaborar. Portanto, todos ganham, porque os vínculos são saudáveis para todos nós, né? Nós não evitamos ter relações significativas porque sabemos que um dia elas vão terminar. Portanto, a base do acolhimento familiar tem que ser esta.
4: O município de Macedo Cavaleiros associou-se também à iniciativa. O presidente da autarquia, Sérgio Borges, destaca a importância de promover este tipo de respostas sociais no território.
8: Obviamente que é um tema pertinente e muito importante, e o facto deste primeiro encontro aqui a nível transmontano, a nível da nossa região, ser aqui em Macedo Cavaleiros, muito nos honra, obviamente, mas penso que é um tema, como eu disse, bastante pertinente, e estão reunidas aqui as condições para haver esta partilha, para realmente chegarmos aqui com esta troca de experiências, ter uma noção de melhoria neste acolhimento familiar. O município será e é parceiro, obviamente, destas entidades todas para melhor fazermos aqui um acolhimento familiar. Obviamente que temos aqui instituições que bem e que representam esta realidade e que acolhem crianças, por isso, obviamente, faz todo o sentido aqui o município estar de portas abertas e servir de parceiro para este tipo de eventos.
4: O primeiro encontro de acolhimento familiar do Nordeste Transmontano decorreu em Macedo Cavaleiros, tendo o Centro Dom Abílio Vaz das Neves acolhido os participantes nesta iniciativa.

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0: Mais uma vez, nós estamos juntos, nós e Santo António. Muitas vezes, principalmente em antiquários, leilões ou feiras até de velharias, encontramos imagens de Santo António sem mãos, sem braços, até sem cabeça, já para não falar sem nariz, bocados das vestes. E então o menino Jesus, esse nem se fala. Mas será que as peças dos santos caem e partem-se assim tanto? Pois começou a intrigar-me também a quantidade de peças em mau estado. Vejamos. As pessoas pedem um favor a Santo António. Na maioria das vezes, nem pensam se o seu desejo é possível de realizar. O que querem é o seu desejo satisfeito, custe o que custar. E quando esse desejo não é cumprido, a pessoa que fez o pedido vai dar o castigo ao santo. Tira-lhe uma mão, até às vezes as duas. Tira-lhe o menino, guarda, esconde, deita fora. Chegam mesmo também a cortar-lhe a cabeça. Havia mesmo senhoras que para as viagens levavam uma imagem de Santo António, colocavam um pequeno canivete ao lado para praticarem as atrocidades ao santo quase ele não satisfizesse os desejos que elas queriam. Havia também pequenos móveis com uma gaveta para meterem o menino Jesus as mãos e os braços do santo enquanto ele não cumprisse o pedido que lhe era feito. Há uns anos, numa igreja do Minho, o senhor padre contou-me que tiveram de pregar com pregos o menino Jesus ao Santo António e o Santo António ao próprio altar, porque as pessoas iam lá buscar o menino, levavam-no para casa, faziam-lhe os pedidos e só o traziam para a igreja quando ele satisfizesse aquilo que lhe tinham pedido. Tudo sem autorização. Quando uma mulher estava grávida, para que tudo corresse bem, ia buscar o menino Jesus à igreja e levava. Então, houve uma senhora que, vendo que não conseguia tirar o menino, levou o vestido do menino Jesus e que o devolveria depois, logo que tivesse um filho. O vestido nunca apareceu. Há relativamente pouco tempo, numa exposição no Museu de Santo António, entrou um senhor a devolver um vestido que a mãe lhe havia levado e foi ele. O milagre que a mãe tinha pedido, portanto, a criança que nasceu e que já tinha 40 anos, foi ela devolver o vestido à igreja. Esse vestido esteve numa exposição, tinha a história contada, mas demorou 40 anos a ser devolvido. Despeço-me, até para a semana.
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5: 6 horas.
6: O presidente da Câmara de Alfândega da Fé reclama maior compromisso da parte do Poder Central para com os territórios de baixa densidade. Eduardo Tavares elogia o trabalho do Poder Local nos últimos 50 anos, mas aponta o dedo aos sucessivos governos pelo que considera ser a falta de visão estratégica para promover a coesão territorial, dando o exemplo da regionalização que, apesar de prevista na Constituição, continua por implementar. O presidente da Câmara de Alfândega da Fé reconhece ter sido vital o papel do Poder Local no desenvolvimento dos territórios de baixa densidade, desde 1976, altura em que se realizaram as primeiras eleições autárquicas.
7: Qualquer serviço básico de apoio, saneamento, água potável, passo higiene, as acessibilidades eram horríveis. E, de facto, nestes últimos 50 anos, as autarquias trouxeram essa democratização, essa autonomia e essa capacidade de investimento, de inovação, de modernização. Nestes 50 anos, estas acessibilidades, as melhorias foram imensas. Hoje temos boas acessibilidades, as nossas ruas, nas nossas aldeias estão bem tratadas, estão pavimentadas. A mobilidade hoje é uma realidade muito positiva nos nossos territórios. E também tivemos bastante cedo no nosso território, com o trabalho das nossas autarquias, também a implementação desses serviços básicos.
6: Para Eduardo Tavares, o trabalho dos municípios neste meio século levou uma transformação notável nos concelhos. No entanto, o autarca admite que o grande problema continua a ser o despovoamento. O concelho de Alfândega da Fé perdeu mais de 3 mil habitantes nos últimos 50 anos e se Eduardo Tavares considera que os municípios fizeram o seu trabalho, já o mesmo não aconteceu da parte do Poder Central, lembrando, por exemplo, que a regionalização continua por implementar.
7: Há aqui uma falha nestes 50 anos, não do poder local democrático, mas do Estado Central, dos sucessivos governos, que não tiveram a estratégia capaz e suficiente para contrariar esta tendência que os nossos territórios tiveram.
6: O tal chamão da coesão territorial.
7: Sim, a coesão
6: continua
7: a
6: ser utilizado,
7: continua,
6: mas na teoria,
7: continua,
6: não é?
7: Por fazer, e outras coesões e outras justiças, nomeadamente a justiça fiscal, a descentralização está por fazer, a regionalização também, ou seja, há diversos valores, forças que o nosso território podia ter se a nossa Constituição tivesse sido aplicada na sua plenitude, e há, de facto, projetos que ficaram ainda por concretizar, e a regionalização, a descentralização é um deles. E eu acredito que quando formos capazes de fazer isso na sua plenitude, nós vamos voltar a poder ter um território mais ocupado, mais jovem, como de facto tem que ser.
6: Eduardo Tavares fala mesmo na sucessiva falta de coerência dos governos, que têm prejudicado principalmente os territórios de baixa densidade populacional.
7: E, na verdade, aquilo que temos assistido nos últimos anos, nas últimas décadas, é episódios pontuais de descentralização, que não vêm devidamente acompanhados por esse envelope financeiro, e depois também por medidas desgarradas, que efetivamente não trazem coerência, nem têm depois sequência. Vem um governo, faz de uma forma, vem outro governo, faz de outra. Falta aqui uma visão estratégica no país, no Estado Central, nos nossos principais partidos, para que efetivamente se promovam políticas de coerência, de continuidade, para que haja aqui uma estratégia, para que estes territórios não fiquem abandonados.
6: O autarca de Alfândega da Fé, que está a cumprir o seu terceiro e último mandato, reclama do Poder Central o maior compromisso para aplicar as políticas públicas de uma forma justa, para que seja possível a tão proclamada coesão territorial. Quatro adolescentes, com idades entre os 14 e os 15 anos, sofreram ferimentos ligeiros este domingo na sequência de dois acidentes, ambos envolvendo trotinetes no espaço de uma hora, confirmou o comandante dos bombeiros de Mirandela. Dois feridos foram transportados ao hospital local, os outros dois seguiram em ambulância para o hospital de Bragança, acrescenta Luís Soares. O primeiro acidente registou-se às 17 horas na Avenida Doutor José Gama, na Zona Verde. Tratou-se de uma colisão entre uma trotinete com dois ocupantes e uma carrinha 4x4, que resultou em ferimentos ligeiros aos dois jovens de 14 e 15 anos, que seguiam na trotinete. Ambos deram entrada na unidade hospitalar local. Uma hora depois, às 18 horas, um novo acidente, desta vez na rua Paulo Mendo, em Mirandela, envolvendo uma trotinete onde seguiam dois jovens de 14 e 15 anos, que sofreram uma queda e tiveram de ser transportados para a unidade hospitalar de Bragança. Em ambos os acidentes foram assinados os bombeiros de Mirandela e a PSP, que tomou conta das duas ocorrências. Macedo Cavaleiros recebeu o primeiro encontro de acolhimento familiar do Nordeste Transmontano. A iniciativa decorreu na passada sexta-feira e reuniu profissionais da área social, famílias de acolhimento, instituições, magistrados, autarquias e comunidade em geral, no momento de partilha e sensibilização, para uma resposta social que continua a enfrentar escassez de famílias disponíveis. Atualmente, continuam a existir poucas famílias de acolhimento no país. Ora, no distrito de Bragança, existem apenas 8 disponíveis para acolher crianças e jovens retirados do contexto familiar de origem. A coordenadora do modelo integrado de acolhimento familiar, Helena Grangeia, sublinha a importância de reforçar esta resposta na região.
4: Mesmo muito importante que esta seja uma iniciativa realizada, em particular aqui em Macedo Cavaleiros, onde temos uma instituição de enquadramento para dar a conhecer, efetivamente, que temos uma equipa capacitada ou qualificada para poder formar, para poder avaliar, para poder acompanhar famílias de acolhimento. Nesta região precisa de famílias de acolhimento que possam acolher as crianças também desta região, que necessitam, efetivamente, durante o tempo em que não podem estar na sua família de origem ou no seu contexto de origem, cresçam numa família com o amor, com a dedicação, com os cuidados individualizados que necessitam para o seu bom desenvolvimento.
6: Além da sensibilização da comunidade, o encontro procurou também esclarecer dúvidas sobre o processo de acolhimento familiar e incentivar novas candidaturas. Segundo Helena Grangeia, apesar da evolução registada nos últimos anos, o número de famílias continua longe do necessário.
4: Não são suficientes, diria que desde finais de 2019 já fizemos assim um bom progresso efetivamente. Portanto, neste momento devemos ter mais de 300 famílias, mas estamos a falar a nível nacional. Há ainda uma grande diversidade em termos do número de famílias de região para região. Em particular, aqui nesta região, sabemos que o número de famílias ainda não é suficiente. Ainda temos muitas crianças que precisam, efetivamente, que se cumpra a lei, ou seja, que quando é necessário uma medida de acolhimento, a medida de acolhimento, a primeira a ser pensada será efetivamente o acolhimento familiar. E para isso é preciso termos famílias disponíveis para acolher então estas crianças.
6: Um dos principais receios das famílias continua a ser a criação de laços afetivos com as crianças acolhidas. A diretora do Núcleo de Acolhimento Familiar da Santa Casa da Misericórdia de Lisboa, Patrícia Bacelar, garante, no entanto, que o vínculo é essencial para o desenvolvimento saudável da criança.
5: A base das relações humanas é precisamente o vínculo que tem na sua vida para ter relações saudáveis. Aliás, para termos relações saudáveis, nós temos que nos ter vinculado de forma saudável, sobretudo na infância. E, portanto, aquilo que nós queremos promover é que crianças tenham vínculos saudáveis para se transformarem em adultos saudáveis. E não há que temer, porque não prejudica a criança. Portanto, a criança, mesmo depois saindo da família de acolhimento para um projeto de vida alternativo, a despedida é trabalhada, é intervencionada, e a família de acolhimento, tal como em qualquer outro processo de luto, também tem apoio para trabalhar esse luto, né? Portanto, nós temos que trabalhar, tal como qualquer outro luto, temos que o elaborar. Portanto, todos ganham, porque os vínculos são saudáveis para todos nós, né? Nós não evitamos ter relações significativas, porque sabemos que um dia elas vão terminar. Portanto, a base do acolhimento familiar tem que ser esta.
6: O município de Macedo Cavaleiros associou-se também à iniciativa. O presidente da autarquia, Sérgio Borges, destaca a importância de promover este tipo de respostas sociais no território.
8: Obviamente que é um tema pertinente e muito importante, e o facto deste primeiro encontro aqui a nível transmontano, a nível da nossa região, ser aqui em Macedo Cavaleiros muito nos honra, obviamente, mas penso que é um tema, como eu disse, bastante pertinente, e estão reunidas aqui as condições para haver esta partilha, para realmente chegarmos aqui com esta troca de experiências, ter uma noção de melhoria neste acolhimento familiar. O município será e é parceiro, obviamente, destas entidades todas para melhor fazermos aqui um acolhimento familiar. Obviamente que temos aqui instituições que bem e que representam esta realidade e que acolhem crianças, por isso, obviamente, faz todo o sentido aqui o município estar de portas abertas e servir de parceiro para este tipo de eventos.
6: O primeiro encontro de acolhimento familiar do Nordeste Transmontano decorreu em Macedo Cavaleiros, tendo o Centro Dom Abílio Vaz das Neves acolhido os participantes nesta iniciativa. As equipas de iniciados e júniores do Sport Clube Mirandela conquistaram a dobradinha este domingo, já que ambas venceram as finais da Taça Distrital nos seus escalões, depois de já terem sido também os vencedores dos respectivos campeonatos. Em sub-14, os alvinegros golearam o Leão Negro por 7-0. Em sub-18, o Mirandela bateu o Grupo Desportivo Bragança por 4-1. Os jogos foram disputados em Torre do Mocorvo, onde também o Futebol Clube Mãe d'Água, no sábado, tinha conquistado a Taça Distrital em sub-16, ao vencer o São Pedro de Valconde por 4-0. A equipa brigantina também já tinha conquistado o título de campeão distrital.
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1: E aí estão as comemorações do Dia do Município de Mirandela, que decorrem de 22 a 30 de maio, celebrando os 776 anos da atribuição da Carta de Foral. A programação inclui atividades culturais e institucionais, bem como concertos, teatros, exposições e homenagens, assinalando também o 143º aniversário dos Bombeiros Voluntários de Mirandela. Recordo, o Dia da Cidade de Mirandela, feriado municipal, é na próxima segunda-feira, 25 de maio. E esta sexta-feira, a partir das 9:30 da manhã, acontece a 22ª edição do Festival Jardins Nómadas. Consiste no desfile de carretas floridas, empurradas por crianças e adultos, até à Ponte Velha. Aqui ficarão expostas durante vários dias, tornando a cidade ainda mais bonita. O desfile começa às 9:30 da manhã desta sexta-feira na Régie Norte, passa pela Avenida 25 de Abril, Rotunda do Imigrante, Rua das Amoreiras, Rua Dom Afonso III e Rua da República. Sábado está de volta à Hora do Conto e Yoga Plantar, o mundo de Javier Sobrino de Concha Passamar. Nesta sessão vamos unir a literatura ao movimento através do yoga para crianças, daremos corpo à história. Criaremos raízes, crescemos como árvores e aprendemos a respirar com a floresta, uma experiência que combina equilíbrio, consciência ambiental e magia das palavras. Acontece então este sábado às 10:30 da manhã na Biblioteca Municipal Sarmento Pimentel. A participação é gratuita, mas requer inscrição prévia para o serviço educativo @cm-mirandela.pt. Está tudo dito por hoje nesta edição de Passos do Conselho. Um conselho de Mirandela.
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1: No distrito de Bragança existem apenas 8 famílias disponíveis para acolher crianças e jovens retirados do contexto familiar de origem. Uma revelação avançada na passada sexta-feira em Macedo Cavaleiros durante o primeiro encontro de acolhimento familiar do Nordeste Transmontano. O presidente da Câmara de Alfândega da Fé elogia o trabalho do poder local nos últimos 50 anos, mas aponta o dedo aos sucessivos governos, pelo que considera ser a falta de visão estratégica para promover a coesão territorial, dando mesmo exemplo da regionalização que, apesar de prevista na Constituição, continua por implementar. Os bombeiros de Salto resgataram ontem à noite 3 jovens que estavam perdidos no Parque Nacional da Peneda-Gerês. A operação durou cerca de 3 horas. Os 3 seguiram para os seus locais de origem sem necessidade de correr a tratamento hospitalar. Um homem de 62 anos ficou ferido com gravidade na passada sexta-feira na sequência de um acidente agrícola na localidade de Quintanilha, no concelho de Bragança. A vítima sofreu ferimentos no tórax e um traumatismo craniano, tendo sido transportada para o hospital de Bragança. Segundo confirmou o comandante dos bombeiros voluntários de Bragança, Carlos Martins, o homem terá sido atropelado pelo próprio trator durante trabalhos agrícolas. Para a ocorrência foram mobilizados 3 veículos dos bombeiros de Bragança, com 7 operacionais e AVEMER do Hospital Brigantino. O alerta foi dado por volta da 1 da tarde. 4 adolescentes com idades entre os 14 e os 15 anos sofreram ferimentos ligeiros este domingo na sequência de 2 acidentes, ambos envolvendo trotinetes no espaço de 1 hora, confirmou o comandante dos bombeiros de Mirandela. 2 feridos foram transportados ao hospital local, os outros 2 seguiram a ambulância para o hospital de Bragança, acrescenta Luís Soares. O primeiro acidente registrou-se às 17 horas na Avenida Doutor José Gama, na Zona Verde. Tratou-se de uma colisão entre uma trotinete com 2 ocupantes e uma carrinha 4x4, que resultou em ferimentos ligeiros aos 2 jovens de 14 e 15 anos, que seguiam na trotinete. Ambos deram entrada na unidade hospitalar local. 1 hora depois, às 18 horas, um novo acidente, desta vez na rua Paulo Mendo, em Mirandela, envolvendo uma trotinete onde seguiam 2 jovens de 14 e 15 anos que sofreram uma queda e tiveram de ser transportados para a unidade hospitalar de Bragança. Em ambos os acidentes foram assinados os bombeiros de Mirandela e a PSP, que tomou conta das 2 ocorrências. O presidente da Câmara de Alfândega da Fé reclama maior compromisso da parte do Poder Central para com os territórios de baixa densidade. Eduardo Tavares elogia o trabalho do Poder Local nos últimos 50 anos, mas aponta o dedo aos sucessivos governos pelo que considera ser a falta de visão estratégica para promover a coesão territorial, dando o exemplo da regionalização que, apesar de prevista na Constituição, continua por implementar. Fernando Sérgio.
2: O presidente da Câmara de Alfândega da Fé reconhece ter sido vital o papel do poder local no desenvolvimento dos territórios de baixa densidade desde 1976, altura em que se realizaram as primeiras eleições autárquicas.
3: Qualquer serviço básico de apoio, saneamento, água potável, passo higiene, as acessibilidades eram horríveis e, de facto, nestes últimos 50 anos, as autarquias trouxeram essa democratização, essa autonomia e essa capacidade de investimento, de inovação, de modernização. Nestes 50 anos, estas acessibilidades, as melhorias foram imensas. Hoje temos boas acessibilidades, as nossas ruas, nas nossas aldeias estão bem tratadas, estão pavimentadas. A mobilidade hoje é uma realidade muito positiva nos nossos territórios. E também tivemos bastante cedo no nosso território, com o trabalho das nossas autarquias, também a implementação desses serviços básicos.
2: Para Eduardo Tavares, o trabalho dos municípios neste meio século levou uma transformação notável nos concelhos. No entanto, o autarca admite que o grande problema continua a ser o despovoamento. O concelho de Alfândega da Fé perdeu mais de 3 mil habitantes nos últimos 50 anos. E se Eduardo Tavares considera que os municípios fizeram o seu trabalho, já o mesmo não aconteceu por parte do Poder Central, lembrando, por exemplo, que a regionalização continua por implementar.
3: Há aqui uma falha nestes 50 anos, não do poder local democrático, mas do Estado Central, dos sucessivos governos, que não tiveram a estratégia capaz e suficiente para contrariar esta tendência que os nossos territórios tiveram.
4: O tal chamado da coesão territorial.
3: Sim, a coesão
4: continua
3: territorial
4: a ser utilizado,
3: continua,
4: na teoria,
3: continua,
4: não é?
3: Por fazer, e outras coesões e outras justiças, nomeadamente a justiça fiscal, a descentralização está por fazer, a regionalização também, ou seja, há diversos valores, forças que o nosso território podia ter se a nossa Constituição tivesse sido aplicada na sua plenitude. E há, de facto, projetos que ficaram ainda por concretizar, e a regionalização, a descentralização é um deles. E eu acredito que quando formos capazes de fazer isso na sua plenitude, nós vamos voltar a poder ter um território mais ocupado, mais jovem, como de facto tem que ser.
2: Eduardo Tavares fala mesmo da sucessiva falta de coerência dos governos, que tem prejudicado principalmente os territórios de baixa densidade populacional.
3: E, na verdade, aquilo que temos assistido nos últimos anos, nas últimas décadas, é a episódios pontuais de descentralização, que não vêm devidamente acompanhados por esse envelope financeiro, e depois também por medidas desgarradas, que efetivamente não trazem coerência, nem têm depois sequência. Vem um governo, faz de uma forma, vem outro governo, faz de outra. Falta aqui uma visão estratégica no país, no Estado Central, nos nossos principais partidos, para que efetivamente se promovam políticas de coerência, de continuidade, para que haja aqui uma estratégia, para que estes territórios não fiquem abandonados.
2: O autarca de Alfândega da Fé, que está a cumprir o seu terceiro e último mandato, reclama do Poder Central um maior compromisso para aplicar as políticas públicas de uma forma justa, para que seja possível a tão proclamada coesão territorial.
1: No ano em que se comemoram os 50 anos do poder local, o presidente do município de Alfândega da Fé elogia o papel dos autarcas no desenvolvimento dos territórios, mas aponta o dedo ao poder central por considerar que não tem tido visão estratégica para um desenvolvimento uniforme do país, com claro prejuízo para os territórios de baixa densidade populacional. Macedo Cavaleiros recebeu o primeiro encontro de acolhimento familiar do Nordeste Transmontano. A iniciativa decorreu na passada sexta-feira e reuniu profissionais da área social, famílias de acolhimento, instituições, magistrados, autarquias e comunidade em geral, no momento de partilha e sensibilização, para uma resposta social que continua a enfrentar escassez de famílias disponíveis. Atualmente, continuam a existir poucas famílias de acolhimento no país. Ora, no distrito de Bragança, existem apenas 8 disponíveis para acolher crianças e jovens retirados do contexto familiar de origem. A coordenadora do modelo integrado de acolhimento familiar, Helena Grangeia, sublinha a importância de reforçar esta resposta na região.
5: Mesmo muito importante que esta seja uma iniciativa realizada, em particular aqui em Macedo Cavaleiros, onde temos uma instituição de enquadramento para dar a conhecer, efetivamente, que temos uma equipa capacitada ou qualificada para poder formar, para poder avaliar, para poder acompanhar famílias de acolhimento. Nesta região precisa de famílias de acolhimento que possam acolher as crianças também desta região, que necessitam, efetivamente, durante o tempo em que não podem estar na sua família de origem ou no seu contexto de origem, cresçam numa família com o amor, com a dedicação, com os cuidados individualizados que necessitam para o seu bom desenvolvimento.
1: Além da sensibilização da comunidade, o encontro procurou também esclarecer dúvidas sobre o processo de acolhimento familiar e incentivar novas candidaturas. Segundo Helena Grangeia, apesar da evolução registada nos últimos anos, o número de famílias continua longe do necessário.
5: Não são suficientes, diria que desde finais de 2019 já fizemos assim um bom progresso, efetivamente, portanto neste momento devemos ter mais de 300 famílias, mas estamos a falar a nível nacional. Há ainda uma grande diversidade em termos do número de famílias de região para região, em particular aqui nesta região sabemos que o número de famílias ainda não é suficiente, ainda temos muitas crianças que precisam efetivamente que se cumpra a lei, ou seja, que quando é necessária uma medida de acolhimento, a medida de acolhimento, a primeira a ser pensada será efetivamente o acolhimento familiar. E para isso é preciso termos famílias disponíveis para acolher então estas crianças.
1: Um dos principais receios das famílias continua a ser a criação de laços afetivos com as crianças acolhidas. A diretora do Núcleo de Acolhimento Familiar da Santa Casa da Misericórdia de Lisboa, Patrícia Bacelar, garante, no entanto, que o vínculo é essencial para o desenvolvimento saudável da criança.
6: A base das relações humanas é precisamente o vínculo que tem na sua vida para ter relações saudáveis. Aliás, para termos relações saudáveis nós temos que nos ter vinculado de forma saudável, sobretudo na infância. E, portanto, aquilo que nós queremos promover é que crianças tenham vínculos saudáveis para se transformarem em adultos saudáveis. E não há que temer, porque não prejudica a criança. Portanto, a criança mesmo depois saindo da família de acolhimento para um projeto de vida alternativo, a despedida é trabalhada, é intervencionada, e a família de acolhimento, tal como em qualquer outro processo de luto, também tem apoio para trabalhar esse luto, né? Portanto, nós temos que trabalhar, tal como qualquer outro luto, temos que o elaborar. Portanto, todos ganham, porque os vínculos são saudáveis para todos nós, né? Nós não evitamos ter relações significativas porque sabemos que um dia elas vão terminar. Portanto, a base de acolhimento familiar tem que ser esta.
1: O município de Macedo Cavaleiros associou-se também à iniciativa. O presidente da autarquia, Sérgio Borges, destaca a importância de promover este tipo de respostas sociais no território.
7: É um tema pertinente e muito importante, e o facto deste primeiro encontro aqui a nível transmontano, a nível da nossa região, ser aqui em Macedo de Cavaleiros muito nos honra, obviamente, mas penso que é um tema, como eu disse, bastante pertinente e estão reunidas aqui as condições para haver esta partilha, para realmente chegarmos aqui com esta troca de experiências, ter uma noção de melhoria neste acolhimento familiar. O município será e é parceiro, obviamente, destas entidades todas para melhor fazermos aqui um acolhimento familiar. Obviamente que temos aqui instituições que bem e que representam esta realidade e que acolhem crianças, por isso, obviamente, faz todo o sentido aqui o município estar de portas abertas e servir de parceiro para este tipo de eventos.
1: O primeiro encontro de acolhimento familiar do Nordeste Transmontano decorreu em Macedo Cavaleiros, tendo o Centro Dom Abílio Vaz das Neves acolhido os participantes nesta iniciativa. Os bombeiros de Salto resgataram ontem à noite 3 pessoas perdidas no Parque Nacional da Peneda-Gerês. O comandante dos bombeiros de Salto, Hernani Carvalho, refere que para a localização do grupo, que entretanto ficou com comunicações, foi mais rápida devido à utilização da equipa de aeronaves não tripuladas.
8: Quando fizeram o pedido de ajuda através da linha de 112, ficaram sem bateria nos telemóveis, pelo que foi importante que os serviços de emergência conseguissem localizar o telefone, a localização do telefone que fez o pedido de socorro, que nos deu uma ideia aproximada do local onde eles poderiam estar. Em função do alerta, enviamos para o local uma equipa de aeronaves não tripuladas, uma ambulância de socorro 404 e uma equipa de resgate, em que a equipa de aeronaves não tripuladas, com os nossos drones, nossa expressão, conseguiu localizar o grupo de 3 jovens e depois a equipa de resgate fez uma invocação apiada para os recuperar até às viaturas.
1: O comandante frisa ainda que o percurso pela serra, feito pelos bombeiros da operação de resgate apiados, terá sido de cerca de 3 km. As condições morfológicas do terreno de noite e com fraca visibilidade, porque se tratava de um local sem qualquer trilho, aumentaram a exigência e a dificuldade da operação. Após serem encontradas, ao final de 3 horas, os 3 jovens de nacionalidade portuguesa, com idades entre os 20 e os 21 anos, recusaram ser transportados ao hospital.
8: Eles estavam bem, usaram inclusivamente transporte a qualquer unidade hospitalar, estavam fora dos trilhos e não conseguiam depois com o cair da noite ter orientação para regressarem ao veículo e terminarem o passeio pelo parque.
1: Hernani Carvalho alerta para uma planificação detalhada dos passeios pelo Parque Nacional da Peneda-Gerês para serem evitados eventuais problemas, bem como reafirma a necessidade de haver uma melhor gestão do território por parte do ICNF.
8: Os passeios requerem uma programação e um planeamento capaz, de análise do território, análise daquilo que é o equipamento, o vestuário necessário, de análise dos tempos em que os percursos possam demorar a ser feitos. Eles começaram a fazer o percurso às 11 da manhã, era um percurso de alguns quilómetros, deviam ter previsto melhor a situação da noite e também a situação, naturalmente, de ficarem sem baterias nos telefones. É mais um exemplo da necessidade permanente que há das pessoas prepararem melhor este tipo de atividades, mas também dos gestores do território, designadamente o ICRF, têm grande responsabilidade de haver uma maior presença de Estado, porque as pessoas chegam ao território e não têm vigilantes, não têm locais onde possam ter informação credível sobre aquilo que são os locais de visitação. Há muito tempo que defendemos uma melhor organização do parque que permita prevenir estas situações.
1: Para o terreno foram mobilizados também uma equipa de resgate, uma ambulância de socorro 4x4, ainda militares da GNR e do Grupo de Resgate e Montanha do Gerês. A primeira edição da Feira Medieval do Mel e da Alabarda, em Val Benfeito, no concelho de Macedo Cavaleiros, terminou com um balanço positivo por parte da organização, que destacou a forte adesão da população. O evento decorreu no fim de semana e juntou várias entidades locais numa organização conjunta entre a Associação da Freguesia, a Junta de Freguesia e o Município, com o objetivo de valorizar a identidade histórica da aldeia e dinamizar o território. O presidente da Junta, António Lopes, sublinha a importância da participação comunitária e da dinamização local.
9: O primeiro objetivo que nós temos é unir, envolver as pessoas no que diz respeito à organização, envolver no que diz respeito à participação. Depois, o segundo objetivo é dinamizar a zona, dinamizar até o turismo, inclusivamente. Trás-os-Montes, quer queiramos, quer não, vive muito do turismo e há muita coisa a fazer na parte do turismo. E, ao mesmo tempo, também criar diversão. Então, tem tudo aquilo que ponha as pessoas a participar.
1: Já o presidente da Associação para o Desporto, Caça e Pesca de Vale Bem Feito, Pedro Carvalho, destaca a dimensão organizativa do evento.
10: Sim, mas dos tempos medievais, existiam os tempos medievais, Dom Dinis passou aqui e disse que vale tão bem feito. E as pessoas ficaram tão agradadas com esse elogio e deram um nome à povoação. Esta é a lenda que existe sobre o Vale Bem Feito. Temos cerca de 26 expositores na feira, entre 6 ofícios que estão a representar a época medieval. É muito difícil dizer o valor. O valor ultrapassa ronda perto dos 8 ou 10 mil euros, mas houve muito voluntariado. Esse valor não é considerado porque houve muito voluntariado, houve muito empenho das pessoas e muita ajuda, e também dou um agradecimento também aos patrocinadores, às empresas que nos forneceram equipamentos, logística, porque isto foi feito muito, muito sobre o voluntariado das pessoas.
1: O presidente da autarquia, Sérgio Borges, sublinha o papel das iniciativas locais na promoção do território.
7: É muito importante, aliás, todas as feiras do nosso concelho, das nossas freguesias, são bastante importantes, não só para mostrar aquilo que de melhor temos no nosso território, que de melhor temos em cada freguesia, mas esta, acima de tudo, torna-se mais importante, entre aspas, porque realmente é a primeira. E obviamente que queremos que a primeira corra bem, para que se possa replicar durante os próximos anos, e que realmente estamos aqui todos para o melhor, como eu disse, o melhor daquilo que Vale Bem Feito nos tem para mostrar. E é de louvar, obviamente, que sendo a primeira, nesta altura, ainda haver juntas de freguesia, haver associações e haver um povo diretamente todo a trabalhar para o mesmo, para que realmente se possa mostrar neste tipo de certames, e neste caso uma feira medieval, aquilo que melhor temos para mostrar e para dar.
1: O fim de semana ficou marcado pela forte adesão do público e pela recriação do ambiente da época, que levou visitantes e população a viajar até ao período medieval.

0: Conferimos agora declarações do Presidente da Câmara de Alfândega da Fé, que reclama maior compromisso da parte do Poder Central para com os territórios de baixa densidade. Eduardo Tavares elogiou o trabalho do Poder Local nos últimos 50 anos, mas aponta o dedo aos sucessivos governos pelo que considera ser a falta de visão estratégica para promover a coesão territorial.
1: Há aqui uma falha nestes 50 anos, não do Poder Local Democrático, mas do Estado Central, dos sucessivos governos, que não tiveram a estratégia capaz e suficiente para contrariar esta tendência que os nossos territórios tiveram.
2: O tal chavão da coesão territorial.
1: Sim, a coesão
2: continua
1: territorial
2: a ser utilizado,
1: continua,
2: na teoria,
1: continua,
2: não é?
1: Por fazer, e outras coesões e outras justiças, nomeadamente a justiça fiscal, a descentralização está por fazer, a regionalização também.
0: No ano em que se comemoram os 50 anos do poder local, o presidente do município de Alfândega da Fé elogia o papel dos autarcas no desenvolvimento dos territórios, mas aponta o dedo ao poder central por considerar que não tem tido visão estratégica para um desenvolvimento uniforme do país.
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1: Manobras à lupa, saber mais, a peste negra. A peste ou morte negra matou um terço da população da Europa entre 1347 e 1350. A doença teve origem na Ásia e espalhou-se com uma velocidade devastadora. Nas imundas cidades da Europa medieval, as vítimas geralmente viviam apenas alguns dias após aparecerem as primeiras manifestações dos sintomas: vómitos, diarreia e tumores negros na pele. Em muitas cidades, além de matar uma quantidade enorme de pessoas, a peste destruía também a lei e a ordem, empurrando civilizações inteiras para a beira do colapso. As consequências da peste na sociedade europeia foram profundas. Muitos cristãos europeus enraivecidos culpavam os judeus pela doença e os pogroms que se seguiram à morte negra foram das piores explosões de antissemitismo da história. Segundo muitos historiadores, a peste destruiu a antiga ordem feudal da Idade Média e abriu o caminho para o Renascimento. Em factos adicionais, dizer que os cientistas continuam a discutir a causa da morte negra. A principal candidata, a peste bubónica, continua a existir, mas é facilmente tratada como antibióticos. Embora quase todas as pessoas expostas à peste na Idade Média morressem, cerca de 5% das vítimas sobreviveram à epidemia e algumas pessoas conseguiram mesmo não serem contagiadas. Os cientistas modernos creem que estavam protegidas por uma rara combinação genética que lhe dava uma maior resistência ao germe. Depois da morte negra, a população da Europa demorou 4 séculos a regressar aos níveis anteriores a 1347.
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0: 7 horas.
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0: Kent.
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0: Mais uma vez, nós estamos juntos, nós e Santo António. Muitas vezes, principalmente em antiquários, leilões ou feiras até de velharias, encontramos imagens de Santo António sem mãos, sem braços, até sem cabeça, já para não falar sem nariz, bocados das vestes. E então o menino Jesus, esse nem se fala. Mas será que as peças dos santos caem e partem-se assim tanto? Pois começou a intrigar-me também a quantidade de peças em mau estado. Vejamos. As pessoas pedem um favor a Santo António. Na maioria das vezes, nem pensam se o seu desejo é possível de realizar. O que querem é o seu desejo satisfeito, custe o que custar. E quando esse desejo não é cumprido, a pessoa que fez o pedido vai dar o castigo ao santo. Tira-lhe uma mão, até às vezes as duas, tira-lhe o menino, guarda, esconde, deita fora. Chegam mesmo também a cortar-lhe a cabeça. Havia mesmo senhoras que para as viagens levavam uma imagem de Santo António, colocavam um pequeno canivete ao lado para praticarem as atrocidades ao santo quase ele não satisfizesse os desejos que elas queriam. Havia também pequenos móveis com uma gaveta para meterem o menino Jesus, as mãos e os braços do santo enquanto ele não cumprisse o pedido que lhe era feito. Há uns anos, numa igreja do Minho, o Sr. Padre contou-me que tiveram de pregar com pregos o menino Jesus ao Santo António e o Santo António ao próprio altar, porque as pessoas iam lá buscar o menino, levavam-no para casa, faziam-lhe os pedidos e só o traziam para a igreja quando ele satisfizesse aquilo que lhe tinham pedido. Tudo sem autorização. Quando uma mulher estava grávida, para que tudo corresse bem, ia buscar o menino Jesus à igreja e levava. Então, alguma senhora, que vendo que não conseguia tirar o menino, levou o vestido do menino Jesus e que o devolveria depois, logo que tivesse um filho. O vestido nunca apareceu. Há relativamente pouco tempo, numa exposição no Museu de Santo António, entrou um senhor a devolver um vestido que a mãe lhe havia levado e foi ele. O milagre que a mãe tinha pedido, portanto, a criança que nasceu e que já tinha 40 anos, foi ela devolver o vestido à igreja. Esse vestido esteve numa exposição, tinha a história contada, mas demorou 40 anos a ser devolvido. Despeço-me, até para a semana.
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3: 8 horas.
4: Outra vez à mesa, aqui pela Terra Quente FM, como acontece todas as semanas, estamos à conversa com o professor Pedro Beato, a quem dou as boas-vindas, professor. Na passada semana falámos de navegabilidade do Rio Tua, do Douro também um pouco, e, no fundo, do desenvolvimento que existia no final do século XVIII em Trás-os-Montes. E terminámos a nossa conversa, se bem me recordo, falando de duas personalidades que tiveram muita influência, pelo menos no diagnóstico, daquilo que se passava na altura na região e do atraso que sofria a região já naquele tempo. E é sobre essas figuras que vamos falar.
5: Sobre uma delas.
4: Sobre uma delas mais em particular, não é? Que é de quem?
5: Chegámos a falar com... Ele é conhecido por Medeiros Velho. É um homem que é conhecido por Medeiros Velho. O nome dele completo é Luís António Medeiros Velho. E este Medeiros Velho vem num trabalho feito por professor, que é um professor que por quem eu tenho que tecer grandes elogios e muita consideração.
4: E que o resto já os deixou na passada semana também.
5: Exatamente, que é o tal professor Fernando de Sousa, que é um homem, um estudioso de Trás-os-Montes, e muitas outras coisas, claro, mas também de Trás-os-Montes, com muito significado. E num dos trabalhos que ele publicou, eu falei no fundo sobre dois dos trabalhos que ele publicou, mas um dos trabalhos que ele publicou, ele faz uma abordagem muito interessante a este juiz, que é um juiz em Vinhais, onde esteve entre 1781 e 1786, isto é, são 5 anos relativos ao fim do século XVIII. Eu tenho um particular gosto em Trás-os-Montes do século XVIII, na primeira metade do século XVIII. Tenho um particular interesse, porque há já um conhecimento muito interessante de muitas pessoas, de algumas pessoas, que mesmo do ponto de vista político têm funções e cargos notáveis, quer de ministros, pais do reino, etc., por aí fora, e que estão muito preocupados com esta região, não é? Porque E depois, há o problema da falta de comunicação. Falta de comunicação, nós não tínhamos praticamente estradas, o caminho de ferro vem só, nós estamos em 1781, o caminho de ferro vem em 1887, 100 anos depois, não é? Mas havia em Trás-os-Montes uma preocupação muito grande, muito grande. Eu penso que um dos textos que eu gostei mais de ler foi este sobre o qual iria falar um bocadinho na conversa de hoje. Porque há um indivíduo que tinha uma responsabilidade política e económica sobre esta região, preocupava-lhe muito o problema dos transportes da nossa província.
4: Enquanto fator de desenvolvimento, não é?
5: Exatamente, para o litoral. E nós temos o rio Tua, é um rio que, sem dúvida nenhuma, que é um projeto. A discussão, o estudo, a preocupação com o rio Tua, como falei na última conversa, não há dúvida nenhuma que é um projeto, quer o encanamento, quer o problema da navegabilidade, tudo isso é um projeto extremamente importante e que vai ser, aliás, o que seria Trás-os-Montes se o rio Douro fosse navegável, se o rio Tua fosse navegável até o rio Douro.
4: Tempo,
5: o que seria Trás-os-Montes, mas isso nunca foi possível, não é? Foi a linha do comboio em 87, já nos fim do século XIX, nós estamos 100 anos antes, no fim do século XVIII. Os próprios lavradores, estou convencido que os lavradores mais ricos, fizeram uma apresentação, houve uma representação de lavradores que, a este tal principal de Sousa que nós falámos na última conversa, e o senhor doutor catedrático, professor Fernando de Sousa, foi encontrar num catálogo de manuscritos, isto é que é muito importante, esta descoberta de documentos que foi posta à venda em 1895, mesmo no fim do século XIX, que pertencia à Livraria dos Condes de Linhares, que é o número 184, bem, um lote de vários papéis, entre os quais está um conjunto de lavradores, uma representação de lavradores de Trás-os-Montes, que se constituem em sociedade para obras, tentar ao máximo as obras, que era o que nós precisávamos, não é? As obras de inovação. É claro que o senhor, também falei nisso, o senhor que teve a responsabilidade de fazer este estudo tem um currículo que até mete impressão. Tem um currículo.
4: Desde logo juiz, não é?
5: Ele foi, quer no exército, quer na vida pública, quer no conceito de par do reino, não é? Ele teve um conjunto, quer dizer, só a lista do currículo dele é bastante crescida, que ele era fidalgo da Corte Real, licenciado em matemática, mas depois teve outras licenciaturas. Sim. Não vou agora falar sobre isso. Era prefeito da província de Trás-os-Montes, tinha a Torre Espada, como tem a cidade de Mirandela, era um oficial de cavalaria. O homem era, de facto, notável. Foi ministro das Finanças, foi conselheiro de Estado, etc. Não vale a pena. Era um homem do outeiro. Uhum. Não é? Portanto, e depois o filho dele vai ser mesmo neste contexto do Outeiro, da paradinha do Outeiro, vai ser o primeiro nobre com título, neste contexto, que é Visconde, o primeiro Visconde da paradinha, que é filho deste senhor. Portanto, temos aqui uma família muito, muito interessante. Ora bem, relativamente ao juiz de Vinhais, que se chamava Luís António Medeiros Velho, é o objeto da minha preocupação de hoje. E repare que nós estamos em 1780, não é? Ora, 1880, 1980, estamos a falar há 200 e muitos anos,
4: sim,
5: não é? 200 e muitos anos. As preocupações já algumas delas fazem-nos lembrar a atualidade, que continua com o mesmo tipo de problema. Mas vamos olhar para isto, então vamos lá ver. Este senhor, que nós passamos a chamar Medeiros Velho, não é? Este senhor é um juiz de fora. É um juiz de fora de Chaves. Portanto, é nomeado, não é escolhido na terra, mas é um homem importante mesmo dentro do ponto de vista da justiça. É um conhecedor muito grande, como também já tinha dito, da província de Trás-os-Montes e preocupa-se com Trás-os-Montes. E o facto de ele ser juiz vai-lhe dar acesso a uma série de informações e de processos e de tudo isso, porque um juiz é uma pessoa... vamos lá ver... Nesta altura, é claro que a Igreja tinha uma importância muitíssimo significativa.
4: Mas certamente também a par com o juiz, não é?
5: Exatamente.
4: Com essa figura.
5: Portanto, este juiz, não há dúvida nenhuma que, aliás, ele a uma certa altura, como eu já tinha feito uma referência, ele diz assim, a agricultura como setor económico determinante e depois, mais à frente, sem agricultura perfeita, não há comércio, não há indústria, não há um aumento demográfico da população, porque a população, quer dizer, quando tudo está bem, a população cresce. Claro. Quando há dificuldades, a população continua a ser pouca. O conceito demográfico, não é? Não aumenta. Portanto, e há uma outra coisa que ele também fala, que é, não há também, sem a agricultura, ou quando a agricultura é deficiente, não há possibilidade de estar a sustentar setores fundamentais públicos, como o exército. Não é? que tem uma alimentação do exército, estamos a falar de muita gente, não é? Portanto, e o exército é fundamental para a defesa do território, mesmo nestas épocas. Aliás, Portugal, se nós repararmos, quer dizer, estamos em épocas e vamos entrar em épocas em que o exército é fundamental. Não é? Logo no princípio do século XIX nós temos invasões francesas, depois temos todo o mundo do liberalismo que vai até 1834, quer dizer, não há dúvida nenhuma.
4: Portanto, o papel do exército, o papel, na altura, era muito
5: significativo, sim. Não é? Muito significativo. Portanto, ele fala neste género de coisas. A agricultura está na base, no fundo, de uma qualidade de vida que ele fundamenta. Então, ele vai focar 11 causas, mais importantes, claro que há muito mais, mas ele vai focar 11 causas que considera muito importante, no contexto apenas agrícola. Mas, portanto, há causas que ele não fala e que eram extremamente importantes já nesta altura. Por exemplo, a cultura da batata já era existente em Portugal. Já começava a ter uma importância significativa em Portugal. E aqui em Trás-os-Montes também. Aliás, e por exemplo, outra coisa que tem uma importância muito grande em Portugal, nesta época, é a seda. É o negócio da seda. Portanto, não está considerado nesta evolução. Nesta evolução, não. Vamos relacionar fundamentalmente com a agricultura. E então ele tem, o título da introdução dele é Causas que impedem o progresso da agricultura. Portanto, causas que impedem o crescimento da agricultura.
4: O desenvolvimento até socioeconómico da região.
5: Sim. Exatamente. Então, eu não resisto a ir, porque depois também tem muito interesse a maneira como ele vai buscar, as medidas necessárias para o desenvolvimento da agricultura.
4: Portanto,
5: não é?
4: Ele identifica
5: as causas e depois...
4: As causas e dá assim, a sua opinião sobre aquilo que poderá ser feito, ou que deverá ser feito para melhorar essa condição.
5: E nós, o Conselho de Mirandela e esta região em que vivemos, está inserida no território do que ele está a falar. Não é? Claro. E repare, por exemplo, e começa ele, maus métodos. Vamos analisar o texto dele de uma maneira muito superficial. Não é? Claro. Maus métodos e ignorância no aproveitamento das terras. São as constatações que ele faz. Falta de braços. Muitas terras estão incultas ou mal aproveitadas porque há aqui toda uma relação dos jornaleiros e dos agricultores do pagamento deste tipo de... seja por direto ou indiretamente, o pagamento deste tipo de trabalho, não é? Falta de água. Falta de água. Falta de boas estradas para comércio. Dos produtos, não é? Que se podem desenvolver na agricultura. Quanto pior são as estradas, mais caro ficam os produtos. Porque não... Não chegam com conforto ao lado nenhum e demoram muito mais tempo, não é?
4: Ainda hoje é assim, não é?
5: Exatamente. Pois, a falta de população. Claro que, não havendo uma agricultura, não havendo condições boas, a população também não cresce e, além disso, havia doenças que, de vez em quando, eram muito graves. Falta de população. Depois, havia um grande número de pessoas que estavam isentos, que eram chamavam-lhes, de certo modo, privilegiados, que estavam isentos de obrigações públicas, não é? Porque, olha, por exemplo, as ordens religiosas, não é? Por exemplo, nós tínhamos aqui em Mirandela, por exemplo, não é? Que estavam isentos de determinado
4: tanto em trabalho como em pagamentos, em géneros.
5: Exatamente. Depois, um grande número de pessoas que não trabalhavam, de vadios, como nós, para dizer isto de uma maneira mais não é? E também de mendigos. Portanto, vadios e mendigos havia mais do que devia haver, porque estes mendigos normalmente apareciam também muito nas capitais, ou saíam daqui para ir para os capitais, à procura de melhores.
4: Curioso, mais um termo que ganhou novo significado também nos dias de hoje, não é? Aproveitado até politicamente nos dias que vivemos agora, não é?
5: Exatamente. Depois, repare, outra coisa engraçada é, portanto, a designação, eu falei nisto na última conversa, mas tem uma certa piada, chamar aos labradores de mecânicos. É? Portanto, isto era um insulto, era considerado um desrespeito pelos agricultores, era censurá-los, mecânicos. Portanto, é um termo pejorativo, na altura, eram considerados de inferior condição. Qualquer professor, qualquer mestre de gramática, como nós tivemos aqui na Santa Casa da Misericórdia, ou retórica, não é? Portanto, qualquer professor, qualquer médico, qualquer escrivão serventário, qualquer mercador, qualquer indivíduo deste género, não é? Ou qualquer outro tipo de empregados judiciais, como havia muitos, qualquer rendeiro, qualquer ourives, hoje ourives é importante, não é? Mas qualquer indivíduo que era considerado socialmente superior aos agricultores.
4: Ainda hoje assim é, não é?
5: O que está errado, não é? Porque como vamos ver mais à frente. Outra coisa é imensos e demoradas formalidades. Os custos das formalidades.
4: A burocracia.
5: Saía caro. Podia não ser diretamente, mas indiretamente. Podia ser em dinheiro, mas podia ser em tipo de trabalho e condições de trabalho, não é? Referidas pela lei, estes custos e estas formalidades
4: também
5: saíam caras.
4: Condicionavam também o resultado da produção.
5: Saíam caras. Portanto, gasta-se dinheiro, não é? Que poderia ser muito mais necessário se estivéssemos a trabalhar de outra maneira o amanho das terras, o trabalho das terras.
4: Dinheiro e tempo, então, neste caso.
5: Exatamente.
4: Que também tempo tal é e qual também como tempo se passa nos dias de hoje.
5: Pois, exato. Tempo é dinheiro. Depois, prisões. Indiscriminadas, sem peso nem medida, como se costuma dizer, que levam as cadeias a estarem cheias, não é? Cheias de inocentes. Olha, ele é juiz, sabe do que é que está a falar. Claro. Vítimas, muitas vezes, de... quer dizer, estes desgraçados muitas vezes eram vítimas de, por exemplo, não havia uma prova plena, não havia este cuidado. Como vamos ver mais à frente, ele dá depois como é que isto deve ser tratado, não é? Diz ele mais à frente. Depois, os elevados tributos que eram onerados

0: tinha que, junto dos trabalhadores... E junto,
1: aqui a cobrar, claro.
0: Exatamente. E, portanto, e também havia a décima dos laboradores, não é? Que pagavam em função da produção, não é? A décima parte do rendimento que eles tinham que pagar, não é? Portanto, a décima é sempre um imposto sobre a produção e sobre os produtos.
1: Sobre o rendimento,
0: não é? Exatamente. E ainda havia uma outra coisa que agravava isto tudo da vida que estava aqui em Trás-os-Montes, portanto, afastado do Douro, que era, inclusivamente, o monopólio. O monopólio da produção da agricultura da Companhia do Alto Douro. Portanto, havia um insurgimento das pessoas mais claras aqui em Mirandela, e Carvalhais é um exemplo notável deste aspecto. Carvalhais teve homens fantásticos na luta pelos interesses e pela defesa dos interesses desta terra, e em que denunciam o que a Companhia de Alto Douro, o facto de ter um monopólio, já sabemos que ter um monopólio é não haver concorrentes. E eles são donos e senhores de uma determinada produção e não tem concorrência. Portanto, tudo isto são...
1: problemas que, no seu entender, levavam ao atraso estrutural ou estruturante da região de Trás-os-Montes no século XVIII. Sim.
0: Exatamente, no fim do século XVIII. E menos continuou no século XIX, não é?
1: E no XX e no XXI.
0: Sim, mas a primeira metade do século XIX nós não tínhamos...
1: Sim, eram tempos diferentes, obviamente.
0: Nós só temos comunicação...
1: Estamos a fazer um paralelismo, mas numa forma...
0: A segunda metade do século XIX é que temos comboio.
1: Estamos a enquadrar isto.
0: Até lá, temos numa luta fantástica para... Mas o Rio Douro, como vimos na última conversa, não era possível. Aliás,
1: o Rio Douro,
0: obrigado. O Douro é uma estrada por excelência.
1: Sim,
0: e que depois
1: é
0: vai ligar
1: sabemos,
0: à Beira,
1: é? Claro.
0: pela estrada da Beira, que foi sempre um local muito importante que nós procurámos e não foi fácil. Mas repare, este Medeiros Velho, que, durante estes 5 anos, que se dedicou a este tema de uma maneira inteligente e sabedora, porque ele era um homem que era juiz. Um juiz é sempre um indivíduo que tem uma cultura muito significativa e só o facto de lidar com processos.
1: Está por dentro dos assuntos.
0: Portanto, ele então vai falar depois das medidas para o desenvolvimento da agricultura. Portanto, ele expõe aquilo que é necessário para aquilo que ele considera essencial. É? Vamos só a estas partes, aquilo que ele considera essencial. E então começa ele a falar, e por exemplo, logo uma das primeiras preocupações dele é com os instrumentos agrícolas que existem, que são muito precários, não é? Porque ele diz assim, mandar comprar pelos bens do concelho, com o dinheiro da Câmara, não é? Da Câmara da época, arados, e outros instrumentos de agrícolas de acordo com os modelos do AMEL. Ora, veja. Portanto, nós estamos aqui numa época... Portanto, este indivíduo, este do AMEL, é um indivíduo da época, é um importante botânico e agrónomo da época, é um francês, e que se preocupa imenso em analisar a produção, até de modo científico, para depois, através do estudo, ir fazendo as necessárias aplicações.
1: Com o propósito de aumentar a produção.
0: Exatamente.
1: Claro.
0: Portanto, este homem do século XVIII, a grande preocupação dele é promover a modernização dos instrumentos agrícolas através de uma abordagem que era aquilo que eu estava a pretender dizer, científica e experimental. Repare, quando nós estamos a falar de uma abordagem científica e experimental, nós estamos a falar em métodos antigos, rigorosos, a procura de métodos rigorosos na agricultura para compreender, não é? Pois compreende-se o que é que se está a fazer, vai-se testar aquilo que se está a fazer e depois vai-se estudar as relações da causa e efeito, isto é, o que é que se pode melhorar, não é? Porque este portanto, uma das coisas
1: importantes... Uma espécie de tentativa e erro, não é?
0: Quando ele diz às câmaras que as câmaras deveriam comprar este tipo de instrumentos agrícolas, não é? Porque é que os arados tradicionais em Portugal eram arados que removiam a terra em pouca profundidade, não é? E era necessário arados de Iveca, não é? Que é uma designação, quer dizer, que capaz de revolver o solo. Sim. Profundamente. Pronto. A Iveca é uma parte de metal que se vai adaptar para revirar grandemente toda aquela terra. Estes instrumentos devem-se conservar nas câmaras como se conservam os pesos e medidas, Uhum. Nós já falámos aqui em vários tipos de programas.

0: mas em que, e de conversas que...
1: Eles eram responsáveis por...
0: As medidas e os pesos eram da obrigação das câmaras, os almutacés, não é? Claro, faziam essas coisas, como os pesos e medidas. Para estes instrumentos também deviam ser guardados na Câmara, como para servirem de modelo aos labradores e aos trabalhadores da terra. Veja, veja uma primeira medida muito curiosa, muito curiosa. E depois ele dizia, ainda vai mais à frente nesta medida que ele considera essencial. Ele diz assim, convidar os labradores mais ricos, não é, a mandarem fazer instrumentos agrícolas por estes modelos que deveriam estar guardados nas câmaras municipais.
1: Portanto, tinham ali uma réplica e depois iriam fazer cópias
0: e distribuí-las. Exatamente, e utilizarem nas suas propriedades, principalmente os trabalhadores mais ricos. Porque os labradores mais ricos, neste contexto de preocupação que este nosso juiz está a falar, não há dúvida nenhuma que... os labradores mais ricos
1: era nisso que eles queriam focar, porque teriam maior capacidade de produção, não é? E ter algum impacto depois na economia real.
0: E têm mais facilidade nisto tudo e passam a ser pessoas na nossa sociedade com um carisma próprio e com uma importância própria. Portanto, a agricultura deveria ter, os seus agricultores mais importantes deveriam ser pessoas muito consideradas no escalonamento social e económico,
1: como referiu,
0: mas mais até acima deles, mais até acima deles. E depois outra coisa que ele fala é, por exemplo, fazer conhecer aos labradores os estrumes e os estercos adequados às suas propriedades para corrigir a terra. Não é usar de qualquer maneira estrumes, não, para produzir a terra. Depois, suscitar, pedir nas vilas e cidades mais importantes, não é? A organização de sociedades, não é? Como Mirandela e Chaves, Vinhais, por aí fora, organização de sociedades económicas ligadas à agricultura. Portanto, nós estamos a falar daquilo que são as cooperativas, daquilo que são as associações, daquilo que são empresas agrícolas.
1: Corporativas, não é?
0: Também, não é? Portanto, no fundo ele está a dizer que é necessário criar estruturas de produção.
1: Que agreguem esses produtores.
0: Exatamente. E também que se organizem. Veja, isto é interessante. Isto é interessante porque... Depois, outra coisa que ele fala é obrigar os juízes de vintena, que são aqueles juízes que são nas nossas terras com 20, onde há 20 cidadãos, não é? Que pagam impostos, 20. Portanto, obrigar os juízes de vintena. Estes juízes de vintena são, no fundo, magistrados locais, não é? Com homens ligados à lei, que têm a ver, a nomeação deles está relacionada com a Câmara. Com a Câmara, não como ao juiz de fora, como nós vimos há bocado.
1: Que é o caso
0: E que vão, de facto, administrar a justiça de proximidade nas aldeias, com as populações, não é? Portanto, estamos a falar de aldeias, óbvio, que têm na ordem dos 20 vizinhos, não é?
1: Sim.
0: 20 vizinhos. Agora, e repare, depois isto continua, não é? E depois ele fala inclusivamente no Tratado de Bertrand, traduzido em português. Portanto, esta obra deveria ser lida aos trabalhadores portugueses. Portanto, nós estamos a falar de uma renovação agrícola que vai existir por esta Europa toda fora, que vai ter uma importância muito significativa na transformação rural, não é? Este tratado, chamado de Bertrand, que vai transformar a propriedade rural, que vai introduzir novas espécies na agricultura e que vai aplicar novas técnicas na produção. Quer dizer, e repare que, quando a gente está a falar em 1780, em 1780 e tal, nós estamos uns anos depois do terremoto. Quer dizer, Portugal vinha inclusivamente de uma
1: situação de 1755,
0: portanto, o terremoto também vai aumentar a necessidade de nós nos preocuparmos com estas coisas todas e sairmos daqui para...
1: De certa forma, todas essas medidas que elencou, não é, ditas por esse juiz de que estamos a falar, o Medeiros Velho, tiveram a sua repercussão, quer dizer, foram aplicadas ao longo dos tempos, em certa medida.
0: Enfim, não foi tanto como isso, porque, repare, há várias razões que também não foram complementadas. Nós estamos a falar, veja, por exemplo, melhorar as estradas públicas. Quando é que nós melhorámos as estradas públicas?
1: Recentemente.
0: Públicas e vicinais. As estradas públicas e vicinais. O que é que isto quer dizer? São as estradas que têm, onde se pode circular que vão conectar as áreas rurais, não é? Melhorar estas estradas. Mas mais, ele diz, tem que se ir buscar dinheiro. Aonde? Às condenações e às coimas, por exemplo, diz ele, das cisas correntes, ao Real das Águas. Isto é muito interessante. Porque...
1: Pronto, quer dizer, de alguma forma, nos dias que correm, é mais ou menos isso que aí está, ou não?
0: Bem, mas para, por exemplo, isto é interessante.
1: Melhorar as estradas. As estradas são incomparavelmente melhores agora. Sim, as estradas,
0: cada vez mais.
1: Vamos falar em vias de comunicação de forma abrangente, não só as estradas, os caminhos de ferro, enfim, aqui mas, não, mas todo o tipo de comunicações, as máquinas, tudo melhorou, não é?
0: E nós beneficiámos enquanto sociedades. Mas também tem piada ver estas coisas. O Real das Águas. O Real das Águas é um imposto que a gente hoje não conhece muito, mas que não há dúvida nenhuma. A Real é uma moeda, não é? Sim. Das águas. Portanto, são impostos que iam incidir sobre um determinado produto, sei lá, vinhos, as carnes, o azeite,
1: pronto,
0: por aí
1: mas,
0: fora.
1: Não temos esse, mas temos outros, não é? Ou muitos outros, se quisermos.
0: Mas estes eram especificamente para financiar obras públicas para as infraestruturas hídricas.
1: Claro.
0: Da água. Portanto, não é uma coisa qualquer. E depois, mas ele continua a dizer coisas que eu acho muito interessantes. Por exemplo, ele diz assim, acabar com a designação de mecânicos para os lavradores, os quais deviam ser louvados e gozarem de uma qualidade. E quando são estes lavradores importantes que têm grandes propriedades, deveriam ser considerados nobres. Veja. Deveriam ser considerados nobres. Ora, nós sabemos que considerar uma pessoa nobre é uma recompensa por serviços ao reino, o que significa que ele está a dizer que a agricultura é um serviço ao reino da excelência. É um serviço ao reino que deve ser recompensado com cargos importantes, inclusivamente com títulos de nobreza. Veja, isto é muito interessante. Por exemplo, e o que é um agricultor grande, não é? O que é um agricultor grande é aquele que consegue colher mil alqueiros de pão, mil almudes de vinho.
1: Nos dias de hoje, um grande agricultor até, enfim, é uma profissão, se quisermos, até de charme, importante. Hoje já se valoriza mais o grande... Estou a falar, por exemplo, dos viticultores do Douro. Aquelas grandes quintas já têm associadas a elas, não só a produção de vinho, mas também o turismo, essas coisas todas, e já são, digamos que, profissões de relevo e de que são conceituadas na sociedade. Não é?
0: E veja uma coisa, que ainda vai melhorar estes grandes... Não é só dar-lhes um cargo de nobreza, é também dar-lhes cargos de importância significativa, como, por exemplo, dar-lhes cargos no Conselho, como juízes, portanto, preocuparem-se com a justiça, vereadores... Almutacés, lá está o tal problema. Veja, a importância das medidas e dos pesos, mas também dos instrumentos agrícolas, que passariam a fazer parte deste conceito.
1: Essa medida é que talvez não tenha sido implementada.
0: E outra coisa que ele também diz que é, e ele é juiz, que é levantar as causas sumárias. Veja, quer dizer, é julgar de forma rápida, sem deixar de garantir uma boa decisão, principalmente em casos em que há uma observação direta da situação, em que há testemunhos, em que há uma, como é que se diz, quando se apanha em flagrante delito, não é?
1: Sim,
0: quando há flagrante delito. E depois, outra coisa que também é retirar à Companhia de Alto Douro o monopólio da Companhia das Vinhas para distribuição.
1: Acabar com os monopólios, não é? Fomentar a concorrência, no fundo.
0: Repare, este conjunto de medidas, eu não as li todas, porque não temos tempo.
1: Na atualidade existe uma autoridade da concorrência até, não é? Que está, em princípio, estará vigilante a essas coisas que, na altura, de facto, não existiam, não é?
0: Mas repare...
1: Os exemplos que foram estudados, então, na altura, ou que foram trazidos a lume por esse estudo...
0: Porque ele inclusivamente...
1: Que são, ou que tiveram repercussões ao longo dos tempos, não é? Até aos dias.
0: Mas veja, há tanta coisa, não é? Porque ele ainda inclusivamente fala na necessidade de destas coisas e melhorar, que é para as famílias poderem ter mais filhos.
1: Claro, exato.
0: Repare, ele também
1: tudo
0: fala no aspecto,
1: não é?
0: Da necessidade das famílias passarem a ter mais filhos.
1: Como já aqui falamos.
0: Assim como, portanto, ele diz, repare, compelir ao trabalho os jornaleiros, não é? Quer dizer, no fundo, compelir é, de certo modo, obrigar a trabalhar os quais deviam constar numa lista dos tais juízes de vintena. Repare que é, portanto, começa a haver também a preocupação para que...
1: Dá-lhes cargos mais importantes, não é? O maior relevo na sociedade.
0: O problema é acabar também com este, com o exagero de mendigos e de, claro. e de pessoas que não trabalhavam, não é? Porque isto é... Mas eu acho muito interessante, porque Uma das grandes preocupações que ele tem também é, de facto, haver condições para que as famílias tenham mais filhos. Veja, tenham condições, se sintam bem para ter mais filhos. Repare, por isso, estas medidas que ele está aqui a propor são medidas que vão reconverter. Agora, o problema de Trás-os-Montes é que passados 100 anos ainda não tem comunicações.
1: E 250?
0: Não é?
1: Como atualmente não ainda temos as nossas... Não,
0: agora, veja a importância que teve em 1887, não foi por acaso, em 1887, fazer a linha do comboio. Porque a linha do comboio, de facto, ao lado do Rio Tua, essa já foi uma estrada. Esta linha do comboio já foi uma estrada. E foi uma estrada que teve uma importância
1: vital,
0: enorme
1: para aqui,
0: enorme,
1: para a nossa região e para os nossos produtores. Muito bem, professor, olha, estamos sem tempo. A conversa, como costuma ser habitual também, voa num instante, a meia hora que temos aqui por semana na Terra Quente FM. Falámos de Medeiros Velho, o juiz de Chaves, de Outeiro, e que foi para Chaves e que nos fez então esse estudo no final do século XVIII.
0: E dos estudos fantásticos do historiador Fernando Sousa.
1: Certamente, enfim, algumas ideias passaram os séculos e nos trouxeram aos dias que vivemos. Foi, como sempre, um gosto. 2-8 dias. Voltamos à conversa. Obrigado. Até
0: Obrigado.
1: Para a semana.
0: Até para a semana, se vocês quiserem.
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6: Olá a todos, bem-vindos aos Novos Parodiantes, o único programa onde a crise não nos tira o sorriso, até porque se ficássemos à espera que a crise passasse para sorrir, já nunca estávamos. Fiquem connosco!
7: Olha, o meu filho pediu dinheiro emprestado.
8: Ai, pediu... E para quê?
7: Olha, foi para pagar as dívidas.
8: E tu emprestaste?
7: Emprestei. Agora somos é... Somos dois a dever.
6: Olha, Maria Alzira, sabes qual é o animal mais honesto do mundo?
9: Mais honesto? Qual?
6: O porco.
9: Ah, o porco. Mas porquê?
6: Olha, porque dá tudo o que tem e não pede nada em troca, pá.
9: Lá, isso é verdade.
6: É, ao contrário de certas pessoas que eu conheço. Não dão nada, olha, e ainda ficam a dever.
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6: 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Lá na aldeia, o café do Américo é aquele tipicamente português.
9: Ai, Américo, a tua televisão está avariada.
20: Avariada? Mas porquê?
9: Está sempre a dar o mesmo.
20: O mesmo o quê?
9: Olha, notícias más.
20: Oh, pá, oh, mulher, isso não é a televisão que está avariada.
9: Ah, não.
20: Olha, é o mundo.
21: Oh, Américo, olha, o meu filho tirou curso de medicina.
6: Ah, tirou! Ah, que orgulho, Kim!
21: Muito orgulho! 6 anos de curso, tese e tudo!
6: E já está a trabalhar?
21: Está! Olha, está no hospital!
6: Ah, que bom! E em que especialidade?
21: É segurança!
6: Ah, segurança?
21: É, está à porta das urgências a dizer às pessoas para fazer fila!
6: Com um curso de medicina!
21: Olha, ele pelo menos assim diz que sabe o que é que as pessoas têm, olha, enquanto esperam! Oh, Américo, olha, o vizinho Evaristo foi ao psicólogo.
6: Ah, o Evaristo? Ah, aquele homem não tem problema nenhum.
21: Olha, não tinha, mas foi na mesma.
6: Porquê?
21: Ele disse que queria ter alguém com quem falar e...
6: Mas ele fala com toda a gente.
21: Fala, mas olha, o psicólogo esse, pelo menos esse não o pode interromper. Oh, Américo, olha, o meu sogro deixa testamento.
0: Ai, deixou, e deixou muita coisa.
21: Deixou, olha, deixou a herdade ao filho mais velho, a casa à filha mais nova, e o dinheiro todo ao neto.
0: É, né? E a ti?
21: A mim, olha, a mim deixou a dívida do café.
0: A dívida do café? Que café?
21: Ah, então este.
0: O teu sogro devia-me dinheiro.
21: Desde 2011.
0: Desde 2011 eu nunca soube.
21: Sabias, mas ele dizia que eras tu que tinhas esquecido.
0: Ah, eu nunca me esqueço de uma dívida.
21: Pois, olha, foi o que eu disse ao advogado.
0: E o advogado?
21: O advogado disse que então tens de quebrar a mim.
0: A ti? Porque a ti?
21: Porque fui eu que bebi.
0: Ah. Tu bebeste e o teu sogro ficou a dever. Ai, que nem que eu não estou a perceber nada.
21: Era ele que me convidava. E eu não ia recusar, pois não.
0: Ah, e quanto é que ele devia?
21: 340 euros.
0: 340 euros? Em bicas?
21: Olha, em bicas, em imperiais, bagaços e um prego que ele disse que era para o aniversário da mulher.
0: E tu, o que é que trouxeste para o aniversário da mulher?
21: Ah, fui ao casamento, olha, de mãos a abanar. A culpa é tua. Tu é que não tinhas troco.

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9: As velhas amigas encontraram-se para um reencontro de colegas do liceu. Estão todas divorciadas e nenhuma delas parece um camafeu.
10: Lecas e lecas! Oh, minhas queridas amigas! Olha, há quecas! Ai, quem diria que também vinhas!
11: Oh, querida! Claro que sim! Afinal, sempre é a festa dos 20 anos da malta do liceu!
10: Ai, 20 anos! Quem diria? Já passou assim tanto tempo e nós aqui estamos todas frescas, que nem umas alfaces!
11: Oh, querida! Nem se esperava outra coisa! Já na altura, nós éramos as brasas do liceu!
10: Vá lá, conta como está a tua vida! O que fazes? Onde vives? És casada?
11: Ai, querida, estou divorciada!
10: Oh, deixa-me adivinhar, ele traiu-te?
11: Trair-me? Coitadinho dele, querida! Nem para mim ele tinha pedalada! E ele arranja a força para outra!
10: Então, o que é que se passou, querida?
11: Oh, querida, enfim! Tive a infeliz ideia de casar com um licenciado!
10: Ah, sim, senhor! Conta lá como é que é ser esposa de um doutor!
11: É como vos digo, não é nada de especial!
10: Ai, não!
11: Oh, filha!
10: Mas porquê, querida?
11: Querida, querida, bem vistas as coisas! Um canudo qualquer homem tem! Agora saber usá-lo? Isso é mais complicado!
10: Então e tu, Lecas? O que é que fazes?
12: Ai, eu estou a lançar a minha carreira.
11: Carreira de quê?
12: Carreira artística, mulher.
11: Ah, sim?
10: É verdade. É lá tu, que Lecas, até já arranjou um empresário e tudo.
12: Empresário e não só, porque o Cacá também é meu namorado.
11: Cacá? Oh, querida, qual Cacá? O que andava na nossa turma?
10: Esse mesmo, agora é empresário de artistas.
12: Sim, olha, ele garantiu-me que me vai abrir muitas portas.
11: Oh, querida, esquece. Olha, querida, as únicas portas que ele te vai abrir são as portas dos carros que param para te apanhar ali em Monsanto.
12: Mas Monsanto?
11: Sim, então não sabes que as únicas atuações que as meninas do Cacá fazem são em privado, na traseira dos caminhões que param na beira da estrada?
10: Meninas, bem, já vi que eu fui a única que se deu bem no campo sentimental.
12: Oh, a sério? Oh, vá lá, conta-nos, quem é o teu marido?
10: Ah, marido não, companheiro.
11: Oh, isso, querida, mas diz lá o que é que ele faz.
10: É estivador, ali no Porto de Lisboa.
12: Estivador?
11: Oh, Quecas, tu francamente... Vives com um estivador.
12: Sim.
11: E ainda por cima vens dizer que tiveste sorte no amor.
12: Ah, e tive. Então querem ver? Ele não tem curso, mal sabe falar. E é burro que nem um calhau.
10: Oh, Rica, então e o canudo?
12: Ah, isso então, ai, nem se fala. Ele gasta as forças todas a carregar coisas para os barcos.
11: Oh, querida, olha, não devido, não devido.
12: Ah, olha, abre portas, é coisa que ele não é capaz de me fazer. Pelo contrário, é o homenzinho para entrar em casa antes de mim e fechar-me a porta na cara.
10: Ah, oh, então por que raia que dizes que deste bem no campo sentimental?
12: Oh, querida, então olha, porque eu, como estou sempre a mudar de casa, poupo um dinheirão em mudanças. Ele sozinho carrega com a mobília tudinha, tudinha.
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17: Ai, doutor, tenho uma dor aqui.
18: Sim.
17: E aqui.
18: Aí também?
17: E aqui. Ah. Olha onde quer que eu toque, dói.
18: Ah, estou a perceber.
17: O que é que eu tenho?
18: O que é que tem? Homem, tem o dedo partido.
19: Quer dizer, vem aqui um homem à companhia de seguros dizer que a minha garagem ardeu toda e vocês dizem que não me paga nada.
18: Oh, Sr. Aristides, no contrato diz claramente que só pagamos se houver um raio, homem.
19: Ah, pois houve, houve. O raio do meu vizinho.
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23: O presidente da Câmara de Alfândega da Fé reclama maior compromisso da parte do Poder Central para com os territórios de baixa densidade. Eduardo Tavares elogia o trabalho do Poder Local nos últimos 50 anos, mas aponta o dedo aos sucessivos governos pelo que considera ser a falta de visão estratégica para promover a coesão territorial, dando o exemplo da regionalização que, apesar de prevista na Constituição, continua por implementar. O presidente da Câmara de Alfândega da Fé reconhece ter sido vital o papel do Poder Local no desenvolvimento dos territórios de baixa densidade, desde 1976, altura em que se realizaram as primeiras eleições autárquicas.
24: Qualquer serviço básico de apoio, saneamento, água potável, passo higiene, as acessibilidades eram horríveis. E, de facto, nestes últimos 50 anos, as autarquias trouxeram essa democratização, essa autonomia e essa capacidade de investimento, de inovação, de modernização. Nestes 50 anos, estas acessibilidades, as melhorias foram imensas. Hoje temos boas acessibilidades, as nossas ruas, nas nossas aldeias estão bem tratadas, estão pavimentadas. A mobilidade hoje é uma realidade muito positiva nos nossos territórios E também tivemos bastante cedo no nosso território, com o trabalho das nossas autarquias, também a implementação desses serviços básicos.
0: Para Eduardo Tavares, o trabalho dos municípios neste meio século levou a uma transformação notável nos concelhos. No entanto, o autarca admite que o grande problema continua a ser o despovoamento. O concelho de Alfândega da Fé perdeu mais de 3 mil habitantes nos últimos 50 anos e se Eduardo Tavares considera que os municípios fizeram o seu trabalho, já o mesmo não aconteceu da parte do Poder Central, lembrando, por exemplo, que a regionalização continua por implementar.
24: Há aqui uma falha nestes 50 anos, não do poder local democrático, mas do Estado Central, dos sucessivos governos, que não tiveram a estratégia capaz e suficiente para contrariar esta tendência que os nossos territórios tiveram.
1: O tal chamado da coesão territorial.
24: Sim, a coesão
1: continua
24: territorial
1: a ser utilizado,
24: continua,
1: na teoria,
24: continua,
1: não é?
24: Por fazer, e outras coesões e outras justiças, nomeadamente a justiça fiscal, a descentralização está por fazer, a regionalização também, ou seja, há diversos valores, forças que o nosso território podia ter se a nossa Constituição tivesse sido aplicada na sua plenitude, e há, de facto, projetos que ficaram ainda por concretizar, e a regionalização, a descentralização é um deles. E eu acredito que quando formos capazes de fazer isso na sua plenitude, nós vamos voltar a poder ter um território mais ocupado, mais jovem, como de facto tem que ser.
0: Eduardo Tavares fala mesmo na sucessiva falta de coerência dos governos, que têm prejudicado principalmente os territórios de baixa densidade populacional.
24: E, na verdade, aquilo que temos assistido nos últimos anos, nas últimas décadas, é episódios pontuais de descentralização, que não vêm devidamente acompanhados por esse envelope financeiro, e depois também por medidas desgarradas, que efetivamente não trazem coerência, nem têm depois sequência. Vem um governo, faz de uma forma, vem outro governo, faz de outra. Falta aqui uma visão estratégica no país, no Estado Central, nos nossos principais partidos, para que efetivamente se promovam políticas de coerência, de continuidade, para que haja aqui uma estratégia, para que estes territórios não fiquem abandonados.
0: O autarca de Alfândega da Fé, que está a cumprir o seu terceiro e último mandato, reclama do Poder Central o maior compromisso para aplicar as políticas públicas de uma forma justa, para que seja possível a tão proclamada coesão territorial. Quatro adolescentes com idades entre os 14 e os 15 anos sofreram ferimentos ligeiros este domingo na sequência de dois acidentes, ambos envolvendo trotinetes no espaço de uma hora, confirmou o comandante dos bombeiros de Mirandela. Dois feridos foram transportados ao hospital local, os outros dois seguiram em ambulância para o hospital de Bragança, acrescenta Luís Soares. O primeiro acidente registou-se às 17 horas na Avenida Doutor José Gama, na Zona Verde. Tratou-se de uma colisão entre uma trotinete com dois ocupantes e uma carrinha 4x4, que resultou em ferimentos ligeiros aos dois jovens de 14 e 15 anos, que seguiam na trotinete. Ambos deram entrada na unidade hospitalar local. Uma hora depois, às 18 horas, um novo acidente, desta vez na rua Paulo Mendo, em Mirandela, envolvendo uma trotinete onde seguiam dois jovens de 14 e 15 anos, que sofreram uma queda e tiveram de ser transportados para a unidade hospitalar de Bragança. Em ambos os acidentes foram acionados os bombeiros de Mirandela e a PSP, que tomou conta das duas ocorrências. Macedo Cavaleiros recebeu o primeiro encontro de acolhimento familiar do Nordeste Transmontano. A iniciativa decorreu na passada sexta-feira e reuniu profissionais da área social, famílias de acolhimento, instituições, magistrados, autarquias e comunidade em geral, no momento de partilha e sensibilização, para uma resposta social que continua a enfrentar escassez de famílias disponíveis. Atualmente, continuam a existir poucas famílias de acolhimento no país. Ora, no distrito de Bragança, existem apenas 8 disponíveis para acolher crianças e jovens retirados do contexto familiar de origem. A coordenadora do modelo integrado de acolhimento familiar, Helena Grangeia, sublinha a importância de reforçar esta resposta na região.
2: Mesmo muito importante que esta seja uma iniciativa realizada, em particular aqui em Macedo Cavaleiros, onde temos uma instituição de enquadramento para dar a conhecer, efetivamente, que temos uma equipa capacitada ou qualificada para poder formar, para poder avaliar, para poder acompanhar famílias de acolhimento. Nesta região precisa de famílias de acolhimento que possam acolher as crianças, também desta região, que necessitam, efetivamente, durante o tempo em que não podem estar na sua família de origem ou no seu contexto de origem, cresçam numa família com o amor, com a dedicação, com os cuidados individualizados que necessitam para o seu bom desenvolvimento.
0: Além da sensibilização da comunidade, o encontro procurou também esclarecer dúvidas sobre o processo de acolhimento familiar e incentivar novas candidaturas. Segundo Helena Grangeia, apesar da evolução registada nos últimos anos, o número de famílias continua longe do necessário.
2: não são suficientes. Diria que desde finais de 2019 já fizemos assim um bom progresso, efetivamente. Portanto, neste momento devemos ter mais de 300 famílias, mas estamos a falar a nível nacional. Há ainda uma grande diversidade em termos do número de famílias de região para região. Em particular, aqui nesta região, sabemos que o número de famílias ainda não é suficiente. Ainda temos muitas crianças que precisam, efetivamente, que se cumpra a lei, ou seja, que quando é necessário uma medida de acolhimento, a medida de acolhimento, a primeira a ser pensada será efetivamente o acolhimento familiar. E para isso é preciso termos famílias disponíveis para acolher então estas crianças.
23: Um dos principais receios das famílias continua a ser a criação de laços afetivos com as crianças acolhidas. A diretora do Núcleo de Acolhimento Familiar da Santa Casa da Misericórdia de Lisboa, Patrícia Bacelar, garante, no entanto, que o vínculo é essencial para o desenvolvimento saudável da criança.
3: A base das relações humanas é precisamente o vínculo. Tem na sua vida, para ter relações saudáveis, aliás, para termos relações saudáveis, nós temos que nos ter vinculado de forma saudável, sobretudo na infância. E, portanto, aquilo que nós queremos promover é que crianças tenham vínculos saudáveis para se transformarem em adultos saudáveis. E não há que temer, porque não prejudica a criança. Portanto, a criança, mesmo depois saindo da família de acolhimento para um projeto de vida alternativo, a despedida é trabalhada, é intervencionada, e a família de acolhimento, tal como em qualquer outro processo de luto, também tem apoio para trabalhar esse luto, né? Portanto, nós temos que trabalhar, tal como qualquer outro luto, temos que o elaborar. Portanto, todos ganham, porque os vínculos são saudáveis para todos nós, né? Nós não evitamos ter relações significativas, porque sabemos que um dia elas vão terminar. Portanto, a base do acolhimento familiar tem que ser esta.
23: O município de Macedo Cavaleiros associou-se também à iniciativa. O presidente da autarquia, Sérgio Borges, destaca a importância de promover este tipo de respostas sociais no território.
4: Obviamente que é um tema pertinente e muito importante, e o facto deste primeiro encontro aqui a nível transmontano, a nível da nossa região, ser aqui em Macedo Cavaleiros muito nos honra, obviamente, mas penso que é um tema, como eu disse, bastante pertinente, e estão reunidas aqui as condições para haver esta partilha, para realmente chegarmos aqui com esta troca de experiências, ter uma noção de melhoria neste acolhimento familiar. O município será e é parceiro, obviamente, destas entidades todas para melhor fazermos aqui um acolhimento familiar. Obviamente que temos aqui instituições que representam esta realidade e que acolhem crianças, por isso, obviamente, faz todo o sentido aqui o município estar de portas abertas e servir de parceiro para este tipo de eventos.
23: O primeiro encontro de acolhimento familiar do Nordeste Transmontano decorreu em Macedo Cavaleiros, tendo o Centro Dom Abílio Vaz das Neves acolhido os participantes nesta iniciativa. As equipas de iniciados e júniores do Sport Clube Mirandela conquistaram a dobradinha este domingo, já que ambas venceram as finais da Taça Distrital nos seus escalões, depois de já terem sido também os vencedores dos respectivos campeonatos. Em sub-14, os alvinegros golearam o Leão Negro por 7-0. Em sub-18, Mirandela bateu o Grupo Desportivo de Bragança por 4-1. Os jogos foram disputados em Torre de Mocorvo, onde também o Futebol Clube Mãe d'Água, no sábado, tinha conquistado a Taça Distrital em sub-16, ao vencer o São Pedro de Valconde por 4-0. A equipa brigantina também já tinha conquistado o título de campeão distrital.

0: Sejam bem-vindos ao Ecos de Infância, rubrica habitual todas as semanas, com Lúcia Menezes, psicóloga, bem-vinda mais uma vez. E hoje vamos tratar de um tema, são sempre importantes, mas pronto, tem sempre também as suas nuances, este é um deles, a parentalidade que influencia a saúde mental do adulto, portanto estamos a falar de memória, não é? Estamos a falar de memória, onde vamos revisitar um pouco aquilo que nos formou. Relativamente a esta questão, podemos falar aqui em várias situações. Há ansiedade, há insegurança, há dificuldade em confiar ou até alguns padrões que repetimos com os nossos próprios filhos. Vamos então lidar com culpas, mas também com consciência. É isso? Portanto, estamos a falar de um tema que tem aqui uma abrangência enorme que podemos abordar essas situações todas. Sobre esta matéria, há também uma ideia muito comum de que o que não se mata fortalece. Isto aplica-se também na infância, já que estamos a falar... Assim, começamos por falar nessa questão da infância, ou seja, aplica-se ou não? Quando digo aplica-se, é obviamente que pode-se aplicar ou não, mas, enfim.
1: Sim, mas é uma ideia muito comum, não é? Muito transmitida, não é? Até quando uma criança cai, olha, esfolaste, pronto, a próxima, já sabes o que é que não deves fazer, não é? Ou seja, esta questão do, lá está, o que não nos deita abaixo, de alguma forma, vai nos dar ferramentas para... E não vou dizer que não seja inteiramente, ou seja, que não tenha uma certa aplicabilidade. Claro, quando temos uma experiência que não nos desmorona, cria bases para o que vamos, como vamos enfrentar mais para a frente. Só que também, por outro lado, às vezes cria-se esta questão que é, parece que temos de nos sujeitar àquilo que nos magoa, né? Que é para fortalecer. É, temos de ser resistentes, por isso temos de viver coisas que nos, lá está, que nos influenciam negativamente. Isto também nem sempre é bem assim, não é? Não vamos dizer a uma criança, olha, vai brincar para a terra, que é para cair, que é para aprender. Também não vamos sujeitá-la a um cenário onde sabemos que possivelmente vai acontecer alguma coisa. Se acontecer, se ela escolher ir para ali e acontecer magoar-se, etc., vai aprender a partir daí. Agora, também não, às vezes cria-se esta... Achando uma certa cultura da resiliência forçada, que é, parece que é, não, é para ele ir, que é para se magoar, que é para saber e depois vai sair um adulto mais forte a partir daqui. Às vezes parece que estamos aqui quase que cultivar, não é? Olha, vamos, atira-te, erra, faz tudo, que é para... Depois eu senti que fiz um bom papel e parece que às vezes está-se a forçar um pouco isso. Por isso é que acho que esta frase do que nos mata fortalece, puxa um bocadinho para estes dois sentidos, não é? Também não vamos estar a amparar de tudo, não é? Mas também não convém, não é, expomos à criança, olha, agora está aqui o fogão, agora põe lá a mãozinha, a ver se dói, não é? Também, não é? Portanto, um bocado, lá está, a questão do equilíbrio que eu falo muitas vezes. Porque acho que cria-se esta ideia de que é suposto sim, mas que se deve incentivar a dor para que a criança aprenda a lidar com ela. Não precisamos de incentivar, ela vai passar naturalmente por ela, não é? Aliás, se incentivarmos ou se colocarmos lá, ela vai sentir, olha, eu fiquei aqui porque, ou vim para aqui porque me colocaram aqui. Por isso, o que é que está a acontecer para me colocar num cenário que sabem que me vai magoar, não é? O que é que eu estou a fazer ou não fazer?
0: Ou seja, então podemos daqui depreender que os pais, também neste processo todo, são uma espécie de mapas emocionais, é isso?
1: Exatamente. Por isso, o mapa também não vai apontar para onde está um poço.
0: Claro.
1: Tem esse caminho, a possibilidade do caminho, né? Mas tem os alternativos, portanto, exatamente nesse sentido. Usando essa perspectiva, portanto, também enquanto o pai poder apontar vários caminhos. Olha, este é o caminho que poderás estar a passar por alguma dor. Este é outro pelo qual poderás não passar. Se escolheres este, está ciente do que pode acontecer, mas não é. Olha, vai para o poço que é para depois te aprenderes a sair e desenrascar-te dali também, não nesse sentido, necessariamente, não é? Por aí.
0: Então, vamos imaginar que durante esse caminho, durante esse percurso, há aquela questão da ansiedade. Enfim, nós temos essa percepção, ou seja, quando algumas pessoas dizem que eu sei que está tudo bem, mas continuo a sentir alguma ansiedade, isso tem a ver com esse período em que nos fomos adaptando a isso, ou não?
1: Sim, vai bater aqui a um aspecto que já falei noutros episódios, que é a questão do antecipar o perigo, ou seja, de haver aqui o risco, não é? Por exemplo, voltando à metáfora do mapa, não é? Eu se for criado, por exemplo, num clima onde tenho um tipo de parentalidade, não é, dos meus pais, ou enquanto pai sou ou mais autoritário ou de alguma forma até mais permissivo, cria um sentido de que as coisas podem não estar bem. Seja porque dou muitas regras e não tenho flexibilidade, não é? No caso do autoritarismo, ou no caso de não há regras, por isso também não há previsibilidade, no

0: padrões 50 adultos permanecem lá, não é? De, ou eu tenho regras a mais e não sei lidar com o perigo porque sou muito contido e sou uma pessoa muito rígida e ou faço daquela maneira ou não sei fazer, ou então tudo é uma possibilidade, não há regras, isto é o Deus dará, há tantos caminhos que eu não sei por qual seguir, por isso também fico ansioso. Portanto, sim, diria que aqui nestes dois sentidos de parentalidade, a ansiedade é um caminho.
1: Ou seja,
0: muito
1: como
0: possível.
1: Sempre, como tem falado quase todos os episódios, há sempre o equilíbrio é fundamental, não é? Não haver aqui nem uma coisa tão branda, nem uma coisa tão excessiva, correto?
0: Exatamente. É o que sempre ainda falar, a própria parentalidade democrática, não é? Uhum. Apesar da democracia hoje em dia ser um conceito.
1: Ainda existem também muitos conceitos, que há pouco estava a falar nisso, de algumas casas, algumas famílias, onde há uma educação assim muito rigorosa, uma coisa muito rígida, não é? Isso depois traz consequências, não é?
0: Sim. Até aproveitando o exemplo da ansiedade que estava a referir, é um deles, não é? Por exemplo, pessoas também têm uma autocrítica muito presente, não é? Porque são muito exigentes com elas mesmas, que estão sempre a tender para o perfeccionismo, ou lá está um sentido de cobrança com elas mesmas muito elevado. Também acaba por ser uma exigência, uma consequência, aliás, daqui deste padrão. E a pessoa pensa, mas já se sabe tanto sobre parentalidade hoje em dia, porque é quem dá, quem escolhe o caminho do, não é? Daqui do mais da rigidez, do autoritarismo. E também, se calhar, convém compreender o que é que isto dá, não é? O autoritarismo, apesar também de ser limitado, não é? Como estamos aqui a falar, também dá umas certas certezas, ou seja, dá aqui uma estrutura muito definida a quem é pai. Por exemplo, alguém que tenha traços inseguros ou que tenha muita dúvida, se seguir um caminho autoritário, essa dúvida diminui drasticamente, porque sabe exatamente o que dizer e como agir. Portanto, às vezes também temos esta tendência para, ai, tudo o que é autoritário é para cortar, é para criticar, é para mandar abaixo. Mas também convém compreender o porquê disto nem ser um caminho escolhido por alguns pais, porque preenche lacunas que têm em termos de estrutura e personalidade e dá-lhes um sentido de certeza e de preenchimento, não é? Portanto, não é propriamente o mais adequado, sabemos isso cientificamente e pela evidência, não é, do estudo que tem sido
1: vindo. Mas há alguns casos em que isso deve acontecer, não é?
0: Ajustadamente, sim.
1: Lá está.
0: A questão
1: nunca,
0: é,
1: nunca de uma forma muito...
0: Sim, quando os pais usam isto para preencher lacunas em termos de personalidade e não ajustada à criança, já sabemos que está-se a inverter a prioridade, não é?
1: Claro, sim.
0: Se a criança não precisa daquela rigidez toda e daquela estrutura toda, o pai está-se a colocar à frente da criança. Portanto, sim.
1: Nessas situações, há aquelas frases que se chavão, não é? Que poderão ter essa repercussão no futuro, ou seja, porque eu disse, não respondas... engola o choro, quer dizer, esse tipo de situações depois fica
0: são
1: também
0: frases
1: para o futuro,
0: típicas,
1: não é?
0: Sim, acompanho muitos adultos que ainda têm esta frase, não é? Por exemplo,
1: a chamada,
0: há uma coisa de...
1: depois fica a chamada em linguagem judicial memória futura, não é? Nós depois temos isso em mente.
0: Fica muito, não é? Sim, mesmo pessoas a acompanharem sessão que têm alguma manifestação ao longo da sessão, etc. E têm, mas eu estou a chorar, não devia chorar, eu devia de engolir o choro. Mas esta é a voz de quem? Até uma questão que eu às vezes coloco. Pois não é minha, é do meu pai ou da minha mãe. Pois é, realmente eu estou a dizer coisas que me diziam a mim. Às vezes nem era preciso dizer, eu ficava subentendida, não é?
1: Claro.
0: Mas também tinha o mesmo impacto. Mas sim, essas são exemplos assim mais claros do autoritarismo em impotência máxima, não é? Dessa questão.
1: Mas já que estamos aqui a falar desse impacto, que impacto é que isto tem de facto nessas pessoas que têm essas memórias de que os pais lhe diziam isso? Isto tem impactos no futuro?
0: Sem dúvida, sim. Pegando um exemplo do que estava a referir há bocadinho, exemplo, a autocrítica excessiva é um deles, o perfeccionismo também, aqui muitos traços de inibição emocional, esta questão do engolo o choro, que não é bem-vindo, não é? Muita aversão à vulnerabilidade e à espontaneidade, ou seja, pessoas que, por exemplo, para um casamento, é ver a gente a dançar. Ah, eu não vou dançar. Não. Não é para mim. Nem mesmo esteja, mas olha que faz-te bem e tal. Não é para mim. Lá está, esta questão da espontaneidade, o que é aceitável num contexto, a pessoa tem dificuldade a aderir e a permitir cair, não é? Aquela faceta,
1: ou seja,
0: séria, não é?
1: A primeira resposta logo, a primeira reação é essa, não é?
0: É
1: a primeira reação.
0: Manter a rigidez, manter,
1: claro,
0: a formalidade, não é? Aquela, vá, compostura, como nós lhe chamamos,
1: claro,
0: não é?
1: Sim.
0: Manter aquela faceta, mesmo quando não é necessária, quando é suposto estar em cenários onde a pessoa pode baixar a guarda e ser um bocadinho de si mesma, e é muito difícil para querer ter este historial.
1: Ou seja, portanto, crescem, esse tipo de pessoas crescem a tentar evitar o erro em vez de aprender com esse erro, não é?
0: Exato.
1: Muitas vezes acontece isso.
0: O erro é muito perigoso, não é? O erro pode causar a questão, lá está, de haver uma crítica iminente, da crítica começar a ditar a identidade.

0: da pessoa passar a ser isso, não é? Se eu sou a crítica, eu sou errada, não é? Porque eu faço muitos erros, portanto, eu sou uma pessoa errada. Portanto, sabemos que isto de ser uma pessoa errada significa sou uma pessoa má, tenho defeitos, sou insuficiente, e é todo um caminho, uma espiral negativa daí em diante. Por isso, não só, às vezes até vai bater em questões mesmo de insuficiência ou até de vergonha. E da pessoa chegar, ah, mas eu não tenho vergonha nenhuma, sou confiante em que isso, eu sou rígido, íntegro. Vamos ver, é, não, eu tenho vergonha de poder alguém me dizer que eu fiz mal.
1: Claro.
0: Portanto.
1: Estamos a falar na parentalidade autoritária, pode-se assim dizer, não é? Passemos agora a um outro campo da parentalidade, que é aquela mais permissiva, não é? É um cenário, portanto, oposto. Muito amor, pouca estrutura, é isso?
0: Exatamente. Bem, lá está, é o equivalente. Se temos aqui uma linha em termos de características do meio, outra acaba por ser equivalente no outro extremo, não é? Ou seja, e aqui também convido a fazer o raciocínio que fiz há bocadinho para a parentalidade autoritária. O que é que leva alguém a ter uma parentalidade permissiva? Por exemplo, quem tenha crescido com pais autoritários, pode dar-se por si mesmo, enquanto pai ou mãe, a ser permissivo. E agora pergunta-se, mas porquê, não é? Porque é que vai para o extremo oposto? Porque tem o fenómeno da compensação, que é algo que se faz muito, né?
1: Ou
0: Quando
1: seja,
0: tornamos
1: como eu
0: pais.
1: fiz isto, como eu era assim, vou tentar que os meus pais, como os meus pais eram assim, aliás, vou tentar fazer uma outra figura como pai agora, é isso?
0: Exatamente. Pronto, eu vou provar é que não sou como os meus pais. Que é, eu aprovaram a mim mesmo que eu sou diferente. Pronto, eu aprendi, eu cresci com pais como os meus. Pronto, eu vou fazer exatamente o oposto. E depois, quando se começa a perceber, lá está, que isto é o equivalente à compensação, como estava a descrever, que não é necessariamente o melhor para a criança, a pessoa fica a pensar, que, mas eu tinha tuas intenções, eu achei que isto ia colmatar as falhas todas, não é? E não é bem assim. Mas sim, quando há esta questão da própria pessoa perceber que a exposição ao erro e à crítica ficou muito patente nela, às vezes tenta para isto, que é, eu se der o máximo de amor e aceitação, etc., estou a criar as bases. Não estou a dizer que não são ingredientes importantes, né?
1: Claro.
0: Como já viemos a falar aqui, alguns e belas, são-no. Agora, também é importante que a criança tenha uma certa previsibilidade e estrutura, porque se eu não sabe o que esperar do dia a dia, não é? Ai, hoje vou-me deitar às 9, amanhã vou-me deitar às 2 da manhã. Olha, porquê? A minha casa é assim, não é? Depois vou para a escola às horas que eu quiser também.
1: Portanto, estes são alguns exemplos, mas há mais, com certeza, dentro deste género, não é? Da tal parentalidade permissiva.
0: Sim, ou seja, quando há mesmo. Até agora há pequenos vídeos que aparecem nas redes sociais sobre isso. Agora chamam-lhe a educação positiva. Que até fazem, pronto, uma certa troça, mas uma troça com algum fundamento. Nesse sentido, que é de quando a criança recebe um comentário de um professor, etc., de haver uma exploração. Olha, recebi este comentário da tua professora, como é que isso te fez sentir? Ai, a professora é que está errada. Tu tens sempre razão. Tu és meu filho. O meu filho tem sempre razão. A professora é que está errada. Tenho que mandar um recado à professora. Este é o equivalente oposto, não é? A questão de, não, o meu filho está sempre correto, não
1: Claro.
0: é? E, o problema é sempre dos outros. Por isso, não estou a dizer isto, que isto corresponde exatamente à permissividade, mas às vezes é a pessoa também não aceitar alguma responsabilidade que tem, porque também não podemos negar, educar tem uma certa responsabilidade associada. E quando não incluímos regras, acabamos por nos excluirmos um pouco dessa responsabilidade, não é?
1: Isto pode, ou pelo menos parece, pode parecer qualquer coisa como liberdade ou não?
0: Às vezes fica mascarado isso. Exatamente, mas lá está, é o que tem aquela expressão popular, né? A minha liberdade termina
1: Quando,
0: quando.
1: exatamente.
0: Portanto, toda a nossa liberdade acaba por ter limites, não é? Uma liberdade cega. Portanto, convém atender a isso. Por isso mesmo este conceito, a permissividade, também tem aqui a sua necessidade de limites e de estrutura, porque senão torna-se algo desgovernado, né?
1: E
0: Os próprios pais perderem-se.
1: no próprio adulto, é isso que eu estava. Neste caso, tendo em conta que estamos a falar aqui das consequências que tem para a criança e no adulto.
0: Também
1: Também
0: isso.
1: acontece o mesmo, não é?
0: Sim, às vezes é aquela questão de identidade difusa. Não sei bem quem sou. Olha, sou uma pessoa. O que é que gosta de fazer? Olha, gosto de fazer um bocadinho de tudo. Mas o que é que gosta de fazer ao pormenor? Ai, eu gosto é de experimentar. Mas o que é que lhe dá prazer? Não me consigo comprometer com uma resposta. Às vezes vemos que é isto, ou seja, há muita pouca estrutura na maneira como a pessoa se expressa, como define coisas, não é? Aquelas pessoas às vezes que até têm dificuldade a comprometer-se com planos. Hoje apetece uma coisa, amanhã apetece outra. Não é? Por exemplo, esta pessoa é um bocado imprevisível. Não sei se consigo lidar com isto. Mas tem a ver com isto. Lá está, foi dado muita presença e muito afeto, mas não foi o equivalente em termos de estrutura, não é? E enquadramento. Portanto, a pessoa fica meio perdida em termos de identidade porque não sabe muito bem definir-se. Depois isto lá está, manifesta-se em termos de idade adulta. Às vezes até alguns casos de dificuldade em gestão de carreira também surgem daqui. A pessoa é, eu não sei em que área é que me defino, eu encaixo-me em tudo. Não sei o que é que hei de fazer. Eu podia fazer um dia de tudo. Hoje ser médica, amanhã ser polícia. Eu dou para tudo. Mas é isto, não é? Ou seja, claro. Não houve aquela... Ok, vamos experimentar e ver como é que te dás. E depois aquilo com que te des, melhor decides. Não, é tu podes ser um bocadinho de tudo, porque tu és meu filho, tu és o melhor do mundo. É? Por isso é que às vezes falo do caso do narcisismo.
1: Claro. Falamos então aqui de estilos de parentalidade diferentes. A parentalidade autoritária e a parentalidade permissiva. Ora, no próximo programa vamos seguir esta tónica e vamos falar na parentalidade segura, a chamada parentalidade democrática. No fundo, o equilíbrio. Voltamos então na próxima semana. Até lá.

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1: Manobras à lupa, saber mais, a peste negra. A peste ou morte negra matou um terço da população da Europa entre 1347 e 1350. A doença teve origem na Ásia e espalhou-se com uma velocidade devastadora. Nas imundas cidades da Europa medieval, as vítimas geralmente viviam apenas alguns dias após aparecerem as primeiras manifestações dos sintomas: vómitos, diarreia e tumores negros na pele. Em muitas cidades, além de matar uma quantidade enorme de pessoas, a peste destruía também a lei e a ordem, empurrando civilizações inteiras para a beira do colapso. As consequências da peste na sociedade europeia foram profundas. Muitos cristãos europeus enraivecidos culpavam os judeus pela doença e os pogroms que se seguiram à morte negra foram das piores explosões de antissemitismo da história. Segundo muitos historiadores, a peste destruiu a antiga ordem feudal da Idade Média e abriu o caminho para o Renascimento. Em factos adicionais, dizer que os cientistas continuam a discutir a causa da morte negra. A principal candidata, a peste bubónica, continua a existir, mas é facilmente tratada como antibióticos. Embora quase todas as pessoas expostas à peste na Idade Média morressem, cerca de 5% das vítimas sobreviveram à epidemia e algumas pessoas conseguiram mesmo não serem contagiadas. Os cientistas modernos creem que estavam protegidas por uma rara combinação genética que lhe dava uma maior resistência ao germe. Depois da morte negra, a população da Europa demorou 4 séculos a regressar aos níveis anteriores a 1347.
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0: Dez horas.

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1: O Presidente da Câmara de Alfândega da Fé reclama maior compromisso da parte do Poder Central para com os territórios de baixa densidade. Eduardo Tavares elogia o trabalho do Poder Local nos últimos 50 anos, mas aponta o dedo aos sucessivos governos pelo que considera ser a falta de visão estratégica para promover a coesão territorial, dando o exemplo da regionalização que, apesar de prevista na Constituição, continua por implementar. O Presidente da Câmara de Alfândega da Fé reconhece ter sido vital o papel do Poder Local no desenvolvimento dos territórios de baixa densidade, desde 1976, altura em que se realizaram as primeiras eleições autárquicas.
2: Qualquer serviço básico de apoio, saneamento, água potável, passo higiene, as acessibilidades eram horríveis. E, de facto, nestes últimos 50 anos, as autarquias trouxeram essa democratização, essa autonomia e essa capacidade de investimento, de inovação, de modernização. Nestes 50 anos, estas acessibilidades, as melhorias foram imensas. Hoje temos boas acessibilidades, as nossas ruas, nas nossas aldeias estão bem tratadas, estão pavimentadas. A mobilidade hoje é uma realidade muito positiva nos nossos territórios. E também tivemos bastante cedo no nosso território, com o trabalho das nossas autarquias, também a implementação desses serviços básicos.
1: Para Eduardo Tavares, o trabalho dos municípios neste meio século levou a uma transformação notável nos concelhos. No entanto, o autarca admite que o grande problema continua a ser o despovoamento. O concelho de Alfândega da Fé perdeu mais de 3 mil habitantes nos últimos 50 anos e se Eduardo Tavares considera que os municípios fizeram o seu trabalho, já o mesmo não aconteceu da parte do Poder Central, lembrando, por exemplo, que a regionalização continua por implementar.
2: Há aqui uma falha nestes 50 anos, não do poder local democrático, mas do Estado Central, dos sucessivos governos, que não tiveram a estratégia capaz e suficiente para contrariar esta tendência que os nossos territórios tiveram.
3: O tal chavão da coesão territorial.
2: Sim, a coesão
3: continua
2: territorial
3: a ser utilizado,
2: continua,
3: na teoria,
2: continua,
3: não é?
2: Por fazer, e outras coesões e outras justiças, nomeadamente a justiça fiscal, a descentralização está por fazer, a regionalização também, ou seja, há diversos valores, forças que o nosso território podia ter se a nossa Constituição tivesse sido aplicada na sua plenitude. E há, de facto, projetos que ficaram ainda por concretizar, e a regionalização, a descentralização é um deles. E eu acredito que quando formos capazes de fazer isso na sua plenitude, nós vamos voltar a poder ter um território mais ocupado, mais jovem, como de facto tem que ser.
1: Eduardo Tavares fala mesmo na sucessiva falta de coerência dos governos, que têm prejudicado principalmente os territórios de baixa densidade populacional.
2: E, na verdade, aquilo que temos assistido nos últimos anos, nas últimas décadas, é episódios pontuais de descentralização, que não vêm devidamente acompanhados por esse envelope financeiro, e depois também por medidas desgarradas, que efetivamente não trazem coerência, nem têm depois sequência. Vem um governo, faz de uma forma, vem outro governo, faz de outra. Falta aqui uma visão estratégica no país, no Estado Central, nos nossos principais partidos, para que efetivamente se promovam políticas de coerência, de continuidade, para que haja aqui uma estratégia, para que estes territórios não fiquem abandonados.
1: O autarca de Alfândega da Fé, que está a cumprir o seu terceiro e último mandato, reclama do Poder Central o maior compromisso para aplicar as políticas públicas de uma forma justa, para que seja possível a tão proclamada coesão territorial. Quatro adolescentes com idades entre os 14 e os 15 anos sofreram ferimentos ligeiros este domingo na sequência de dois acidentes, ambos envolvendo trotinetes no espaço de uma hora, confirmou o comandante dos bombeiros de Mirandela. Dois feridos foram transportados ao hospital local, os outros dois seguiram em ambulância para o hospital de Bragança, acrescenta Luís Soares. O primeiro acidente registrou-se às 17 horas na Avenida Doutor José Gama, na Zona Verde. Tratou-se de uma colisão entre uma trotinete com dois ocupantes e uma carrinha 4x4, que resultou em ferimentos ligeiros aos dois jovens de 14 e 15 anos, que seguiam na trotinete. Ambos deram entrada na unidade hospitalar local. Uma hora depois, às 18 horas, um novo acidente, desta vez na rua Paulo Mendo, em Mirandela, envolvendo uma trotinete onde seguiam dois jovens de 14 e 15 anos, que sofreram uma queda e tiveram de ser transportados para a unidade hospitalar de Bragança. Em ambos os acidentes foram assinados os bombeiros de Mirandela e a PSP, que tomou conta das duas ocorrências. Macedo Cavaleiros recebeu o primeiro encontro de acolhimento familiar do Nordeste Transmontano. A iniciativa decorreu na passada sexta-feira e reuniu profissionais da área social, famílias de acolhimento, instituições, magistrados, autarquias e comunidade em geral, no momento de partilha e sensibilização, para uma resposta social que continua a enfrentar escassez de famílias disponíveis. Atualmente, continuam a existir poucas famílias de acolhimento no país. Ora, no distrito de Bragança, existem apenas 8 disponíveis para acolher crianças e jovens retirados do contexto familiar de origem. A coordenadora do modelo integrado de acolhimento familiar, Helena Grangeia, sublinha a importância de reforçar esta resposta na região.
4: Mesmo muito importante que esta seja uma iniciativa realizada, em particular aqui em Macedo de Cavaleiros, onde temos uma instituição de enquadramento para dar a conhecer, efetivamente, que temos uma equipa capacitada ou qualificada para poder formar, para poder avaliar, para poder acompanhar famílias de acolhimento. Nesta região precisa de famílias de acolhimento que possam acolher as crianças, também desta região, que necessitam, efetivamente, durante o tempo em que não podem estar na sua família de origem ou no seu contexto de origem, cresçam numa família com o amor, com a dedicação, com os cuidados individualizados que necessitam para o seu bom desenvolvimento.
1: Além da sensibilização da comunidade, o encontro procurou também esclarecer dúvidas sobre o processo de acolhimento familiar e incentivar novas candidaturas. Segundo Helena Grangeia, apesar da evolução registada nos últimos anos, o número de famílias continua longe do necessário.
4: Não são suficientes, diria que desde finais de 2019 já fizemos assim um bom progresso, efetivamente, portanto neste momento devemos ter mais de 300 famílias, mas estamos a falar a nível nacional, há ainda uma grande diversidade em termos do número de famílias de região para região, em particular aqui nesta região sabemos que o número de famílias ainda não é suficiente, ainda temos muitas crianças que precisam efetivamente que se cumpra a lei, ou seja, que quando é necessária uma medida de acolhimento, a medida de acolhimento, a primeira a ser pensada será efetivamente o acolhimento familiar. E para isso é preciso termos famílias disponíveis para acolher então estas crianças.
1: Um dos principais receios das famílias continua a ser a criação de laços afetivos com as crianças acolhidas. A diretora do Núcleo de Acolhimento Familiar da Santa Casa da Misericórdia de Lisboa, Patrícia Bacelar, garante, no entanto, que o vínculo é essencial para o desenvolvimento saudável da criança.
5: A base das relações humanas é precisamente o vínculo que tem na sua vida para ter relações saudáveis. Aliás, para termos relações saudáveis nós temos que nos ter vinculado de forma saudável, sobretudo na infância. E, portanto, aquilo que nós queremos promover é que crianças tenham vínculos saudáveis para se transformarem em adultos saudáveis. E não há que temer, porque não prejudica a criança. Portanto, a criança mesmo depois saindo da família de acolhimento para um projeto de vida alternativo, a despedida é trabalhada, é intervencionada, e a família de acolhimento, tal como em qualquer outro processo de luto, também tem apoio para trabalhar esse luto, né? Portanto, nós temos que trabalhar, tal como qualquer outro luto, temos que o elaborar. Portanto, todos ganham, porque os vínculos são saudáveis para todos nós, né? Nós não evitamos ter relações significativas, porque sabemos que um dia elas vão terminar. Portanto, a base do acolhimento familiar tem que ser esta.
1: O município de Macedo Cavaleiros associou-se também à iniciativa. O presidente da autarquia, Sérgio Borges, destaca a importância de promover este tipo de respostas sociais no território.
6: Obviamente que é um tema pertinente e muito importante, e o facto deste primeiro encontro aqui a nível transmontano, a nível da nossa região, ser aqui em Macedo Cavaleiros muito nos honra, obviamente, mas penso que é um tema, como eu disse, bastante pertinente e estão reunidas aqui as condições para haver esta partilha, para realmente chegarmos aqui com esta troca de experiências, ter uma noção de melhoria neste acolhimento familiar. O município será e é parceiro, obviamente, destas entidades todas para melhor fazermos aqui um acolhimento familiar. Obviamente que temos aqui instituições que representam esta realidade e que acolhem crianças, por isso, obviamente, faz todo o sentido aqui o município estar de portas abertas e servir de parceiro para este tipo de eventos.
1: O primeiro encontro de acolhimento familiar do Nordeste Transmontano decorreu em Macedo Cavaleiros, tendo o Centro Dom Abílio Vaz das Neves acolhido os participantes nesta iniciativa. As equipas de iniciados e júniores do Sport Clube Mirandela conquistaram a dobradinha este domingo, já que ambas venceram as finais da Taça Distrital nos seus escalões, depois de já terem sido também os vencedores dos respectivos campeonatos. Em sub-14, os alvinegros golearam o Leão Negro por 7-0. Em sub-18, Mirandela bateu o Grupo Desportivo Bragança por 4-1. Os jogos foram disputados em Torre do Moncorvo, onde também o Futebol Clube Mãe d'Água, no sábado, tinha conquistado a Taça Distrital em sub-16, ao vencer o São Pedro de Valconde por 4-0. A equipa brigantina também já tinha conquistado o título de campeão distrital.

0: Dois acidentes com trotinetes no espaço de apenas uma hora este domingo em Mirandela provocaram ferimentos a 4 adolescentes. Um homem de 62 anos ficou ferido com gravidade na passada sexta-feira na sequência de um acidente agrícola na localidade de Quintanilha, no concelho de Bragança. A vítima sofreu ferimentos no tórax e um traumatismo craniano, tendo sido transportada para o hospital de Bragança. Segundo confirmou o comandante dos bombeiros voluntários de Bragança, Carlos Martins, o homem terá sido atropelado pelo próprio trator durante trabalhos agrícolas. Para a ocorrência foram mobilizados 3 veículos dos bombeiros de Bragança, com 7 operacionais e AVEMER do Hospital Brigantino. O alerta foi dado por volta da 1 da tarde. 4 adolescentes, com idades entre os 14 e os 15 anos, sofreram ferimentos ligeiros este domingo na sequência de 2 acidentes, ambos envolvendo trotinetes no espaço de 1 hora, confirmou o comandante dos bombeiros de Mirandela. 2 feridos foram transportados ao hospital local, os outros 2 seguiram em ambulância para o hospital de Bragança, acrescenta Luís Soares. O primeiro acidente registrou-se às 17 horas na Avenida Doutor José Gama, na Zona Verde. Tratou-se de uma colisão entre uma trotinete com 2 ocupantes e uma carrinha 4x4, que resultou em ferimentos ligeiros aos 2 jovens de 14 e 15 anos, que seguiam na trotinete. Ambos deram entrada na unidade hospitalar local. 1 hora depois, às 18 horas, um novo acidente, desta vez na rua Paulo Mendo, em Mirandela, envolvendo uma trotinete onde seguiam 2 jovens de 14 e 15 anos, que sofreram uma queda e tiveram de ser transportados para a unidade hospitalar de Bragança. Em ambos os acidentes foram assinados os bombeiros de Mirandela e a PSP, que tomou conta das 2 ocorrências. O presidente da Câmara de Alfândega da Fé reclama maior compromisso da parte do Poder Central para com os territórios de baixa densidade. Eduardo Tavares elogia o trabalho do Poder Local nos últimos 50 anos, mas aponta o dedo aos sucessivos governos pelo que considera ser a falta de visão estratégica para promover a coesão territorial, dando o exemplo da regionalização que, apesar de prevista na Constituição, continua por implementar. O presidente da Câmara de Alfândega da Fé reconhece ter sido vital o papel do Poder Local no desenvolvimento dos territórios de baixa densidade, desde 1976, altura em que se realizaram as primeiras eleições autárquicas.
1: Qualquer serviço básico de apoio, saneamento, água potável, passo higiene, as acessibilidades eram horríveis. E, de facto, nestes últimos 50 anos, as autarquias trouxeram essa democratização, essa autonomia e essa capacidade de investimento, de inovação, de modernização. Nestes 50 anos, estas acessibilidades, as melhorias foram imensas. Hoje temos boas acessibilidades, as nossas ruas, nas nossas aldeias estão